0: são maneiras de buscar a Deus porque há necessidade, a minha alma clama, precisa, eu tenho sede de Deus como a corça tem sede das águas.
1: Então, o que você está me dizendo é que mais do que um mero relacionamento com Deus, a oração, do que um processo mecânico religioso, ele é uma confissão do meu estado de
0: É
1: dependência plena de
0: total,
1: Deus.
0: total. E com confiança da minha falência sem Deus. Então, eu estou, é uma rendição. Eu estou me rendendo a Deus. Então, a oração é isso. E não dá para orar se você não está completamente rendido. Por isso que Jesus fala: se você se acha justo demais, você não precisa de Deus. Eu vim para quem é doente. A questão é que todo mundo é doente. E todo mundo precisa orar porque todo mundo precisa de Deus. E é por isso que a gente ora.
1: É muito forte isso aí mesmo, né? Essa relação que a gente tem com Deus, que é muito mais profunda do que movimentos religiosos.
0: Exatamente.
1: Muito bem, a gente se vê a semana que vem. Valeu, André, mais
0: Eu que
1: uma vez.
0: agradeço.
1: Muito obrigado. E eu espero você nesse mesmo local, né? Nesse mesmo horário na semana que vem. Até lá.
0: Até.
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3: Muito bem, 9:06, voltamos aqui com o nosso Noite RTM nesta noite de segunda-feira, né? Você acompanhando então aqui a nossa programação, são 9:07 agora, hoje 7 de setembro de 2026, sou o Marcos Olivares fazendo companhia por aqui no nosso Noite RTM e hoje ele está conosco, Héctor Nóbrega, dando aquela força pra gente aqui na programação do nosso Noite RTM, também estará com a gente no Revista RTM. É isso aí, meu caro Héctor Nóbrega, aliás, né? Você que está participando com a gente, vai mandar sua mensagem. Héctor Nóbrega é quem vai ler o seu nome no ar daqui a pouquinho. Aliás, meu caro Héctor, as mensagens estão chegando por conta do feriado. O nosso ouvinte também está tímido, não está participando hoje. Como é que está?
4: Eu quero saber do nosso ouvinte, como é que foi o feriado? Ficou em casa, passeou, viajou, foi evangelizar, foi para a igreja, teve algum evento, alguma festividade, foi para casa de parentes ou ficou em casa de boa como o Marcão? Conta para a gente aqui, a gente vai ler o seu recado daqui a pouquinho. Aliás, temos um ouvinte, Marcão, aproveitando o ensejo, o Jardison, esse aqui eu já quero adiantar, ele quer saber, ele ouviu o estudo com o professor Itamir, né, o curso básico de teologia, ele quer saber como acessar, Marcos Olivares, tem alguma, essa informação?
3: Olha, lá no nosso site, rtmbrasil.org.br, Você vai na aba de programas, procura pelo curso básico de teologia. Lá você vai encontrar todas as aulas que já estão disponíveis, né, para você no nosso site. Você vai encontrar e vai acompanhar as aulas também, né? É legal que você tem várias aulas ali disponíveis, você pode ouvir quantas vezes você quiser. Ou, se você quiser assistir a estas aulas, né, que você está ouvindo com a gente aqui no canal oficial da RTM no YouTube, você pode assistir as aulas. É legal, né? Se você tiver essa oportunidade de assistir, vai conhecer o professor, né? Vai ter os recursos visuais que uma aula em vídeo vão te proporcionar, então é muito legal. E também vai assistir quantas vezes você quiser lá no canal oficial da RTM no YouTube, youtube.com/@RTM Brasil. Lá você vai procurar pela playlist do curso básico de teologia, tá bom? Então você tem essas duas formas aí para assistir as aulas, né? Fora deste horário aqui da noite, nas segundas, quartas e sextas, no site rtmbrasil.org.br ou no canal oficial da RTM no YouTube. Acho que é
4: inclusive,
3: isso, né, Arthur?
4: Quase 100 mil, né? Estamos na meta. Verdade. De 100 mil, já estamos com 99,3 mil. Opa. Inscritos no nosso canal oficial, que arroba RTM Brasil. Já vai, se inscreve, já aproveita para se inscrever, chama mais 10, né, Marcos Oliveira? Para a gente bater nossa meta e alcançarmos mais vidas, o algoritmo do YouTube poder propiciar mais relevância ao nosso conteúdo, é isso, né?
3: Exatamente, cada vez mais, né? Quanto mais pessoas inscritas, mais relevância ele vai entendendo que aquele canal tem e vai distribuindo para mais pessoas, e aí a gente vai atingindo o objetivo da RTM Brasil, né? Que é evangelizar as pessoas através dos meios de comunicação de massa, e você pode nos ajudar diretamente, né? Quando você se inscreve e convida aí seus amigos, parentes, né? Familiares, colegas de trabalho para se inscreverem também, tá certo? Muito bem, dito isso...
4: Oi? E é de graça, né? Paga nada.
3: E é de graça, é verdade.
4: Fica lá.
3: E tem muito conteúdo lá no nosso canal oficial do YouTube. É muita coisa legal para você assistir com a gente, viu? E assistir com toda a família, né? É muito bom, viu?
4: Sim.
3: Hoje em dia, né? Às vezes é difícil a gente assistir programas com toda a família, né? Lá você tem muita coisa boa que você pode assistir com toda a família. Dito isso, vamos orar agora pelas mulheres, né? Um momento proposto pelo nosso Ministério Mulheres de Esperança. Então, você que está nos ouvindo, se puder, junte-se a nós, faremos uma oração intercessória agora, em favor das mulheres de todo o mundo. Oremos.
0: Momento de oração, Mulheres de Esperança RTM, por restauração e cura para as mulheres ao redor do mundo. Pai querido, nos ensina a amar. A tua palavra ensina que o amor é paciente, benigno, não é invejoso, não se vangloria, não se orgulha, não se porta com indecência, não busca os próprios interesses, não se enfurece, não guarda ressentimento do mal, não se alegra com a injustiça, mas congratula-se com a verdade. Tudo sofre, tudo crê, tudo espera, tudo suporta. Eterno, capacite as mulheres na Turquia a serem fiéis e dedicadas, como Ruth foi, a sogra de Noemi, ao enfrentarem situações difíceis nos relacionamentos familiares. Fortaleça seus lares com amor, perdão e união. Oramos no nome precioso de Jesus. Eu sou Luana França e é um privilégio orar com você.
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1: Tá aí, né? Passando por aqui no nosso Noite RTM, Bava Rodrigues e Carlinhos Veiga juntos cantando Salmo 19, né? Depois desse momento de oração pelas mulheres, você acompanhando com a gente aqui no nosso Noite RTM de hoje. Hoje é segunda-feira, dia de Atletas no Ar, é o que a gente vai ouvir juntos a partir de agora.
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3: Atletas no Ar, começando agora, e como diz sempre o nosso apresentador, o fisiologista Luvi Henrique, o corpo é a parte física do ser humano, que nos permite existir no mundo. A alma é onde estão as emoções, a vontade, a consciência, o espírito é a parte que conecta com Deus, e juntos formam o ser humano, assim, integrado, corpo, alma e espírito na prática. O nosso apresentador Luvi Henrique segue aproveitando o feriado com sua melhor metade, Vanessa Daniela, e o seu melhor um quarto, a pequena e fofa radaça Esther. E eu vou seguir com vocês aqui. E hoje tem integrados com Que Fim Levou. Semana passada a gente ouviu a querida Renata Campos. Hoje tem mais integrados dando testemunho. Tem o Fala Fera com nosso time de ouvintes. Tem jogo rápido e a última volta. Então que venha o apito, porque tá começando mais um episódio pra vocês.
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3: Atletas no Ar ao vivo e em cores, segundas-feiras, 13h. Também tem reprise que você pode acompanhar às 21h, hoje mesmo. Sábado, 14h30 e domingo, às 10h. E para saber mais sobre o nosso programa, entre em arroba programa Atletas no Ar. Repetindo, arroba programa Atletas no Ar. Você pode conhecer também um pouquinho mais dos outros episódios acessando o nosso site rtmbrasil.org.br. Vai depois lá em programas e em Atletas no Ar. E eu já vou contar quem tá aqui, sintonizado com a gente, assistindo aqui o nosso programa. Bem-vindos todos. Estamos na companhia de Edileuza, Márcia Nascimento, Vasília, Aleida Bispo, Marildo Moreira, na companhia da Luciene no Rio Grande do Norte. Que bom.

0: beleza, essa turminha aqui no Jogo Rápido. Por essa eu não esperava, hein? Esses meninos da nossa produção sempre arrasam. Obrigada, Luiz Felipe. Obrigada, Matheus Campos. Ou melhor, Pedro Campos e Matheus Henrique. Agora foi. E turma, sabe o que acontecia em 2022? Nessa mesma época, em setembro, no dia 12, o primeiro Integrados começava. Cada temporada, o nosso apresentador, pastor, fisiologista e teólogo Lovie Henrique comprovava mais uma vez que é possível reverter o relógio biológico. Ele orientou a prática de exercício durante 12 semanas. Ele, que tem o CREF número 01-9816-G/São Paulo, trouxe algumas histórias que passaram, outras que ficaram aí na nossa memória. Então, a gente vai saber daqueles que abriram o coração conosco, que enfrentaram desafios, como eles estão agora. Que história eles estão vivendo? A gente tá com saudade. Será que eles continuam se exercitando? Venha conferir.
1: Olá, amigos da RTM, do nosso querido Integrados. Sou o Thiago Liza. Eu fui participante do Integrados, eu acredito que há uns 2 anos atrás já. E desde essa experiência maravilhosa, eu tenho sempre prestado mais atenção na questão dos exercícios físicos, de mesmo com pouco tempo, tentar disponibilizar um tempo para me exercitar, optar por coisas mais que eu possa fazer, exercícios que eu possa me movimentar mais, né? Sempre procurando manter o movimento e também controlar a alimentação. Hoje, graças a Deus, depois do programa, eu perdi bastante peso, né? Desde do meu início no programa. Eu também depois consultei uma nutricionista para me ajudar a continuar controlando isso, né? Tenho sentido sempre melhoras na saúde, melhoras na minha condição, que eu sempre tive diabetes. Então hoje eu já reduzi até os medicamentos que eu tomava, então tá tudo controlado, graças a Deus. A pressão tá boa, tá tudo muito legal. E assim, o que eu digo para vocês é: vale a pena investir. O exercício físico, o controle da alimentação, nunca vai ser um tempo desperdiçado. Vai ser sempre um ótimo investimento. E você pode até não sentir agora, mas passando um tempinho você vai agradecer a você mesmo por ter tomado essa decisão. Vamos lá, gente, sigam firmes, com força, foco e fé. Grande abraço.
2: Bem, queridos, boa tarde, graças e paz de Jesus. Mauro Sodré, de São Carlos, participante da primeira temporada do Integrados, voltando aqui, né, para mandar um abraço para todos e falar, né, que assim, infelizmente, após toda aquela campanha, né, há alguns anos atrás, muita coisa mudou na minha vida, só não a quantidade de trabalho. Eu continuo trabalhando muito. Hoje eu já não moro mais em Belém, né? Como eu falei, eu moro em São Carlos. Viemos para cá há cerca de 2 anos. E aqui o trabalho aumentou, o sedentarismo aumentou, as medidas aumentaram e o peso aumentou, infelizmente. Daquela época para cá, eu devo ter ganho cerca de 12 quilos, infelizmente. Tenho sentido muitos problemas com relação às consequências, né, da própria elevação de peso. Então, cansaços absurdos. Infelizmente, eu preciso realmente tomar alguma medida. Já tive várias possibilidades, né, oferta de alguns médicos que me sugeriram usar Mojaro, usar outros tipos de caneta, mas sinceramente eu tenho muito receio com relação a essa situação, e tô orando para que Deus me dê discernimento. E a única coisa que me cabe é que eu já decidi que a partir de amanhã, já inclusive, No caso, hoje, eu estou gravando no domingo, e eu vou voltar a fazer academia. Tenho aqui no prédio e eu tenho que começar. Realmente, eu estou sentindo muito problema, até problema respiratório na hora de dormir. Eu já sinto, infelizmente. Peço que vocês orem por mim e orem pela minha saúde. Tá bom? Um grande abraço a todos. Obrigado, Lovian. Obrigado a toda a equipe. Um grande abraço. Fique na paz de Jesus.
3: Olá, queridos. Aqui é a Cleide, da primeira temporada do reality Integrados da RTM Brasil. Gostaria de lembrar um pouquinho da minha história. Faltando pouco tempo para completar meus 60 anos, minha condição física estava definhando. Uma simples caminhada até a padaria da esquina era dolorosa, cansativa e desanimadora. E o pior, eu temia pela minha velhice. Talvez jogada sobre uma cama, incapacitada, tamanho eram as minhas dores e desânimo físico. Mas através do programa, as orientações, os incentivos e a compreensão da importância de ter corpo e alma e espírito integrados na busca de qualidade de vida, minha mente e coração viraram chave e mudei completamente minhas atitudes quanto aos cuidados comigo mesmo. Hoje eu agradeço a oportunidade de aprender e entender que precisava honrar o meu Deus, cuidando da minha alma através do estudo da palavra de Deus, do meu corpo através de uma alimentação saudável e exercícios físicos, e do meu espírito através da bondade, do amor e do carinho do Senhor sobre mim. Isso foi tão importante que hoje eu posso dizer e posso incentivar você a dar uma atenção melhor à sua vida. Porque foi isso que eu fiz e foi o que eu encontrei, uma forma de honrar e glorificar o meu Deus através da integralidade da minha vida. Que Deus possa abençoar a sua vida. E nunca se esqueça, corpo, alma e espírito precisam receber os cuidados necessários diariamente. Que possamos glorificar a Deus de forma completa. Que Deus te abençoe e um grande beijo carinhoso a todos vocês.
0: Graça e paz amados, por aqui Simone, do Primeiro Integrados, né? Que alegria e satisfação depois de alguns anos poder mandar mensagem e poder ver o quanto aquele tempo, né, que a gente passou ali, mais compromissado, disciplinado, foi bom para criar bons hábitos para toda a vida, né? Que é esse o objetivo. Graças a Deus, melhor de saúde, com algumas idas e vindas, né? E depois de uma gestação também, todo o processo que tem. Mas graças a Deus, conseguindo cuidar bem tanto da mente quanto do corpo, buscando equilibrar sempre os dois. E depois de todos esses anos, foi uma prática que a gente conseguiu deixar, né, de atividade física. Eu falo que é sempre bom a gente ter ali de disciplina, uma vez a cada semana, a gente está ali vendo o que que a gente fez de atividade, o tanto que a gente bebeu de água, cuidar da alimentação e observar, né, os sinais que o corpo da gente já vai dando para a gente. Então, no decorrer desses anos todos, foi muito bom poder acompanhar também todos os outros integrados. A gente se alegra com cada um, né, de todas as suas conquistas que tem, cada vencedor, cada vencedora e cada um que se compromete, né, também mesmo sem estar participando do desafio. A gente deixa aí para que cada um possa observar o quanto de atividade tem feito no decorrer da semana e ver que cada dia um pouquinho de atividade, um elevador que deixa de pegar para descer algumas escadas já faz a diferença, um pouquinho que a gente possa andar, isso tudo vai fazer diferença, né? Para a gente, a água que a gente consegue beber cada vez mais é muito bom. E aí fica para todo mundo esse desafio, você consegue, de pouquinho em pouquinho é possível para cada dia. Um forte abraço para todos. Simone, do Primeiro Integrado.
4: Olá, queridos ouvintes. Aqui é a Fabiana Silva, 2 anos após a minha participação no programa Integrados. Bom, atualmente eu estou no cuidado do meu bebê Emanuel, que agora tem 4 meses de vida, e tem sido dias assim felizes, intensos, cansativos, não nessa mesma ordem muitas vezes, mas na mesma intensidade. E ao mesmo tempo, né, o meu coração muito grato a Deus por estar vivendo atualmente essa fase. Quanto ao meu corpo, ele está diferente, né? Diferente de antes da gravidez. Meus projetos, pequenos projetos de músculos se foram. E eu também estou mais magra, né? Por causa da amamentação. Então, vou ter que reconstruir tudo novamente. Mas tem sido desafiador para mim conseguir treinar, mesmo que seja em casa, alguma coisa para pelo menos alongar o corpo, porque a gente fica muito tempo com o bebê no colo, na posição de amamentação, de colocar para dormir, de se debruçar no berço, e ao fim do dia eu tenho sentido bastante dores musculares e tenho procurado fazer aí alguns treinos, mesmo que de outro dia achei um treino de 10 minutos e tem sido incrível, porque muitas vezes o neném está no berço e eu estou do lado dele brincando e tentando aí fazer o treino. Mesmo que seja para me movimentar, para me sentir, né, o corpo mais, vamos dizer assim, vivo. E eu me alegro com isso, né? Porque eu percebo que há esperança, há o tempo, né? Como diz bem a palavra de Deus, para todas as coisas. O que a gente não pode é desanimar. Mas da mesma forma, tenho tentado cuidar da minha alma, do meu espírito. Difícil encontrar um tempo dedicado de atenção atualmente, mas eu tenho buscado ler pequenas porções da palavra de Deus, livros também, e orado ao longo do dia. Eu percebo que o meu coração, a minha mente tem se voltado para o Senhor em várias partes do dia, às vezes entre uma soneca e uma má, porque eu percebo que nessa fase nós mulheres ficamos bem vulneráveis à nossa mente, ao nosso cansaço, né? E é importante a gente estar buscando ao Senhor para Ele renovar nossas forças, né? Mas eu sigo na esperança de que um dia eu vou fazer os meus 21 quilômetros na corrida, se Deus quiser. Que Deus abençoe você. Um grande beijo.
5: Olá, bom dia, boa tarde ou boa noite. Não sei qual horário você vai ouvir esse áudio. Eu sou Elisângela. Eu participei da terceira temporada do Integrados. Vou contar brevemente aqui como é que está a minha vida após término do Integrados, do desafio do professor Luvia. Bom, eu continuo fazendo as minhas atividades físicas diariamente, né? Musculação, academia. Comecei o bike também na academia e esteira. Corrida na esteira, né? As corridas de rua, eu dei um tempinho para esse ano, porque eu me mudei no início do ano e muita coisa para resolver, e muita pendência, muita dor de cabeça. E quem já teve mudança sabe muito bem do que eu tô falando, né? Um negócio que não, parece que não tem fim, é uma coisa de doido, assim. Mas a gente tenta contornar aí a situação e vida que segue, né? E alimentação também. Tento manter regrada, né? Às vezes dá umas escapadinhas, né? Normal, como todo mundo, né? Final de semana principalmente, mas durante a semana a gente entra nos eixos e vida que segue, né? E questão da espiritualidade, graças a Deus, né? A gente continua firme, né? A gente tem a Rádio Transmundial que nos abençoa grandemente com muito conteúdo muito bom, pautado na palavra, né? Então, e isso é muito bom, que nos encoraja, né? Nos exorta, nos fortalece, nos dá esperança, né? Diante das adversidades que acomete, né? Que nos cercam. E a gente percebe que a gente não está sozinho, né? Nessa caminhada, a gente tem pessoas que estão com o mesmo objetivo, né? De crescimento, de cuidado com o corpo, alma e espírito, né? Porque nós somos uma unidade, não podemos separar, né? O corpo do espírito da alma, né? Então, nós somos um ser único, né? E um cuidando dos outros, né? Então, brevemente é isso, meus irmãos. Deus abençoe a todos e até mais.
6: Eu sou André Castilho, diretor de produção de conteúdo da RTM Brasil, e eu participei do Integrados em 2024. Agora não lembro, 2024 ou 2025? Foi 2024. E foi muito bom para mim. Eu não, eu estava com dificuldade de beber água, por exemplo. Então, desde lá, por causa do exercício, eu adquiri o hábito de beber água, meio litro todos os dias pela manhã, como a primeira coisa que eu faço. Além disso, eu também me disciplinei mais a beber água durante o dia. Em relação aos exercícios físicos, eu consegui. Eu melhorei muita coisa, mas infelizmente eu tive uma cirurgia do meu filho no final do ano passado e eu estou numa crise de nervo ciático e desgaste muscular. Então eu estou me tratando com isso, mas não vejo a hora de voltar, porque uma coisa que o Integrados fez foi eu ter noção da importância desse alinhamento entre corpo, alma e espírito. Graças a Deus eu estou bem na alma e no espírito, confiante no Senhor, e confiante que esse tempo que eu estou de dor é um tempo também para eu me cuidar melhor nesse processo que eu entendo que começou no Integrados. Então, o Integrados me deu uma percepção melhor do meu corpo e um desejo de querer me cuidar mais. Algumas coisas eu consegui carregar de lá para cá e outras eu não vejo a hora de voltar. Muito obrigado, Luvian, e que Deus continue te abençoando. Eu quero encorajar todo mundo a cuidar do corpo, da alma e do espírito. As coisas precisam estar bem alinhadas e a palavra de Deus fala muito a respeito da gente ter contentamento em tudo, inclusive em relação ao nosso próprio corpo. Valeu, um abraço.
0: Gostaram? Integrados, que coisa linda ouvir vocês. Obrigada a todos aqueles que gravaram, a sinceridade de

0: Tênis, Cris Feijó e toda a turma. Sabe por quê? Porque agora chegou o momento de vocês serem expressivos e conversarem com a gente, aquele espaço do Fala Fera.
1: Fala Fera.
0: A rede se ai, recheado de fofurice com essas apresentadoras. Maravilhoso ouvir o relato dos irmãos, uma inspiração. A Neidma também junto com a gente, o Reinaldo também. A Márcia aqui sintonizada no Amazonas. O Vasile disse, ah, que bênção tudo isso. A Leida também aqui junto conosco. Então obrigada, queridos e amados irmãos. E agora vocês sabem, né? O corpo vai sentindo aquele cansaço, a gente vai chegando no final. E vem agora o nosso último quadro. A última volta.
1: Última volta.
0: Hoje eu apresentei, a produção é do Luvio Henrique, os trabalhos técnicos do Pedro Campos e do Luiz Felipe. E a parte técnica, sempre com as nossas vinhetas, o nosso querido Edson Tauil. Contamos aqui com a família do Matheus, além de ele apresentar o jogo rápido. Olha os pais, sempre nos dando dinâmica aqui. Adorei, vocês escreveram. Um beijo, Isaura. Beijo, Helenilton. Esse daqui foi mais um programa. E até o próximo.
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4: Muito bem, 9h39, voltamos aqui com o nosso Noite RTM, nesta noite de segunda-feira, feriadão nacional, você ligado com a gente aqui, começando mais uma semana juntos na programação da RTM Brasil, e hoje com a gente aqui o Héctor Nóbrega, dando aquela força na nossa programação, tá lá no estúdio C da RTM, e eu pergunto a você, meu caro Héctor, tem gente com a gente nessa noite de segunda-feira?
5: Temos, sou muito feliz, viu? Feliz de estar aqui novamente com você, Marcos Olivares, com o nosso ouvinte, que é fiel, né? Mesmo com o Dinho, mesmo comigo aqui, os ouvintes não largam, não abandonam a RTM. Aliás, uma curiosidade, temos um ouvinte aqui, Marcos Olivares, eu queria até compartilhar aqui na tela, não sei se será possível, né? Ele mandou uma foto aqui de um rádio, aqueles rádios antigos de madeira, Marcos Olivares. É o Pedro Pinto, que está lá em Bragança Paulista, hein? Por enquanto, né, Pedro? Ele disse que vai, em breve, se mudar para Mogi Guaçu, também aqui no interior. Ele diz o seguinte: eu sou o Pedro, estou aqui em Bragança Paulista, mas em breve, se Deus permitir, vou morar em Mogi Guaçu. Ouço desde os anos 80 o Através da Bíblia com o pastor Davi Nunes, depois com o pastor Itamir Neves. À noite eu ouvia novamente o Através da Bíblia na HCJB. Legal, tudo isso em ondas curtas. Aí compartilhou, ilustrou muito bem essa mensagem, Marcos Olivares, com um rádio. É uma pena que não consiga compartilhar aqui na imagem, né? Eu vou depois te passar aí pelo WhatsApp, Marcos Olivares. É um rádio antigo de madeira, que está em cima de uma caixa de som, por onde ele nos ouve agora. É o Pedro Pinto, que está em Bragança Paulista, Marcos Olivares.
4: Muito bem, muito legal.
5: Também aqui o Luiz Batista, está em Ceilândia. Deixa eu ver aqui o áudio dele.
6: Oito irmãos.
5: Oi.
6: A paz do Senhor. Jesus.
5: Grande Luiz Batista, em Ceilândia, DF. A Maria Beth, olha o que ela disse aqui. Muito obrigada pela qualidade das músicas desse programa tão especial. Hinos que tocam a alma e o coração. Hinos que tocam a alma e o coração. Como nos edificam e nos abençoam. Gratidão. É a Maria Beth que está lá na Terra da Luz. Para quem não sabe, é Fortaleza, Marcos Olivares.
4: É verdade, obrigado, viu? Obrigado pelas suas palavras.
5: Tem mais aqui, o Gerlan. Assim que acabou o TikTok, ele mandou mensagem. Não deu tempo, né, Gerlan? Mas tá aqui, tá em Castanhal, Pará. Mandando ótima noite para todos nós aqui da RTM. Boas-vindas para mim, obrigado, Gerlan. E abraços, né? Manda um abraço pra gente aqui, a gente retribui.
7: Abraço, Gerlan.
5: O Jadson, né, que como eu já adiantamos, ele perguntou do curso básico de teologia, o Marcão já respondeu, né, Jadson? Professor Cláudio Reis também conosco, a Elis, ó o nome, Elis Regina Oliveira, nome de cantora, é. Grande Elis Regina, saudosa Elis.
7: É. Muito bom.
5: Que bom. Eu ouço muito a Renata comentar, mencionar, né, Elis, o seu nome. Ela é, portanto, é assim como a Elcinete, aquela ouvinte que acompanha a nossa programação em vários horários. Aliás, a maioria, né, dos ouvintes.
7: É verdade,
5: são...
7: que bom.
5: Grudadinhos com a gente, que bom, a gente fica feliz, né, Marcos Oliveira? Isso é um grande, é um retorno que muito nos motiva, nos estimula, sem nos dúvida. Incentiva. E ela diz o seguinte: boa noite, que bênção, o hino que eu queria ouvir, Vencendo Vem Jesus. Daí pediu esse hino, a gente vai separar aqui na sequência se der tempo, tá bom, Elis? Obrigado. Zorilda Gomes também conosco, Marcos Oliveira. Não mencionou a cidade, deixa eu ver o DDD aqui, 81, onde que é? Eu me confundo, acho que é São Luís, será? Não, não me recordo.
7: Se não me engano, acho que é Recife, né?
5: Uma Recife. Assim, é isso? Acho que Recife é 91. Enfim, eu já me confundi todo. O Brasil é muito grande. Mas tá certo, é desse jeito. Depois fala o nome da sua cidade, viu, Zorilda? Pra gente poder anotar
7: Recife,
5: aqui.
7: Recife, Olinda, Jaboatão dos Guararapes, Caruaru, Paulista,
5: quer
7: Moreno.
5: Quer saber?
7: Uma dessas cidades.
5: Vou recorrer ao nosso amigo Google... DDD 81, onde é? Vamos ver o que aparece aqui pra mim, Marcos Olivares. Ah, é. Ei, Marcos Olivares. Eita, Marcos Olivares, ouvintes, pra quem não sabe, ele conhece, eu acho que 93% do território brasileiro. Né? Pernambuco aí, região metropolitana de Recife.
7: De Recife, é.
5: Isso porque eu já estive lá 3 vezes. É, eu pensei que era 91. É 81 mesmo, exatamente.
7: 81 é Salvador. Aí, ó. Por aí vai.
5: É o homem enciclopédia, Marcos Olivares. Estar contigo aqui é uma aula para mim, um privilégio, você sabe, eu falo aqui sempre que possível, que eu sou seu fã, eu acompanhei seu trabalho lá atrás, antes de quem diria que um dia eu estar aqui, né? E é um privilégio. É, Antônio Nunes também aqui conosco, não informou a cidade também, né? 98, Marcos Olivares. 98 é onde?
7: É, 98 aí tem que dar uma
5: pista, tá, né? De brincadeira, não, vale. Você conhece tudo, pô?
7: São Luís, né? São Luís. É, Passo do Lumiar também faz parte.
5: Eu acho que é isso mesmo.
7: Tem mais Raposa.
5: Aí. Exato.
7: São José de Ribamar.
5: Tô achando que você tá com o Google aberto também, viu? Papai tá igual o meu aqui. Só pra quebrar o gelo, Marcão. Perfeito. É isso mesmo. Região metropolitana de Recife. É. Parece igual pra mim aqui o que você falou aí. Foi seguindo aqui. Desconfio, viu?
7: Tá vendo? Será?
5: É, olha quem chegou, Marcos Olivares. Ela, de Registro SP. Diga aí, você já sabe quem é, né?
7: É a Nélia. Nélia. Exato. Tudo bem, Nélia? É Registro, capital nacional do pastel.
5: Sabe é mesmo? É, você já comentou um tempo atrás, é. Preciso um dia pra Registro conhecer. Eu já estive em Registro quando fui pra Curitiba.
7: Oi? Isso, tá no caminho. Todos os sabores, todos os tamanhos estão lá em Registro, que é rota para quem vai para Curitiba, exatamente.
5: É, tem um graal bem no meio do caminho, né? Se olhar na rodovia ali, um ponto a outro, São Paulo, Curitiba é bem no meio ali, fica Registro.
7: Isso,
5: ali. Exato. E eu fui lá, gostei de uma miniatura de avião, comprei lá, só que é bem caro. Um aviãozinho de metal. Tem tudo ali, você vê aqueles pães, semolina, aquele pão de semolina... Sabe, desse tamanho.
7: Grandão, né?
5: Ali salta aos olhos, tudo que a gente vê ali, dá vontade de levar tudo.
7: É diferenciado, né? Mas é tudo.
5: Eu não resisti, levei esse pão.
7: Mas é tudo diferenciado.
5: Agora o pastel, ainda estou devendo conhecer. Esse pastel
7: tem que entrar na cidade de Registro e lá vai ter várias.
5: Aí, ó. Perfeito. Tá aí. Nélia, obrigado. Ela tá dizendo que tá um frio danado por lá. Aqui também, viu, Nélia? Tá 12 graus aqui em São Paulo. Lá na terra de Marcos Olivares deve estar ótimo. Deve estar uns 18, 19, ar-condicionado. Não, tá chique. 15. Esse estúdio bonito que você tem 15. Aí.
7: Tava 15. Agora já nem sei. A gente vai atualizar daqui a pouquinho. Deve estar diminuindo. Mas às 7 da noite tava 15 por aqui, viu? Tá frio ainda.
5: Tá. Não, já... a gente fala só pra quebrar, só pra descontrair.
7: Continua 15. Sensação térmica de 14. Tá frio. Aí. Pra mim tá muito frio.
5: É, mas não tanto quanto aqui. Aqui tá 12 marcando até o momento.
7: É, aí tá mais.
5: E o ar-condicionado aqui no estúdio tá uma benção. Eu não tô acostumado.
7: Fica bom.
5: Eu tô aqui, ó. Sendo tentado a usar essa toquinha. Só não vou colocar porque fica feio, fica estranho no ar aqui nas câmeras. Agora o rádio é com imagem, né? A gente tem que estar com o cabelo arrumadinho. Mas a minha toquinha está certo. Aqui. E eu tô
7: doada,
5: louco pra colocar ela na minha cabeça. É.
7: A hora de entranhação.
5: Tá, mas graças a Deus, faz parte. É isso, Marcos Olivares. As participações dos nossos ouvintes. Deixa eu ver se não esqueci de ninguém. É a Eunice Duarte. Ela está em São Carlos, acompanhando também a nossa programação, Marcão. É isso.
7: São Carlos, interior paulista, é isso?
5: Isso, exatamente. É próximo aí de Lindóia, é a região aí?
7: Não é dessa região, não. Mas é a bela cidade do interior paulista, cidade de São Carlos.
5: Já esteve
7: muito por lá bem também? Não, meu vovô é de lá, por parte da minha mãe. É.
5: Olha aí.
7: Meu avô brasileiro que casou com a minha avó italiana, né?
5: Olha, e Marcos Olivares tem descendência italiana, olha aí. E o meu nome, que é Ettore, é também de origem italiana, mas não sei da minha árvore genealógica. Vou consultar Ricardo Santos para obter essa informação. Pode ser que eu tenha ascendência aí italiana, quem sabe? Marcos Olivares é certeza, tá aí.
7: Tá certo.
5: Perfeito, meu mestre. É isso.
7: Muito bem, então, olha, obrigado a todos, né, pela audiência, pelo carinho, pelas mensagens enviadas a nós, porque muito nos abençoam aqui na programação do nosso Noite RTM. Eu quero aproveitar para convidar você que enviou sua mensagem, você mesmo que não tem enviado sua mensagem, né, para se unir agora para mais um momento de oração. Nós oramos pelas mulheres na abertura dessa hora e agora vamos orar pelos homens, né, momento de oração do nosso Ministério de Homens, chamados à Vitória, né? Então, se você puder, junte-se a nós para esse momento especial de oração.
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9: Hoje é dia 7 de setembro e o tema da nossa oração é Força no Senhor. Conheça suas obras. Eis que coloquei diante de você uma porta aberta que ninguém pode fechar. Sei que você tem pouca força, mas guardou a minha palavra e não negou o meu nome. Apocalipse capítulo 3, versículo 8. Deus recompensa a fidelidade. Ele abre oportunidades para servi-lo. Confie nele também para suprir todas as suas necessidades. Eu sou Luiz Felipe e é um prazer ter essa oração contigo.
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1: Tá aí, né? Muito legal esse som passando por aqui no nosso Noite RTM com Chicken Soul, os três pescadores. Legal, né? A gente passando por aqui. Se você gostou, quer ouvir mais vezes, é só pedir no nosso WhatsApp 11 974 181 456. Tá certo? Faltando 6 minutos agora para as 10 da noite, reta final do nosso Noite RTM desta segundona. E olha, antes da gente fechar o nosso programa, temos um dos assuntos mais importantes aqui a ser tratado ainda. Vamos falar agora sobre a família, nosso Família Hoje, apresentado pelo pastor e psicólogo Kleber Lima, junto com o Cacá Rodrigues, respondendo a perguntas e a dúvidas, né, sobre questões familiares, sempre baseado na palavra de Deus. Vamos acompanhar então mais este episódio de Família Hoje.

0: Olá, eu sou o Cacá Rodrigues e no programa de hoje o pastor Kleber Lima traz um tema muito interessante. Acompanhe.
1: Sofonias, capítulo 1, versos de 11 a 13, diz assim: Lamentem-se, vocês que moram na cidade baixa, pois todos os seus comerciantes serão completamente destruídos, e todos os que negociam com prata serão arruinados. Nessa época, vasculharei Jerusalém com lamparinas e castigarei os complacentes, que são como vinho envelhecido, deixado com os seus resíduos, os quais pensam: o Senhor nada fará, nem bem, nem mal. A riqueza deles será esquecida e as suas casas serão demolidas. Embora construam novas casas, nelas não morarão. Plantarão vinha, mas não beberão o vinho. Sem casas para morar. Sofonias profetizou em um tempo de grave afastamento espiritual de Judá. Idolatria

0: sua declaração de que construirão casas, mas não habitarão nelas, revela mais do que uma perda material. Mostra pessoas que investiram no futuro, mas por causa de sua persistente rebeldia contra Deus, não conseguiram desfrutar aquilo que haviam construído. Algumas lições a esse respeito. A primeira delas, a indiferença para com Deus pode fazer a família acreditar que suas escolhas não terão consequências. Sofonias denuncia aqueles que diziam em seu coração, o Senhor não faz mal nem bem. Não necessariamente negavam a existência de Deus, mas viviam como se ele fosse irrelevante. Haviam se acomodado espiritualmente e não consideravam a vontade do Senhor ao conduzir a própria vida. Quando Deus deixa de orientar as escolhas, a família pode construir seus projetos sobre uma falsa sensação de segurança. Por isso pense, não permita que Deus se torne apenas uma referência distante dentro de casa. Juntos, considerem sua palavra nas decisões, nos valores, na educação dos filhos e nos projetos familiares. Ensinem, sobretudo, pelo exemplo. Lembrando que as nossas escolhas têm consequências e que não podemos esperar a bênção dos caminhos de Deus enquanto insistimos em viver indiferentes à sua vontade. Segundo lugar, é possível construir uma casa e, pela insistência em caminhos errados, não conseguir desfrutá-la. O anúncio é particularmente triste. Construirão casas, mas não habitarão nelas. Houve esforço, investimento e expectativa. As casas, inclusive, chegariam a ser construídas, mas seus proprietários não permaneceriam nelas. A rebeldia persistente os afastaria daquilo que foi construído com esforço e, muitas vezes, até mesmo com amor. Por isso, não concentrem todos os esforços da família apenas em construir patrimônio, conforto e segurança material. Enquanto trabalham pela casa em que desejam morar, trabalhem também pela família que viverá dentro dela. Pouco adianta conquistar uma bela moradia se escolhas imprudentes, pecaminosas ou persistentes acabam destruindo a família e tirando dela a possibilidade de desfrutar esse novo ambiente em paz. Terceiro lugar, a rebeldia contra Deus pode comprometer não apenas o presente, mas aquilo que esperávamos deixar para o futuro. As casas e as vinhas mencionadas por Sofonias apontavam para projetos que deveriam permanecer e produzir frutos. Entretanto, outros desfrutariam aquilo que seus proprietários haviam construído e plantado. Consequência do pecado, alcançaria, portanto, expectativas de continuidade, estabilidade e futuro. Aquilo que deveria permanecer como patrimônio da família seria perdido sem que eles conseguissem recuperá-lo. Por isso, pense, o profeta Sofonias apresentou uma cena profundamente triste. Pessoas que tinham casas, projetos e expectativas de futuro, mas acabariam sem poder desfrutar de tudo aquilo que sonharam e pelo que trabalharam. Mas não foi a ausência de trabalho ou planejamento que os levou a esta situação, mas a persistência, indiferentes e também rebeldes em relação ao Senhor.
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3: É isso. Seja feliz e até o nosso próximo encontro.

0: Tá aí, né? Uma bela canção pra gente fechar o nosso programa desta segunda-feira com canção e louvor Mora em Mim. Assim chegamos ao final da edição de hoje do nosso Noite RTM, agradecendo a você pela audiência, pelo carinho, por estar conosco até esse momento aqui na nossa programação. E olha, o Marcos Olivares segue por aqui, o Ettore Nóbrega segue também, e juntos vamos trazer pra você o Revista RTM daqui a pouquinho, depois do intervalo, tá certo? Vamos atualizar você das principais notícias do Brasil e do mundo, destaques esportivos e outras informações importantes, relevantes, para você fechar bem a sua noite de segunda-feira. Então, olha, fica por aí, porque o intervalo é rápido e na volta, direto para a edição de hoje do Revista RTM.
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0: Muito bem, está no ar a partir de agora até às 11 horas da noite, se Deus quiser, mais uma edição do nosso Revista RTM. Seja muito bem-vindo, muito bem-vinda à programação da RTM Brasil. Olha, até lá a gente vai levar para você um resumo de notícias nacionais, internacionais, destaques esportivos, as notícias do mundo do agronegócio. Tem também o pastor Janos trazendo uma mensagem reflexiva para todos nós. Nós temos aqui o destaque do programa Fico Por Dentro, tem a sua participação com a gente, aliás, né? Mande seu alô, seu olá, seu boa noite, importante é você marcar presença aqui na nossa programação, tá certo? Envia sua mensagem pra gente nessa noite de segunda-feira. E olha, durante toda a edição de hoje, vamos trazer notícias, informações, vamos comentar algumas dessas notícias. E é claro que se você também quiser trazer aí o seu comentário, dar a sua opinião, colocar para a gente aqui do Revista, para todos os demais ouvintes, o seu ponto de vista a respeito de qualquer assunto, fique à vontade e participe com a gente no finalzinho do programa, quando a gente trouxer os agradecimentos, né, das participações de todos os nossos ouvintes, vamos também levar ao ar aí a sua mensagem, você que está fazendo o seu comentário, tá bom? Ninguém fica para trás aqui não, então fica à vontade para participar com a gente nessa noite de segunda-feira aqui do nosso Revista RTM. Hoje é 7 de setembro de 2026, feriado nacional Independência do Brasil. E olha, feriadão terminando, né? O final de semana prolongado e você fechando bem demais aqui na programação do Revista RTM. Sou o Marcos Olivares, estou aqui no estúdio E da RTM Brasil, no interior de São Paulo, e este estúdio está ligado, linkado e conectado ao nosso estúdio C em São Paulo, capital, onde está ele, Ettore Nóbrega. Sim, hoje é o Ettore que está conosco, o Dinho Oliveira está descansando um pouquinho, quem começa esta semana é Ettore Nóbrega, está com a gente aqui enfrentando o frio de São Paulo, está lá no estúdio C da RTM Brasil, e juntos vamos levar para você essa programação. Meu caro Ettore Nóbrega, boa noite, bem-vindo ao Revista RTM. O frio chegou aí no estúdio C também, meu jovem?
1: Muito frio, Marcos Olivares. Boa noite para você, boa noite ao nosso ouvinte, a você do outro lado, sempre acompanhando a nossa programação, você que está desde as 7, desde as 6, enfim, desde as 8, a hora que você chegou e continuou conosco, acompanhando o Noite RTM. A gente vai para um novo momento aqui da nossa programação, que é o Revista hoje comigo, Marcos Oliveira. Sou feliz de estar aqui novamente com a família RTM. Hoje pude cumprimentar Cacá Rodrigues, a Michele Gomes, a filha do Cacá Rodrigues estava aqui hoje, a filhota, né, que é a Maria Eduarda, a Maria Fernanda, isso, Maria Fernanda, que isso, em breve será locutora também. Ficou aqui, apresentou junto com o papai, todo corujão, apesar da derrota do Timão, enfim, mas é isso aí.
0: Estamos juntos, Marcão. Faz muito tempo, meu amigo. Faz mais de 24 horas, ninguém mais lembra disso aí, só um detalhe do passado. Ah, que beleza.
1: Realmente está difícil, ouvinte, está muito difícil, está difícil, mas enfim, espero também, que você que cuida aí da parte de produção aí do nosso noticiário não tenha, enfim, temos que ser imparciais, deixa pra lá, né?
0: Você tem que... Exatamente, só notícias fresquinhas a gente traz aqui. Perfeito, seja, né, o fato que for, viu? Seja o fato que for.
1: Ah, exatamente.
0: Tem essa de ser positivo ou negativo, não. Fato é fato, tá certo?
1: Sim.
0: E é o que a gente faz aqui.
1: Mesmo que a gente sofra, mas corintiano é sofredor. Mas e aí, Marcos Olivares, você tá bem? Como é que tá aí a família? Tá tudo certo aí?
0: Tudo bem, graças a Deus, né? Friozinho por aqui também, já baixou um pouquinho mais a temperatura, 14 graus agora aqui, né? Ainda tá um pouquinho mais suave do que na capital paulista, mas é frio também, né? Então, um final de semana prolongado por conta do feriado, mas todo ele, viu? De frio, chuva, garoa, enfim, né? Mas tá certo, nós estamos aí na reta final também do inverno brasileiro, né? É mês de setembro, é mês de primavera, a primavera vai chegar e aí o inverno, ele marcando presença, né? Para que a gente não esqueça dele tão rápido assim, né?
1: Chegou quando chegando
0: a primavera. Chegou chegando. Dessa vez ele veio mesmo, veio para valer. Mas enfim, é isso. Olha, agora o nosso ouvinte, viu, o Ettore? Está em todas as partes do Brasil, além das nossas fronteiras também, né? Tem lugar que tá frio, chovendo, tem lugar que tá calor, né? Tem lugar que tá aquela brisa suave, tem lugar até que tá sol nesse momento, porque a gente tem ouvinte no mundo inteiro acompanhando a gente. Então, independente de onde nosso ouvinte esteja, faça aquele convite especial para que todos se juntem a nós aqui e participem dessa edição do Revista RTM. Vamos vão muito nos abençoar com a sua participação, vai ser muito legal essa interação que a gente tem com o nosso ouvinte, sempre muito importante. Então, meu jovem, faz, você que está aqui hoje conosco, né, faça as honras da casa, aquele convite mais do que especial.
1: É, o rádio hoje, ouvinte, permite que você interaja. Você pode somente ouvir, mas se você quiser participar, o espaço está aberto aqui. Vai ser uma alegria, como o Marcos Olivares bem disse. A gente fica feliz, né, Marcos, quando o nosso ouvinte interage, quando ele deixa o seu recado, seja através de texto, através de um áudio breve. A gente vai ficar feliz de receber aqui o seu recado. Diz aí pra gente de onde você fala, como é que tá o tempo por aí, se tá frio, se tá calor, qual a sua localidade. Se você quiser dizer aí também há quanto tempo que você ouve a RTM, como é que foi o seu feriado, o seu fim de semana, enfim, quais são os seus projetos para esta semana, o que, que você tá fazendo de bom, tá jantando, tá preparando o jantar, tá lavando a louça aí, tá no trânsito, voltando para casa, tá tranquilo? Hoje deve estar tranquilo, é feriado nacional, deve estar bem tranquilo. Aliás, vindo para cá, Marcos Olivares, eu cheguei bem cedo. Achei que ia estar aquele congestionamento típico de São Paulo, você sabe muito bem, e estava bem tranquilo. Enfim, conta pra gente, ouvinte, nosso WhatsApp, que é o 11 974 181 45. E o meio eu vou deixar pro Marcos Olivares dizer, com aquele jeito, esse padrão aí, novo aí.
0: Novo não, esse padrão já é, esse, é. Né, tradicional.
1: Desde 2000 e Cláudio Ronck.
0: Exatamente. Então já faz muito tempo. Então é isso. Olha,
1: eu não vejo graça nisso, mas enfim, vocês todos fazem, viu? Não entendo nada desse negócio.
0: Mas não é questão de ser engraçado, é uma questão, né, característica do programa. Manda aí, repita, meu jovem, o nosso WhatsApp.
1: 11, que é o DDD, aqui o código aqui de São Paulo, 974-181-456.
0: Isso, é isso.
1: Fica fácil, 456,
0: tá certo?
1: Ou 45.
0: Olha.
1: Isso. Enfim, desse jeitinho aí. E se bem que muitos ouvintes já sabem, já tem de cor o nosso contato, claro. Muitos já tem salvo, então você pode já deixar o seu alô, que certamente a gente já vai ter o seu nome aqui aparecendo na nossa telinha. Caso não, primeira, segunda vez, ou você já ouve há algum tempo, mas não costuma interagir, então desafio você, quero que você saia aí de simplesmente ficar ouvindo, mas participando. Manda o seu alô, porque depois, no próximo bloco, após as notícias aqui do esporte, os destaques, a gente vai ter esse momento de interação com o nosso ouvinte, que certamente é o melhor do planeta, Marcos Olivares. O pessoal já está chegando.
0: Exatamente.
1: A telinha já está atualizando aqui. Estou de olho aqui.
0: Manda a sua mensagem pra gente, coloque aí o seu nome, a cidade onde você está falando, você que está no exterior, não esqueça de colocar o país onde você está, a cidade onde você vive.
1: Põe a cidade, tá?
0: Isso. Atualizado. Né?
1: Não, a gente vai ficar chutando aqui, que nem aquela hora, né, Marcos Olivares?
0: Qual o DDD?
1: Qual a cidade?
0: Isso, manda pra gente aí, né, pra gente poder agradecer você direitinho, tá certo? E olha, uma última dica antes da gente trazer as notícias: você que está nos ouvindo nesse feriadão pode assistir a esta edição do Revista RTM através do nosso site rtmbrasil.org.br ou mesmo pelo aplicativo. Se você tiver baixado aí no seu smartphone, no seu tablet, tanto no aplicativo quanto no site, procure por Estúdio ao Vivo. Rapidamente você vai encontrar, tá fácil de achar. Clica em Estúdio ao Vivo, vai aparecer um play branquinho gigantão no meio da sua tela, você clica neste play, e aí conta 3, 4, 5 segundos no máximo.
1: Peraí. Onde que eu acho esse Estúdio ao Vivo, Marcão?
0: No nosso
1: Marcão,
0: site.
1: Marcão Voz de Trovão, diz pra gente, Marcão, onde eu acho esse Estúdio ao Vivo?
0: No nosso site, quando você abrir a página, tá logo no canto superior direito, lá em cima.
1: Qual é o site?
0: rtmbrasil.org.br.
1: Aí.
0: E pelo aplicativo, você vai encontrar três risquinhos na parte superior do lado esquerdo. Você clica lá nos três risquinhos.
1: Onde que tá o risquinho na tela aí, pra quem tá vendo aí?
0: Na parte superior ali.
1: Aqui, ó.
0: Esquerdo, do lado esquerdo, isso. Aqui, aí, aparece uma lista de coisas. No finalzinho da lista ali, tá escrito
1: Estúdio Ao Vivo. Já vi aqui. Tá aqui, ó. Programas, podcasts, e-books, participe da programação, site, ministérios, doe, loja, contato. Isso. E as redes sociais lá no finalzinho, antes tem estúdio ao vivo, é isso. Aí apareceu isso aqui, antes, Marcos, né? Olivares.
0: Quase no final.
1: Tá tela preta.
0: Aí você clica em estúdio ao vivo. Ah, vai aparecer um play branquinho gigantão no meio da tela.
1: Tá.
0: Clica no play.
1: Vou clicar no play aqui, vamos ver. Aqui é ao vivo, hein? Olha lá, vou dar o play aqui. Isso. Como diz Cacá Rodrigues, vou playar.
0: Play. Ah. Opa, olha aí. Eu ia falar até esperar uns 4, 5 segundos, mas não foi instantâneo ali, né? O Ettore fez o nosso tutorial para você que está nos assistindo. E é isso, né?
1: Já girar a tela aqui.
0: Assistindo a nossa programação.
1: Aí.
0: Ao vivo, em cores, em alta definição, o som é surround, a imagem é ultra HD, é uma coisa maravilhosa. E você vai ver o Marcos Olivares.
1: E olha o som vazando aqui.
0: Ettore Nóbrega, que joga isso aqui ao meu lado, fazendo o tutorial, tá certo? Então é isso.
1: Feito, Marcos Olivares.
0: Vai poder muito nos assistir. Obrigado, Ettore, por fazer o tutorial aí, para que todo mundo viu que
1: é uma alegria, foi um prazer. Foi muito divertido fazer esse tutorial aqui.
0: E foi instantâneo. E é isso. Sim. Depois disso, então. Vamos aqui atualizar as principais notícias do Brasil e do mundo. Temos informações atualizadas, úteis, importantes e necessárias para o ouvinte do Revista RTM?
1: Sim, temos, Marcos Olivares. Hoje, feriado nacional, 7 de setembro, e os chefes dos três poderes, Marcos Olivares e ouvintes, participaram hoje cedo. Foi o desfile do 7 de setembro, homenagem à independência do Brasil, ali na esplanada dos ministérios em Brasília. O presidente Luiz Inácio Lula da Silva foi acompanhado de sua esposa, primeira-dama Janja da Silva, do vice-presidente Geraldo Alckmin, com a sua esposa Lu Alckmin, além de ministros do governo. É o seguinte, além de Lula e Alckmin, também estavam presentes o presidente do Supremo Tribunal Federal, Edson Fachin, o presidente do Senado, Davi Alcolumbre, e o presidente da Câmara dos Deputados, Hugo Mota. O desfile deste ano teve um tom mais sóbrio, seguindo uma orientação. Para quê? Para evitar qualquer tipo de irregularidade em meio ao período eleitoral. No entanto, levou o tema que o presidente tem investido na campanha, que é a soberania nacional, Marcos Olivares e ouvintes.
0: Pois é, né? Mais uma vez o desfile de 7 de setembro, né? Flopado, como dizem por aí, né? Por quê? Porque ficou meio vazio. Por causa do frio, por causa do mau tempo e porque esse governo especificamente não é um governo que gosta muito dessa questão cívico, muito menos militar, né? Então, um desfile cívico-militar é obrigatório, porque você está lá no centro do país, né? Onde tudo acontece lá em Brasília, tem que ter o desfile. Né? E o presidente passou em carro aberto lá com a esposa, tudo, mas ele não tem aquele incentivo, né? As pessoas que são apoiadoras do governo, do nosso governo atual, como ele não apoia muito essa questão cívico-militar, né? Tanto é que esse pessoal é contra escolas militares, é contra o ensino, né, aquele ensino que a gente tinha antigamente, educação, moral, cívica, essas coisas, é tudo coisa, né, de militar, patriotismo. Quando você fala em patriota, o pessoal quer tirar um sarro, né? O pessoal não gosta dessas coisas, não gosta de hino nacional na escola, né? Não gosta muito dessa questão de ordem, né? A ordem e o progresso que estão na bandeira, o pessoal não gosta muito. Então, quando você tem um desfile desse, o pessoal não vai muito mesmo. Então ele fica ali meio esvaziado. E não foi diferente dessa vez, né? As autoridades estavam por lá, tinham que estar, né? Um protocolo. Então tá lá o pessoal dos três poderes, do Senado, da Câmara, pessoal do STF. Estavam lá, né? Porque tem que estar lá. Vice-presidente, alguns ministros. Então, nada de diferente, né? Interessante que ele aproveitou, apesar do cuidado, né, dessa orientação para evitar qualquer tipo de irregularidade em meio período eleitoral, como se ele, né, tivesse muito, muito preocupado com isso, né, ele teve uma fala ali, um discurso do presidente, e ele falou sobre dois temas, né, ele falou sobre soberania nacional e a defesa das mulheres, né, e é engraçado porque o grupo político e os apoiadores, né, do atual governo, eles relativizam muito a questão do ser mulher, né? Relativizam muito. E aí faz um discurso em defesa das mulheres, né? Mas aí você precisa primeiro definir o que é mulher, porque o governo, ele tenta não sei que palavra que eu poderia usar, né? Mas ele tenta, não é a melhor palavra, mas desqualificar o gênero feminino, né? Como mulher em si. Né? Quando você fala de mulher, o que é mulher? Então ele relativiza isso.
1: Mãe que gesta, entre outros termos,
0: né? É, isso, aí, né? Isso, mulher que gesta, ou mulher que não gesta.
1: Mulher trans, né? Enfim, outros,
0: isso, então,
1: outras designações.
0: Exatamente, né? Exato. Então, por conta disso, fica difícil, né, quando ele fala em defesa das mulheres, né? Por outro lado, a questão da soberania é outra narrativa que não está pegando muito. O próprio governo admitiu hoje, né, no final da tarde, né, que a campanha talvez vai ter que buscar uma outra narrativa. A pauta da escala 6x1 também não está muito forte, e a questão da soberania também não está muito forte. Então são assuntos, narrativas que não estão funcionando muito dessa vez. Então, por não estarem funcionando como eles gostariam que estivesse, não estão dando aquela força para a campanha como eles gostariam, talvez a partir da semana que vem eles comecem a mudar os rumos, até porque hoje saiu como é que a gente fala ali? Saiu ali da campanha, né? Presidencial. Como é que fala, Hétori? Não, quando tem lá pessoal para ver lá a porcentagem de quanto tem para presidente.
1: Ah, sim, né? Pesquisa.
0: Pesquisa, exatamente. Uma pesquisa eleitoral. Hoje saiu uma pesquisa eleitoral, né? E o presidente Lula está na frente no primeiro turno, mas no segundo turno está empatado com o Flávio Bolsonaro, né? E ali uma proporcionalidade de 2 pontos para mais ou para menos, né? Mas essa tolerância. Então está empatado. E você vê que nas últimas pesquisas vai formando aquele triângulo, né? O Lula estava lá em cima, o Flávio embaixo, e aí eles vão chegando, diminuindo a diferença e se encontraram. A tendência é que o Flávio suba e o Lula desça. Então por isso que não está funcionando essa narrativa de soberania, não está funcionando essa narrativa de defesa das mulheres, não está funcionando essa narrativa da escala 6x1, e falta menos de um mês, precisa reverter esses números, né? Precisa reverter aí esse quadro onde o governo está diminuindo, né, a sua porcentagem, e o adversário está aumentando. Então hoje teve isso, né? Teve essa fala, e num evento esvaziado. Então a questão é que a população, o povo em si, não está muito contente com o que está vivendo, né? E por mais que se fale, né, em muitas promessas para o ano que vem, que são muito parecidas com outras que a gente já ouviu em outras vezes, o povo não está gostando muito. Compensação, a gente teve um ato na Avenida Paulista e estava muito, mas muito cheia a Avenida Paulista. Foi um ato de oposição ao atual governo, né? Então falou-se muito aí na questão do que está acontecendo no STF, né? Falou-se muito na questão do governo ter demorado a se pronunciar com relação ao que está acontecendo no STF. Então é uma cobrança grande aí, né, do pessoal da oposição com relação a esses últimos acontecimentos aqui no país, e estava muito cheia a Avenida Paulista, né? Então, assim, ao contrário do que aconteceu lá em Brasília, que estava esvaziado, estava muito cheia a Avenida Paulista hoje. Então, um momento preocupante para o nosso governo atual, e a gente vai, né, acompanhando semana após semana, tá certo? Muito bem. Seguindo aqui com os destaques nacionais, o feriadão da independência está chegando ao fim, mas o próximo já está a caminho, viu, Hétori? Para que o nosso ouvinte não fique triste, o próximo feriado nacional.
1: O próximo.
0: Será no dia 12 de outubro, né?
1: Ah, é verdade,
0: o dia das crianças. Sim. Então, ao todo, ainda restam 5 feriados nacionais nesse ano aqui, viu? Nós já estamos em setembro. Restam 5. E 4 deles podem render um finalzinho de semana prolongado, ampliando os dias de descanso. Esse feriado de outubro cairá novamente numa segunda-feira, o que permitirá 3 dias seguidos de descanso para aqueles trabalhadores que folgam aos fins de semana. Vale lembrar que mesmo nos feriados nacionais, nem todos os trabalhadores são dispensados, né? A legislação permite funcionamento de atividades consideradas essenciais e de outras categorias autorizadas a trabalhar nessas datas. A nossa é uma delas, né, Héctor? Tanto é que nós estamos aqui hoje, tá certo?
1: Exato. Quadro reduzido, mas tem que ter alguém
0: mas estamos aqui, exatamente.
1: Para entregar o melhor para o nosso ouvinte, né? E a gente faz com
0: exatamente, muito amor, né? E tem aqueles serviços, né, de polícia, de bombeiro, de sim,
1: transporte,
0: de hospitais, né, transporte,
1: caminhões, então, né, esses... entregas,
0: isso,
1: né, transporte, né, de cargas, enfim, é,
0: trens, farmácias de aviões, plantão, é, né, mercados, enfim,
1: sim,
0: muita coisa que varejo. Abriu, funcionou normalmente nesta segunda-feira, né, foi feriado, apesar do feriado, muita coisa acaba funcionando e não vai ser diferente no próximo dia 12 de outubro, que vai cair também numa segunda-feira, viu, Héctor? Já vai se preparando aí, viu?
1: É, eu tô olhando aqui, finados também vai ser numa segunda, viu, Marcão?
0: Vai ser, né, 2 de novembro? 2
1: de novembro vai também cair numa segunda, mais um feriado
0: emendado
1: aí pro nosso ouvinte. Já o dia 15 vai cair num domingo.
0: Aí não tem jeito, domingão. Aí
1: vai ser tudo igual, né? Vai cair em pleno domingo, pois não é. Vai ser feriado, não vai ter graça.
0: Em compensação, dia da consciência negra, dia 20 de novembro, cai numa sexta.
1: Aí já vai ter já mais
0: um finalzinho prolongado. Ai, que beleza, hein?
1: Então, pra nós, não muda. É, pra você, você já não
0: a gente sábado, não faz não diferença.
1: É.
0: Sábado não tá vem, ótimo. Mas, né? Mas quando é final de semana prolongado, pra mim também não faz diferença. Seja na sexta ou na segunda, estamos aqui, graças a Deus.
1: Muito bom. É o seguinte, tem mais um destaque aqui, Marcos Olivares e ouvintes.
0: Pois não.
1: É o seguinte, levantamento da empresa de opinião pública Quest questionou aos eleitores... Qual é o nível de influência da opinião dos líderes religiosos na escolha de voto para presidente? Olha o seguinte, ó, para 79% dos eleitores, não influencia em nada. É, a maioria, 79%, não há influência. Foram 81% de respostas dos católicos que consideraram que não há influência. E 9% que há. Para os evangélicos, entre... Os evangélicos, o resultado foi o seguinte, 79% responderam negativamente ao fato de seguirem a posição do líder religioso e 13% favoravelmente. Tanto eleitores independentes, 80%, quanto lulistas, 77%, e bolsonaristas, 74%, deram mais respostas negativas à relevância dos líderes religiosos para definição de voto. Entre aqueles que consideram a visão do líder como muito influente, 9% entre os independentes e 13% entre lulistas e bolsonaristas. Está aí mais uma curiosidade aí, uma pesquisa, Marcos Olivares aí.
0: Interessante esse fato, né? Interessante esse fato, e eu achei muito positivo isso, né? Porque nós, como cristãos, ou qualquer outra vertente religiosa, né? A pessoa ela tem que, como cidadã, né? O homem ou a mulher, somos nós cidadãos, temos que decidir ali, né? Por aquilo que é melhor, por aquilo que a gente entende,
1: olhar
0: no funcionamento, né, da nossa sociedade, no nosso dia a dia, né? As necessidades da população, né? E aí, independentemente de quem seja a pessoa eleita, nós como cristãos, no nosso caso cristãos, a gente tem que orar pelos nossos governantes, é o que diz a palavra de Deus, tá certo? Agora, antes da votação, a gente tem que orar, né? Não adianta você perguntar lá pro seu pastor em quem ele vai votar, né? Ele tem lá os motivos dele, às vezes ele tem os interesses dele também, né? Então a gente tem que joelho no chão, oração e observação, né? É importante a gente procurar informações daqueles que a gente ouve falar, daqueles que estão mais bem colocados aí nas pesquisas. A gente busca informações para a gente ter um embasamento. Hoje em dia está fácil, todo mundo tem um celular na mão aí que você pode entrar no Google e colocar o nome do candidato e aí você vai ter algumas informações sobre ele. Você vai lá entrar no YouTube, por exemplo, e vai ter informações positivas, outras negativas. Você consegue fazer um apanhado geral, né? Mesmo que seja ali em 15 minutos. Você consegue muitas informações sobre 2, 3, 4 candidatos que você queira, seja para presidente, para senador, para deputado federal, deputado estadual. Então, faça essa pesquisa e, meu amigo, ore, né? Para que Deus te direcione para você fazer o melhor. né? A gente tem que entender que o pastor da nossa igreja, né? O padre lá daquela paróquia, né? Eles não têm assim, não estão num degrau acima que o nosso de espiritualidade, né? Somos todos iguais aí perante Deus e temos a plena capacidade de orarmos e falarmos diretamente com Ele, né? E buscarmos a orientação dEle. Então a gente precisa da orientação de Deus, não é de outra pessoa, né? Seja ela quem for. Então procure a orientação de Deus e faça o melhor quando chegar o momento. É ou não é, Hétor? Se você acha diferente, fica à vontade para falar aí, viu, Hétor?
1: Concordo, ter um olhar analítico, não ir na onda. Você tem que analisar os candidatos, as propostas, o que cada um tem para oferecer, para entregar à população, não simplesmente ir na onda, como muitos, infelizmente, né, Marcos Olivares, apesar dessa pesquisa ser animadora, muitos acabam indo só pelo carisma de determinado candidato, seja de um lado ou de outro, e não é isso que vai ajudar, né? Nós temos que analisar todos os candidatos, assistir a debates é importante, não somente as propagandas, na propaganda é fácil, é cômodo, ele vai estar ali no ambiente...
0: Sim. Todos são ótimos na propaganda.
1: É, ali é tudo favorável para o candidato. O horário dele, ele vai falar só bem dele próprio. Agora, no debate, ele é confrontado. As ideias são confrontadas, enfim. Ele tem que... É ali que você percebe a reação do candidato ali, quando ele é confrontado em alguma regularidade.
0: Preparo,
1: enfim.
0: Né?
1: Exato.
0: O preparo, o estado emocional dele.
1: Isso,
0: né,
1: tudo isso influencia. Vai governar uma nação. É. Como é que fica isso? Exato. Então é importante termos esse olhar mais analítico, né, Marcos Olivares? Muito bom.
0: Muito bem. Bem.
1: E temos mais.
0: Sim. Agora vamos trazer alguns destaques internacionais desta segunda-feira. O chanceler alemão Friedrich Merz disse hoje que está profundamente chocado com a vitória do partido Alternativa para a Alemanha na eleição estadual de ontem na Saxônia. O chanceler descartou qualquer trabalho conjunto com essa legenda, chamada de extrema-direita ou direita radical, segundo a agência de notícias internacionais Reuters. O chanceler, reconheceu que o resultado abalou o seu partido, União Democrata Cristã, em suas fundações, conforme declaração ao jornal Bild, citada pela agência. O negócio foi grave lá. A Alternativa recebeu 44% dos votos, mas que dobrou o seu resultado anterior no estado. Já o partido do chanceler ficou com 17%, 20 pontos a menos do que no último pleito. A única legenda alemã que sinalizou disposição de trabalhar com a Alternativa é o BSW, que é um partido populista de esquerda. As duas siglas compartilham a hostilidade à imigração em massa e defendem o fim do apoio alemão à Ucrânia e a retomada dos laços com Moscou. Então tá certo aí, né? Esse chanceler é aquele que veio na COP30, lá em Belém, e saiu falando mal do Brasil, né? E falou assim, graças a Deus, quando a gente pegou o avião de volta para casa. Lembra desse chanceler aí, né? Foi ele que falou mal do Brasil, né? E agora, né, tem um partido lá de extrema direita que defende o nacionalismo, né? Alemão, né? E aí o pessoal confunde muito essa questão de nacionalismo com o nazismo, né? Então hoje o cara que é nacionalista, que defende lá o país dele contra algumas coisas, por exemplo, né, a imigração em massa, como aconteceu em toda a Europa, todo mundo já fechou suas fronteiras e agora a Espanha tá tentando fechar também, porque a própria população está indo às ruas para pedir isso, né? Está descaracterizando a Europa, né? A cultura da Europa está levando violência para a Europa, está levando bairros onde a pobreza tá muito grande, a violência está grande, né? A cultura do país está sendo violada em muitos lugares, né? Então a Europa está tendo esse novo olhar. Tanto é, né, que um partido considerado de extrema direita, o pessoal gosta de falar muito essa palavra, né, que tinha lá seus 15% de votos, subiu para 43%, e o outro, que tinha os 40%, baixou para 17%. E eles não entenderam por quê. Talvez eles precisam ter um olhar para si mesmos, né? Antes de tentar ver o que está acontecendo com o outro. Por que que o outro subiu? Talvez seja melhor ver por que vocês caíram, né? Um chanceler que falou mal do nosso país e deu graças a Deus está voltando para a Alemanha, mas que ao mesmo tempo quer fazer aquela política da boa vizinhança, né? Ai, não, calma, vamos falar dos imigrantes. Não, vamos, né, a Ucrânia é um elo mais fraco aqui, né, da nossa corrente, mas a gente vai ajudar porque a gente é legal. Ninguém quer saber se é legal ou não, né? O pessoal quer. Aí sim entra a questão da soberania de cada país. E a Alemanha, um país de primeiro mundo muito forte, essa sim, né, tem plenas condições de falar sobre soberania. Enfim, sigamos aqui.
1: É isso, Marcos Olivares.
0: Não tem muito o que falar. Bem diferente. A gente entende o que está acontecendo.
1: Tem que ter os dois lados, né? Tem que ter olhar analítico, realmente.
0: Sim. Exato.
1: Tem que ter olhar crítico. Senão a gente acaba caindo na armadilha. Né? É o seguinte, tem mais um destaque aqui, Marcos Olivares.
0: Pois não.
1: Pelo menos 5 pessoas morreram. Caiu um avião cargueiro, um Boeing. Infelizmente, 5 pessoas, pelo menos, perderam a vida nesse acidente, né? Um avião cargueiro Boeing, modelo Boeing 767, fretado para a Amazon. Ele saiu da pista, atravessou uma estrada ali próxima ao Aeroporto Internacional de Miami, nos Estados Unidos. O número total de feridos ainda não foi divulgado, mas 3 pessoas estariam em estado crítico. Em nota, a Amazon afirmou que está trabalhando em conjunto com as autoridades locais para entender o que aconteceu e que sua prioridade é a segurança, o bem-estar e o atendimento às pessoas envolvidas, Marcos Olivares.
0: Pois é, não, um avião cargueiro, né? Mas ele atravessou a pista e ele foi para fora do aeroporto, atingiu gente que estava fora do aeroporto, né? Um caso a ser investigado. A gente teve um avião que derrapou na pista em Cascavel na semana passada por conta das fortes chuvas, mas ele foi para a parte gramada, né? E ali por causa da lama, até por causa da chuva muito molhada, a própria lama acabou segurando um pouco do avião. Não aconteceu nada, né, com relação a feridos, foi só a pista que estava escorregadia mesmo. Nesse caso, a pista estava seca, né, o avião ele não conseguiu frear a tempo, ele avançou, foi para fora do aeroporto e ainda ele acabou batendo, né, e teve uma parte que se incendiou. Então teve prejuízo material, né? E essas pessoas, 5 mortos e alguns feridos, não eram os tripulantes do avião, gente que estava ali fora do aeroporto, é um caso a ser apurado.
1: Fiz lembrar um acidente que teve aqui, lembra? De faz alguns anos, muito tempo já. Aqui em Congonhas, né?
0: Congonhas,
1: o avião,
0: né?
1: Saiu da pista e foi.
0: Passou por cima da avenida e passou, acabou batendo do outro lado ali. Foi em 2007,
1: tá aí bem lembrado, Marcos Olivares. Tá aí, ouvinte, esses foram os principais fatos, né, que tá acontecendo no Brasil e no mundo. A gente vai girar para o intervalo rápido, 3 minutos. E a gente volta, né, Marcos Olivares? É isso, né? Tem mais algum destaque ou por enquanto só isso?
0: Isso. Por enquanto é isso, a gente volta rapidamente para falar de esportes.
1: Perfeito, então vamos girar rapidinho, a gente volta já.
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2: 15 para as 11 agora é o esporte, é isso, né? Vamos lá.
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3: Muito bem, vamos falar de esportes aqui no nosso Revista RTM. Olha, um jogo para fechar a rodada do Campeonato Brasileiro hoje, Vitória e Grêmio, né? E o Vitória venceu essa partida por 1-0, Vitória que jogou em casa, né? Jogou em Salvador, na Bahia, e venceu a equipe do Grêmio por 1-0, os dois que não estavam muito bem aí na tabela, os dois precisando de uma vitória, e aí o Vitória saiu com a vitória, tá certo? E olha,
2: Vitória com a vitória.
3: O Vitória com vitória. Continuando aqui com os destaques esportivos, o Campeonato Brasileiro Feminino definiu hoje os classificados para as semifinais da edição 2026. O Corinthians, que tirou o Cruzeiro ao vencer as Mineiras por 3-1 de virada, foi o último a avançar. O jogo foi hoje. O Bahia eliminou o Palmeiras nos pênaltis na sexta-feira. É o estreante nessa fase, hein? No sábado, São Paulo venceu o Grêmio por 2-0, também se classificou. E o Flamengo segurou o empate em 2-2 com a favorita Ferroviária, com uma jogadora a menos, hein? E voltou a uma semifinal de Brasileirão após 7 anos. Os duelos serão São Paulo e Flamengo e Corinthians e Bahia, sendo que São Paulo e Corinthians farão o segundo jogo em casa, porque tem melhores campanhas, viu, Héctor?
2: Perfeito, Marcos Oliveira. Tem mais um destaque aqui para o nosso ouvinte, você que está acompanhando aqui uma revista do esporte. US Open, fala de tênis agora, pela sexta vez na carreira, Luísa Stefani está nas quartas de final, né, do US Open. Tenista aqui do Brasil, né, junto com a canadense Gabriela Dabrowski, venceram a parceria formada pela japonesa Eri Ozumi e pela eslovena Andreia Kepar. Foram 2-7-0 e assim se garantiram entre as 8 melhores duplas femininas do Grand Slam. Ali em Nova York, Estados Unidos, Marcos Oliveira, está aí mais uma vitória das meninas, alegrando o nosso coração, aí o esporte feminino fazendo a diferença no tênis.
3: Exatamente, parabéns para a Luísa Stefani, né, que está sempre muito bem colocada e não foi diferente dessa vez lá no US Open. Só para a gente fechar aqui os destaques esportivos, vamos falar de futsal. O ala Ricardinho foi destaque na conquista do El Pozo Murcia na Supercopa da Espanha de futsal, nesse fim de semana. Ele, que é potiguar, tem 27 anos, deu 4 assistências na vitória por 5-4 da sua equipe sobre o Barcelona, na final disputada no Palau Blaugrana, que é a casa do Barça. Além de Ricardinho, outros 2 brasileiros foram importantes nessa conquista do título. Marcel, que marcou 2 vezes, e Gadeia, que fez o último gol na vitória do El Pozo. Então, brasileiros se destacando na Espanha também, no futsal, né? A gente é bom de futebol, viu? Não sei o que está acontecendo nos últimos tempos, mas a gente é bom de futebol. Parabéns aos brasileiros. É isso.
2: Muito bem, Marcos Olivares e ouvintes. Principais fatos de hoje, fechando este momento aqui do Revista, a gente vai agora para a mensagem com Janus, né? Nosso querido pastor Janus Tasso. Obviamente, ele sempre traz uma reflexão sobre uma data comemorativa, então, obviamente, hoje, né, Marcos Olivares? Vai ser sobre o feriado, sobre a independência. Vamos ouvir?
3: Vamos lá.
4: Mensagem para hoje. Quando um alcoólatra se recupera, não basta tirar a bebida da mesa. Ele precisa recuperar a sobriedade, a família, o trabalho e a esperança. Uma pátria precisa ser recuperada de seus vícios. Corrupção, consumismo e desonestidade embriagam a sociedade. Mas lembre-se, uma pátria recuperada não substitui a pátria celestial, a cidadania que só há em Cristo Jesus. As Sagradas Escrituras revelam que a nossa pátria está nos céus. Em Jesus o Cristo você encontra a verdade. Quem está em Cristo já não é estrangeiro, é concidadão dos santos e membro da família de Deus. Duas passagens na Bíblia mostram homens e mulheres que viveram aqui sem esquecer, que buscavam uma pátria superior, uma pátria recuperada, não substitui a pátria celestial. Isso muda a maneira pessoal de orar pelo Brasil. Você não pede apenas mais dinheiro, pede pessoas transformadas para usar dinheiro com justiça. Não pede somente saúde, pede caráter de pessoas para cuidar da vida. Não pede segurança, pede verdade para que o cidadão não se acostume com a mentira. A recuperação verdadeira começa quando Cristo recupera o coração do pecador. Quando Cristo governa o coração, a esperança deixa de ser fuga e se torna força para viver na verdade. Olhe para a sua própria vida. Há algum vício que você chama de costume? Há alguma mentira que você chama de necessidade? Há algum prazer ocupando o lugar de Deus? Ore pela pátria assim. Comece diante do Senhor. Reconheça sua necessidade de um coração sóbrio, justo e fiel. A independência da morte não está em fugir dos problemas. Está em receber vida divina através de Cristo. Uma pátria recuperada não é eterna, mas a pátria celestial, sim. O cristão é quem começou a viver aqui, sua cidadania celestial, em Cristo Jesus. Para você dar continuidade à sua reflexão na palavra do Deus e Pai de Cristo Jesus, acesse o site ruajanus.com.br. Você encontrará ali a meditação de hoje, temas referentes a datas comemorativas refletindo o Evangelho. Vou repetir: ruajanus.com.br.
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2: Vamos ver quem está com a gente.
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2: É pelo 11.
6: Muito 9, bem, hora de
2: 74.
6: Isso.
2: Opa, diga, diga, tem as honras, mestre. Diga.
6: Não, eu ia falar, chegou a hora, né? Uma das melhores horas do nosso programa, a hora da gente conversar com o nosso ouvinte que participa pelo nosso WhatsApp, que é o
2: 11 974 181 456.
6: Meia.
2: Não era mesmo?
6: É isso, quem é que tá com a gente nesse feriadão, meu caro Hétero Nóbrega?
2: Ele tá ali, eu perguntei ao Google, né? O DDD77, não informou a cidade. Valdelito, alô Valdelito! Valdelito Araújo, DDD74. Aí a gente comentou aqui sobre a localidade, ele informou, tá? As margens do São Francisco, ali no Nordeste brasileiro. Sentosé, conhece, Marcos Oliveira? Sentosé, Bahia.
6: De nome, ainda não estive lá, né, pessoalmente, mas de
2: ainda
6: nome
2: falta essa cidade. É ali região de Umbuzeiro, ali. Estado da Bahia, às margens do Chicão, Rio São Francisco. Rubens Silene também conosco em Feira de Santana, também em Bahia, e na sequência, inclusive, participando desse casal querido. A Patrícia Barbosa também chegou, mandou uma bela foto aqui, tá toda a turma lá acompanhando o Revista, Marcão. Ela, né, a Patrícia Barbosa, a irmã dela, que é a Priscila, a mamãe, que é a Ruth, e a filhota Letícia mandou a foto aqui, estão em Abaetetuba, Marcos Olivares.
6: Bacana demais, bem-vindas.
2: Chegaram agora há pouco, aproveitaram o desfile das escolas, ó, de 7 de setembro. Na programação, legal. Tá lá organizando a cozinha, né, acompanhando a RTM, dando um talento aí na cozinha nesse horário. E a Patrícia, junto com a Priscila, a Ruth e a Letícia. Abraços a vocês aí. Fernando de Atibaia, estive aí, hein? Conheço o bairro Portão, conhece, Fernando? Olá, irmãos, estou aqui ouvindo, hein? Pelo Tunein, durante o jantar. Isso. Olha lá, tá o Fernando, tá a Débora, o Timóteo, o Samuel, o Gabriel, toda a turma lá, os filhos. Abençoado final de final de feriado. É, um abraço aos amigos da RTM. Tá aqui o recado do Fernando. E o Sinete tá com a gente até agora, Marcão.
3: Bem, Sinete, bem-vinda sempre.
2: É o seguinte, tá agradecendo inclusive, obrigado, que bom, Elcinete. Ela pediu Através da Bíblia, eu fui vasculhando até chegar no episódio 1, Marcos Olivares, passei pra ela aqui. Que bom que legal. Deu certo aí. Bebel, opa lá, Bebel e Etevaldo, já estão com a gente.
3: Sim, na PT, que beleza, um grande abraço ao casal, ao Enos, que é o filho deles. Isso. Também.
2: Dessa vez a Bebel participando, né, às vezes é o Etevaldo, às vezes ele manda áudio, né. E o Eno sempre muito acompanhando legal. Junto com esse casal querido ali em Valparaíso de Goiás. A gente vai agora para Mossoró, no norte brasileiro, Rio Grande do Norte, o Levi Marcos Olivares também.
3: Fala, com Levi. A gente aqui. Tamo junto, Levi,
2: feliz tá sempre com a gente semana. Também. E de boa. São Paulo do Potengi, você já sabe quem é, ele também, nosso querido ouvinte, mandou aqui um feliz dia da independência, mandou uma bela foto com a nossa querida bandeira do Brasil. Isso. Né? E ele diz o seguinte: boa noite, RTM maravilhosa, que Deus abençoe sempre suas vidas e de todos que estão ouvindo hoje, em 7 de setembro, proclamação da República, glorificado seja o nosso eterno Pai. Maravilha. Amém. Quem é?
3: É o nosso querido João Batista, de São Paulo do Potengi.
2: Perfeito, tá aí. Nossos ouvintes que já são de carteirinha, ouvintes de perto, de longe, de vários cantos do Brasil, do exterior também. Isso aí. Não tivemos, até o momento, participações internacionais, mas é isso, ouvintes que nos alegram o coração e alegraram aqui o Revista, com certeza, Marcos Olivares.
3: Obrigado a todos pela audiência, pelo carinho, pelas mensagens enviadas a nós, né? Já fica o convite para amanhã estarmos juntos mais uma vez a partir das 10 da noite, se Deus quiser, com uma nova edição do Revista RTM, desejando a todos um bom finalzinho de feriado, uma excelente, abençoada e produtiva terça-feira para todo mundo, tá certo? Pastor Tamir Neves está chegando com Através da Bíblia, Cláudio Ronck já também te fazendo companhia. Hétori, muito obrigado aí por essa força, por estar conosco, abrilhantando aqui o Noite RTM, o Revista RTM, nesta segundona, desejando a você uma boa viagem de volta, um bom descanso e até a próxima oportunidade, meu jovem.
2: Obrigado, Marcos Olivares, foi uma alegria revê-lo e estarmos juntos nessa parceria. E com o nosso querido ouvinte. E amanhã ele volta, Dinho Oliveira. Eu volto semana que vem. Aí o Fábio Zamar.

0: essa aqui no final do Revista. Isso. Valeu. Abraços a todos, valeu Marcão. Até uma próxima, mestre.
1: Valeu. Até mais. Até tchau.
0: É, tem essa. Tem que dar o tchauzinho. Tchau, Dimis.
2: Termina aqui o Revista RTM de hoje. 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
1: Amigo ouvinte, estamos reiniciando o nosso estudo através da Bíblia. Esse é um estudo no qual, durante um bom tempo, pretendemos meditar sobre toda a Bíblia, desde Gênesis até o Apocalipse. É um desafio, mas pela graça de Deus e na sua companhia, conseguiremos atingir esse grande alvo. Já realizamos por duas vezes essa jornada, contando com a aceitação e o apoio de muitos irmãos. Agora eu, pastor Itamir Neves, tenho e terei o privilégio de estar com você todas as vezes que sintonizar o nosso programa. Para isso eu quero te fazer um convite. Proponha no seu coração acompanhar os estudos de cada uma das passagens da Palavra de Deus, e a sua companhia é importante para nós. Na verdade, a sua companhia é a razão de ser do nosso programa. Mas eu gostaria de ampliar esse convite. Reúna a sua família. Convide o seu cônjuge. Convide os seus filhos. Diga-lhes da oportunidade de participarem com você desse projeto tão rico de estudar a Bíblia toda. Podemos testemunhar que muitas famílias e muitos irmãos e amigos, individualmente, eles têm sido muito abençoados. Estudar a Bíblia sempre é algo precioso. O estudo da Palavra de Deus traz sempre consolação e a bênção de Deus para aqueles que separam um período de tempo para essa tarefa tão fundamental. Foi o apóstolo Paulo que disse em Romanos 15, versículo 4, as seguintes palavras: pois tudo quanto outrora foi escrito, para o nosso ensino foi escrito, a fim de que, pela paciência e pela consolação das Escrituras, tenhamos esperança. Você conseguiu anotar a passagem? Eu vou repetir, a passagem é Romanos, capítulo 15, versículo 4. Amigo ouvinte, muitas pessoas têm escrito sobre as bênçãos que têm alcançado através do estudo sistemático da Bíblia. Ao iniciarmos essa jornada que para nós é fascinante, de estudar a Bíblia, livro por livro, parágrafo por parágrafo e em muitas oportunidades, até versículo por versículo, gostaria de destacar para você o valor que devemos dar à Palavra de Deus. A Bíblia é a Palavra de Deus e registra a sua vontade para a raça humana criada por Ele. Alguns têm dito com razão que a Bíblia é o manual do fabricante. Se desejamos saber como o ser humano funciona e deve funcionar em todo o seu potencial da melhor maneira possível, nós necessitamos estudar a Bíblia, pois nela temos as orientações seguras para que esse objetivo seja alcançado. Se desejamos ser seres humanos que cumpram as expectativas do nosso Criador, é necessário que saibamos corretamente como devemos nos comportar, como devemos reagir, como devemos nos relacionar uns com os outros, o que é que nós devemos pensar, no que é que devemos crer e, afinal, como devemos ser diante dele mesmo, diante do nosso próprio Deus. A Bíblia é um livro que não tem semelhantes, ela é singular e, por causa disso mesmo, tem sido atacada como nenhum outro livro. É possível dizer sem medo nenhum de errar, que nenhum outro livro teve tantos inimigos como a Bíblia. Porém, hoje, a Bíblia é um livro popular, é um best-seller, é um dos livros mais vendidos e mais conhecidos de todo o planeta Terra. A saúde e a vitalidade da vida humana e da vida da Igreja, em toda a sua história, sempre estiveram atreladas, isto é, estiveram sempre unidas ao estudo profundo da Palavra de Deus. Na verdade, ao longo da história, Deus foi sempre glorificado por meio de um grupo de fiéis que, seguindo os mandamentos das Sagradas Escrituras, o adoravam e o obedeciam. Papel esse que foi reservado a Israel, mas que infelizmente não foi obedecido por ele. Nos dias de hoje, esse relacionamento não pode ser diferente. Cada um de nós, ou a Igreja como um todo, necessita praticar a mesma obediência e, através de uma vida de temor a Deus, adorar e glorificar ao seu Senhor, o Senhor Jesus Cristo, a revelação perfeita do Pai, em quem habita toda a plenitude da divindade. Assim, amigo, eu creio que você pode concordar comigo que há necessidade de todos nós nos voltarmos para a Bíblia, amando-a, estudando-a, nela meditando com o objetivo de colocá-la em prática no nosso viver diário. Veja bem, numa época em que temos as mais diferentes ideias religiosas, em que temos os mais variados caminhos que, como dizem, podem levar o homem a ter paz consigo mesmo e com seu mundo, é urgente, na verdade é urgentíssimo voltarmos à Bíblia, sabendo que ela é a verdadeira palavra de Deus, a expressão da sua vontade para com todos nós, seres humanos, e o nosso relacionamento com Ele e com a sua criação. O estudo dos mandamentos e das orientações do Senhor não pode ser feito de uma maneira mecânica. Os livros que estudaremos não foram escritos de uma maneira mecânica. Eles foram inspirados, eles foram transmitidos pelo próprio Deus a homens piedosos que foram usados pelo Espírito Santo como instrumentos para registrarem as suas palavras. Esses homens, além de terem suas vidas piedosas, eles eram também falhos, como nós também o somos. Mas eles eram homens que criam em Deus, que oravam, colocando suas necessidades nas poderosas mãos do Senhor. Eram homens que sofreram por terem suas vidas conformadas à vontade de Deus. Ora, se assim eles eram e se comportavam, se assim eram e se comportavam os autores humanos desse livro divino, certamente será com essas atitudes que nós deveremos nos comprometer a estudar esse livro. O nosso estudo deverá ser feito com reverência, com submissão, com uma atitude de humildade, sabendo que a capacitação para a obediência aos seus mandamentos e orientações deve vir do próprio Espírito Santo que inspirou o seu registro. Eu gostaria de convidá-lo a se colocar então diante de Deus e pedir-lhe que abençoe você e a todos os seus nesse propósito de estudar a palavra de Deus. Se o Senhor não estiver conosco, corremos o risco de gastar tempo precioso em nossas vidas e com certeza não seremos abençoados por não permitirmos a sua companhia. Essa companhia divina, Ele mesmo, o Senhor Jesus, nos prometeu quando disse que estaria conosco todos os dias até a consumação dos séculos, conforme lemos em Mateus 28, 18 a 20. E também, quando Ele disse, tempos antes, no próprio livro de Mateus, que onde dois ou três estiveram reunidos em seu nome, ali Ele estaria no meio deles. Eu quero repetir para você, para que você possa anotar essas passagens. Mateus 28, 18 a 20 e Mateus 18, versículo 20. Anote isso e depois confira na sua própria Bíblia. Essa promessa tão especial de Jesus deve ser apropriada por cada um de nós que desejamos estudar a sua palavra. A atitude do nosso coração deve ser essa. Ao estudar a Bíblia, necessitamos da sua presença constante, da presença do nosso Deus como autor divino da sua palavra. A Bíblia constitui a base para a nossa vida espiritual e a vida intelectual, na verdade, para a nossa vida como um todo. A própria Bíblia diz a seu respeito ser uma bênção especial de Deus para conosco. Eu quero convidá-lo a ouvir as palavras do Salmo 19. Eu vou ler, e se você puder acompanhar, faça-o. Eu vou abrir no Salmo 19, e eu quero ler com você os versículos 7 a 10. Ouça, ou então acompanhe-me nessa leitura. Diz assim a palavra de Deus: a lei do Senhor é perfeita e restaura a alma. O testemunho do Senhor é fiel e dá sabedoria aos simples. Os preceitos do Senhor são retos e alegram o coração. O mandamento do Senhor é puro e ilumina os olhos. O temor do Senhor é límpido e permanece para sempre. Os juízos do Senhor são verdadeiros e todos igualmente justos. São mais desejáveis do que o ouro, mais do que muito ouro depurado, e são mais doces do que o mel e o destilar dos favos. Essas são palavras impressionantes, você não acha? Certamente o salmista Davi conhecia esse livro divino, mas certamente ele conhecia ainda mais o autor desse livro divino. Olhando para a vida de Davi, um homem segundo o coração de Deus, podemos nos espelhar nele e não apenas ter prazer na lei do Senhor e na sua lei meditar de dia e de noite, mas principalmente poderemos amar e adorar o autor desse maravilhoso livro. O desafio para todos nós é que ao estudarmos as Sagradas Escrituras, amemos e nos relacionemos adequadamente com o próprio autor dessas Escrituras. Amemos a Deus. O meu convite para você é: ame o Senhor. Querido ouvinte, eu quero dizer que o nosso estudo através da Bíblia, que é o nome do nosso programa, deve alcançar pelo menos dois objetivos. Ao estudarmos a palavra de Deus, estaremos crescendo intelectualmente e espiritualmente. É isso mesmo. O estudo da Bíblia nos abençoa em todas as áreas, e eu quero compartilhar como é que você cresce intelectualmente. Primeiro, ao estudarmos a Bíblia, vamos conhecer o conteúdo conceitual de cada livro, de cada capítulo, dos parágrafos e dos versículos sobre os quais nos detivermos. Segundo, ao estudarmos a Bíblia, conheceremos o contexto histórico, geográfico e cultural de cada livro ou passagem das Escrituras, alvos dos nossos encontros. Terceiro, quando estudamos a Bíblia, vamos entender também a necessidade de aprendermos ou relembrarmos os princípios básicos, as regras básicas da interpretação bíblica, ou como se denomina nos livros acadêmicos ou seminários, olha só, vamos conhecer ou relembrar os princípios da hermenêutica. É, essa palavra hermenêutica descreve a ciência que estuda a interpretação. Em quarto lugar, quando estudamos a Bíblia, vamos perceber que em diversos assuntos, muitos interpretam este ou aquele texto de uma maneira diferente da nossa. E assim, podemos entender por que temos tantas vozes dizendo coisas diferentes a partir dos mesmos textos bíblicos. E em quinto e último lugar, crescemos intelectualmente porque a nossa fé fica cada vez mais sólida, mais firme. A nossa fé não será apenas um sentimento meio obscuro. Ao estudarmos seriamente a Bíblia, vamos alcançar um desses seus objetivos. Isto é, podemos explicar a razão da nossa fé, a razão da esperança que é em nós, como disse Pedro em 1 Pedro capítulo 3, versículo 15. Assim você pode perceber como é importante o estudo da Bíblia. Mas nós dissemos também que através do estudo da palavra de Deus, podemos crescer intelectualmente e espiritualmente. Agora, encaminhando-nos para o final do programa, eu quero compartilhar com você como podemos crescer espiritualmente. É isso mesmo, nós crescemos espiritualmente e isso também pode ser confirmado através de cinco aspectos. O primeiro aspecto do crescimento espiritual se dá quando tornamos a Bíblia uma das partes fundamentais para as nossas próprias vidas. Um segundo aspecto do crescimento espiritual experimentamos quando começamos a amar cada dia mais a própria palavra. Quanto mais estudamos a palavra, mais cresce o nosso amor por ela. Minha oração é que todos nós possamos amar mais e mais a palavra eterna, a palavra do nosso Deus. O terceiro aspecto do nosso crescimento espiritual se percebe quando paulatinamente, dia a dia, passo a passo, nos tornamos pessoas melhores, mais próximas do caráter de Cristo. O propósito de Deus para conosco é exatamente esse, e nos tornarmos a cada dia mais parecidos com Jesus Cristo, conforme Paulo nos diz em Romanos 8:29. Fomos predestinados para sermos conforme a imagem do seu Filho, a fim de que ele seja o primogênito entre muitos irmãos. Em quarto lugar, também crescemos espiritualmente quando a nossa devoção aumenta. Mas talvez alguém pergunte, o que é devoção? Devoção é dedicação. Devotar-se a alguém é dedicar-se especificamente a alguém. Portanto, ao estudarmos a palavra de Deus, a nossa dedicação ao Senhor tenderá a aumentar. E finalmente, em quinto lugar, através do estudo da Bíblia, crescemos espiritualmente ao percebermos que o nosso amor por Deus vai aumentando diariamente. Amamos a Deus quando decidimos obedecê-lo, e essa obediência só poderá ser conseguida na suficiência do Espírito Santo. Portanto, eu quero dizer para você que todos nós que nos propomos a estudar a Bíblia, de Gênesis até o Apocalipse, podemos ter essa expectativa de crescer intelectualmente e espiritualmente. Mas talvez você me pergunte, como é que eu posso ter certeza que eu irei crescer? E se você me permite, eu quero responder lhe dando algumas sugestões. Como é que nós podemos esperar esse crescimento? Eu quero destacar, em primeiro lugar, a singularidade da palavra de Deus. A Bíblia, a palavra de Deus escrita, teve e tem um papel único na formação da cultura ocidental. Essa é a nossa cultura ocidental. Hoje ela é uma força que predomina no desenvolvimento global da política, da economia, das relações sociais. Ela tem bases alicerçadas na palavra de Deus, como, por exemplo, na pregação da igualdade entre os povos, na valorização das mulheres, na proclamação da justiça social. A Bíblia tem esse trânsito livre entre as diversas autoridades, mesmo que elas não sejam cristãs. Por quê? Porque ela é lida não apenas como uma história de uma raça ou de um povo, o povo de Israel, mas ela é considerada como a história de toda a humanidade. Assim, ela se revela singular na sua universalidade, no seu impacto na história, na sua comunicação, fazendo-nos crescer intelectualmente. Mas também nós crescemos espiritualmente. Por quê? Porque a Bíblia convida homens e mulheres a louvar o Criador em virtude da sua abundância na natureza. Vemos isso no livro de Salmos, através dos hinos que falam da glória de Deus. Da glória de Deus no universo, da glória de Deus na terra. Esse é o caráter universal da Bíblia. Ao estudarmos a Bíblia, convocamos não só os homens, mas toda a criação para adorar o Criador. Crescemos espiritualmente quando nos rendemos diante do Senhor que fez os céus e a terra. Os anjos proclamam a glória de Deus. A natureza revela a glória de Deus. E nós, como criaturas inteligentes, devemos buscar a glória de Deus. Nessa atitude de submissão a Deus, o nosso Criador, o nosso espírito usufrui da companhia divina. E assim crescemos, nos tornando melhores seres humanos, mostrando que fomos criados à imagem e semelhança de Deus. A Bíblia é o único livro que descreve a trajetória mundial com início e conclusão definidos no ato divino de revelação. E por isso, ela se torna singular em seu impacto, por conter a mensagem do poder de Deus demonstrado na história. Em virtude dessa ação divina, não é necessário que a Bíblia proteja os seus heróis. Ela é franca quando se refere àqueles homens escolhidos por Deus. Foram homens e mulheres que sentiram, reagiram, sofreram e se alegraram como nós. É a própria Bíblia que diz que homens a quem consideramos heróis, eles eram pessoas normais. Você se lembra do que Tiago disse de Elias, um dos mais importantes profetas de Israel? Acompanhe comigo a leitura de Tiago, capítulo 5, versículo 17. Eu repito para que você possa anotar. Tiago, capítulo 5, versículo 17. Ouça essas palavras. Elias era um homem semelhante a nós, sujeito aos mesmos sentimentos. Elias era um homem semelhante a nós, sujeito aos mesmos sentimentos. Essa é uma declaração muito importante. Por quê? Porque ela apresenta aquele que, como profeta, e nós o temos por herói, Elias enfrentou reis, orou para chover e parar de chover, e um dia teve o privilégio de se apresentar a Jesus quando da transfiguração. Sim, a Bíblia o apresenta como homem comum, de carne e sangue, com os mesmos sentimentos que eu e você temos. É, a Bíblia causa esse impacto tão interessante, porque quando nós a estudamos, nós nos vemos nela. A Bíblia é como um espelho. Você se olha no espelho, você se vê. Você lê a Bíblia, você também se vê. Querido amigo, nós estamos finalizando esse programa. E nos próximos programas, nós queremos abordar questões importantes para as quais necessitamos obter respostas satisfatórias. O que é a Bíblia? Qual é o seu nome? Como a Bíblia foi escrita? Como a Bíblia chegou até nós? Como entender a Bíblia? Como interpretá-la corretamente? A Bíblia tem valor para os nossos dias? A Bíblia é aplicável para a nossa vida diária? Meu amigo, essas e outras perguntas são fundamentais e devem ser respondidas antes de iniciarmos o seu estudo detalhado. Por isso, eu gostaria de concluir esse nosso encontro com algumas palavras do salmista, do Salmo 119. Eu gostaria de ler os versículos 103, 104 e 105. Eu repito para que você possa anotar: Salmo 119, 103, 104 e 105. Diz assim a palavra de Deus: quão doces são as tuas palavras ao meu paladar, mais do que o mel à minha boca. Por meio dos teus preceitos consigo entendimento. Por isso, detesto todo o caminho de falsidade. Lâmpada para os meus pés é a tua palavra e luz para os meus caminhos. Essas palavras mostram o valor da Bíblia e eu espero que encoraje você a estudá-la para conhecer ainda mais o nosso Deus. Quero ter um tempo de oração com você para pedir a Deus que o abençoe. Pai querido, dê que cada um dos nossos ouvintes tenha do Senhor a bênção necessária para ter uma vida agradável ao Senhor. Querido amigo, nós oramos para que Deus te abençoe e te convidamos para estar conosco no nosso próximo encontro. Até breve.
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2: Olá, professor Saião. Hoje começamos a falar sobre um dos mais polêmicos assuntos da atualidade. Alguns acham que Israel é protegido por Deus. Outros pensam que Israel foi rejeitado. Quando essa discussão começou?
3: Bom, André, vamos tentar aqui, né, resolver essa questão com um pouquinho mais de atenção, porque do que nós estamos falando, né? Como assim? Israel rejeitado? Rejeitado por quem? O que está acontecendo, né? Se alguém rejeitou, eu nem vi o que aconteceu. Então vamos lá, a gente sabe que no Antigo Testamento, né, Deus deixa bem claro que acontece a eleição de Israel, a escolha da nação que vai ser chamada de povo escolhido. E esse povo escolhido recebe uma revelação específica de Deus, e dentro dessa revelação dada por Deus, acontecem ali algumas alianças ou tratados, ou até podemos dizer parcerias, se quisermos usar uma palavra bem contemporânea, entre Deus e Israel. E essa nação tem uma finalidade, um propósito de lehair et hagoim. Vamos falar um pouquinho de hebraico, já que o assunto é Israel, né? De ser luz para as nações. E aí, o que vai acontecer? Esse desdobramento histórico de Israel vai chegar na figura messiânica, né, do Messias Jesus, e que vai alcançar as outras nações. De modo geral, amplamente falando, a nação de Israel não aceita Jesus, e essa mensagem de salvação atinge os outros povos. Então a grande pergunta aqui, André, é a seguinte: o que aconteceu, né? Israel foi rejeitado no sentido de que, já que agora Deus tem um outro povo, tem essa comunidade de gentios que acreditam no Deus de Israel, que foi aí revelado amplamente depois da vinda de Jesus, o Messias, e Israel fica ou não fica? O que aconteceu? Essa discussão ela se tornou mais proeminente quando o número de gentios na igreja, né, começou a crescer, e o número de judeus que criam no Jesus Messias começou a diminuir. E a gente pode dizer que depois, especialmente do segundo e mais propriamente no terceiro século, é que acontece aí uma separação completa entre judaísmo e cristianismo. E aí os judeus, então, são vistos de modo separado, e cresce uma mentalidade de que, já como a maioria do povo de Israel ou dos judeus não aceitou, não creu no Messias, e que a igreja, então, passou a ser o novo povo. E quem pensa assim, então, entendeu o seguinte: olha, o povo de Israel foi rejeitado por Deus, agora nós estamos no lugar deles, né? O que acontece? No decorrer do tempo, esse raciocínio inclusive trouxe muitos problemas para a história de relacionamento entre judeus e cristãos. Depois de muito tempo, o pessoal começou a olhar outros textos que falavam favoravelmente a Israel, e especialmente depois do século XIX, né, com o surgimento de outras maneiras de pensar, principalmente do chamado dispensacionalismo, é que Israel começou a ser visto novamente como uma nação, um povo que não tinha sido substituído, que Deus estava trabalhando com eles também. Então, na verdade, essa é a pergunta que você fez, né? Quando é que essa discussão começou? E nos últimos 100 e poucos anos, com o crescimento do dispensacionalismo, principalmente nos Estados Unidos, no Brasil, em outros lugares, começou-se a dar um valor maior a Israel. E isso tornou-se mais intenso com o surgimento do Estado de Israel em 1948, né? Com o voto brasileiro, inclusive, do famoso, né, diplomata Oswaldo Aranha. Aí, então, a coisa, vamos dizer, ficou mais acentuada. Então, a pergunta é: qual é o papel e o lugar de Israel no povo de Deus? A igreja substitui Israel? Israel permanece? Permanece de que jeito? Quem é esse povo de Israel hoje? Como é que a gente entende isso? E essa é a discussão, e um pouquinho da história dela aparece aí nesse resumo que a gente deu.
2: Começando a aquecer os motores, quais são os textos bíblicos-chave para discutir esse assunto, professor?
3: Bom, André, o que que a gente deve considerar aqui? Nós temos uma ideia bem clara na Bíblia, que aparece lá em Jeremias capítulo 31, de que nós teríamos uma nova aliança que iria substituir uma antiga aliança. Essa nova aliança aparece em Jeremias capítulo 31, e a ideia é que ela substitui a aliança mosaica. E quando nós lemos o livro de Hebreus, né, especialmente lendo capítulo 7, capítulo 8 de Hebreus, Hebreus dá toda uma ideia de que há vários elementos da aliança antiga de Deus com Israel que foram substituídos, e portanto nós estamos de posse de uma nova aliança que torna a antiga aliança ultrapassada, e ela então já não tem mais lugar. Mas por outro lado, quando nós lemos o livro de Romanos, particularmente lendo Romanos capítulo 10 e capítulo 11, nós vamos ver que Deus parece ainda considerar a realidade de Israel como povo ainda valendo mesmo na nova aliança. E que é um texto interessante, né, que aparece lá em Romanos capítulo 11, verso 29, né, que aquilo que foi dom dado por Deus, o chamado de Deus, ele é irrevogável, ele não é passível de arrependimento, e que os gentios são enxertados como ramos não naturais na oliveira natural que é Israel. Então veja bem, esses dois enfoques de textos, né, nos mostram que parece que, por um lado, Israel não tem a mesma posição que tinha anteriormente. E aqueles que são, assim, favoráveis à ideia da substituição trabalham muito nesses textos. E, por outro lado, Israel parece existir e ter um lugar especial no plano de Deus, mesmo na nova aliança. E aí outros focalizam isso aí. E aí, André, que vai ser o centro da nossa discussão. Eu sei que você está me olhando com uma vontade de fazer outra pergunta aí. Então vamos adiante aí, que eu sei que o pessoal está muito interessado aí para entender mais do assunto. Vamos para frente, então.
2: Pois é, professor, muitos ouvintes ficaram realmente interessados sobre esse assunto, Israel e a igreja. Por e-mail, o ouvinte José Carlos disse que acha que a Bíblia fala mais a favor do que contra Israel. E ele cita justamente os capítulos que o senhor citou de Romanos, ele fala também do 9, 10 e 11, e o Salmo 122, que afirma que feliz aquele que ama Israel. Então, Israel tem um lugar especial no coração de Deus, não é verdade?
3: Podemos dizer que sim, é verdade. Nós vamos aqui encontrar uma ideia de que a eleição de Israel, a escolha de Israel, ela não acontece por mérito. Quem quiser observar bem isso, basta olhar lá o capítulo 7 de Deuteronômio e ler, né, desde o verso 1 em diante até verso 8, 9. Você vai ver ali com clareza que Deus diz: olha, não foi porque vocês fossem um povo especial. Pelo contrário, vocês eram o menor dos povos. Então a ideia é que essa eleição divina se baseia no seu amor, que é o Hesed do Antigo Testamento, e é um amor incondicional. Então, nesse sentido, né, quando você é escolhido dessa maneira, Aí, claro que você se sente muito apreciado, e é verdade que Israel é chamado até de menina dos olhos de Deus, né? É chamado do seu povo, é o povo da aliança. Deus protege Israel contra os seus inimigos, que são gentios. Mas aí, André, vem um outro lado da questão, né? A pergunta que a gente deve fazer, e que aí que parece que foi um problema para Israel, é se esse amor incondicional de Deus pode ou não tornar-se motivo para orgulhar-se em si mesmo. E um dos problemas que aconteceu na história do Antigo Testamento, e que não é só o caso de Israel, isso é o problema da igreja também, né? É que depois de um tempo o pessoal começa assim a se sentir superior aos demais. Você vai ver, por exemplo, o livro de Amós. Amós começa a ridicularizar a maldade de um povo que se acha superior aos outros, quando ele diz: ah, vocês estão achando que vocês são o máximo porque Deus tirou vocês do Egito? Tá bom, ele tirou os filisteus de Caftor também. Amós capítulo 9, verso 7, foi Deus que movimentou os etíopes, os egípcios, é ele que faz tudo. Então, quer dizer, então o problema é essa postura. E talvez uma questão que a gente precisa pensar é se a finalidade de Israel é uma finalidade em si mesma, né? Se Deus tem como alvo final simplesmente abençoar a Israel. E acho que um erro que o pessoal tem quando lê é o seguinte: dizer que pelo fato de Deus ter uma aliança com Israel e amar Israel, e é verdade que nós devemos amar Israel, se isso significa que Deus ama só Israel. É aí que nós temos que entender o seguinte: é verdade que Deus tem uma aliança com Israel, fez algo especial com aquele povo, mas isso não significa que Deus não ame os paraguaios, né, que Deus não ame os árabes, que Deus não ame os coreanos, os alemães, os russos, os americanos, os mongóis, né, os brasileiros. Então, aí às vezes alguém imagina o seguinte, que estar alinhado com Deus significa amar e priorizar apenas o povo de Israel. E esse tipo de raciocínio, então, não é adequado. É verdade que Israel tem um lugar especial no coração de Deus, mas como a finalidade da nação era ser bênção para os outros povos, a gente tem que entender essa realidade também.
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Onde houver um ouvinte acordado, haverá uma voz amiga. Começa agora, um amigo na madrugada. Bom dia! Chegamos, hein? Chegamos de mansinho, devagarinho, nesta madrugada de quarta-feira. Não, Claudio. Pera aí, meu amigo. Hoje é terça. Hoje é terça-feira, dia 8 de setembro de 2020.

Sim. Bom dia pra você. Tudo bem? Obrigado pelo carinho. Não sei por que deu uma acelerada nessa vida. Enfim, vamos juntos até as 4 da manhã. Pra você que tá chegando agora, muito prazer. Meu nome é Cláudio Ronchi. Peço licença pra entrar na sua casa, hein? Peço licença pra entrar no seu trabalho. E junto com toda a família Transmundial, a gente segue até as 4 da manhã. Nesta terça-feira. Inclusive, estou aqui, ó, na expectativa de receber o seu recado nesta madrugada, hein? Ah, vai ser bom demais. Fique à vontade para participar, fique à vontade para mandar o seu alô. Lembrando que daqui a pouquinho a gente... Vamos parar alguns minutinhos? É, vamos parar aqui alguns minutinhos, fazer o nosso momento devocional. Momento devocional aqui de um amigo na madrugada é onde paramos para fazer a leitura do presente diário. Para você que não sabe, o presente diário é um devocional. Todo dia tem uma mensagem diferente para você. E nesta terça-feira, 8 de setembro, vamos refletir. E o presente diário traz uma aplicação prática para você, para começar o dia. Sim, e a leitura é daqui a pouquinho. Eu quero aproveitar e convidar você para fazer a leitura junto comigo. Combinadíssimo? Posso contar então contigo? Legal. Olha, além de pararmos para fazermos o nosso momento devocional, também tem a sua participação, né? Tem o seu recado através do nosso WhatsApp. Sim, eu espero o seu recadinho, lembrando que o WhatsApp para você participar, o DDD é o 11. Tem que colocar o 11, porque senão não dá certo, né? Não, tem que colocar o 11. Tem que colocar o 11, eu espero o seu recado nesta madrugada. O DDD é o 11, o telefone é o 974-181-456. 974-181-456. Bom, além do nosso momento devocional com o presente diário, tem o Entendendo a Bíblia, tem a missionária Dorothy, tem o Através da Bíblia, que é um estudo devocional, estudo versículo por versículo da Palavra de Deus, com o pastor e professor Itamir Neves, logo mais às 2:30 da manhã. E a gente aproveita para começar a programação de hoje, trazendo o melhor da música para você.

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1: Bom dia para você. Vamos com o nosso momento devocional, a leitura do Presente Diário. Hoje, 8 de setembro. O título do Presente Diário: Longevidade. A leitura bíblica fica em 1 João, no capítulo 5, do versículo 6 até o versículo 13. Versículo-chave: Daniel, capítulo 12, versículo 2. Multidões que dormem no pó da terra acordarão. Uns para a vida eterna, outros, porém, para a vergonha e a repugnância eternas. Há uma preocupação constante com a longevidade. Tratamentos, cuidados, exercícios, alimentação especial, busca da fórmula milagrosa. Tudo isso vale para esticar a juventude. Parece que alguns gastam a vida preocupados em viver mais. Esse cuidado pode ser bom ou não, dependendo da motivação. Mas, seja como for, deixa claro que a maioria das pessoas deseja viver bastante. Para esses que gostam da vida, a Bíblia tem uma notícia excelente. Ela fala sobre eternidade. Não apenas uma vida que não acaba mais, afinal, uma existência que não tem fim pode ser um castigo insuportável. A vida eterna bíblica é de perfeita qualidade. É o que de mais precioso um ser humano pode obter. João, no texto de hoje, não apresenta um relato minucioso do que seja a vida eterna, mas acaba nos mostrando alguns pontos a respeito dela, de acordo com o testemunho do próprio Deus. Os termos testemunha ou testemunho aparecem 8 vezes nessa passagem bíblica. Testemunha é quem confirma o fato. Testemunho é a prova apresentada. Então, descobrimos que o Senhor mesmo testifica que a vida eterna é dada por Ele e que ela está em Jesus. É claro que a vida eterna teve um alto preço, muito além do que alguém possa pagar. Por isso, ela é de graça. É um presente caríssimo de Deus, pago com o sacrifício de Cristo na cruz. Algo assim não se encontra em qualquer lugar. Na verdade, como o texto mostra, a vida eterna pode ser obtida apenas em Jesus. A Bíblia afirma que quem tem o Filho de Deus tem a vida eterna, mas quem não o tem, não tem a vida. Ou seja, ainda que isso desagrade a muitos que entendem que todos os caminhos levam a Deus, consequentemente a salvação e a vida eterna, de acordo com o testemunho bíblico, só chegaremos a ela por meio da fé em Cristo. A vida eterna é dada por Deus e está em Jesus.
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0: da música para você aqui num Amigo na Madrugada. A gente aproveita e traz momentos de oração com Mulheres de Esperança.
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2: Santo Deus, nos chegamos a Ti neste momento, clamando por uma urgente intervenção nas comunidades de língua curda ao redor do mundo. O grupo étnico, que não possui um Estado nacional e está espalhado por países do Oriente Médio e da Ásia Central, sofre com diversos tipos de problemas sociais. Hoje oramos especialmente pelas mulheres em situação de vulnerabilidade e presas em variados vícios. Pedimos que o Senhor as ajude a romper com os ciclos de dependência, que elas encontrem em Cristo as respostas que precisam para deixar uma vida de compulsão e experimentem a liberdade que apenas o Filho pode proporcionar. Haja, Senhor, com poder e graça entre as curdas, ó Pai querido, e reescreva a história de cada uma delas. Oramos em nome de Jesus. Eu, Israel Mazacorati, agradeço a Deus pelo privilégio de orarmos juntos.
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0: bem, voltamos aqui com um amigo na madrugada. Bom dia, mas Cláudio Ronchi, o que que está acontecendo com você, meu amigo? Começou o programa falando que era quarta-feira, já tá achando que é 2:30, tem alguma coisa errada. Vamos lá, vamos começar tudo de novo. Pera aí. Bom dia. Meia-noite e meia, primeira meia hora aqui desta terça-feira. Aproveitou o feriado? É, conseguiu descansar pelo menos um pouquinho. Não, Cláudio Ronchi, não parei um minuto. Foi pra lá, pra cá, pra lá, pra cá. E arruma aqui, arruma ali. Resolvi um monte de coisa. Foi uma correria, nem vi o feriado. Passou, Cláudio Ronchi. Desanima não, viu? Ah, desanima não. A gente aproveita agora para te fazer companhia. Sim. E vamos aproveitar deste momento que temos para bater um papo, né? Ah, é bom bater papo de vez em quando nas madrugadas, então. Ah, é bom demais. Fique à vontade para deixar o seu recado, lembrando que temos o nosso WhatsApp para você vir conosco. O DDD é o 11, o telefone é o 974-181-456. 974-181-456. Muito bem, vamos lá, deixa eu ver quem tá conosco aqui, o Laesley anda sumido aqui das madrugadas, hein, mandou recado pra gente.
1: Uma boa madrugada, Cláudio Ronchi.
0: Opa!
1: Gosto demais da Transmundial.
0: Legal.
1: É uma bênção para todos os crentes do Brasil e do mundo.
0: Amém.
1: Todos os evangélicos, crentes protestantes, né? Que anunciam o nosso Senhor. Gosto demais da Rádio Transmundial.
0: Legal.
1: Uma bênção de Deus. Eu sou o Laesley. Laesley de Hidrolândia.
0: Opa.
1: Do Ceará.
0: Ah, moço, seja bem-vindo. Bom demais receber seu aluno no comecinho desta terça-feira.

Olha, o Laesley tá conosco. A Francisca mandou mensagem pra gente. Ah, a Francisca mandou foto aqui, ó. Aproveitou para dizer o seguinte: bom dia, Cláudio, paz do Senhor. Estou aqui, ó, eu e meu esposo ouvindo esse programa maravilhoso que edifica as nossas vidas. Muito obrigado por você existir nas nossas vidas. Ô, moça, vou mandar um abração, pode? É, aquele abração. Ela mandou foto do esposo, ô Francisca. Ah, você sabe como é que funciona aqui nas madrugadas, né, moça? Esposo da Francisca, bom dia. Daqui a pouco ela manda seu nome, rapaz. Mas eu tô vendo você aqui, o esposo de Francisca já está estiradão lá. Tá mais pra lá do que pra cá. É. Sejam bem-vindos, hein? Uma excelente terça-feira. Provavelmente o esposo de Francisca aproveitou o feriado. Ah, pezão pra cima. Que maravilha. É o Joselito. Ô, Joselito, meu amigo. Ô, Joselito, pela foto aqui, rapaz, tá com a cara de que aproveitou muito, mas muito o feriado. Não tendo que reclamar. E vamos juntos, hein? Vamos! Sejam bem-vindos! Legal, quem mais tá conosco? Deixa eu ver aqui. Pastora Josi! Ô, sumidíssima! Bom dia! Pastora mandou mensagem dizendo o seguinte: bom dia, Cláudio. Estou muito feliz, obrigado pelas palavras. Pastora Josi, que nos acompanha em Goiânia, Goiás. Inclusive, anda sumidíssima aqui das madrugadas. Mas hoje marca a presença aqui. Bom demais receber seu recadinho, moça! E o Max? Ah, DJ Max Serra aproveitou para dizer o seguinte: Cláudio Ronk, aqui Max, cerrando, Max Serra, cerrando a concorrência. Ligado no Maiobão, já estou aqui, ó, preparando um cafezinho. Ontem, Cláudio Ronk, acertei o café. Hoje, acho que acerto de novo. Será, hein? Parabéns. Meu pão massa grossa já está aqui para tomar com café. Um alô para os meus filhos, o Nadson e a Maerla, e minha esposa Nádia. Ô, dona Nádia, deixa eu perguntar uma coisa para a senhora. Ai, dona Nádia. Segundo relatos, tinha um programa aqui na rádio, não tinha? Relatos de Fé com Ricardo Santos. Olha, funcionaria com o Max. Por quê? Dona Nádia, segundo palavras de Max, o café dele ontem tava uma maravilha. Ó, daqui, ó, da pontinha da orelha. Ai, meu pai amado. Ô, dona Nádia, ele tá arriscando fazer de novo hoje. Ele ficou animado, moça. É. A senhora que fica degustando aí o café de Max, como é que é verdade mesmo? Porque você que não sabe, você que está nos acompanhando, Max fazia um café que a esposa dele, Nádia, tomava e falava: Ela tentava tomar numa golada só, mas não dava, tinha que ser em três. É. E o Max ficava olhando pra ela assim. Ai, será que ela gostou? Ai, ela dava aquela risadinha de Ricardo Santos, sabe? Obrigado. Ai, ai, viu? Max tá mandando mensagem dizendo que minha mãe confirmou. Ah, ô Max. Meu amigo, sua mãe até hoje deve achar você lindo da mamãe. Bonita bochechinha do Max. Aí,
maravilha, meu amigo. Não, não, não, não, não, não, não, não, não, não, não, não, não, não. Não, não, não, não, não. Ai, mãe do Max, não mima o moço, não, mãe do Max. Abraço pra senhora, hein? Mas ele tá tentando, viu? Ele tá tentando faz um bocado de tempo, faz anos já. Muitos anos, muitos anos. É, muitos anos. Sabe, mãe do Max, que dona Nádia já pediu pra ele ir pro chocolate quente, pra ele desistir desse negócio do café, mas ele não desiste. Ele tá ali, ele é ponta firme. Eu não vou conseguir. Como diria meu avô, hei de vencer. Ai, não desanima, né? Muito bem, um grande abraço pra mãe de Max, hein? Que eu não faço a menor ideia do nome dela. Ah, bom dia, Cláudio. Quero agradecer a Deus por este dia, 8 de setembro. Que Deus me dá a oportunidade de mudar de idade. É o Daniel de São Luís. Olha, o que ele está querendo dizer é que ele está fazendo aniversário hoje, é isso, né? Ô Daniel, você quase complicou a vida do bochechudo aqui, rapaz. É porque estamos fazendo três coisas ao mesmo tempo, né? Vendo a mensagem, vendo outras coisas aqui, tá tentando entender a mensagem aqui. Aniversário do Daniel, Cláudio Ramos. Parabéns, viu? Bom demais fazer aniversário, né, moço? Parabéns, viu? Parabéns! A gente comemora contigo! Ô Daniel, você que tá aí em São Luís, rapaz, você precisava experimentar o café do Max. Rapaz, meu amigo. Ai, ai. Como diria minha avó, papa fina. Bom dia, uma terça abençoada, feliz com Jesus, é o Francisco. Deixou para nossa meditação o Salmo 23. Grande abraço para o Francisco de Felipe Camarão, Rio Grande do Norte. Uma excelente madrugada. Olha a Berenice aqui, ô moça. Berenice mandou mensagem para gente aqui, mandou um recadinho. Deixa eu ler o recadinho dela. Olá, Claudinho! Saudades, rapaz, de um amigo na madrugada. Boa terça-feira. E por aqui o feriado continua, porque é aniversário de Curitiba. Não! Pera aí, moço! Feriadão prolongadíssimo em Curitiba? Gente, bateu um... Olha, eu sei que não pode, mas bateu uma invejinha agora, viu? Ô Daniel, bem que você podia estar em Curitiba agora, meu amigo. Porque ia ser seu aniversário. Ia ser feriado ainda, rapaz. Quem tá aproveitando é Berenice e a família dela. É. Ô moça, sumidíssima, hein? Ah, bom demais receber seu recadinho. E fez a gente ficar aqui, ó, com água na boca. É legal quando tem feriadão assim. Faz tempo que eu não participo de um acampamento, viu? Eu não sei se é onde você congrega, Berenice, e você que está nos ouvindo. Normalmente as igrejas faziam acampamentos, né? Que anda o pessoal de acampamento? Depois da pandemia, o mais difícil, né? Eu gostava de acampar dentro. Ah, acampar dentro era bom, hein? Ah, acampar dentro era bom. Agora com celular também fica mais difícil, né? Ah, acampar dentro era legal demais. Bom demais, bom demais.

0: Muito bem, deixa eu ver quem mais está conosco. Cláudio Ronque, aqui é Ivanaldo. Vou dormir agora. Cláudio Ronque, eu tô comportado. Não aprontei mais nada. Isabela me botou no prumo. Igual prumo de pedreiro. Igual prumo de pedreiro levantar parede. Tá direitinho. Ainda bem, né, Ivanaldo? Depois daquelas brincadeirinhas de comprar 15 quilos de. Que ele chama macaxeira, né? 17 quilos de tilápia. É, dona Isabela é uma santa, viu, meu amigo? Grande abraço nos dois, sejam bem-vindos, viu, sempre. E aguenta aí antes de dormir, porque a gente vai tocar uma música bonita aqui pra você cantar junto conosco, tá bom? Uma excelente terça. Paulo Vitor, Paulo Vitor de Nepomuceno, chegou de mansinho, devagarinho, moço, bom dia. Dorinha mandou recado dizendo, oi moço, aqui ó, na escuta do seu programa. O programa é nosso, viu moço, é nosso. E Dorinha nos acompanha em Marmoré. Rondônia, né? Então ela está nos acompanhando ontem. Ô moça, tá chegando hoje, terça-feira, pras bandas de cá, moça, tá um frio aqui. Aí em Rondônia, não sei se tá frio, mas pras bandas de cá tá um frio de contar. Seja sempre bem-vinda. Vou aproveitar pra mandar aquele abraço. Você sabe quem mandou mensagem pra gente também, Dorinha? O sumidíssimo do Carlos com K e dois L's. Tá conosco aqui, ó.
1: Olá, Cláudio Ronque. Boa noite, Paz de Cristo, meu querido. Aqui é Carlos de São Luís do Maranhão. Opa. Amém, glória a Deus. E Cláudio Ronque, só comentando aí com o rapaz aí que disse que
0: diga.
1: Tá fazendo aniversário de Curitiba.
0: É Berenice.
1: Os parabéns do Daniel vai ser duas vezes, porque hoje é aniversário do Daniel aí, que falou da porra na rádio, e hoje também é aniversário da nossa cidade de São Luís, 414 anos.
0: Não.
1: E a prefeitura vai fazer um bolo de 400 metros lá.
0: Como assim o Daniel não fala nada que é aniversário de São Luís hoje? Aniversário de Curitiba. Ô Berenice. Você tentou fazer vontade lá pro Daniel, mas ele também tá de folga hoje, tá com o pezão pra cima. Ah, ele mandou aqui a mensagem, aqui também continua o feriado, viu, Buchichoto? Porque é aniversário de São Luís e o Carlos já representando, hein, Cláudio Ronque. Ai, gente. Tô pensando aqui, tô com a mão no queixo pensando assim. Feriado, dois dias. Segunda e terça. Ai. Semana passada foi pagamento. Ou seja, o pessoal tá com um dinheirinho aí pra aproveitar o feriado. Ai, Cláudio Ronque. Não desanima não, meu amigo. Ânimo, ânimo. Vamos lá, não desanima não, por favor, rapaz. Muito bem. Então quer dizer que a turma hoje tá com a gente em peso aqui, hein? Olha, o Bonita mandou mensagem. E o Bonita mandou foto aqui. O Bonita tá chique, hein? Laudinho, paz do Senhor, eu tô aqui, ó, na audiência deste lindo programa, o Amigo na Madrugada. Um cheiro pras minhas lindas irmãs, Aurelide e Ângela. Tô ouvindo pela Nordeste Evangélica. No dia 5, completei mais um ano de vida. Mas olha só, então teve festa, então, moça. E parabéns, viu? Atrasado, né? Um pouquinho atrasado. Parabéns. Vou aproveitar para mandar um abraço. Ah, eu vou, viu? Abração, bem. Albanita, sabe quem mandou mensagem pra gente, moça? Sua irmã. Isso, a Aurileide. A Aurileide chegou aqui. Será que ela vai cantar hoje? Não sei, vamos lá.
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0: Rapaz, senhor, bom dia, Cláudio Ronque. Aqui é o Leitão Doso, sou aqui em Natal, Rio Grande do Norte, ouvindo pela Rádio Nordeste Evangélica. Claudinho, isso aí vai ser especialmente para minha irmã Bonita, que é o último dia 5, recente, né? Fez aniversário,
1: Aniversário.
0: Claudinho. Deixe ela, que ela já foi ex-copastora, há
1: Ah, é?
0: mais de 10 anos que ela é dirigente de situação da criança
1: Mas
0: e também de
1: olha.
0: adulto, e faz parte da comissão de visita. Deixe ela, que ela é ousada, abençoada por Deus. Rapazinho, Claudinho.
1: Você sabe que a gente já comemorou aqui, né, moça? É bom fazer aniversário, Aurilene. Ah, moça, a gente comemora junto com a Albanita, viu? Comemoramos junto com o Daniel também. Vamos fazer aniversário. Bom demais, é bom demais. Olha só quem tá junto conosco também, a Regiane. A Regiane tá com o esposo Messias. O Messias é da cantoria, Regiane também é da cantoria, que a gente sabe. Estão conosco nesta terça-feira, diretamente de Senador Canedo, Goiás. Sejam bem-vindos! Aproveitar também para mandar um abraço aqui para Graça de Anápolis. Ah, a Graça chegou. De mansinho, devagarinho, tá com a gente, tá conosco aqui, o moça, bom dia. A Esther nos acompanha ontem, diretamente do Mato Grosso. Tá chegando hoje aí, né, moça? Faltam 10 minutinhos, espera só um cadinho. Terça-feira tá maravilhosa. Cinete Coutinho, oh, moça, bom dia. Veio aqui só um pontinho, viu, moça? Você manda o seu recadinho completo aqui. Não, a gente fica na expectativa. Combinado? O André Luiz é o diretor geral da Rádio Eu Sou Goiás. Faz parte também do projeto Antenas. Olha só que legal. Tá conosco aqui, hein, parceiro da RTM. E para você que nos acompanha, eu sou o Goiás, estamos de meia-noite até às 8 da manhã. Sim, o André tá lá. Para você que não sabe, o André gosta de cantar. Vocês precisam ouvir. Vocês precisam ouvir o André cantar. Você sabe que nós temos as nossas afiliadas, né? Normalmente o pessoal que está lá na mesa de som, fazendo junto conosco a madrugada. Ah, tá com um cafezinho. Ah, tá com a cadeira com o pezão esticado lá na frente, tomando um cafezinho. Com o André é diferente? Lógico que não. Tá lá, com um cafezinho. E gosta de uma cantoria, viu? Ele canta. Ele canta, né? Ele não gosta de ficar cantarolando, não. Não, cantarolar não é com ele, não. E tá com a gente. Inclusive você que nos acompanha pela Eu Sou Goiás, uma excelente madrugada de terça-feira. E vamos juntos. Um aproveita pra fazer companhia pro outro. É. Vou aproveitar para mandar um abração para você. E mandar um abração pro André Luiz. O André, moço, seja sempre bem-vindo nas madrugadas. Você sabe, rapaz, que quem também acompanha a gente diretamente de Aparecida de Goiânia é a Miriam Martins. Inclusive, a Miriam tá sumida aqui das madrugadas, hein? Ela chegou hoje aqui. Vem com a gente nas madrugadas. Um aproveita para fazer companhia pro outro. Vamos? Vamos, moça! Seja sempre bem-vinda! Recadinho, eu já vou, grande Ronque. Massabe junto com gente, Cláudio Ronque.
2: Cláudio Ronque, meu amigo, bom dia. Uma terça abençoada aí para você e todos os ouvintes da RTM. Ô, Cláudio, muito obrigado pelo e-book. A rádio mandou para mim.
1: Ah, legal.
2: Muito obrigado.
1: Muito legal.
2: Ô, Cláudio, agora você falou do rapaz ali que falou que tá aprumado.
1: Ah, sim.
2: Qual é o nome dele? Pivaldo?
1: Ivanaldo.
2: E a esposa Isabelle?
1: Isso.
2: Esse aí não é aquele casal lá do Panetone de R$180? Acho que depois do Panetone o cara se aprumou, falando nunca mais apronto. Massami família aqui de Hamamatsu, Japão.
1: O Massami é esse mesmo, Massami. Ô, Massami, Ivanaldo, esposa Isabela, rapaz. Sim, sim, é esse mesmo. Você que não sabe, Ivanaldo comprou 15 quilos macaxeira, mandioca pra uns, macaxeira pra outros. E me apareceu com 15 quilos de tilápia, viu? Sim, chegou em casa, dona Isabela viu e falou: não, não, não, não, não, não, não, não, não, não, não, não. E ela no final do ano fez ele comprar panetone R$150, viu? E ele comprou. Ai, ai, esse mesmo, Massami. Essa turma madrugada, Brasil, tá de Japão, viu? Massami, você que acompanha a gente direto ao Japão. Konnichiwa.
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4: Olá, aqui é a Dorothy. Como você está hoje? É com alegria que falo novamente com você sobre o pequeno livro que meu marido escreveu chamado O Alimento para a Fé. Algumas de vocês sabem que o livro A Sua Busca por Deus tem sido amplamente usado ao redor do mundo. Talvez você já tenha lido seu exemplar. Era necessário escrever outro livro para ajudar as pessoas a compreenderem como crescer e como receber o que Deus tem a dizer em sua palavra. Você sabia que faz parte de nossa alegria nos encontrarmos diariamente com o Senhor? Qualquer dia não vivido em Cristo é um dia desperdiçado. Isso não significa que vou perder a salvação, mas quando chegar ao céu será como olhar em um livro com uma página em branco. Eu preciso falar com o Senhor e receber tudo o que Ele tem para me dizer.

0: sala de vez em quando. Aquele bebê necessitava de alimento. Aquele alimento era assimilado pelo corpo e assim você via aquela linda criança se desenvolvendo. O alimento que era colocado naquele corpo sustentava a vida e capacitava a criança a se mover e agir de uma forma normal. Você não pode levar adiante sua vida cristã e esperar caminhar no Senhor e crescer contando apenas com os cultos maravilhosos e não tendo tempo com Deus. Em 2 Coríntios capítulo 4, nós lemos: se o nosso evangelho está encoberto, é para os que estão perecendo que está encoberto, entre os quais o Deus deste mundo, este é Satanás, cegou a mente dos incrédulos, para que não vejam a luz do evangelho da glória de Cristo, o qual é a imagem de Deus. Você sabia que está vivendo em um mundo que está totalmente enganado e cegado pelo Deus com D minúsculo deste mundo, que é Satanás? É por esse motivo que, conforme a luz do evangelho através de você alcançar outros, normalmente você receberá um bocado de reação. Descobri que os bebês raramente chegam sorrindo e a mãe também. Muitas vezes, ter um bebê significa muito trabalho árduo e muitas de vocês estão cientes disso. Mas quanta alegria sentimos quando o bebê chega. Assim, eu comparo muito a batalha espiritual com o nascimento de um bebê. Existe o convencimento, existe a reação, existe a resistência acontecendo na vida de quem, talvez, você esteja apresentando o evangelho. Mas você precisa entender que a batalha não é sua. Não tem nada a ver se a pessoa gosta de você ou não. Você precisa entender que se alguém está cegado e preso por Satanás, é claro que Satanás, através dessa pessoa, vai reagir e resistir à luz em você. Normalmente, antes de a pessoa vir a Cristo, existe uma batalha que é claramente chamada de convencimento. Existe uma batalha em curso. Satanás está dizendo: não faça isso, não seja ridícula, não dê ouvidos a isso, adie isso até amanhã. Você está fazendo tudo certo. Ao mesmo tempo, com uma voz suave e amorosa, o Senhor Jesus Cristo está chamando essa pessoa para si. Talvez você se preocupe com as pessoas que você deseja que conheçam o Senhor. Eu lhe garanto que uma das principais formas de vê-las salvas é você manter uma comunhão com o Senhor em sua palavra diariamente. Então você entenderá do que se trata a batalha espiritual. Você compreenderá que nos lugares celestiais, em Cristo Jesus, existem as vitórias e a autoridade que podemos reivindicar e crer que vidas serão libertas da cegueira de suas mentes imposta por Satanás, e suas mentes serão abertas ao evangelho glorioso. Nós podemos orar e crer, enquanto nosso Senhor intercede, que essas vidas podem ser alcançadas. O desejo do Senhor é que essas vidas próximas a nós venham a conhecê-lo. Se você deseja saber mais sobre como entrar em tal comunhão diária com Deus, lembre-se daquele livreto O Alimento para a Fé. Estamos orando para que haja exemplares suficientes disponíveis para você, que você leve isso bastante a sério e tome a palavra de Deus e comece a ter um novo relacionamento com um tempo diário para com Ele para a vida toda, a ser experimentada através de você para os outros. No amoroso nome de Jesus, Deus te abençoe. Tchauzinho.
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2: Recadinho da missionária Dorothy nesta madrugada de terça-feira. Tem um intervalo chegando e daqui a pouco tem muito mais para você.
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3: Sim, voltamos aqui com um amigo na madrugada nesta terça-feira. Bom demais ter você conosco, saber que você nos acompanha pelo rádio, pelo computador, pelo celular. Tá chegando agora, muito prazer, hein? Meu nome é Cláudio Ronque. Fico feliz de saber que você sintoniza a gente. Espero que você goste da programação de hoje. Aproveitar para mandar um abração aqui para Deurlan. Mandou recado pra gente, né?
4: A ditosa cidade deve ser linda. Se eu pudesse, eu iria pra lá agora. A paz do Senhor, Cláudio Ronque.
3: Paz.
4: Gostaria de pedir essa daí que outro dia eu pedi no dia do aniversário da minha filha e não foi tocada. Dia primeiro eu pedi pra minha filha Lara, não foi tocada. Com Chile Cavalhaz, é ditosa cidade.
3: Ditosa cidade.
4: Gostaria de oferecer pra todos daqui, tô de plantão. né? Eu sou porteiro, gostaria de oferecer para
3: Boa.
4: todos os plantonistas, para você, família, todos os ouvintes dessa rádio abençoada, RTN, né? Para todos da cidade de Joanesboa, para o Denis, para todos aqui de Imperatriz. Que Deus abençoe a paz do Senhor Jesus. Ô, glória!
3: Então vamos! Tá aí, ó, de Tosa Cidade. Ô moço, bom trabalho, hein? Deus abençoe o seu turno. Olha a Shirley Carvalhais aí, ó.

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1: Olá, seja muito bem-vindo e bem-vinda ao Entendendo a Bíblia, o programa que é feito para você e com você, que nos ajuda a produzir o conteúdo a partir da sua pergunta. Eu sou Renata Borjato e ao meu lado...
2: André Castilho, uma alegria poder conversar com você e junto com você entender a Bíblia também com ele.
3: Itamir Neves, nós queremos entender a Bíblia a partir da sua pergunta. Vamos procurar responder a partir da palavra de Deus.
1: A Tatiana, na Bahia, perguntou: Gênesis 49 fala das 12 tribos. Vi na internet uma pessoa dizendo que temos uma tribo espiritual pelo mesmo nascimento. Isso tem fundamento e muda algo na minha vida?
3: É uma boa pergunta, mas uma pergunta muito interessante, porque quando a gente lê a Bíblia, tanto no Antigo quanto no Novo Testamento, a gente não tem nada de tribo espiritual, e muito menos pelo nascimento, pelo mesmo nascimento. Então, cada um de nós aqui, nós três aqui, fazemos aniversário numa data diferente. E aí, não quer dizer que eu tenho que respeitar, então, o mês de dezembro é um mês especial para mim. Dia 13, sim. Dia 13 é bem importante. Você anota aí, porque eu quero ganhar um presente.
2: Que dia 13 de dezembro é seu aniversário.
3: Exatamente. Então, não tenho tribo especial, nem data de aniversário.
2: Eu já ia perguntar qual que é a sua tribo.
3: Não, o que a gente pode pensar... É a Tatiana, eu queria citar dois versículos, aí a gente vai comentar, o André, eu, a Renata, dois versículos muito legais que podem nos colocar na nova posição que temos em Cristo. Muito bem, olhando lá para Efésios capítulo 2, versículo 1, nós encontramos uma palavra muito legal: nós estamos mortos nos nossos delitos e pecados, mas Deus, pela sua graça e assim por diante, aí vai indo, até chegar ao versículo 8. Pela salvação, pela graça, nós somos salvos, mediante a fé e assim por diante. Então, nós temos uma nova maneira, e aí quando a gente olha para, por exemplo, Efésios 2:6, nós já estamos assentados nos lugares celestiais. Então, isso é um momento muito especial em que nós já temos uma nova posição em Cristo. As coisas velhas já passaram, eis que tudo se fez novo. E eu queria anotar, e aí a Renata pode ler para nós, se depois quiser, puder. 1 Pedro capítulo 2, versículo 9. E também, André, um outro versículo que é muito legal, é Filipenses capítulo 3, versículo 20. Filipenses capítulo 3, versículo 20, e a Renata vai ler para nós 1 Pedro 2, 9. Então, vamos pensar que nós temos essa situação agora, graças a Deus, Deus nos encara dessa maneira. 1 Pedro 2, 9, não tem nada de tribo espiritual, tem sim uma outra situação muito legal. Fala, Ré.
1: Mas vocês são os escolhidos de Deus, escolhidos para a alta vocação do trabalho sacerdotal e para serem um povo santo. São instrumentos de Deus para fazer a sua obra e falar por ele e para contar a todos quanta diferença ele fez na vida de vocês. De nada para alguma coisa, de rejeitados para aceitos.
3: Olha só, então, o que é interessante, de nada, quer dizer, aquele pessoal do judaísmo e tudo mais que ainda não receberam o Senhor Jesus Cristo como seu Senhor e Salvador, é uma situação muito delicada. Embora o Messias, o Senhor Jesus, veio do judaísmo, veio da nação judaica, é necessário que nós mudemos a nossa posição. Crendo no Senhor, então de nada nós vamos ser alguma coisa. E alguma coisa é, sabe o que é? Filhos de Deus, filhos de Deus. E André, você está com Filipenses 3:20?
2: Sim.
3: Então dá uma lida e dá uma explicada nesse versículo aqui, que é um texto muito lindo.
2: A nossa cidadania, porém, está nos céus, de onde esperamos ansiosamente o Salvador, o Senhor Jesus Cristo. Pelo poder que o capacita a colocar todas as coisas debaixo do seu domínio, ele transformará os nossos corpos humilhados, tornando-se semelhantes ao seu corpo glorioso.
3: Então, eu fico pensando no seguinte, André. Nós estamos agora, você falou que é terça-feira, Que dia que é hoje?
1: 25 de agosto.
3: 25 de agosto. Então, daqui a 2 meses, mais ou menos, nós vamos fazer o quê? Aqui no Brasil, vamos ter uma eleição. Muito bem. Mas a questão é que nós somos também cidadãos do Brasil, mas também cidadãos celestes, como você acabou de ler agora.
2: Sim.
3: E isso faz uma diferença completa. Então, não temos mais aquela questão de tribos. Nós somos uma nação santa. Quem? É o Brasil? Não. É todos nós que pertencemos à nação do Senhor Jesus. Nós somos agora filhos de Deus. E a partir daí, e esse texto que o André leu, e ele foi além do 3:20, nós seremos semelhantes a ele. Isso é uma coisa maravilhosa. Fala aí, Ian.
2: Não, o que a gente precisa entender é que isso tem a ver com a quem pertence a nossa nova nacionalidade.
3: Boa.
2: Nós somos, porque assim, cada um tem a sua nacionalidade e a sua ascendência, de onde veio, né? Eu sou brasileiro, o pastor Itamir é brasileiro, a Renata é brasileira. E nas nossas famílias nós temos aí ascendência.
3: Sim.
2: Eu tenho de tudo na minha família, tem europeu, indígena, cigano, negro, tem tudo. Alguns dizem judeu, uma galera, né? Imagino que está todo pelas nossas cores. Ah, a Renata é a mais europeia aqui.
3: A mais branquelinha.
2: Exato, exato. Mas, agora, o que isso importa quando você recebe Jesus como seu único e verdadeiro Salvador? A única coisa que importa é que isso prova que você é ser humano.
3: Sim.
2: Você é descendente de seres humanos, descendente de Adão e Eva, portanto,
3: exatamente,
2: pecador. Mas aí existe um mais para quem recebe Jesus. Uhum. Para quem nasce em Jesus, para quem recebe essa adoção de filho de Deus por meio de Jesus, ele tem um mas que ele se torna redimido.
3: Exatamente.
2: Eu sou o pecador, mas redimido. E esse redimido envolve também uma nova cidadania.
3: Exatamente.
2: Que não está mais ligado a algo simplesmente humano, mas a algo celestial. Então, ao mesmo tempo que nós somos cidadãos do Brasil, alguns têm aí uma cidadania europeia, ou americana, ou japonesa, que seja, nós somos, acima de tudo, cidadãos do reino de Deus.
3: Exatamente.
2: Nós fazemos parte de um outro reino, e nesse reino, como está lá em Colossenses, em Cristo não há judeu ou grego,
3: isso,
2: homem ou mulher, escravo ou livre, mas todos são um em Cristo Jesus,
3: exatamente,
2: em Deus. Então, isso é muito importante, porque Paulo está falando ali para o pessoal a respeito de alguma controvérsia que existia, de repente quem segue as leis judaicas são superiores a outros que não seguem. E não tem nada a ver. A gente deve seguir a Cristo,
3: exatamente,
2: acima de tudo e qualquer,
3: exatamente,
2: coisa.
3: É interessante a gente lembrar, por exemplo, o comecinho de Atos, né, capítulo 2, por ali, nós temos ali muitas nações ouvindo aquela pregação de Pedro, e o que acontece são pelo menos 16 nações, e ali nós temos tanto o quê? Tanto judeus como pessoas de outras nações. E o que acontece é que esse povo, agora esse novo povo, é completamente diferente daquelas tribos de Israel. O que nos une agora é o sangue do Senhor Jesus Cristo. Uma vez que nós somos salvos pelo Senhor Jesus, nos tornamos o quê? Filhos de Deus. Então temos uma nova nacionalidade. Não mais judeu, árabe, brasileiro, argentino. Não tem mais nada disso. Nós somos uma outra nação, uma nação santa que prega o evangelho, que mostra as virtudes de Deus, que nos tirou das trevas para a luz.
2: Essa questão, a gente tem rolado na internet material sobre isso que a Tatiana pergunta.
3: Uhum.
2: Né? Alguns têm falado que é baseado, na verdade, em suposições que envolvem tanto aquilo que está no Antigo Testamento sobre as tribos de Israel, quanto questões que envolvem astrologia. E aí o que, que uma turma está dizendo? Veja, a astrologia é alguma coisa que, de certa forma, Deus revelou há muito tempo por meio de uma revelação comum através da observação das estrelas.
3: Uhum.
2: e que tem algumas relações com a personalidade das pessoas. Mas a gente precisa dar uma... encontrar a ponte bíblica com isso. E aí, a ponte bíblica é encontrada com dois textos que são Gênesis 49, que onde é dado onde o Jacó dá as bênçãos.
3: Para os filhos, né?
2: Para os filhos.
3: São as tribos.
2: Exato. E depois em Números, no capítulo 2, de 1 a 31, onde é feita a divisão das tribos de Israel. Nós temos repetição das tribos, nós temos uma de organizações das tribos. Primeiro Crônicas vai falar, vai repetir o que está, vai relatar o que estava aqui na Torá, né, no Pentateuco, nos cinco primeiros livros do Antigo Testamento. Depois você vai ter em Ezequiel, uma divisão, e em Apocalipse, outra divisão. Qual que é o maior problema? Cada divisão tem algumas diferenças entre as tribos.
3: Sim,
2: então,
3: sim.
2: Por exemplo, no caso de Gênesis 49, já divide José em Efraim e Manassés. Então você já não tem mais 12 tribos, você tem 13.
3: Exatamente.
2: Em Números 2, a tribo de Levi está no tabernáculo. Então, então também tem 13 tribos.
3: Exatamente.
2: E ela não recebe participação na terra. E aí, em Apocalipse, não tem a tribo de Dan. Então, como é que vai... Quer dizer, o Apocalipse, que é o Novo Testamento, não tem a tribo de Dan... Quer dizer que quem estaria relacionado a Dan não é abençoado?
3: Uhum.
2: E aí os meses, eles não são também exatamente estabelecidos na Bíblia, mesmo porque existe um 13º mês no calendário judaico para compensar, porque é um calendário lunisolar. Então, é muito complicado você fazer essa relação com algo que nem é tão bem estabelecido assim na Bíblia, ainda mais misturando com a questão da astrologia, que é algo que vem do paganismo. Então, o ideal é... Nós temos a Bíblia e a verdade de que somos cidadãos do reino de Deus.
3: Exatamente.
2: E essa é a nossa ascendência mais importante. Tudo que temos vem de Deus. Temos personalidades diferentes, até vamos falar sobre isso em outro programa. Mas o mais importante é que tudo que temos vem diretamente do Senhor e não há nenhuma bênção especial ou diferente dependendo do mês do seu nascimento e nem tribo espiritual de ninguém.
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1: Melhor da música, Marquinhos Gomes. Antes você ficou com Entendendo a Bíblia com pastor Itamir Neves, André Castilho e Renata Borjato. Agora tem um intervalo bem rapidinho. Daqui a pouco vamos com o Correndo para Vencer.
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1: Bom dia para você, bom demais ter sua companhia nesta terça-feira. Eu fico feliz de saber que você sintoniza a gente pelo rádio, pelo computador, pelo celular, pelo tablet. Faz companhia pra gente também. Sabe quem tá conosco nesta madrugada? Maria José mandou recadinho, inclusive faz um tempão que não participa aqui, ó.
5: Bom dia, pessoal abençoado dessa rádio maravilhosa. Aqui é Maria José, fazendo crochê e ouvindo vocês.
1: Ô, moço, tá sumida, hein? É, seja bem-vinda. E vamos juntos, a gente aproveita pra te fazer a companhia também. Vou mandar um abração, Bot. Aquele abração, um abraço. Você sabe quem tá com a gente também, moça? O Robson. O Robson nos ouve pela FM Esperança, nesta madrugada de terça. E aproveitou para mandar um abração pro Izinho. Sim, os dois estão conosco aqui, ó. Fazendo parte também das madrugadas da RTM. Olha só, o Gidiel mandou mensagem dizendo o seguinte: manda um abraço pra mim, ele nos acompanha em Bragança, Pará. Deixa eu ver aqui. Ah, ele tá mandando uma pergunta para o pastor Itamir, né? Ô, Gediel, eu vou aproveitar, rapaz, a sua deixa, posso? Você que tem dúvida, você que acompanhou agora há pouco Entendendo a Bíblia, gostou do programa? É legal, não é? Bom demais, né? Bom demais. O pessoal faz umas perguntas difíceis, né? Você pode fazer a sua também, viu? Pode fazer igual o Gideão, ó. Ele mandou a pergunta dele através do WhatsApp. Sim, fique à vontade. Fique à vontade. Inclusive, ô Gideão, vou mandar a sua pergunta direto pro pastor Itamir Neves. Combinadíssimo. Valeu pela participação, pelo carinho. Seja bem-vindo. Uma excelente terça-feira para você.

quem também mandou mensagem pra gente aqui, Emanuel. Emanuel aproveitou pra dizer o seguinte: graça e paz, manda um alô. Emanuel Neves, que nos acompanha diretamente dos Lençóis Maranhenses. Que maravilha, hein? Ô, ô moço, vamos juntos, feriadão aí, né? Que maravilha. Bom demais ter você com a gente. Você sabe que a Salvina, nos acompanha em Cuns, Goiás. Tá conosco aqui, ó, boa madrugada, na paz do Senhor Jesus. Hoje vou te ouvir até 3h30. Então vamos, moça. E sim, inclusive, o pastor e professor Paulo Biasi, Salvina, daqui a pouco vai trazer pra gente o Correndo para Vencer. E eu quero aproveitar e convidar você para ouvir também, sim. Pastora Josélia aproveitou para dizer o seguinte: hoje é 8 de setembro. Mas peraí, eu falei 8. Tá fazendo 15 coisas ao mesmo tempo. Eu falei 15 de agosto, 15 de dezembro, 15 de outubro. Não, não é 15, Cláudio Ronco, é 8. Tá tudo errado. Se concentra. 8 de setembro, 8 de setembro, 8 de setembro. Ai, ai, às vezes acontece. Muito bem. Muito bom saber que você sintoniza a gente, nos acompanha pelo rádio, pelo computador, pelo celular. Ah, fique à vontade para mandar um recado aqui. Tô esperando seu recado, sim, o nosso WhatsApp. O DDD é o 11, tem que colocar 11 porque senão não dá certo. O DDD é o 11, o telefone é o 974-181-456. 974-181-456. Eu espero o seu recadinho. Vem sua mensagem nas madrugadas. É bom demais quando você aproveita e participa também aqui das madrugadas da RQ. Isso é bom, hein?

0: e você canta junto, né? Bom cantar junto, destino, bom demais, né? Aproveitar também para mandar um abração aqui pro pastor Carlos, tá conosco. Mandou recado? Cadê?
1: Cláudio Ronco, meu amigo da madrugada. Vamos. Bom dia para todos, para você, Cláudio Ronco. Meu amigo do Giló, meu companheiro de comer Giló, é
0: não.
1: Fica com Deus, meu amigão, companheiro de comer Giló.
0: Não, para com isso, rapaz. Vamos perder a amizade rapidinho, viu? Ah, vamos perder. Assim, ó, estalar de dedo. Rapidinho, viu? Rapidinho. É. Essa é diferente pra cima da gente, né? Para com esse negócio. Para com isso, rapaz, né? Deixa disso, não vai pra lá. Muito bem. Olha, deixa eu só reforçar então o nosso WhatsApp pra você participar também. O DDD é o 11, o telefone é o 974-181-456.
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0: 974-181-456.
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0: Eu espero o seu recadinho, combinado? Ó, Jesué, rapaz, o Jesué anda sumido. Ô, moço, tá sumido aqui das madrugadas, hein?
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0: O Jesué mandou assim, ó: paz, clamo pela intercessão de todos para que Deus coloque sua mão de conserto sobre a nossa corte, sobre os homens perversos. Louvor ele pede ao soldado ferido. Faz tempo que a gente não toca essa, hein? Jesué nos acompanha no Rio Grande do Sul. Seja bem-vindo, hein? Sumido, rapaz. O pastor Paulo Biasi e Jesué vem antes. Na sequência, vamos com o soldado ferido. Júnior, né? É o Júnior. Fernando de Faria nos acompanha em Porto, Portugal, mandou mensagem pra gente, cadê?
3: Bom dia, bora, paz, um dia.
0: Fernando.
3: Graça de Deus e ouvindo a RTM.
0: Amém.
3: Forte abraço.
0: Opa.
3: Fernando aqui de Porto, Portugal.
0: Fernando, meu amigo. Fernando. Ô Fernando, você deu umas 15 espreguiçadas. Ô Fernando, acorda. Tá amanhecendo aí em Porto, meu amigo. Pela voz do Fernando, rapaz. Atenção, Fernando. Pastor Paulo Biasi tá chegando aqui, meu amigo. E ele vai trazer pra gente o Correndo para Vencer. Atenção.
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5: Não importa o quanto a vida pareça boa, ela sempre acaba azedando. E no fim, reconhecemos que estamos diante de um Deus santo e tremendo. Começamos a enxergar nossos pecados, Até os pecados ocultos, ó Deus, estão totalmente expostos à luz da sua face. E nos perguntamos, como podemos continuar vivendo? E então, vem o último contraste entre nossos suspiros e desejos e o cumprimento deles por parte de Deus. Ele diz nos versículos 13 e 14, ó Senhor, volta-te para nós. Até quando te demorarás, tem compaixão de teus servos. Satisfaze-nos a cada manhã com o teu amor, para que cantemos de alegria até o final da vida. Qual é a resposta para este dilema de Moisés? A resposta é reconhecer que esta vida é passageira, e ela é passageira especialmente aos olhos de Deus. Mesmo nessa vida tão breve, quando estamos vagando pelo deserto, lembre-se, Moisés esteve naquele deserto por 40 anos, e não por causa da sua própria incredulidade, mas por causa da incredulidade dos outros. E temos pessoas, ouvindo esta mensagem, que estão passando por provações que elas não causaram. Talvez tenha sido outra pessoa que lhe colocou nesse seu deserto. Você está a bordo de um navio, seguindo para um destino, e você é apenas um passageiro no navio, não o capitão. Então, por isso, você precisa seguir nessa viagem. Talvez por causa da sua família ou por causa das suas circunstâncias, e sente que está vivendo neste caos, não por algo que você tenha feito, mas por causa de pessoas ao seu redor. Moisés viveu assim, assim como Caleb e Josué viveram. Mas aqui, no seu Salmo 90, ele está dizendo, ó Deus, no deserto do nosso fracasso, no deserto da nossa disciplina, nos satisfaça logo cedo com a tua misericórdia. Deus, nos ajude a entender que quando estamos ligados ao Senhor, nos tornamos tão eternos quanto o Senhor é. Nós viveremos para sempre. E esse grande desejo que temos de sermos seres eternos será finalmente realizado. Você entende agora por que acontecem tantos suicídios? Você entende por que o mundo está tão frustrado? É porque Deus nos criou para si mesmo. Ele nos fez para sermos satisfeitos somente por Ele. Mas as pessoas vão gastando a sua vida em todo tipo de prazer imaginável, todo tipo de relacionamento possível. Elas tentam preencher a sua vida com coisas que são incapazes, coisas que nunca conseguirão satisfazer, porque não foi para isso que fomos criados por Deus. Versículo 14. Satisfaze-nos a cada manhã com o teu amor. Aqui, Moisés está dizendo, o nosso desejo é pela eternidade, e podemos nos achegar a Deus e sermos satisfeitos nele. E então, algumas versões bíblicas trazem o pedido final de Moisés neste capítulo, dizendo, estabelece a obra das nossas mãos. Isso está na parte final do versículo 17. Nesta nova versão transformadora, traduziram como faze prosperar nossos esforços. Sim, faze prosperar nossos esforços. Existe algo dentro de nós que diz, quero ter certeza de que vou durar para sempre e que o que eu faço terá repercussões eternas. Mas a nossa experiência aqui na Terra é totalmente contrária a isso. Você trabalha duro e as pessoas esquecem. E você já pode ter passado por uma experiência de fazer alguma coisa e depois parecer que havia construído um castelo de areia à beira-mar. A água vem e leva tudo. Todo o seu esforço desaparece. Então, como é que conseguimos viver com um senso de eternidade? Como pode haver algum significado para a vida sabendo que, no fim das contas, tudo que temos vai desaparecer? Bem, a resposta está no texto. faze prosperar nossos esforços. E, se fizermos para Deus, as Escrituras ensinam que o que fazemos não se perde, permanece para sempre. D.L. Moody partiu deste mundo em 1899. Mas veja o impacto que ele continua tendo por meio dessa igreja. E por que esse impacto continua? Porque o versículo da vida dele está gravado em sua lápide, no local em que ele escolheu para ser sepultado. Quem faz o que agrada a Deus vive para sempre. É essa a resposta para o dilema humano. Qual é a resposta para o nosso desejo de eternidade? Jesus Cristo disse: venham a mim, creiam em mim e vocês viverão para sempre. Qual é a resposta para o nosso problema com o pecado? Cristo se fez humano, reduzindo-se a um corpo que veio do pó como o nosso. Ele uniu o pó e a divindade. Ele unificou Deus e o ser humano e morreu por nós, para nós podermos ser aceitos pelo Santo Deus. E qual é a resposta para esse desejo de eternidade que trazemos na alma, se não nos achegarmos a Ele para beber, para sermos renovados, para sermos fortalecidos, mesmo quando estamos atravessando um deserto que não foi causado por nós? Acho que um versículo-chave neste Salmo 90 é o versículo 12. Ajuda-nos a entender como a vida é breve para que vivamos com sabedoria. Outras versões trazem: ensina-nos a contar os nossos dias. Só que, veja, Moisés não contava apenas os dias que viveu. Ele podia contar quantos dias ainda lhe restavam, assim como o povo que o acompanhava no deserto. Porque Deus disse: uma vez que se queixaram contra mim, todos com mais de 20 anos, que foram contados no censo, morrerão. Uma vez que seus espiões passaram 40 dias fazendo o reconhecimento da terra, vocês andarão sem rumo pelo deserto durante 40 anos. Quem tivesse 20 poderia entrar na terra por ser da geração mais jovem. Quando Moisés teve aquela experiência em que desobedeceu a Deus e Deus disse: você não entrará na terra, era o início do 40º ano. Ele sabia que o povo teria que entrar na terra até o fim daquele ano, e isso significava que, na melhor das hipóteses, ele tinha mais 12 meses. Então, ele podia contar os dias que lhe restavam. Mas a lição desse texto é que todos nós devemos contar os nossos dias para podermos dedicar o coração à sabedoria. Devemos viver cada dia como se fosse o último, reconhecendo que Deus já contou os dias que teremos aqui e que precisamos fazer tudo o que pudermos para viver cada um deles para Ele e para a sua glória. E quando fazemos isso, viveremos satisfeitos por dentro, e Deus confirmará a obra das nossas mãos. Sim, eu sei que após as catástrofes, vemos reportagens com pessoas dizendo: perdemos tudo. Mas quero que você saiba que nenhum cristão perde nada que tenha algum valor eterno. Cada boa ação, cada ato realizado em nome de Cristo, cada oração, cada lavoura cultivada para a glória de Cristo permanecerá eternamente. Não importa o que as catástrofes climáticas fizeram. E assim chegamos ao fim da vida de Moisés. Deus o leva em cima do Monte Nebo e diz: olhe para cá, olhe para lá, veja a terra. E então a Bíblia diz que o próprio Deus o sepultou. Talvez você se lembre que no livro de Judas diz que houve uma disputa pelo corpo de Moisés. Satanás o queria, mas o anjo Miguel entrou em cena e repreendeu o diabo. E assim Moisés foi sepultado em algum lugar. E como dissemos, ele acabou entrando na terra, no Monte da Transfiguração, como vemos registrado no Novo Testamento. Mas para nós, a cortina se fecha neste ponto da história. E o que resta? Tudo o que importa é que Moisés está com o seu Deus. Só isso. Havia uma nova geração na terra e Moisés a deixou para estar com o seu Deus. Por favor, não se esqueça de que Deus está conosco em nossos fracassos. Deus continuou com Moisés depois dele informar de que seus dias foram contados. Deus esteve com ele para dizer: Moisés, eu tenho uma resposta para a sua fragilidade. É a minha eternidade. Tenho uma resposta para a sua pecaminosidade. É a minha misericórdia e o perdão para você. Tenho uma resposta para o desejo profundo da sua alma. Eu vou lhe satisfazer. Tenho uma resposta para esse seu anseio de fazer algo que dure para sempre. Eu vou fazer os seus esforços prosperar. E no fim das contas, o que importa é: ajuda-nos a entender como a vida é breve para que vivamos com sabedoria. O reverendo Francis Light foi um ministro na Escócia. Quando estava à beira da morte por uma doença incurável, ele se reuniu com sua congregação para se despedir. Foi um momento extremamente comovente. Dias depois, refletindo sobre o que via e daquela despedida, ele escreveu: mudança e decadência é tudo o que vejo ao meu redor. Ó Deus, que não mudas, permaneça comigo. Vamos orar? Pai, agradecemos pela sua fidelidade, pelo seu amor e por nos acompanhar no deserto. Obrigado, Pai, por não ter abandonado Moisés, mesmo depois de ele lhe desobedecer. Até o fim dos seus dias, o Senhor ainda o satisfazia e confirmava a obra das mãos dele. Agora, Pai, nos anime. E para os que ainda não conhecem Cristo como Salvador, oramos para que possam reconhecê-lo como a ponte para Deus, o único que perdoa, purifica e nos torna justos diante do Senhor. Antes de encerrar esta oração, se você precisa falar com Deus, fale com Ele neste momento. Diga: ó Deus, eu venho em nome de Jesus e quero crer no Senhor e confiar que o Senhor é meu Salvador. E para quem já o conhece como Salvador, diga: quero confiar no Senhor nesta experiência de deserto. Venha me trazer satisfação exatamente onde estou nessa minha necessidade. Fale com Deus. Ouve a nossa oração, ó Senhor, pois somos carentes. Em nome de Jesus. Amém.
4: No final, tudo o que nos resta é Deus. É por isto que Ele é o nosso alvo na corrida desta vida. Acabamos de ouvir o pastor Paulo Biasi concluir a mensagem Falhar na Linha de Chegada, que foi a última numa série de 12 mensagens sobre a vida e os tempos de Moisés, um homem que viveu aproximando-se de Deus. Sou Héctor Nóbrega. Nos acompanhe na próxima oportunidade em Correndo para Vencer.

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4: Muito bem, voltamos aqui com um amigo na madrugada, na metade desta terça-feira. Tudo bem com você?

obrigado pelo carinho e aproveita para conhecer um pouco mais da nossa história lá no nosso site rtmbrasil.org.br. 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Dá tempo de você participar? Sim! Fique à vontade para mandar o seu recado. Tem o nosso WhatsApp, o DDD é o 11, o telefone é o 974-181-456. 974-181-456. Vai ser legal demais receber seu recadinho nesta madrugada de terça-feira. Muito bem, o André tá mandando um abraço aqui pra esposa. A moça tá com a gente aqui, Dona Alessandra. Bom dia. Uma excelente madrugada. Como anda o café de André, Dona Alessandra? É, Cláudio Ronque. Ah, tô acordado aqui. Ah, é bom. Yeah. É legal. Então vamos juntos, moça. É, ué. Passou no teste? Cafezinha bom de madrugada? Então tá bom. Ah, e as cantorias de André? É, como é que anda? Madrugada, Cláudio Rome. Ai, ai. Calma, Dona Alessandra. O André vai. Hoje ele só vai cantarolar o soldado ferido. Há muitos. Começa assim, quer ver? Ficou vindo. É boa essa música. Boa demais. É o Júnior.

bonita demais essa música, não é? Bom demais. É o Júnior cantando Soldado Ferido. Souza tá com a gente, tá com a esposa Emília. Ô Emília, Souza falou que você tá do ladinho dele ouvindo a gente. Ele cantou Soldado Ferido aqui no Amigo na Madrugada. Cantamos. A Emília tá com a mão na testa falando, cantou Cláudio Huck. Ai, adoro que ele cantou. Oh, meu pai, não fica inventando moda não, Cláudio Huck. 2:10 da manhã, esse homem fica cantando aqui. Ah.

0: dona Emília. Ah, moça, deixa. Não é todo dia que ele canta o Soldado Ferido com o Júnior aqui no Amigo da Madrugada. Bom dia, viu? Não desanima, não. Não desanima, não. Agora você vai acompanhar junto com o Souza o painel literário aqui no Amigo da Madrugada.
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2: Sejam todos bem-vindos ao Painel Literário da Rádio Transmundial. Eu sou o pastor João Paulo Gouveia e estou aqui mais uma vez para conversar com o pastor André Castilho sobre disciplinas espirituais. E o nosso foco é a revista, né? O livro para a escola dominical, para a escola bíblica, para os pequenos grupos, que foi desenvolvido em parceria com a Rádio Transmundial pela editora Kalel. Mais uma vez, seja bem-vindo, pastor André Castilho.
3: Muito obrigado, João. Obrigado pelo privilégio da companhia e de nós podermos conversar sobre esse material tão importante e as várias lições que ele traz para a gente, né? As várias temáticas que envolvem os hábitos ou as disciplinas espirituais.
2: E sabe o que é legal? Porque a Rádio Transmundial, então, possui quatro ferramentas importantes sobre disciplinas espirituais. Painel Literário, que é esse que a gente está falando agora, tem a revista, em parceria com a rádio, a editora Kalel. Tem o Nos Caminhos da Fé, que a gente também gravou a série, está gravando, a série é ao vivo. Sim. Né? Agora, nesse tempo agora é ao vivo, mas pode ser que no futuro...
3: E você responde perguntas dos ouvintes, conversa com eles, é muito legal.
2: Isso é bem interativo, é bastante tempo. Uhum. E a gente tem ainda um mini curso que se chama Disciplinas Espirituais. Onde que a gente acha isso?
3: No YouTube, nos podcasts, né, nas plataformas de podcast, você digita Disciplinas Espirituais RTM... Com certeza você vai encontrar.
2: Muito bem, e hoje o nosso tema é a oração. A gente já falou sobre leitura bíblica, sobre serviço, sobre algumas coisas, mas hoje o nosso tema é oração.
3: E é lição escrita pelo pastor David Bango.
2: Muito bem, inclusive o pastor David Bango, se você for procurar Nos Caminhos da Fé, participou também com a gente para falar sobre oração. Ele é bem filosófico, né?
3: Sim.
2: Gosta, assim, desse pensamento mais cabeção, assim.
3: Sim,
2: foi
3: sim.
2: Muito bom o programa com ele, você pode procurar lá, tanto nos seus agregadores, sim, quanto no YouTube da Rádio Transmundial. Sim. Mas e a oração?
3: Ele deu um foco na oração do Pai Nosso, uhum, durante ele. Eu lembro que nós conversamos quando o vídeo ia ser produzido, né, e depois assistindo, e realmente a oração do Pai Nosso pode ser colocada como uma oração modelo para os discípulos de Jesus, porque quando Jesus ensina a oração do Pai Nosso, ele está justamente respondendo à pergunta: Senhor, ensina-nos a orar.
2: Isso aí.
3: E aí ele começa: quando vocês forem orar, não sejam como as pessoas, os mestres da lei, ou os pagãos que gostam, uhum, de fazer orações longas, orar na frente de todo mundo, orar nas praças. Quando vocês forem orar, vocês vão para o quarto de vocês, no secreto, e o Pai que está em secreto vai recompensar vocês. E quando vocês forem orarem, orem assim: Pai Nosso que estás no céu. E aí ele faz essa oração do Pai Nosso, que todo mundo conhece, de diferentes confissões, inclusive. E aí essa oração, ela, não que ela deva ser repetida, justamente porque Jesus está falando, não fiquem com repetições vazias, né? E nem coisa muito longa. Ela é uma oração curta, simples, mas que tem os princípios fundamentais para o que é que... Não vou dizer, sei lá, se Deus deseja de uma oração, mas do que se espera que
2: agora
3: seja uma oração.
2: A gente está pensando, assim, mais perto da gente, no catolicismo, de forma geral, que faz orações repetidas, né? Que a gente até faz uma diferença, tenta fazer uma diferença de rezo, de oração, mas... como uma coisa mais orgânica, sim, e tal. Mas o judaísmo também tem muito de orações que são repetidas, sim, que eles repetem, sim, sim, em todo o tempo quando, sim, vão nas suas devoções. É um problema repetir essas orações?
3: Se aquela repetição for vazia, se aquela repetição for simplesmente pela repetição, se você acreditar que é aquela repetição que vai te trazer o poder, sim, isso é um problema. E isso não é
0: não
3: só...
0: Pode, não pode ser como uma idolatria, né? Do exato. Tipo, ah, isso aqui vai me trazer mais bênção se eu orar. Se eu exato. Deixar a Bíblia aberta no Salmo
3: e
0: tal.
3: E não é porque você também não está fazendo oração repetida como um bom evangélico que você também, de repente, não está fazendo a coisa errada. Como se você, por exemplo... Ah, porque tem aquele negócio, você já deve ter visto. Eu não gosto de orar em público porque eu não sei orar direito. Porque o que está na cabeça da pessoa que quer orar? É falar bonito. É quase que um discurso, mas em forma de oração. Olha,
0: que é o que ele está criticando no capítulo 6.
3: Exatamente, é
0: lá.
3: Justamente o que Jesus está falando. Então, a oração não é um discurso. A oração é a conversa com o Pai. E aí, Romanos 8 vai ser muito, né, cirúrgico ao dizer que a gente não sabe orar. É o Espírito quem ora por nós com gemidos inexprimíveis. Porque a oração, ela é essa comunicação íntima com Deus que a gente não tem condições de fazer sem o auxílio do Espírito Santo.
0: Então eu posso orar o Pai Nosso desde que ele seja entendido e seja de maneira espontânea, sincera. É. Eu posso orar o Pai Nosso repetindo ele tranquilamente sem nenhum problema, porque eu não sei orar. Se essa é uma oração perfeita, ele também vai dizer a intenção do meu coração em repetir essa oração.
3: Sim, agora uma coisa que é muito importante é que e aí é muito interessante, né? Quando você ora a oração do Pai Nosso, e aí você começa: Pai Nosso que estás nos céus, santificado seja o seu nome. Você está adorando a Deus, você está falando bem de Deus nessa parte. Às vezes seu coração está muito cheio de alegria. E aí você vai começar a falar algumas outras coisas também, Senhor, que o Senhor seja para sempre bendito. Que a sua graça seja conhecida por todas as pessoas. E que o seu amor continue entrando em mim e através de mim alcançando outras pessoas. Eu amo o Senhor, seu amor é constrangedor. E isso vai...
0: Inclusive... Só te interrompendo.
3: Não, por favor.
0: Sem querer te interromper tanto. A gente fez uma série sobre o Pai Nosso nos Caminhos da Fé. E a gente foi versículo por versículo, trabalhando todas as ideias, muito bom, de maneira exegética, olhando todos os termos que são usados, tanto no grego quanto no hebraico, entendeu? Trabalhando bem, foi muito legal essa série, pode procurar lá.
3: E aí você, então, nessa série, com certeza vocês trabalharam muito mais o seja feita a sua vontade, você está entregando as coisas para Deus, né? Assim na terra como no céu, quer dizer, concordância completa, quando eu estou falando me perdoa, né? Porque eu perdoo os outros também. Ou seja, eu estou confessando e ao mesmo tempo assumindo compromisso.
0: Agora, André,
3: então tem vários aspectos dessa oração que, beleza, eu posso repetir, mas se eu pensar bem, a espontaneidade vai aparecer e pode aparecer no meu coração nesse formato. Ou às vezes...
0: O cuidado é sempre, mesmo que seja espontânea, cair na religiosidade.
3: Exato.
0: Tanto uma repetição quanto a espontaneidade tem um caminho muito tênue entre a sinceridade e a verdade do coração e a hipocrisia religiosa.
3: Exato. E aí uma coisa muito importante que eu aprendo com o livro de Salmos, que eu acho muito legal. E outros, né? E não só com o livro de Salmos, mas, por exemplo, com Jonas, que você gosta bastante, com Abacuque, que também
0: gosto bastante.
3: Que também é muito legal. E com Jó. Né? Que não é bem um livro de oração, mas de certa forma ele está em vários momentos fazendo orações, porque ele está virando assim: eu estou sofrendo demais e eu não sei porquê. Eu só quero saber o que aconteceu comigo. O que, que foi? Que o Eterno desça aqui e me julgue, porque eu sou justo, eu não sei o que está acontecendo aqui. E aí o Eterno aparece para ele mesmo. O salmista...
0: Ninguém mandou pedir, né?
3: O salmista tem vários salmos. Tem tanto os salmos de lamento, quanto os chamados salmos imprecatórios, né? Em que o salmista está buscando justiça e pedindo para Deus que seja feita justiça.
0: Claro.
3: E eu vejo... O que é oração? Oração é você rasgar o coração diante de Deus. Você... Desculpa a expressão, você está nu diante de Deus. Você está... E Jesus fala isso, né? Olha, não adianta vocês ficarem fazendo orações muito longas, vão repetições, usando, né, determinadas fórmulas, determinadas coisas, porque o Pai já sabe o que vocês precisam sabe o que vocês estão pensando antes da palavra chegar na boca de vocês.
0: Por isso, então, nesse aspecto de que ele já sabe o que está pegando, por que eu tenho que falar?
3: Porque eu preciso orar. Porque é o discípulo, o servo de Deus, tem necessidade de orar. E eu vejo isso na vida de Jesus. Por que que Jesus orava?
0: Se Deus sabe de tudo, por que, que a gente tem que dizer pra ele? Ele já sabe.
3: Não, não parece... caso de Jesus, Jesus é Deus.
0: Não parece inócuo o
3: processo? Enquanto ser humano, Jesus precisava do contato com Deus. Então, é muito interessante lá em Marcos 1, quando Jesus se afasta e vai orar sozinho de madrugada, e Pedro chega para ele: Senhor, tá todo mundo te procurando, tem muita gente para ser curada e para receber o seu ensinamento. E Jesus vira para ele, interrompe e fala: é para isso que eu estou aqui. Então, o que que eu vejo? Porque muito religioso entende que qual que é a minha atividade religiosa? Minha atividade religiosa é ler a Bíblia, orar, tal, tal, tal, não sei o quê. Mas peraí, atividade religiosa que Tiago fala é amar o pobre e a viúva e as viúvas nas suas necessidades e guardar-se da concupiscência do mundo. Então o que é oração, jejum? São maneiras de buscar a Deus porque há necessidade, a minha alma clama, precisa, eu tenho sede de Deus como a corça tem sede das águas.
0: Então o que você está me dizendo é que mais do que um mero relacionamento com Deus, a oração, do que um processo mecânico religioso, ele é uma confissão do meu estado de dependência plena de Deus.
3: Total, e com confiança da minha falência sem Deus. Então eu estou, é uma rendição. Eu estou me rendendo a Deus. Então, a oração é isso. E não dá para orar se você não está completamente rendido. Por isso que Jesus fala, se você se acha justo demais, você não precisa de Deus. Eu vim para quem é doente. A questão é que todo mundo é doente. E todo mundo precisa orar porque todo mundo precisa de Deus. E é por isso que a gente ora.
0: É muito forte isso aí mesmo, né? Essa relação que a gente tem com Deus, que é muito mais profunda do que movimentos religiosos.
3: Exatamente.
0: Muito bem. A gente se vê a semana que vem. Valeu, André, mais uma vez. Muito obrigado. E eu espero você nesse mesmo local, né? Nesse mesmo horário na semana que vem. Até lá.
3: Até.
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4: Está aí o pastor João Paulo Gouveia, hoje conversando com André Castilho. No Painel Literário, nesta madrugada de terça, vamos juntos. Daqui a pouquinho, às 14h30, o pastor Itamir Neves volta para trazer o Através da Bíblia, que você acompanha aqui na sua RTM Brasil. Quanto isso, vamos aproveitar e vamos com o melhor da música.

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Estamos aqui com um amigo na madrugada. Bom demais ter você conosco. Uma excelente terça-feira. Aproveitando para mandar aquele abração para Neide, hein, Neide? Daqui a pouquinho a gente escuta o seu áudio. Mandar um abração para Edgar também, que está conosco aqui. Vem fazendo parte das madrugadas. Cantou junto com o Júnior, o soldado ferido. Ô moço, bom dia! Mandar um abração para Amadeu também, que está com a gente. E o pastor e professor Itamir Neves também segue nesta madrugada. E traz o Através da Bíblia, que você acompanha agora.

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1: Como é bom ter certeza da companhia do Senhor conosco. Como é bom saber que o Senhor ouve e atende a nossa oração. Você se lembra do Salmo 66:20? Veja que promessa maravilhosa. Bendito seja Deus que não me rejeita a oração, nem aparta de mim a sua graça. Eu vou repetir. Bendito seja Deus que não me rejeita a oração, nem aparta de mim a sua graça. É muito bom ter certeza da companhia de Deus conosco no nosso dia a dia. No programa de hoje, eu quero chamar a sua atenção para algumas verdades básicas sobre a vida cristã. O Novo Testamento mostra claramente que o propósito divino para a igreja coletivamente e para os cristãos individualmente é a maturidade espiritual. Coletivamente, Paulo nos mostra a necessidade da maturidade ao declarar que o propósito é que não sejamos mais como crianças, levados de um lado para o outro pelas ondas, nem jogados para cá e para lá por todo o vento de doutrina e pela astúcia e esperteza de homens que nos induzem ao erro. Isso está em Efésios 4:14. Mas individualmente, também através do apóstolo Paulo, percebemos que o cristão tem como alvo principal da maturidade cristã, da maturidade espiritual, tornar-se semelhante a Cristo. A vontade de Deus para cada um de nós, para cada cristão, é expressa claramente através da declaração que Paulo mesmo nos faz na sua carta aos Romanos, capítulo 8:29. Eu repito, capítulo 8:29 do livro de Romanos, diz assim: pois aqueles que de antemão conheceu, também os predestinou para serem conformes à imagem do seu filho, a fim de que ele seja o primogênito entre muitos irmãos. Se a maturidade espiritual, o desenvolvimento do caráter cristão, é o alvo de cada um de nós, pergunta-se, como é que acontece esse crescimento espiritual? Ou, como o cristão pode tornar-se maduro ou um adulto na fé? A resposta para essas questões não pode ser outra senão aquela que aponta para o estudo e a prática da Bíblia, a Palavra de Deus. Ela é o meio, o estudo da Palavra de Deus é o meio através do qual todos os cristãos, individual e coletivamente, podem se tornar maduros espiritualmente. Confirmamos isso através das seguintes afirmações. Primeiro, afirmamos que a Bíblia é um livro extraordinário. As sociedades bíblicas afirmam que bilhões de pessoas têm pelo menos um exemplar da Bíblia disponível nas suas mãos. Mas certamente, uma pequena porcentagem delas reconhece claramente o valor, o que é a Bíblia. A Bíblia, por ser a palavra de Deus, é um livro único, singular, pois além de termos no seu conteúdo o registro de fatos memoráveis do relacionamento Deus-homem, o fato de termos ainda hoje, no início do século XXI, esse livro nas mãos de tantas pessoas, ora, isso comprova que a Bíblia é um livro extraordinário. Em segundo lugar, afirmamos também, em razão da sua origem, que a Bíblia é o manual para o nosso crescimento, pois a Bíblia, em sua origem, ela é especial. Veja só, Deus revelou-se ao homem de diversas maneiras. Hebreus 1, de 1 a 3, diz exatamente isso. Ele revelou-se audivelmente, comunicando-se com o primeiro casal lá no Éden. Por exemplo, nas passagens que temos em Gênesis, capítulo 1, capítulo 2, capítulo 3, Deus falava com Adão e Eva. Mas Deus revelou-se também através da criação, dando oportunidade a todo ser humano de conhecer a sua glória. É o que diz o salmista no Salmo 19 e é o que diz Paulo no capítulo 1 de Romanos. Mas Deus também se revelou através dos profetas, que indicavam a vinda de uma nova época, em que o homem poderia ter de novo plena comunhão com Ele. São palavras do profeta Jeremias, do profeta Malaquias. E Deus também se revelou plenamente através da encarnação, quando Jesus Cristo mostrou o único caminho de volta para Ele, Deus. João 14, 16 e João 1, 14 dizem exatamente isso. E por fim, o Senhor Deus se revelou ao inspirar homens separados por Ele mesmo para registrar a sua vontade para nós, assim produzindo a Bíblia. Por isso dizemos que a Bíblia, na sua origem, é um livro especial. Em terceiro lugar, afirmamos que a Bíblia é um livro extraordinário porque a sua unidade é perceptível. Mesmo tendo sido escrita durante um período de aproximadamente 1.500 anos por um grupo próximo de 40 escritores, esses escritores produziram 66 livros em diferentes épocas e contextos reconhecidos como livros sagrados, inspirados, que formam, na verdade, um só volume, um só livro. Um único livro que contém uma única mensagem, a salvação que Deus oferece através de Jesus Cristo ao ser humano separado dele por causa do pecado. Assim, a unidade da Bíblia é confirmada. Mas a Bíblia é, em quarto lugar, um livro extraordinário, porque a sua transmissão, através de milhares de cópias, foi preservada até os nossos dias. Escrita em hebraico, grego e em pequena quantidade em aramaico, pelos escritores originais divinamente inspirados, a pureza do seu conteúdo pode ser comprovada pelo estudo da sua transmissão. Somente o supremo controle de Deus sobre os autores e os escribas que a copiaram, pode explicar esse fenômeno da transmissão. Afirmamos também que a Bíblia é um livro extraordinário, porque a sua sobrevivência através desses 30 e tantos séculos pode ser comprovada pela história. Depois de ter enfrentado a ordem do imperador Diocleciano em 303 d.C., de ser destruída pelo fogo, ela se mantém para todos que procuram nas suas páginas a orientação divina que tanto o homem necessita. Ela ainda enfrenta ameaças e proibições de governos e regimes totalitários. Os regimes passam e se desfazem, mas a Bíblia tem sobrevivida como a poderosa palavra de Deus. Em sexto lugar, a transformação que a Bíblia provoca demonstra-a como um livro extraordinário, porque a sua aceitação e influência são atestadas mundialmente. É o livro mais publicado do mundo. É o livro mais traduzido no mundo. Seu conteúdo tem produzido transformações marcantes na vida dos mais diferentes tipos de homens, desde bandidos até religiosos sinceros, desde grandes autoridades até homens doutos, até os mais simples e iletrados, desde os mais ricos e abastados financeiramente, até aqueles que carecem do favor do próximo para sobreviver. Todos têm experimentado o poder transformador da Bíblia, um livro extraordinário. Ora, diante dessas colocações, a sétima e a última afirmação nos diz que a Bíblia deve ser usada corretamente. Veja o seguinte: muitos ministros de Deus sofrem pressões quase que insuportáveis para assumirem todas as responsabilidades ministeriais, deixando ou até relegando a uma posição de menor importância a sua maior responsabilidade, que é a proclamação da palavra de Deus. Muitos têm sido desafiados a fazerem as suas comunidades crescerem, e para satisfazerem as demandas, têm se tornado psicólogos, porta-vozes dos conceitos de autoajuda, narradores de histórias e até humoristas. Querem alcançar, motivar e fazer crescer de todas as maneiras o seu auditório e assim usam quaisquer métodos. Usam a Bíblia com o objetivo de satisfazerem os seus ouvintes, fazendo-os sentirem-se bem. Infelizmente, não usam a Bíblia da maneira adequada e assim não a assumem como um livro de estudo deixado por Deus para padronizar as nossas vidas. Muitos pregadores têm se esquecido das últimas importantes recomendações do apóstolo Paulo a Timóteo, seu filho na fé. Pregue a palavra. Esteja preparado a tempo e a fora de tempo. Repreenda, corrija, exorte com paciência e doutrina. Essas palavras de Paulo a Timóteo estão em 2 Timóteo capítulo 4, versículo 2. Em acréscimo a essa recomendação, ele destacou que esse procedimento deveria acontecer. Por quê? Porque haverá tempos, versículo 3, em que os homens se inclinariam para ouvir aquilo que lhes faz bem. Isso já acontecia nos tempos de Paulo e de Timóteo, e certamente é o que acontece nos nossos dias. Afinal, os últimos dias, esse tempo foi iniciado quando da vinda de Jesus e será concluído quando do seu retorno. Por isso, nós somos convidados a valorizarmos a Bíblia, aproximando-nos dela com reverência, com atenção e com receptividade. Aproximemos-nos da Bíblia em dependência, amor, submissão a Deus, reconhecendo nele o seu autor, pois a Bíblia é a palavra de Deus. A Bíblia, na verdade, é o único manual apropriado para a vida humana. Como alguém já disse, quanto mais lemos a Bíblia, mais a amaremos, e quanto mais a amamos, mais a leremos. Alguém já disse que a Bíblia e o ser humano foram feitos para andarem juntos, pois ambos foram originados pelo mesmo sopro de Deus. Em meio ao Jardim do Éden, a comunicação se dava de forma audível. Depois, a comunicação se deu interiormente através do Espírito Santo ao Espírito humano. E, finalmente, a comunicação se deu através da linguagem escrita, onde Deus pôde dar instruções à humanidade sobre a maneira correta de viver. Alguns a têm chamado, com acerto, de manual do fabricante. O seu próprio autor, o próprio Deus, quer que leiamos, estudemos, meditemos e coloquemos em prática os seus ensinamentos, pois eles são o guia de instrução para a nossa vida humana. A vida humana será alimentada e fortalecida desde que leiamos, estudemos, acreditemos e obedeçamos à recomendação divina. Não se engane, não sejam apenas ouvintes dessa mensagem, mas ponham em prática o que ela manda. Essas são palavras de Tiago no capítulo 1, versículo 22. Eu repito para que você possa anotar. Tiago 1, 22. Há necessidade de estudarmos a Bíblia, pois assim como nos alimentamos frequentemente para desenvolver o nosso físico, a Bíblia deve ser estudada com frequência, pois o nosso espírito requer atenção ainda maior. A Bíblia é o nosso alimento espiritual para vida e crescimento. Como disse o autor de Jó, do mandamento dos seus lábios nunca me apartei. Escondi no meu íntimo as palavras da tua boca. São palavras de Jó no capítulo 23, versículo 12. Jó 23, 12. Portanto, devemos reter as palavras que vêm de Deus mais do que o alimento que nos é indispensável. Mas para que experimentemos todos os efeitos benéficos da leitura, estudo e meditação da palavra de Deus, nós devemos colocá-la em prática, pois só assim comprovaremos o seu valor. A aplicação pode acontecer em dois aspectos: em nossa relação com o próximo e em nossa relação com Deus. É necessário colocarmos em prática aquilo que ouvimos, lemos e estudamos e acreditamos acerca da palavra de Deus. Isso requer uma vontade nossa, requer a nossa ação. Em nossa relação com os outros, devemos ficar atentos e perceber se temos acertos a executar, relações a reatar, exemplos a seguir, erros a evitar, pecados a confessar, ordens a obedecer, promessas a apropriar e orações a fazer. Em nossa relação com Deus, a nossa atenção deve estar voltada para nos apresentar pedindo mais fé, clamando por suficiência, reagindo com obediência e submetendo-nos com reverência. Somente com essas atitudes experimentaremos que a Bíblia é o alimento que fortalece a vida humana. Querido amigo, você precisa experimentar os efeitos poderosos da palavra de Deus. E é importante que você conheça, que você defina alguns termos que provavelmente vão lhe ajudar a entender mais o significado correto da palavra de Deus. Com certeza você ouvirá mencionar outras vezes, em algumas de suas leituras, talvez você encontrará esses termos. Portanto, nós queremos definir, de um modo geral, 7 palavras importantíssimas para a sua compreensão no estudo da palavra de Deus. Primeira palavra é revelação. Revelação. O que que significa essa palavra? Ela é o processo pelo qual Deus se tornou conhecido aos homens. Ele mesmo se tornou conhecido a nós, seres humanos. A sua vontade e as suas obras se tornaram conhecidas. Aqui nós temos 3 verdades. Primeira, Deus existe, Deus pode ser conhecido e Deus comunica-se com o ser humano. Segunda palavra que talvez você ouvirá em nossas transmissões ou lerá em algum livro é a palavra inspiração. Significa o seguinte: palavra soprada, palavra exalada por Deus. Aqui temos 4 implicações. A origem da palavra é divina. Os agentes escritores da palavra são ou foram humanos. O registro da palavra foi inspirada. E a superintendência da preservação da palavra foi e é obra do Espírito Santo. Você ouvirá também uma terceira palavra. É a palavra inerrância. Eu vou repetir. Inerrância. Isso significa o seguinte, que as escrituras não contêm erros. É inerrante porque é palavra de Deus inspirada. A Bíblia, assim, é inerrante, não contém erros. Uma outra palavra que você encontrará em vários livros e você nos ouvirá dizer em várias ocasiões é a palavra autoridade. Essa é uma palavra mais fácil de compreendermos. Autoridade. Autoridade se refere ao direito e ao poder vindo de Deus, outorgando autoridade à sua palavra. Nós temos aqui 4 implicações. Por ser palavra divina, serve como nossa regra de fé e ordem. Por ser palavra divina, devemos nos submeter a ela. Por ser palavra divina, o seu poder transcende a pessoas, épocas e locais. E por ser divina, essa palavra, ela é eterna. Uma outra palavra que você vai encontrar, que você vai nos ouvir dizer várias vezes, é a palavra iluminação. Iluminação. Qual é o significado? Significa simplesmente trazer luz. Refere-se à ação do Espírito Santo, dando aos homens condições de compreenderem a palavra que ele inspirou. Nós temos aqui algumas implicações também. Só o Espírito pode revelar o que ele inspirou. Só o Espírito pode capacitar-nos a obedecer, demonstrando o valor prático da palavra de Deus. Agora temos uma outra palavra, que é uma palavra talvez um pouquinho difícil. Eu vou dizer com mais vagar e você pode anotar. Hermenêutica. Hermenêutica. Essa palavra significa, na verdade, ela é o nome técnico dado às regras de interpretação. Hermenêutica é o nome técnico dado às regras de interpretação. É encontrar o significado do texto. É necessário conhecer as regras da hermenêutica, isto é, da interpretação bíblica, para que possamos aplicá-la corretamente às nossas vidas. E uma última palavra que eu gostaria que você anotasse, na verdade é uma pequena frase, é a seguinte frase: estudo sistemático. Estudo sistemático. Isso é o meio ou processo de estudo contínuo da Bíblia. Tem a ver com a metodologia que seguimos no estudo individual e particular da palavra de Deus. Amigo ouvinte, com essas definições, eu creio que você está melhor habilitado para valorizar a palavra do Senhor. Caminhando para o final do programa, temos que ter consciência de que a Bíblia, além de ser estudada e praticada, precisa ser proclamada a todo ser humano. E é isso que nós fazemos através desse programa. Pois, como disse Paulo a Timóteo, as Sagradas Letras podem tornar-te sábio para a salvação pela fé em Jesus Cristo. É responsabilidade de todo cristão ser testemunha do Senhor Jesus Cristo para todas as nações. A maneira mais prática de experimentarmos o poder transformador da Bíblia é mostrar a sua praticidade àqueles que ainda estão longe de Deus. Como palavra de Deus, ela é a semente que germina e cresce. Mais do que nunca, o homem de hoje precisa ser confrontado com a mensagem da salvação que proclama o arrependimento dos pecados e a fé em Jesus Cristo. Chegando agora bem ao final do programa, quero concluir mencionando vários textos que demonstram 5 propósitos da palavra de Deus. A palavra de Deus tem como primeiro propósito revelar a verdade eterna e imparcial de Deus. Para sempre, ó Senhor, está firmada a sua palavra no céu. A tua fidelidade estende-se de geração em geração. Salmo 119:89. Em segundo lugar, um outro propósito da palavra de Deus é revelar a verdade objetiva, isto é, ela é o padrão segundo o qual todas as demais afirmações devem ser medidas. São palavras do Senhor Jesus. Santifica-os na verdade. A tua palavra é a verdade. João 17:17. Depois é Paulo que fala em Romanos 15, versículo 4. Pois tudo quanto outrora foi escrito, para o nosso ensino foi escrito, a fim de que pela paciência e pela consolação das Escrituras tenhamos esperança. Romanos 15, 4. Um quarto propósito da palavra de Deus é que ela é uma ferramenta contra a tentação, contra as investidas de Satanás. Jesus, de forma muito definitiva e muito objetiva, usou a palavra de Deus, citações retiradas do livro de Deuteronômio, para combater Satanás. Um quinto e último propósito é que a palavra de Deus transmite todo o conhecimento e os planos maravilhosos de Deus para a vida humana. Ela revela os planos divinos para nós. Querido amigo, estamos terminando esse programa e eu quero convidá-lo para estar conosco em nosso próximo encontro. Deus te abençoe.
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0: melhor da música, Grupo Logos. Antes, o Através da Bíblia para você.
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Muito bem, voltamos nesta última hora aqui na programação da sua RTM Brasil. A gente aproveita para trazer o melhor da música, lembrando que daqui a pouco tem a palavra do pastor para você.

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2: Hoje é dia 8 de setembro. O tema da nossa oração é morno. Assim, porque você é morno, nem frio, nem quente, estou a ponto de vomitá-lo da minha boca. Apocalipse capítulo 3, versículo 16. Cristo derramou seu sangue pela nossa redenção na cruz. Ele nos convida a entregar totalmente a vida ao seu senhorio. Ore para ser um discípulo que honra o Salvador com obediência de todo o coração. Eu sou Luiz Felipe e é um prazer ter essa oração contigo.
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1: Eu sou o pastor Dorivaldo Puerta Masson, da Igreja Metodista Livre, paróquia do Aeroporto. Vamos ver, neste momento, a palavra de Deus, que está em 2 Coríntios, capítulo 13, versículo 8, que diz assim: pois nada podemos contra a verdade, mas somente em favor da verdade. Amados, estamos vivendo em dias difíceis, quando muitos pensam que tem muitas verdades. Mas queremos dizer a todos da grande verdade do Evangelho da Cruz. Pense bem nisso, quero que você fale comigo e memorize isto: o Evangelho da Cruz. Quero te dizer que o apóstolo Paulo teve uma vida transformada pelo Evangelho da Cruz. Ele era um homem muito sábio da sua época, estudou aos pés de um homem chamado Gamaliel, aos termos de hoje seria uma faculdade de teologia muito importante. E quando ele se encontrou com Jesus, ele teve a sua vida transformada. E quero dizer a todos também do poder desse Evangelho da Cruz. E quero dizer em primeiro lugar, que pela cruz foi tirada a maldição que pesava sobre nós. Meus amados, sem o Evangelho da Cruz, sem a cruz de Cristo, não há salvação. E apóstolo Paulo também escreveu em Gálatas 3:13: Cristo nos redimiu da maldição da lei, quando se tornou maldição em nosso lugar. Pois está escrito: maldito todo aquele que for pendurado num madeiro. Amados, a maldição estava sobre toda a humanidade. Todos os homens estavam completamente perdidos, irremediavelmente perdidos. Mas Deus amou e amou e amou e amou que deu seu único filho, Jesus Cristo, para tirar essa maldição. Ele se fez maldito no seu, no meu, no nosso lugar. Portanto, essa é uma palavra muito viva. Quando de repente surge alguns atalhos para que alguém possa ser salvo, surge alguma outra condição que não seja pela cruz, não tem salvação. Não há remissão de pecados sem derramamento de sangue. Portanto, pela cruz foi tirada a maldição que estava sobre você. Sem Deus nós estamos todos irremediavelmente perdidos, mas nesta hora você pode entender no seu coração o grande amor de Deus sendo derramado na sua vida. De maneira que o Evangelho da Cruz tem um poder até hoje e terá para todo sempre, porque Deus não muda. Uma segunda colocação é que pela cruz bênçãos nos são asseguradas. Romanos 8:32 diz assim: aquele que não poupou seu próprio filho, mas o entregou por todos nós, como não nos dará juntamente com ele de graça todas as coisas? Pense comigo, pense nisto, de que grandes bênçãos Deus já conquistou para você. E a maior bênção que um homem pode receber, que um ser humano pode receber, desde uma menor criança de 3, 5 anos, não importa a idade, que já tem entendimento, até o mais velho ancião, desde a pessoa mais simples até o mais culto, ele só pode ter bênçãos eternas. Não estou dizendo de coisas materiais que se corrompem, que o ladrão rouba, que a traça come, que a ferrugem corrói. Não é disso. Estou dizendo de bênçãos celestiais, de bênçãos divinas. Estou dizendo daquilo que é eterno. Muito mais daquilo que o dinheiro pode comprar. Essas bênçãos que nem um dinheiro, nem uma riqueza pode adquirir. Deus te amou, meu amado ouvinte, de tal maneira que ele deu o seu único filho, Jesus Cristo, para morrer na cruz para ser o seu salvador. Então ele não poupou. Pense bem, você tem filhos, eu tenho filhos, e quem sabe você pensa em ter filhos. E você, vamos supor que você tenha um filho só, e você entrega esse filho para morrer para um grande seu amigo, até que valeria a pena de repente, mas se você desse seu filho para morrer por um desconhecido, por alguém que só faz maldades, por alguém que não pensa no bem, foi isso que Deus fez. Então, pelas bênçãos são asseguradas, tão somente pela cruz. Cristo morreu numa cruz, e agora ele quer te dar grandes coisas, grandes bênçãos. E é de graça. Isso que é maior, você não precisa comprar. Deus já comprou. Entenda isso, querido. Deus já comprou. É só você agora pegar isso, receber isso. Ele está te oferecendo. Você pode receber isto agora, neste exato momento. Quero te dizer ainda uma outra coisa, que é pela cruz que os nossos pecados são perdoados. Não se esqueça, estamos falando sobre o evangelho da cruz. Não estamos falando de um evangelho, de um outro evangelho qualquer, de nenhum outro meio de ter vida eterna, a não ser pelos méritos de Jesus Cristo, seu Filho bendito, nosso Salvador. Então, pela cruz nossos pecados são perdoados. Ah, quantas vezes nós vemos, olha, você faz isso que seus pecados são perdoados, eu vou te ensinar uma simpatia que seus pecados serão perdoados, eu vou te ensinar alguma coisa. Quero te dizer, meu amado ouvinte, que não tem como um pecado ser perdoado a não ser pela cruz de Cristo. E o apóstolo São Pedro escreveu assim, tão lindamente, na sua epístola em 1 Pedro 2,24. Ele mesmo levou em seu corpo os nossos pecados sobre o madeiro, a fim de que morrêssemos para os pecados e vivêssemos para a justiça. E por suas feridas fomos curados. Vocês foram curados. Vamos pensar nessa questão de pecados perdoados. Pensa um pouco, quem pode perdoar pecados? Uma culpa e o pecado, você sabe que o pecado é tão grande que ninguém, nenhum juiz, por mais eloquente e poderoso que ele seja, por mais influente que ele seja, ele possa perdoar os seus pecados. Sabe, queridos ouvintes, pecado é uma coisa terrível, enquanto não perdoado. Mas depois de perdoado, ele não te incomoda mais. Vamos fazer uma comparação como uma dívida. Se você tem uma dívida e você está muito sofrido por essa dívida, e você, toda vez que você vê o seu credor, você fica, olha, ele vai me cobrar. E pecado é mais ou menos assim. Enquanto você não confessar os seus pecados, eles estão pendentes. É uma dívida que você tem para com Deus. E tem uma outra coisa, um agravante muito, muito grande. O pecado separa o homem da eternidade. O pecado te separa de uma vida eterna. O pecado traz consequências terríveis. O pecado tira a alegria de viver. O pecado acaba com a sua família, primeiro com a sua própria vida, e o pecado na sua vida. Ah, pastor, mas o que é pecado? Pecado é errar o alvo. Deus tem um alvo para você. E você, e o alvo de Deus para você, é você encontrar-se com Jesus. Por isso você está ouvindo sobre o evangelho da cruz. Vamos voltar lá no primeiro texto que nós lemos. Pois nada podemos contra a verdade, mas somente em favor da verdade. Vou repetir isto. Pois nada podemos contra a verdade, mas somente em favor da verdade. E quero te dizer que Cristo é esta verdade. Cristo é a verdade que liberta. E o poder da cruz, nessa cruz que Cristo morreu, nessa cruz que Cristo carregou por você, nela ele verteu o seu sangue, nela ele derramou o seu sangue, nela ele foi crucificado. Ele morreu no seu lugar, para você ter a vida eterna. Ele morreu a nossa morte para vivermos a sua vida. Então pensa isso, ele morreu a sua morte. Então eu estou te dizendo nessa terceira colocação que pela cruz é que os seus pecados são perdoados. Não tem como você atalhar isto. Não tem como você empurrar essa questão de pecado para baixo do tapete. Não tem como você resolver isto dormindo, ou não tem como você resolver isto se embriagando ou tentando esquecer de uma outra maneira. Não tem como. A única maneira é pela cruz. O evangelho da cruz tem poder para transformar todas as pessoas. Ele transformou a minha vida quando eu tinha ainda 15 anos. Já estou com quase 60 e vejo o poder desse evangelho na minha vida. Ele tirou toda a maldição que estava sobre mim. Eu sou um homem livre hoje, porque encontrei-me, dei meu coração para Jesus. E eu tenho bênçãos asseguradas por causa do evangelho da cruz, por ter seguido este caminho. E hoje eu vivo no mundo ainda, estou aqui, não sou um extraterrestre. Pode ter certeza que não sou um ET, meu querido ouvinte, e eu peco também ainda, mas Entendo que eu tenho um Cristo que morreu na cruz para perdoar os meus pecados. E eu te convido nesta hora que você comece a pensar nisto. Você tem uma vida eterna para viver com Deus ou uma vida eterna para viver sem Deus? E a Bíblia também nos relata que o Deus desse mundo cega o entendimento das pessoas. E a minha oração por você é que Deus abra os seus olhos e você comece a enxergar que pela cruz você pode ter hoje uma vida eterna. Deus quer mudar a sua vida. E eu te convido a viver a verdade do Evangelho da cruz agora. E eu te convido a começar a entender que só tem uma verdade, e essa verdade é Cristo. E ele mesmo disse, eu sou o caminho, a verdade e a vida. Ninguém vem ao Pai se não for por mim. E eu te convido, meu amado, a vir a Jesus neste momento, a abraçar este Evangelho Santo que está na Bíblia Sagrada, o Evangelho da Cruz. Que você não aceite nenhum atalho, mas que você entenda que esse Evangelho da Cruz é o Evangelho do caminho estreito e Deus está te chamando. Receba-o agora no seu coração. Receba, e você pode fazer uma oração aí onde você está, que, para que Jesus venha te dar entendimento agora. Você não quer mais estar debaixo de nenhuma maldição. Você quer receber agora as bênçãos que Deus tem para você. E você quer receber agora também o perdão dos seus pecados. Ore comigo. Pai Celestial, aceito o meu coração, aceite a minha vida. E eu te recebo como meu Salvador pessoal. Eu me entrego agora e quero as tuas bênçãos e quero a vida eterna pelo Evangelho da Cruz de Cristo, teu Filho amado. Amém.
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2: Tá aí uma mensagem importante para você nesta terça-feira, aqui no Amigo da Madrugada, com a palavra do pastor. Vamos com o melhor da música com a Aline Barros.

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bem, voltamos nesta última meia hora aqui no Amigo na Madrugada. Bom demais ter você com a gente. Mandar aquele abração pro José Carlos de Petrópolis, sumido. Bom dia. Vamos juntos. Mandou recadinho pra gente aqui. Um forte abraço pra você também. Aproveitou também para mandar mensagem nesta madrugada foi o Raimundo Birino. Rapaz, também tá sumido aqui das madrugadas, hein? Seja sempre bem-vindo. Bom demais receber seu alô. Vou mandar o seu recado aqui pro pastor Itamir Neves. Oh. 3:35.

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1: Desde cedo você aprendeu a administrar seus doces e brinquedos. Guardar ensinava cautela. Gastar tudo trazia falta depois. Quem administra hoje com Cristo prepara o amanhã com Deus Pai. A boa administração exige equilíbrio. Não é apenas guardar, também é saber usar, investir e multiplicar. Deus não nos chama à imprudência, mas também não aprova uma vida paralisada pelo medo. Na parábola das 10 virgens, 5 foram prudentes porque levaram azeite de reserva. Elas estavam preparadas para a demora. Na outra parábola dos talentos, Jesus mostra outro lado. 2 servos receberam recursos e trabalharam com ousadia, multiplicaram aquilo que receberam. 1 terceiro enterrou o talento por medo. Quem administra hoje com Cristo, prepara o amanhã com Deus Pai. A boa administração une cautela e ousadia, sendo no resultado. Tudo pertence ao Senhor. Jesus vai ainda mais longe. Na parábola do administrador infiel em Lucas 16, ele mostra que os filhos deste mundo sabem usar recursos para preparar o futuro. Jesus ensina a usar recursos terrenos com sabedoria, não para amar o dinheiro, mas para fazer o bem e produzir frutos eternos. Quem administra hoje com Cristo, prepara o amanhã com Deus Pai. Você administra dinheiro, tempo, capacidade e oportunidades. Não enterre os seus talentos, use-os com prudência e coragem. Até riquezas produzidas num sistema injusto podem servir a propósitos justos e eternos. Pense na sua vida. Você apenas acumula ou administra? Guarda tudo por medo ou gasta tudo sem pensar? Administre o presente olhando para a eternidade. A morte encerrará nossa administração terrena. Mas Cristo oferece esperança que o dinheiro não compra. Pela fé nele, você pode viver reconciliado com Deus. Porque quem administra hoje com Cristo, prepara o amanhã com Deus Pai. Administre com cautela, trabalhe com ousadia, sirva ao reino e esteja pronto para os portais eternos. 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
3: Tá aí então, pastor Janos, com mensagem para hoje, no finalzinho aqui de um amigo na madrugada. Vamos com o Ministério Apacentar? Daqui a pouco tem o Família Hoje para você.

0: Olá, eu sou o Cacá Rodrigues e no programa de hoje o pastor Kleber Lima traz um tema muito interessante. Acompanhe.
1: Sofonias, capítulo 1, versos de 11 a 13, diz assim: Lamentem-se, vocês que moram na cidade baixa, pois todos os seus comerciantes serão completamente destruídos, e todos os que negociam com prata serão arruinados. Nessa época, vasculharei Jerusalém com lamparinas e castigarei os complacentes, que são como vinho envelhecido, deixado com os seus resíduos, os quais pensam: Senhor, nada fará, nem bem, nem mal. A riqueza deles será esquecida e as suas casas serão demolidas. Embora construam novas casas, nelas não morarão. Plantarão vinha, mas não beberão o vinho. Sem casas para morar. Sofonias profetizou em um tempo de grave afastamento espiritual de Judá. Idolatria, indiferença e rebeldia haviam se tornado parte da vida do povo. Alguns já viviam como se Deus não interferisse na história. O Senhor não faz bem nem mal, verso 12. A repetida recusa em ouvir o Senhor, porém, teria consequências concretas. Entre elas, uma particularidade dolorosa. Perderiam aquilo que representava abrigo, estabilidade e pertencimento, ou seja, suas próprias casas. A casa possui um significado especial para a família. É onde se estabelecem vínculos, guardam-se lembranças e se constrói uma história comum. Por isso, a declaração de que construirão casas, mas não habitarão nelas, revela mais do que uma perda material. Mostra pessoas que investiram no futuro, mas por causa de sua persistente rebeldia contra Deus, não conseguiram desfrutar aquilo que haviam construído. Algumas lições a esse respeito. A primeira delas: a indiferença para com Deus pode fazer a família acreditar que suas escolhas não terão consequências. Sofonias denuncia aqueles que diziam em seu coração: o Senhor não faz mal nem bem. Não necessariamente negavam a existência de Deus, mas viviam como se ele fosse irrelevante. Haviam se acomodado espiritualmente e não consideravam a vontade do Senhor ao conduzir a própria vida. Quando Deus deixa de orientar as escolhas, a família pode construir seus projetos sobre uma falsa sensação de segurança. Por isso, pense, não permita que Deus se torne apenas uma referência distante dentro de casa. Juntos, considerem sua palavra nas decisões, nos valores, na educação dos filhos e nos projetos familiares. Ensinem, sobretudo, pelo exemplo. Lembrando que as nossas escolhas têm consequências e que não podemos esperar a bênção dos caminhos de Deus enquanto insistimos em viver indiferentes à sua vontade. Segundo lugar, é possível construir uma casa e, pela insistência em caminhos errados, não conseguir desfrutá-la. O anúncio é particularmente triste. Construirão casas, mas não habitarão nelas. Houve esforço, investimento e expectativa. As casas, inclusive, chegariam a ser construídas, mas seus proprietários não permaneceriam nelas. A rebeldia persistente os afastaria daquilo que foi construído com esforço e, muitas vezes, até mesmo com amor. Por isso, não concentrem todos os esforços da família apenas em construir patrimônio, conforto e segurança material. Enquanto trabalham pela casa em que desejam morar, trabalhem também pela família que viverá dentro dela. Pouco adianta conquistar uma bela moradia se escolhas imprudentes, pecaminosas ou persistentes acabam destruindo a família e tirando dela a possibilidade de desfrutar esse novo ambiente em paz. Terceiro lugar, a rebeldia contra Deus pode comprometer não apenas o presente, mas aquilo que esperávamos deixar para o futuro. As casas e as vinhas mencionadas por Sofonias apontavam para projetos que deveriam permanecer e produzir frutos. Entretanto, outros desfrutariam aquilo que seus proprietários haviam construído e plantado. Consequência do pecado, alcançaria, portanto, expectativas de continuidade, estabilidade e futuro. Aquilo que deveria permanecer como patrimônio da família seria perdido sem que eles conseguissem recuperá-lo. Por isso, pense, o profeta Sofonias apresentou uma cena profundamente triste. Pessoas que tinham casas, projetos e expectativas de futuro, mas acabariam sem poder desfrutar de tudo aquilo que sonharam e pelo que trabalharam. mas não foi a ausência de trabalho ou planejamento que os levou a esta situação, mas a persistência, indiferentes e também rebeldes em relação ao Senhor.
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4: É isso. Seja feliz e até o nosso próximo encontro.
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6: Chegamos com a nossa última de hoje, com o Amigos Projeto Índia. Ah, mandar um abração pro Assis Melo, que tá conosco, a Leila, diretamente de Goiânia, Goiás, o River Kennedy, que nos acompanha na Inglaterra, a Lu, que vem junto conosco na Suíça, o Johnny, diretamente do Rio Grande do Norte, fazendo companhia pra gente também, nesta madrugada de terça-feira, uma excelente terça. Vamos juntos. Daqui a pouco tem hinos que tocam. Uma excelente madrugada e que Deus te abençoe.

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1: Ótimo dia para você, uma excelente madrugada. É, madrugamos aqui mais um dia, terça-feira, dia 8 de setembro de 2026. Eu sou Fábio Zamana e estou chegando por aqui. Vamos juntos até as 9 horas da manhã. Eu sigo te fazendo companhia, desejando já para você um ótimo dia, uma excelente madrugada. É, como você já sabe, você pode participar com a gente aqui, viu? Fique à vontade para mandar o seu recado através do WhatsApp 11 974 181 456. 11 974 181 456 é o número para você participar aqui com a gente. Aqui em São Paulo seguimos com frio, não tanto frio igual ontem, né? Hoje estamos com 14 graus, ontem estávamos com 10, mas com previsão de chuva. E por aí, tudo bem, tudo tranquilo? Já mandando um abraço aí para a missionária Marluce de Alcântara, que tá ligada aqui com a gente. Muito bom dia, Marluce, obrigado pela companhia. Também Vanderlei em Tocantins, ouvindo a RTM. Bom dia, Vanderlei, ótima madrugada para você, meu amigão. Tamo juntos e vamos com música. Daqui a pouquinho tem Hinos que Tocam. Antes você ouve Raquel Novaes e Família, Eu e Minha Casa. Música.

0: E ouvimos Raquel Novaes aqui na sua RTM cantando Eu e Minha Casa, essa música lindíssima. E agora seguimos para mais um episódio do nosso Hinos que Tocam.
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0: E está no ar mais um programa Hinos que Tocam. Seguimos destacando hinos que fazem parte da série Hinos Belos Hinos da RTM Brasil. Destacamos hoje o hino Nada Falta, que faz parte do álbum Hinos Belos Hinos número 1, que todas as suas músicas interpretadas pelo Quarteto de Bonaire. A RTM Brasil começou a transmitir sua programação para todo o Brasil a partir do ano de 1970. Porém, antes disso, já havia as transmissões da Rádio Transmundial em AM 800 kHz em português, a partir de Bonaire, Antilhas Holandesas, que fica na América Central. Compunham equipe de transmissão missionários de diversos países, entre eles alguns brasileiros, que produziam programas de rádio em língua portuguesa. E o ano era 1964. Existiam poucas gravações musicais cristãs de qualidade em português, e o envio de LPs ou fitas rolo para Bonaire, ilha que fica ao norte da Venezuela, era muito complicado. Por isso, a maneira mais fácil de ter música para compor ou ilustrar a programação em português era gravar lá mesmo, em Bonaire, com os missionários que estavam ali. De fato, foram gravados muitos hinos, desde grandes clássicos até alguns que foram compostos naquela época. Vários missionários participaram das gravações, seja cantando ou tocando. E como normalmente o grupo era dividido em quatro vozes, ele foi chamado de Quarteto de Bonaire. É legal saber que se tratava de um quarteto misto, nunca somente com brasileiros. Missionários estrangeiros, mesmo conhecendo pouco do nosso idioma, se esforçavam para cantar em português, contribuindo para o trabalho do Quarteto de Bonaire. Entre tantos hinos gravados, um dos mais conhecidos foi Nada Falta. Esse hino teve a melodia composta no século XIX por John Grape. Vamos então ouvir esse belo hino, que também é tema do programa Através da Bíblia, apresentado pelo professor Itamir Neves.

0: E ouvimos Quarteto de Bonaire cantando Nada Falta. E agora seguimos para a segunda parte do programa, na qual veremos músicas selecionadas para você.
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0: E vem chegando o Quarteto Esperança, que possamos ser fiéis.

0: esperança que possamos ser fiéis.
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0: Agora vem chegando André Valadão, Tudo Entregarei.

0: E ouvimos Tudo Entregarei com André Valadão.
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0: E agora vem chegando Arautos do Rei, a Deus pertencemos.

0: Ouvimos Carlos José, Plena Paz, e com essa canção chegamos ao fim a mais um programa Hinos que Toca, um programa que teve a produção de Raquel Campelo, realização Marcos Olivares, apresentação Fábio Zamana. Até o próximo Hinos que Tocam.
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4: Ótimo dia para você. Vamos juntos aqui na sua RTM, agora 4:30, horário de Brasília. Eu, Fábio Zamana, por aqui te fazendo companhia, já mandando aquele abraço, aquele bom dia para você participando, interagindo pelo nosso WhatsApp 11 974 181 456. 11 974 181 456. Ótimo dia para você. Muito obrigado pela participação. Poeta Raimundo Birino já tá por aqui participando com a gente. Maria Mesquita também em Goiás. Bom dia, Maria Mesquita.
5: Bom dia, Pastor Fábio Zamano. Bom dia a todos os ouvintes. Quero desejar para todos uma ótima terça-feira. Um abraço, fico com Deus.
4: Abraço de leão para você. Roquilane tá por aqui também, desejando um ótimo dia para todos. Está lá no povoado Capim, Barra do Corda, Maranhão. Falou: hoje minha esposa Maria Gonçalves está completando 42 anos. Desejo a ela vida longa. Alô, Márcia, né? Márcia Gonçalves. Alô, Márcia, tudo bem? Recebo o carinho aqui de toda a equipe da RTM Brasil, do maridão Roquilane, todos os ouvintes aqui da RTM, todos os... A equipe toda te desejando nesse dia um feliz aniversário. Parabéns, Márcia. Parabéns. Muitas felicidades. Parabéns, parabéns, parabéns. Muitos anos de vida. Parabéns. Muita paz pra você, viu, Márcia? Comemore, aproveite esse dia, essa data tão especial. Maravilha, maravilha, aniversário então da Márcia aí, todo mundo desejando feliz aniversário pra ela, né?
6: Bom dia, Fábio Zamana, Zamania, já estamos aqui ligadinha, já ouvindo os hinos, belíssimo, né? E ligadinha na RTN. E eu quero mandar um abraço, Leão, para todos que já estão ligados nesta manhã. Já vão começar a trabalhar, porque eles já vão descansar, né? E vamos nessa. Ligar os fornos, meu amigo, porque boleto tem que pagar.
4: É, menina.
6: Um abraço de Leão pra todos vocês. Bom dia.
4: Abraço de Leão, Edninha. Bom trabalho aí, viu? Bom trabalho pra você. Tamo juntos. Salvina tá com a gente lá em Anicuns. Bom dia, Salvina. Sebastiana Campelo tá passando por aqui também. Como é que você tá, Sebastiana? Bom dia. Ontem, já na faxina, né? Hoje, espero que você esteja um pouco mais tranquila, digamos assim.
7: Bom dia, RTM. Bom dia, Fábio Zamano. Aqui quem fala, Sebastiana Campelo, Setor Ponta, que é mais Goiás. Quero mandar um abraço especial pro grupo Ouvintes Fiel. E quero desejar uma boa terça-feira a todos nós. E bora, né? Vamos interagir, gente. Cadê as irmãs que me pediram o número ontem? Missionária Marli, Marluce.
4: A Lúcia já passou por aqui hoje, já tá ouvindo a gente aí. Um abraço pra você, minha amiga, obrigado pela companhia, obrigado pela participação. Anateca São Luís, bom dia.
8: Bom dia, Fábio. Estamos juntos. Cheguei pra marcar presença, glória a Deus, aleluia. Hoje é aniversário de São Luís, Fábio. Feriado aqui, glória a Deus,
4: aleluia. Que maravilha, hein?
8: Deus abençoe a nossa nação, Deus abençoe essa cidade. São Luís, ontem foi o feriado da independência do Brasil, né? E hoje é o aniversário de São Luís aqui. Glória a Deus.
4: Maravilha, dois feriados na sequência.
8: Sabe? Eu na escuta, Deus conosco, amém.
4: Valeu, Anateca, e parabéns aí a São Luís, né? Que legal essa cidade que a gente tem tanto amor e tanto carinho, viu? Um abraço aí pra todo mundo e aproveita esse feriadão, depois da do feriado de ontem, segunda-feira, mais um feriado aí pra completar, maravilha. Solange, Palmeiras de Goiás, bom dia pra você, Solange, acompanhando a gente pela Rádio Paz, né? Muitas pessoas aí pela Rádio Paz. Ezequias, em Goiânia também, bom dia.
9: Bom dia, Fábio Zamana, bom dia na paz do Senhor, que Deus abençoe a nossa terça-feira, o feriado acabou, fala pra esse povo aí, Fábio Zamana, pra cair na greve aí, ó. Não foi férias, não, foi só um feriadão aí, meio pra
4: São Luís,
9: pra né, prolongada aí, mas já acabou. Ezequias da Costa Silva, do bairro Fim Social, em Goiânia, Goiás. Bom dia, amigo Rádio Ouvinte. Vamos pra cima. Simbora. Um abraço.
4: Valeu, Ezequias. Um abraço pra você, um abraço de Leão. E vamos agora com Música da Terra. Tá chegando Cláudio Ronque, Zedequias.
10: Zedequias, acorda, rapaz.
11: Ora, acordar pra quê?
10: Ué, nós queremos ouvir música.
11: Então vamos, ué.
12: Na glória do poder. E eu gosto demais desse moço, Nilito Sanfoneiro, cantando na glória do poder, Zogra.

boa música. Nelito Sanfoneiro cantando na glória do poder, Zo Gráudio. Boa música. E vamos com Sérgio Marques e Marquinhos cantando Objetos da Crucificação aqui no Música da Terra.

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1: Ô senhor Cláudio, quem vem chegando os irmãos Viana, linda cidade aqui no Música da Terra.

0: você que está nos ouvindo, preste bastante atenção, abre seu ouvido que vai começar o Boletim Rural. Acompanhe as informações do campo. Daqui a pouco nós voltamos, e Arzão Grande.
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2: Comece em seu rádio Boletim Rural. Hoje na apresentação de Cláudio Ronchi. E nesta edição, você fica sabendo. Seca na Amazônia atingiu 38% das áreas habitadas no último El Niño. Esta e outras notícias, agora no Boletim Rural.
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2: O estudo do MAP Biomas revela que o El Niño afetou de forma intensa 38% das áreas habitadas da Amazônia em 2024. Entre setembro e novembro daquele ano, as chuvas na região ficaram 27% abaixo da média histórica, enquanto as temperaturas máximas subiram mais de 2 graus Celsius acima do normal. Esse cenário reduziu a superfície de água do bioma em 1,9 milhão de hectares. A queda drástica nos níveis dos rios impactou gravemente a vida de milhares de moradores, núcleos urbanos, rurais, terras indígenas e quilombos, prejudicando o transporte hidroviário, a pesca e o abastecimento de água. A crise foi agravada pela perda de 3,9 milhões de hectares de vegetação nativa acumulada ao longo de 41 anos no bioma. O mercado de trigo no sul do país vive um período de pouca oferta e alta nos preços. No Rio Grande do Sul, onde restam apenas até 70 mil toneladas disponíveis, fora dos moinhos, a saca atinge até R$ 1.500 a tonelada. Para piorar, a chuva forte gera apreensão com o surgimento de giberela, uma doença fúngica grave na nova safra. Em Santa Catarina e no Paraná, a baixa disponibilidade também pressiona as cotações, que oscilam entre R$ 1.450 e R$ 1.550 a tonelada. Com a escassez da safra velha, os compradores já voltam as atenções para a nova colheita, que tem indicações futuras entre R$ 1.400 e R$ 1.500. A produção de tomate cereja avança no Rio Grande do Sul em cultivos protegidos. Na região de Lajeado, em Feliz, o clima ameno tem garantido frutos com ótima qualidade, cor e turgidez, mantendo as colheitas de forma escalonada. Para os produtores, a atenção está voltada para o controle do excesso de umidade, que exige reforço no manejo fitossanitário e na ventilação das estufas. Apesar desses cuidados, a oferta segue equilibrada e com boa aceitação do mercado local. A comercialização do tomate cereja continua aquecida na região, com preços que variam entre R$ 12 e R$ 15 o quilo, segundo a Emater Rio Grande do Sul. Com fontes de Globo Rural e AgroLink, produção de Michele Gomes, coordenação de Marcelo Fávero, direção de André Castilho, com realização da sua RTM Brasil, na apresentação de Cláudio Ronchi, esta foi mais uma edição do seu Boletim Rural.
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4: Coisa daqui, o que aconteceu dessa vez?
5: Ô, seu Cláudio, e eu tô começando a fazer umas aulinhas de canto, moço. Tô ficando bom, tô ficando bom, moço.
4: Tá fazendo aula de canto, Zé Dequias? Quero ver só você soltar a voz aqui. Por que que a gente não traz uma música, então, no Música da Terra e você prova um pouquinho pra gente? Um pouco da sua aula de canto está dando um resultado ou não? O que que você acha?
5: O seu Cláudio, é, mas assim, não vai parecer que o Zé Dequias tá querendo impressionar demais, não, só.
4: Não, Zé Dequias, não. Solta a voz, moço. ficar bonito.
5: Ô, seu Cláudio, vou fazer o seguinte. Eu vou esperar mais um pouquinho. Vou esperar mais um cadinho. Vou esperar mais um cadinho. Porque eu quero cantar bem bonito pra essa turma. A turma que acompanha a gente aqui no Música da Terra, você vai gostar demais de ouvir o Zé Dequias cantando. Mas por enquanto, vamos com Márcio Turnala cantando Saudade do Interior.

0: hoje é só, Zé Kiss.
1: Aí não tá bom. Logo, logo a gente volta e com muito mais música. Eva, peraí.
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0: para todo mundo ouvir, para todo mundo participar. Daqui a pouquinho tem Através da Bíblia, professor Itamir Neves. Mas antes é hora de mandar aquele abraço, aquele bom dia para você. Quem vem chegando? Nazareno em Santa Quitéria, no Ceará. Bom dia.
1: Bom dia, Pai Senhor. Fábio Gamalho, que é o Nazareno de Santa Quitéria, ouvinte pela Rádio Ceará de Nova Russas.
0: Ô, meu amigo, tudo bem?
1: É, passamos a noite aí junto com a rádio.
0: Maravilha.
1: Trabalhando na vigilância e agora é um programa abençoado por Deus, né? Manda um alô aí pro meu pai Antônio Joaquim, a minha avó Terezinha e a do Socorro que estão ouvindo ali também. Já estão se preparando para tirar o leitinho do gado.
0: Maravilha.
1: Valeu.
0: Valeu, Nazareno. Um abraço para você, um abraço de leão. Bom trabalho aí. Obrigado pela companhia. Meu xará Fábio Assis está com a gente. José Raimundo já tá tomando seu cafezinho, né, José Raimundo? Deixa eu ver o que, que tem hoje aí. Ah, tem pãozinho, laranja e bolo. Olha só, e o café que não pode faltar, né? Tá certo, valeu José de Ribamar. Aquele abraço de leão pra você. Obrigado pela companhia. Assis Melo tá com a gente também, já tomando seu cafezinho. Bom dia, Assis. Tudo tranquilo por aí, meu amigo? Bom dia, bom dia. Francisco Araújo, lá no Ceará, também sintonizado com a gente pela Rádio Ceará. Bom dia, Salvina, Diane Kunz. Ótima terça-feira para você. Pastora Débora, Pastor Marcos, direto da Inglaterra. Como é que vocês estão, meus amigos? Bom dia.
2: Bom dia, Fábio. Bom dia, meus irmãos.
0: Bom
2: queridos.
0: Dia.
2: Terçou.
3: Terçou e terçou com chuva, meus irmãos. Mas
0: tá,
3: eu quero saber
0: aí
3: como que foi o feriado de vocês. Vocês aproveitaram? A gente aqui tá feliz com a chuvinha porque a graminha tá verde.
2: Ah. É, Fábio, no domingo, Fábio, nós tivemos uma surpresa linda lá na igreja. Sabe quem apareceu lá para cultuar o Senhor conosco? Pastor Israel.
0: Olha só, que surpresa boa mesmo, hein?
2: Foi aquele grande encontro, né?
0: Que maravilha.
2: E a gente tá sonhando aí com o encontro de ouvintes da RTM aqui na Europa, hein?
3: É verdade.
0: Estamos sonhando.
3: Aí, dá força aí pra gente, fortalece esse encontro que
2: pra
3: esse
2: sonho tem que ser realizado. Todos, bom dia.
0: Bom dia, bom dia. Valeu, meus amigos. Um abração pra vocês. Já pensou em aparecer de surpresa aí? Ai, ai. É bom sonhar, né, gente? Não paga nada. Sebastiana Campelo, bom dia. Também conosco, Sônia de Goiânia. Como é que você tá, Sônia?
4: Bom dia, bom dia, bom dia. Tudo bem, Fábio, irmão?
0: Tudo, e você?
4: Eu quero desejar feliz aniversário para os nossos aniversariantes. Que Deus abençoe cada um, proteja, né? E tá com saudade de vocês. Você nunca mais mandou um abraço de Leandro.
0: Ô, abraço para
4: tu. Goiânia. Mas eu sou paulista, viu?
0: É, né?
4: Eu moro aqui, mas eu sou paulista. E os meus conterrâneos, um abraço, que Deus nos abençoe. Todos os ouvintes da Rádio Transmundial, que Deus abençoe cada um. Amo cada um de vocês. Deus abençoe. Paz do Senhor, pastor.
0: Ô, Sônia, um prazer te receber, menina. Um prazer te receber. Um abraço de leão pra você, viu? Ótimo dia. Lourinho, São Gonçalo do Amarante, como é que você tá?
5: Bom dia, pastor Fábio Zamana. Um abraço de leão para você e para todos os seus familiares. Para o pastor Jailton Santos, para a irmã Fátima Teixeira, para o irmão Alex Pessoa, para a irmã Silvinha Melo, para o pastor José Ribeiro, para o irmão Riquelme, lá no Golandinho. Para meu irmão Francisco Aceone, lá no interior de Barcelona, Rio Grande do Norte. Para a irmã Maria do Socorro, daqui de Serrinha, para o esposo dela, Edson, para o filhinho dela, para a irmã Tazinha, daqui de Serrinha, é Lourinho de Serrinha, das Pedreiras, que está na sintonia todos os dias.
0: Valeu, Lourinho, você é top. Abraço para você, meu amigo. Marilene Anápolis, junto com o maridão José Marques, está saindo para trabalhar e hoje é dia de cuidar do netinho aí do Pietro. Hoje a casa fica animada. Ele chega que horas por aí, Marilene? Já chega agora cedinho? Genaziel Moura tá com a gente aí. Falou, começar o raiar do novo dia, é hora de ouvir Música da Terra. Um abraço. Um abraço pra você, Genaziel. Como é que foi a comemoração do aniversário aí? Um abraço pra você e pra toda a família. Graça Imperial tá chegando com a gente também, bom dia.
6: Pai, sempre achou fato do bem, mandou meu bem.
0: Tudo bem, você?
6: Um abraço pra todos que estão ouvindo.
0: Melhorou a dor de cabeça?
6: Principalmente pra pastor Israel,

0: Pastora Monique, irmão Jean Soriano, e para você, Pastor Fábio, e toda a sua família. Muito obrigado pelas orações por mim e minha família. E Deus nos conceda vitória, em nome de Jesus, amém.
1: Abraço, Graça. Ótimo dia para você aí também. Lucidalva em Macapá, tá mandando abraço para todos os ouvintes, falou que tá na sintonia também, obrigado pela participação. Meu xará Fábio Aurélio, lá no Maranhão, aquele abraço para você, xará, como é que você tá? Tudo bem? Tudo tranquilo por aí no Maranhão? Feriado, tô sabendo, é, feriado, aproveitem, aproveitem. Vamos com Através da Bíblia, professor Itamir Neves, falando na introdução no livro de Gênesis.

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1: Como é bom ter certeza da companhia do Senhor conosco. Como é bom saber que o Senhor ouve e atende a nossa oração. Você se lembra do Salmo 66:20? Veja que promessa maravilhosa. Bendito seja Deus que não me rejeita a oração, nem aparta de mim a sua graça. Eu vou repetir. Bendito seja Deus que não me rejeita a oração, nem aparta de mim a sua graça. É muito bom ter certeza da companhia de Deus conosco no nosso dia a dia. No programa de hoje, eu quero chamar a sua atenção para algumas verdades básicas sobre a vida cristã. O Novo Testamento mostra claramente que o propósito divino para a igreja coletivamente e para os cristãos individualmente é a maturidade espiritual. Coletivamente, Paulo nos mostra a necessidade da maturidade ao declarar que o propósito é que não sejamos mais como crianças, levados de um lado para o outro pelas ondas, nem jogados para cá e para lá por todo o vento de doutrina e pela astúcia e esperteza de homens que nos induzem ao erro. Isso está em Efésios 4:14. Mas individualmente, também através do apóstolo Paulo, percebemos que o cristão tem como alvo principal da maturidade cristã, da maturidade espiritual, tornar-se semelhante a Cristo. A vontade de Deus para cada um de nós, para cada cristão, é expressa claramente através da declaração que Paulo mesmo nos faz na sua carta aos Romanos, capítulo 8, 29. Eu repito, capítulo 8, 29 do livro de Romanos, diz assim: pois aqueles que de antemão conheceu, também os predestinou para serem conformes à imagem do seu filho, a fim de que ele seja o primogênito entre muitos irmãos. Se a maturidade espiritual, o desenvolvimento do caráter cristão, é o alvo de cada um de nós, pergunta-se, como é que acontece esse crescimento espiritual? Ou, como o cristão pode tornar-se maduro ou um adulto na fé? A resposta para essas questões não pode ser outra senão aquela que aponta para o estudo e a prática da Bíblia, a Palavra de Deus. Ela é o meio, o estudo da Palavra de Deus é o meio através do qual todos os cristãos, individual e coletivamente, podem se tornar maduros espiritualmente. Confirmamos isso através das seguintes afirmações. Primeiro, afirmamos que a Bíblia é um livro extraordinário. As sociedades bíblicas afirmam que bilhões de pessoas têm pelo menos um exemplar da Bíblia disponível nas suas mãos. Mas certamente, uma pequena porcentagem delas reconhece claramente o valor, o que é a Bíblia. A Bíblia, por ser a palavra de Deus, é um livro único, singular, pois além de termos no seu conteúdo o registro de fatos memoráveis do relacionamento Deus-homem, o fato de termos ainda hoje, no início do século XXI, esse livro nas mãos de tantas pessoas, ora, isso comprova que a Bíblia é um livro extraordinário. Em segundo lugar, afirmamos também, em razão da sua origem, que a Bíblia é o manual para o nosso crescimento, pois a Bíblia, em sua origem, ela é especial. Veja só, Deus revelou-se ao homem de diversas maneiras. Hebreus 1, de 1 a 3, diz exatamente isso. Ele revelou-se audivelmente, comunicando-se com o primeiro casal, lá no Éden. Por exemplo, nas passagens que temos em Gênesis, capítulo 1, capítulo 2, capítulo 3, Deus falava com Adão e Eva. Mas Deus revelou-se também através da criação, dando oportunidade a todo ser humano de conhecer a sua glória. É o que diz o salmista no Salmo 19, E é o que diz Paulo no capítulo 1 de Romanos. Mas Deus também se revelou através dos profetas, que indicavam a vinda de uma nova época, em que o homem poderia ter de novo plena comunhão com ele. São palavras do profeta Jeremias, do profeta Malaquias. E Deus também se revelou plenamente através da encarnação, quando Jesus Cristo mostrou o único caminho de volta para ele, Deus. João 14, 16 e João 1, 14 dizem exatamente isso. E por fim, o Senhor Deus se revelou ao inspirar homens separados por ele mesmo para registrar a sua vontade para nós, assim produzindo a Bíblia. Por isso dizemos que a Bíblia, na sua origem, é um livro especial. Em terceiro lugar, afirmamos que a Bíblia é um livro extraordinário porque a sua unidade é perceptível. Mesmo tendo sido escrita durante um período de aproximadamente 1.500 anos por um grupo próximo de 40 escritores, esses escritores produziram 66 livros em diferentes épocas e contextos reconhecidos como livros sagrados, inspirados, que formam, na verdade, um só volume, um só livro. Um único livro que contém uma única mensagem, a salvação que Deus oferece através de Jesus Cristo ao ser humano separado dele por causa do pecado. Assim, a unidade da Bíblia é confirmada. Mas a Bíblia é, em quarto lugar, um livro extraordinário porque a sua transmissão, através de milhares de cópias, foi preservada até os nossos dias. Escrita em hebraico, grego e em pequena quantidade em aramaico, pelos escritores originais divinamente inspirados, a pureza do seu conteúdo pode ser comprovada pelo estudo da sua transmissão. Somente o supremo controle de Deus sobre os autores e os escribas que a copiaram pode explicar esse fenômeno da transmissão. Afirmamos também que a Bíblia é um livro extraordinário porque a sua sobrevivência através desses 30 e tantos séculos pode ser comprovada pela história. Depois de ter enfrentado a ordem do imperador Diocleciano em 303 d.C., de ser destruída pelo fogo, ela se mantém para todos que procuram nas suas páginas a orientação divina que tanto o homem necessita. Ela ainda enfrenta ameaças e proibições de governos e regimes totalitários. Os regimes passam e se desfazem, mas a Bíblia tem sobrevivida como a poderosa palavra de Deus. Em sexto lugar, a transformação que a Bíblia provoca demonstra-a como um livro extraordinário, porque a sua aceitação e influência são atestadas mundialmente. É o livro mais publicado do mundo. É o livro mais traduzido no mundo. Seu conteúdo tem produzido transformações marcantes na vida dos mais diferentes tipos de homens, desde bandidos até religiosos sinceros, desde grandes autoridades até homens doutos, até os mais simples e letrados, desde os mais ricos e abastados financeiramente até aqueles que carecem do favor do próximo para sobreviver. Todos têm experimentado o poder transformador da Bíblia, um livro extraordinário. Ora, diante dessas colocações, a sétima e a última afirmação nos diz que a Bíblia deve ser usada corretamente. Veja o seguinte: muitos ministros de Deus sofrem pressões quase que insuportáveis para assumirem todas as responsabilidades ministeriais, deixando ou até relegando a uma posição de menor importância a sua maior responsabilidade, que é a proclamação da palavra de Deus. Muitos têm sido desafiados a fazerem as suas comunidades crescerem e, para satisfazerem as demandas, têm se tornado psicólogos, porta-vozes dos conceitos de autoajuda, narradores de histórias e até humoristas. Querem alcançar, motivar e fazer crescer de todas as maneiras o seu auditório e assim usam quaisquer métodos. Usam a Bíblia com o objetivo de satisfazerem os seus ouvintes, fazendo-os sentirem-se bem. Infelizmente, não usam a Bíblia da maneira adequada e assim não a assumem como um livro de estudo deixado por Deus para padronizar as nossas vidas. Muitos pregadores têm se esquecido das últimas e importantes recomendações do apóstolo Paulo a Timóteo, seu filho na fé. Pregue a palavra. Esteja preparado a tempo e a fora de tempo, repreenda, corrija, exorte com paciência e doutrina. Essas palavras de Paulo a Timóteo estão em 2 Timóteo capítulo 4, versículo 2. Em acréscimo a essa recomendação, ele destacou que esse procedimento deveria acontecer. Por quê? Porque haverá tempos, versículo 3, em que os homens se inclinariam para ouvir aquilo que lhes faz bem. Isso já acontecia nos tempos de Paulo e de Timóteo, e certamente é o que acontece nos nossos dias. Afinal, os últimos dias, esse tempo foi iniciado quando da vinda de Jesus e será concluído quando do seu retorno. Por isso, nós somos convidados a valorizarmos a Bíblia, aproximando-nos dela com reverência, com atenção e com receptividade. Aproximemos-nos da Bíblia em dependência, amor, submissão a Deus, reconhecendo nele o seu autor, pois a Bíblia é a palavra de Deus. A Bíblia, na verdade, é o único manual apropriado para a vida humana. Como alguém já disse, quanto mais lemos a Bíblia, mais a amaremos, e quanto mais a amamos, mais a leremos. Alguém já disse que a Bíblia e o ser humano foram feitos para andarem juntos, pois ambos foram originados pelo mesmo sopro de Deus. Em meio ao Jardim do Éden, a comunicação se dava de forma audível. Depois, a comunicação se deu interiormente através do Espírito Santo ao Espírito humano. E, finalmente, a comunicação se deu através da linguagem escrita, onde Deus pôde dar instruções à humanidade sobre a maneira correta de viver. Alguns a têm chamado, com acerto, de manual do fabricante. O seu próprio autor, o próprio Deus, quer que leiamos, estudemos, meditemos e coloquemos em prática os seus ensinamentos, pois eles são o guia de instrução para a nossa vida humana. A vida humana será alimentada e fortalecida desde que leiamos, estudemos, acreditemos e obedeçamos à recomendação divina. Não se engane, não sejam apenas ouvintes dessa mensagem, mas ponham em prática o que ela manda. Essas são palavras de Tiago, no capítulo 1, versículo 22. Eu repito para que você possa anotar. Tiago 1, 22. Há necessidade de estudarmos a Bíblia, pois assim como nos alimentamos frequentemente para desenvolver o nosso físico, a Bíblia deve ser estudada com frequência, pois o nosso espírito requer atenção ainda maior. A Bíblia é o nosso alimento espiritual para vida e crescimento. Como disse o autor de Jó, do mandamento dos seus lábios nunca me apartei. Escondi no meu íntimo as palavras da tua boca. São palavras de Jó no capítulo 23, versículo 12. Jó 23, 12. Portanto, devemos reter as palavras que vêm de Deus mais do que o alimento que nos é indispensável. Mas para que experimentemos todos os efeitos benéficos da leitura, estudo e meditação da palavra de Deus, nós devemos colocá-la em prática, pois só assim comprovaremos o seu valor. A aplicação pode acontecer em dois aspectos: em nossa relação com o próximo e em nossa relação com Deus. É necessário colocarmos em prática aquilo que ouvimos, lemos e estudamos e acreditamos acerca da palavra de Deus. Isso requer uma vontade nossa, requer a nossa ação. Em nossa relação com os outros, devemos ficar atentos e perceber se temos acertos a executar, relações a reatar, exemplos a seguir, erros a evitar, pecados a confessar, ordens a obedecer, promessas a apropriar e orações a fazer. Em nossa relação com Deus, a nossa atenção deve estar voltada para nos apresentar pedindo mais fé, clamando por suficiência, reagindo com obediência e submetendo-nos com reverência. Somente com essas atitudes experimentaremos que a Bíblia é o alimento que fortalece a vida humana. Querido amigo, você precisa experimentar os efeitos poderosos da palavra de Deus. E é importante que você conheça, que você defina alguns termos que provavelmente vão lhe ajudar a entender mais o significado correto da palavra de Deus. Com certeza você ouvirá mencionar outras vezes, em algumas de suas leituras, talvez você encontrará esses termos. Portanto, nós queremos definir, de um modo geral, 7 palavras importantíssimas para a sua compreensão no estudo da palavra de Deus. Primeira palavra é revelação. Revelação. O que significa essa palavra? Ela é o processo pelo qual Deus se tornou conhecido aos homens. Ele mesmo se tornou conhecido a nós, seres humanos. A sua vontade e as suas obras se tornaram conhecidas. Aqui nós temos 3 verdades. Primeira, Deus existe, Deus pode ser conhecido e Deus comunica-se com o ser humano. Segunda palavra que talvez você ouvirá em nossas transmissões ou lerá em algum livro é a palavra inspiração. Significa o seguinte: palavra soprada, palavra exalada por Deus. Aqui temos 4 implicações. A origem da palavra é divina. Os agentes escritores da palavra são ou foram humanos. O registro da palavra foi inspirada. E a superintendência da preservação da palavra foi e é obra do Espírito Santo. Você ouvirá também uma terceira palavra. É a palavra inerrância. Eu vou repetir, inerrância. Isso significa o seguinte, que as escrituras não contêm erros. É inerrante porque é palavra de Deus inspirada. A Bíblia, assim, é inerrante, não contém erros. Uma outra palavra que você encontrará em vários livros e você nos ouvirá dizer em várias ocasiões é a palavra autoridade. Essa é uma palavra mais fácil de compreendermos. Autoridade. Autoridade se refere ao direito e ao poder vindo de Deus, outorgando autoridade à sua palavra. Nós temos aqui 4 implicações. Por ser palavra divina, serve como nossa regra de fé e ordem. Por ser palavra divina, devemos nos submeter a ela. Por ser palavra divina, o seu poder transcende a pessoas, épocas e locais. E por ser divina, essa palavra, ela é eterna. Uma outra palavra que você vai encontrar, que você vai nos ouvir dizer várias vezes, é a palavra iluminação. Iluminação. Qual é o significado? Significa simplesmente trazer luz. Refere-se à ação do Espírito Santo, dando aos homens condições de compreenderem a palavra que ele inspirou. Nós temos aqui algumas implicações também. Só Espírito pode revelar o que ele inspirou. Só Espírito pode capacitar-nos a obedecer, demonstrando o valor prático da palavra de Deus. Agora temos uma outra palavra, que é uma palavra talvez um pouquinho difícil. Eu vou dizer com mais vagar e você pode anotar. Hermenêutica. Hermenêutica. Essa palavra significa, na verdade, ela é o nome técnico dado às regras de interpretação. Hermenêutica é o nome técnico dado às regras de interpretação. É encontrar o significado do texto. É necessário conhecer as regras da hermenêutica, isto é, da interpretação bíblica, para que possamos aplicá-la corretamente às nossas vidas. E uma última palavra que eu gostaria que você anotasse, na verdade é uma pequena frase, é a seguinte frase: estudo sistemático. Estudo sistemático. Isso é o meio ou processo de estudo contínuo da Bíblia. tem a ver com a metodologia que seguimos no estudo individual e particular da Palavra de Deus. Amigo ouvinte, com essas definições, eu creio que você está melhor habilitado para valorizar a Palavra do Senhor. Caminhando para o final do programa, temos que ter consciência de que a Bíblia, além de ser estudada e praticada, precisa ser proclamada a todo ser humano. E é isso que nós fazemos através desse programa. Pois, como disse Paulo a Timóteo, as Sagradas Letras podem tornar-te sábio para a salvação pela fé em Jesus Cristo. É responsabilidade de todo cristão ser testemunha do Senhor Jesus Cristo para todas as nações. A maneira mais prática de experimentarmos o poder transformador da Bíblia é mostrar a sua praticidade àqueles que ainda estão longe de Deus. Como palavra de Deus, ela é a semente que germina e cresce. Mais do que nunca, o homem de hoje precisa ser confrontado com a mensagem da salvação que proclama o arrependimento dos pecados e a fé em Jesus Cristo. Chegando agora bem ao final do programa, quero concluir mencionando vários textos que demonstram cinco propósitos da Palavra de Deus. A Palavra de Deus tem como primeiro propósito revelar a verdade eterna e imparcial de Deus. Para sempre, ó Senhor, está firmada a sua palavra no céu. A tua fidelidade estende-se de geração em geração. Salmo 119, 89. Em segundo lugar, um outro propósito da Palavra de Deus é revelar a verdade objetiva, isto é, ela é o padrão segundo o qual todas as demais afirmações devem ser medidas. São palavras do Senhor Jesus. Santifica-os na verdade. A tua palavra é a verdade. João 17:17. Depois é Paulo que fala em Romanos 15, versículo 4. Pois tudo quanto outrora foi escrito, para o nosso ensino foi escrito, a fim de que pela paciência e pela consolação das Escrituras tenhamos esperança. Romanos 15, 4. Um quarto propósito da Palavra de Deus é que ela é uma ferramenta contra a tentação, contra as investidas de Satanás. Jesus, de forma muito definitiva e muito objetiva, usou a Palavra de Deus, citações retiradas do livro de Deuteronômio, para combater Satanás. Um quinto e último propósito é que a Palavra de Deus transmite todo o conhecimento e os planos maravilhosos de Deus para a vida humana. Ela revela os planos divinos para nós. Querido amigo, estamos terminando esse programa e eu quero convidá-lo para estar conosco em nosso próximo encontro. Deus te abençoe.
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bom dia para você. Agora 5 horas 33 minutos, horário de Brasília. Eu sou Fábio Zamana, estamos juntos e estamos ao vivo. Terça-feira, 8 de setembro de 2026. Vamos juntos por aqui, você pode participar, pode interagir através do WhatsApp 11974181456. Mande seu recado e vamos juntos por aqui. Quero mandar um abraço para você que está chegando, você que está ouvindo pela TWR em Bonaire. A partir de agora em rede, fica conosco até às 7 da manhã, no horário de Brasília.

0: Vamos lá, vamos juntos. Mandando abraço aí pra você que tá ouvindo pela TWR em Bonaire. A partir de agora em rede, fica conosco até as 7 da manhã. Pra você que ouve pelo nosso aplicativo, pelo nosso site. Bom demais ter você fazendo parte da família RTM. É, e quem já passou por aqui foi a Cleide também, lá no sítio Bom Jesus. Abraço pra você, viu, Cleide? Como é que tá a família? Como é que estão as gêmeas aí? Um abraço pra você, minha amiga. Jaqueline Mossoró, Rio Grande do Norte, bom dia. Bom dia, Alex de Oliveira, Conceição do Araguaia. Também por aqui, Tenilza. Tudo bem, Tenilza? Ela falou, bom dia, Fábio. Gratidão a Deus por mais um dia. Uma excelente terça-feira pra você e pra todos os ouvintes. Abraço de Leão. Cosme Rosa, Aparecida de Goiânia, bom dia. Levi Mossoró, Rio Grande do Norte, como é que você tá, Levi?
1: Bom dia, pastor Fábio Samana. Aqui quem está falando é o Levi aqui de Mossoró. Estou passando para deixar aquele abraço e leão para todos. Uma ótima semana abençoada para todos que estão ligadinhos neste programa maravilhoso. Deixo um abraço também para nossa amiga Silvinha lá em Natal, de Madruguinha, a todos os pastores que estão aí ligadinhos. Todo bom de Deus, né? Amém.
0: Valeu, Levi, abraço pra você. E falando em pastor, pastor Ivan, direto de Salinas. Não acredito que você tá acordado essa hora. Bom dia, pastor Ivan, bom dia, Lenilze.
2: Bom dia, Fábio Zamana, meu querido irmão. Coisa boa ouvir sua voz.
0: Coisa boa te receber aqui esse horário.
2: Antes de 5, 4 e pouquinho.
0: Olha,
2: ouvindo
0: só
2: você, ouvindo os recados dos irmãos nordestinos. Coisa boa, um abraço especial para os irmãos do Nordeste. Nós moramos no Sudeste aqui, Minas Gerais, mas na beiradinha da Bahia. Já somos baianeiros. Um grande abraço, Fábio Zamana. Que Deus abençoe você e sua família e essa rádio maravilhosa.
0: Você também, viu, pastor
2: Ivan? Grande abraço de Salinas, Minas Gerais.
0: Grande abraço, que honra te receber aqui esse horário, meu amigo. Um prazer, um prazer. Meu amigo Mário Porto, bom dia, bom dia, bom dia. E ele tá trazendo a informação, né? Hoje São Luís completa 414 anos. Cidade dos Poetas, a Ilha do Amor, é isso aí. Bom dia, Mário Porto. E pelo jeito choveu por aí, né? As ruas molhadas aí. Bom dia, Mário Porto.
3: Meu precioso amigo Fábio Zamana. Hoje a nossa histórica cidade de São Luís completa 414 anos, a única capital fundada pelos franceses, invadida pelos holandeses, colonizada pelos portugueses, a cidade dos azulejos, conhecida também como Atenas Brasileira, cidade dos poetas. Dizem que tem o melhor português do Brasil. É muito bom viver aqui nesta ilha magnética de São Luís do Maranhão. Eu amo a minha cidade. E você, Fábio Zamana, já é um ludovicense de coração.
0: É verdade, com certeza. Um abraço, Mário Porto, e parabéns aí para essa ilha maravilhosa, viu? Pastor Anima Castro, Felipe Camarão, bom dia.
4: Bom dia, meu pastor Fábio Zamana. Deus continue te abençoando grandemente. Quero desejar para você e toda a sua família uma terça-feira abençoada no nome santo de Jesus. Para todos os ouvintes, eu deixo um abraço de leão.
0: Abraço, valeu, pastor Animar, abraço de leão para você também. Obrigado pela companhia. Elenilze, é a esposa do pastor Ivan, também mandou seu recado.
5: Tô na escuta, ou melhor, estamos. Meu querido marido vai ali, em Montes Claros, 220 quilômetros depois de Salinas, vai acompanhar nosso filho numa viagem.
0: Olha só.
5: Bora, bora.
0: Boa muito viagem, boa viagem.
5: Muito bom escutar a RTM em qualquer horário.
0: É isso aí.
5: Daqui a pouco vou pra academia. Beijo.
0: Isso aí, Elenilze. Abraço pra você. O pastor Ivan que já passou por aqui também, né? Um abraço aí pro filhão, boa viagem. Obrigado por essa companhia, por essa carona maravilhosa. Etevaldo Valparaíso, Goiás, bom dia.
6: Bom dia, meu amigo pastor Fábio Zamana. Desejo aqui uma ótima terça-feira para você, meu amigo, e para todos nós que estamos na escuta. Pastor Israel, Monique Graziani, pastor Marcos, pastora Débora, Giane Soriani, pastor Jean, Silvinha, Madruguinha, Conceição, Edna, Tina, meu filho Enos, que está aqui na escuta comigo. Para todos os demais aí, um forte abraço.
0: Valeu, um forte abraço para você também, Etevaldo. Heleninha tá com a gente. Poliana Helena, lá em São Luís, né? Olha só que bacana receber você por aqui. Tá mandando um abraço pra Ana Sofia, que fez aniversário ontem. Alô, Ana Sofia, parabéns pra você, minha amiguinha. Muita saúde, muitas felicidades, muitos anos de vida, viu? Espero que tenha aproveitado aí essa data, né? Já era feriado e aniversário também. Então, um abraço pra você. Manda foto do aniversário pra eu ver depois. Pastor Luciano, lá no Ceará, bom dia.
7: Bom dia, Fábio Zamano. Aqui é Pastor Luciano de Cairé, ouvindo o programa pelo o aplicativo. Deus abençoe, Pastor Fábio Zamano e toda a sua amada família.
0: Ô, meu amigo, um abraço para você, um abraço para toda a família também. Obrigado pela participação. Rosimar, bom dia.
8: Bom dia, Pastor Zamano. Mais um dia, mais aqui em São Luís hoje é feriado, dia da fundação da cidade.
0: Que maravilha, vai trabalhar
8: Deus
0: hoje?
8: Um ótimo dia. E você é um dia normal, né? Que Deus proteja todos vocês, sua família e a família da Transmundial 92. Você seja, continua sendo esse locutor, esse animador da madrugada.
0: Ô, minha amiga, obrigado pelo carinho. Ótimo dia pra você aí. Aproveita o feriadão, viu, Rosimar? Bora com música. Sandro Nazireu aqui na RTM. Louve.

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3: A palavra para hoje: removendo o elemento carnal. Êxodo 4:4. Estenda a mão e pegue-a pela cauda. No palácio de Faraó, Moisés lançou seu cajado ao chão e ele se transformou numa serpente. Ele ficou tão assustado que fugiu dela. Então Deus disse: estenda a mão e pegue-a pela cauda, deixando a cabeça, a parte mais perigosa, livre. Um mestre da Bíblia disse: durante a sua viagem de treinamento pelo deserto, você provavelmente pensará que Deus está conduzindo você pelo caminho errado, que ele está dizendo algo que não faz sentido. Os seus mandamentos geralmente não vêm acompanhados de explicações. E quando você não consegue entender o que ele está fazendo, você precisa confiar nele. Quando Moisés segurou a serpente pela cauda, ela se tornou uma vara mais uma vez e nunca mais foi mencionada novamente como a vara de Moisés, mas sim como a vara de Deus. Êxodo 4:1-20 e 17:9. Quando Moisés a soltou, o elemento serpente foi retirado dela e ela se tornou a vara de Deus. A única coisa em que Moisés pensou que podia confiar, a sua velha, familiar e confiável vara de pastor, teve de ser abandonada. Deus também pode despojar você de certas coisas para permitir que você perceba a sua dependência dele. Mas com esse despojamento vem o poder. Há coisas às quais você quer se apegar, mas que precisa soltar para que Deus possa remover a serpente. E então, o que você está segurando hoje? O desejo de ensinar? Um talento musical? Uma aptidão para os negócios? Habilidades de liderança? Pegue o seu dom, seja ele qual for, e jogue-o ao chão, diante de Deus. Ele é o único que sabe se há uma serpente escondida dentro do seu dom. Ele pode remover o elemento carnal, abençoar seu dom e devolvê-lo a você como um instrumento apto para o serviço.
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1: Santo Deus, nos chegamos a Ti neste momento, clamando por uma urgente intervenção nas comunidades de língua curda ao redor do mundo. O grupo étnico, que não possui um Estado nacional e está espalhado por países do Oriente Médio e da Ásia Central, sofre com diversos tipos de problemas sociais. Hoje oramos especialmente pelas mulheres em situação de vulnerabilidade e presas em variados vícios. Pedimos que o Senhor as ajude a romper com os ciclos de dependência, que elas encontrem em Cristo as respostas que precisam para deixar uma vida de compulsão e experimentem a liberdade que apenas o Filho pode proporcionar. Haja, Senhor, com poder e graça entre as curdas, ó Pai querido, e reescreva a história de cada uma delas. Oramos em nome de Jesus. Eu, Israel Mazacorati, agradeço a Deus pelo privilégio de orarmos juntos.
0: Obrigada por orar conosco. Acesse transmundial.com.br/mulheresdeesperanca.
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3: É isso aí, vamos juntos, agora às 5 horas e 53 minutos, horário de Brasília. Quero mandar um bom dia, um abraço pro Valério lá em Santa Maria do Jequitibá, participando com a gente no Espírito Santo. Também o Josias em São Paulo, tudo bem, Josias? Como é que você tá, meu amigo? Paulo Faria, São Bernardo do Campo, um abraço para você também. Ricardo Gomes, Goiás, falou que hoje tá ouvindo em Caldas Novas, ele e a esposa, tá de folga, que delícia, que saudade de Caldas Novas, hein? Um abraço, Ricardo. Tina, São Luís, como é que você tá, Tina? Bom dia.
4: Bom dia, bom dia, bom dia, que foi a esperança e alegria. Bom dia, meu amigo Fábio Zamana, até solto essa feira abençoada por todos nós, um alô para as tristezas, para André, para Mel, e também para meu pai Jaca do Jarra, ali mesmo no Olidão, minha irmã Juninho Santo, minha mãe Edna em Barreirinha, minha irmã Edilene, Alex Paulo, Miriam, João Pedro, Edervaldo, Silvinho Cheiro, minha princesa Danusa, Jaciara Barros, Bispo Mário Porto e Isaías Batista. E passando para desejar um feliz aniversário para nossa cidade, São Luís, né, comemorando mais um ano de vida, da cidade linda e maravilhosa, só alguns detalhes, né? Como as praias, a maioria tudo poluída, mas eu creio que esse novo governador Braidinho vai resolver tudo. Deus abençoe, beijo.
3: É isso aí, Tina, tem que resolver. Essas praias lindas aí que não dá pra entrar, realmente é muito ruim, né? Um abraço pra você, viu? E a Helenilson falou assim, se Deus quiser ainda vou conhecer São Luís Maranhão, nosso filho primogênito que mora em Castanhal, conheceu os Lençóis Maranhenses esse ano. Ficou simplesmente encantado com a musicalidade e a vida do melhor. Viva São Luís! É isso aí, menina. Os Lençóis são maravilhosos. Eu tive a oportunidade, a primeira vez que eu fui em São Luís, tive a oportunidade de conhecer os Lençóis Maranhenses e é realmente incrível. Fui em Barreirinhas, né? Tem uma cidade antes que se chama Santo Amaro, que é mais bonito ainda, viu, Helenilze? Vai pra Santa Amaro, menina, vai conhecer os Lençóis, que realmente é incrível. Foi tudo nosso Deus que fez, viu? Tudo ele, obra dele. Pastor Reginaldo Viçosa, Minas Gerais, bom dia.
5: Bom dia, meu nobre irmão, pastor Fábio Zamana, terçou depois de um feriado, estamos de volta ativa com a graça de Deus. Uma terça-feira chuvosa, fria aqui em Viçosa, mas vamos que vamos. Já deixei minha esposa ali no trabalho e agora nós vamos trabalhar também, né,
3: Fábio? É isso aí, tem que trabalhar para os boletos pagar,
5: né? As contas. É. Abraço para você.
3: Abraço para o Reginaldo.
5: Todos os ouvintes desta que é a melhor rádio do Brasil e do mundo, onde tem os melhores ouvintes e os melhores locutores. Deus abençoe a todos.
3: Tamo juntos, pastor Reginaldo. Um abraço para você. Juari Aldilene, casal queridíssimo, bom dia.
6: Bom dia, amigos ouvintes da Rádio Transmundial, a melhor rádio do mundo, transmitindo pelo nosso amigo, o pastor Fábio Zamana. Paz do Senhor, pastor, tudo bem com o senhor? Pastor, hoje aqui está comemorando São Luís do Maranhão, né? A ilha de Jesus, não é a ilha do reggae, não é a ilha do Bumba Meu Boi, tá? É a ilha de Jesus, tá bom? Que na entrada de São Luís está sendo feito o santuário do templo assembleiano Campo Tiro de Cal, o nosso pastor presidente Josiel Gomes. Deus mostrou para ele, tá lá, para a entrada de São Luís, tá bom? Então, 414 anos, né? Uma cidade que me acolheu. Não sou maraense, Fabrício, nem sou do Dalcio.
3: Ah, é? Você
6: sou
3: o quê?
6: Piauense, né? Mas encontrei aqui é o amor da minha vida, né? Dona Aldilene.
3: Aldilene,
6: né? E aqui também a gente tem as nossas coisas, nossos negócios, a nossa vida, né? Tá bom? Então, Deus te abençoado. Então, que Deus abençoe a nossa cidade, essa capital, as pessoas.
3: É um ludovicense de coração.
6: Que as pessoas possam encontrar Jesus, servir a Jesus. Quero mandar um abraço especial de A a Z, sem esquecer de você. Tá bom?
3: É tchau, isso aí, fui. Juari. Valeu. Abraço pra você. Abraço ao Dilene, casal querido, né? Abraço pra vocês. Some não, some não. Quem também tá com a gente? Juarez. Participando com a gente, né? Ah, Juarez na Bahia. Tá mandando abraço pro pastor Itamir Neves também. Olha só que bacana. E ele tem aí o comentário bíblico através da Bíblia de Gênesis. E mandou foto aqui pra provar pra gente. Que maravilha, Juarez. Um abraço pra você. Obrigado aí pela participação. Obrigado pela foto. É, voltamos agora a estudar o livro de Gênesis, né? O Através da Bíblia, que dura 5 anos. Já terminamos Apocalipse aí ontem. Voltamos aí para a introdução no livro de Gênesis, né? Hoje seguimos aí no segundo episódio. Alessandra Mangueira, como é que você tá, Alê? Tudo bem? Tudo tranquilo? Ótimo dia para você também, ótima terça. Lima Taxista, direto de São Luís. Manuel de Jesus em Breu Branco, lá no Pará, sintonizado. Bom dia.
7: Bom dia. Oi, Manuel. Meu amigo Fábio Zamana.
3: Tudo bem? Bom dia.
7: Pai do Senhor. Bom dia a todos os ouvintes. Eu ofereço todos os hinos da programação para todos os ouvintes de Breu Branco e região, para todos os ouvintes de todo o Brasil, para todos os ouvintes de perto e de longa distância.
3: Isso aí, um abraço pra você também, obrigado pela participação. Silvinha tá chegando com a gente, bom dia.
8: Seu Madruguinho, vamos dar bom dia pra família RT.
3: Bom dia, Silvinha, bom dia, Madruguinha.
8: Aí tu vai falar assim, bom dia pra todo povo de Deus, vai, anda rápido, o tempo tá passando, anda. Bom dia, irmão pastor Fábio Zamana. A paz do Senhor, amém, que Deus abençoe você e toda a sua família brasileira, pra você, todos ouvindo da Transmundial, todos que faz a Transmundial, todos que faz a Rádio Nordeste Natal e todos ouvindo também. Meu abraço, Leão, é de uma sem esquecer de ninguém, de azeite, sem esquecer de você, que só assim te dá pra falar. Amém. E é isso. Eu já tô quase caminhando para o culto matutino, orar por todos nós. Amém, que Deus abençoe a todos. Até amanhã, se Deus quiser. Um cheiro, irmã Tina, que eu não posso dar um grito mais do que isso. Eu tô aqui no quintal, aqui perto do seu Madruguinha. Amém, só que eu não vou poder ouvir vocês. Tchau, fui.
3: Valeu, um abraço para você, minha amiga Silvinha. Obrigado pela participação, ótimo dia, ótima terça-feira. Você que tá ouvindo pela Rádio 92,3 FM, seguirá com meu amigo Mário Porto pela 100.9, tem momentos de reflexão. Rádio Nordeste, pastor Jailton Santos. Rádio Ceará, razão para viver. E Rádio Imprensa, pastor Odair. Forte abraço para todos, ótimo dia, ótima terça.
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3: Agora 6:02, é hora do Rota 66 com Luiz Saião, hoje falando sobre o reino que ele pediu a Deus, com base em 1 Crônicas 17, 18, 19 e 20.
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5: A Bíblia não quer esconder nada, tanto é que o adultério de Davi e todos os problemas estão lá em Samuel, mas ficar ressaltando isso de novo nesse momento em que a gente quer esquecer o passado...
4: Este é um momento especial, é a vez do programa Rota 66. Caminhando e estudando, seguindo os passos de fé. Já estamos na série Primeiro Livro de Crônicas e vamos logo para os capítulos 17 até 20. Você tem a vida que pediu a Deus? Não? Como assim? Bom, o professor Luiz Saião vai nos contar como isso é possível. Tema desta aula, o reino que ele pediu a Deus. Sucesso parece estar ligado à ação. Pessoas prósperas continuam se mexendo. Eles cometem erros, mas eles não desistem nunca. Nada de desânimo e muito menos cabeça baixa. Levanta, sacode a poeira e continue a buscar a vontade de Deus para a sua vida. Confira essa meditação.
5: Rota 66, continuando em nossa jornada pelo primeiro livro de Crônicas. E hoje nós vamos estudar primeiro livro de Crônicas, capítulos de 17 até o capítulo de número 20. E vamos falar hoje sobre o tema, o reino que ele pediu a Deus. Certamente você já ouviu alguém comentar sobre a vida de uma pessoa que está muito bem, que está bem na vida familiar, que está bem financeiramente, que está muito tranquilo em todas as áreas da vida. Essa pessoa diz, olha, fulano está com a vida que ele pediu a Deus. Pois é. E agora vamos aqui, no primeiro livro de Crônicas, estudar sobre Davi, que tinha o reino que ele pediu a Deus. O rei Davi passou por uma época difícil no início do seu reinado, até conseguir uma certa unidade em Israel e até conseguir se estabelecer, mas aqui nós vemos os relatos no livro de Crônicas que, na verdade, em grande parte falam novamente aquilo que já vimos no segundo livro de Samuel, mas vamos ver as bênçãos extraordinárias de Deus sobre Davi, que consegue vencer os seus inimigos e, mais do que isso, está aqui agora sob a mão abençoadora de Deus através da grande aliança que Deus faz com Davi. Tudo começou quando Davi, ainda estando no seu palácio, recebe a visita do profeta Natã. E ele então diz a Natã, olha, eu aqui estou morando num palácio de cedro, enquanto a arca da aliança do Senhor permanece.

fornece numa simples tenda, diz a NVI no primeiro versículo. E então, diante disso, Natan traz uma resposta da parte de Deus, que é a seguinte: vá dizer ao meu servo Davi que assim diz o Senhor: não é você que vai construir uma casa para eu morar, não tenho morado em nenhuma casa desde o dia em que tirei Israel do Egito, mas fui de uma tenda para outra e de um tabernáculo para outro. Por onde tenho acompanhado todo Israel, alguma vez perguntei a algum líder deles que mandei pastorear o meu povo, por que você não me construiu um templo de cedro? Agora, pois, diga ao meu servo Davi, assim diz o Senhor dos Exércitos: eu tirei das pastagens onde você cuidava dos rebanhos para ser o soberano sobre Israel, meu povo. Sempre estive com você por onde você andou e eliminei todos os seus inimigos. Agora eu farei tão famoso quanto os homens mais importantes da terra, e providenciarei um lugar para Israel, meu povo, e os plantarei lá para que tenham o seu próprio lar e não mais sejam incomodados. Povos ímpios não mais os oprimirão, como fizeram no início e têm feito desde a época em que nomeei juízes sobre Israel, meu povo. E assim Deus promete ainda que haveria de vencer todos os seus inimigos, e, como diz o verso 10, saiba também que eu, o Senhor, lhe estabelecerei uma dinastia. Quando sua vida chegar ao fim, você se juntar aos seus antepassados, escolherei um dos seus filhos para sucedê-lo, e eu estabelecerei o reino dele. É ele que vai construir um templo para mim, e eu firmarei o trono dele para sempre. Eu serei seu pai e ele será meu filho, nunca retirarei dele o meu amor como retirei de Saul. Eu farei líder do meu povo e do meu reino para sempre, seu reinado será estabelecido para sempre. Aqui vemos Deus, na sua absoluta e livre decisão, estabelecendo uma aliança, um contrato, um pacto com Davi, dizendo que essa monarquia teocrática, que havia iniciado de maneira inadequada com Saul, agora, tendo a plena bênção de Deus na vida e no reinado de Davi, não só Davi estava agora recebendo e tendo o reino que ele pediu a Deus, mas a sua dinastia, ela nem sequer foi pedida a Deus, mas foi outorgada, foi concedida, e exatamente através dessa dinastia é que nós vamos chegar ao conceito de Messias e ao nascimento do Rei dos Reis, que se cumpre na pessoa de Jesus Cristo, nosso Senhor. E então, diante dessa informação que Davi recebe, Davi que estava querendo agradar a Deus, dando um lugar especial reservado à arca, e Deus lhe trouxe uma notícia muito mais surpreendente, muito mais importante e especial, e dizendo que ele não precisava de casa ou de lugar de adoração, que isso não era prioridade, nunca foi exigência divina. Diante disso, Davi, então, diante da notícia extraordinária, entra no tabernáculo, assenta-se diante do Senhor e ele ora. E o texto da Nova Versão Internacional da Bíblia diz: quem sou eu, ó Senhor Deus? E o que é a minha família para que me trouxesses a este ponto? E como se isso não bastasse para ti, ó Deus, tu falaste sobre o futuro da família deste teu servo? Tens-me tratado como um homem de grande importância, ó Senhor Deus? O que mais Davi poderá dizer-te por honrares o teu servo? Tu conheces o teu servo, ó Senhor, por amor do teu servo e de acordo com a tua vontade, realizaste esse feito grandioso e tornaste conhecidas todas essas grandes promessas. Davi está absolutamente emocionado, absolutamente contente e feliz pela grande bênção extraordinária da parte de Deus, não só pelo tamanho da bênção, mas pela maneira como esta aliança foi estabelecida. Essa aliança é, na verdade, garantida unilateralmente. Deus jamais deixará que falte o descendente de Davi para ser o rei de Israel, o seu ungido, como aparece muitas vezes na linguagem poética. E assim, isso está garantido, porque não depende de uma postura ou de uma atitude de Davi. Deus nunca retirará o seu amor leal e fiel, preservando essa dinastia. Davi, então, está emocionado
emocionado e agradecido e diz: não há ninguém como tu, ó Senhor, nem há outro Deus além de ti, conforme tudo que sabemos. E quem é como Israel, teu povo, a única nação da terra que tu, ó Deus, resgataste para ti mesmo e assim tornaste o teu nome famoso, realizando grandes e impressionantes maravilhas ao expulsar nações de diante do povo que libertaste do Egito. E assim, Davi vai encerrar a sua oração de gratidão e de felicidade a Deus, dizendo agora, Senhor, que a promessa que fizesse a respeito de teu servo e de sua descendência se confirme para sempre. Faze conforme prometeste, para que tudo se confirme, para que o teu nome seja engrandecido para sempre e os homens digam: o Senhor dos exércitos, o Deus de Israel, é Deus para Israel, e a descendência de teu servo Davi se manterá firme diante de ti. E assim vemos esta confirmação desta aliança que aparece lá em 2 Samuel 7 e agora é mencionada aqui. Nesse reino que Davi pediu a Deus, esse reino extraordinário e abençoado, nos próximos capítulos nós vamos ver os registros das grandes vitórias de Davi na sua posição de rei. Lendo o capítulo 18, nós vamos ver como Davi conseguiu vencer todos os inimigos que ameaçavam a firmeza e a estabilidade do seu reino, da sua monarquia. Capítulo 18 nos fala da sua vitória sobre os filisteus. Você deve claramente lembrar e reconhecer que o povo filisteu era o mais difícil de ser vencido, e agora Davi os subjugou. Venceu também os moabitas. Lembre-se que os moabitas viviam do lado de lá do Jordão, na parte oriental, depois do Rio Jordão. Davi também derrotou os moabitas, derrotou também Adadezer, rei de Zobá, na região de Amate, venceu os arameus de Damasco, a região de Aram, ou da Síria, também foi conquistada, e as vitórias de Davi foram absolutamente definidas, claras. Davi consegue guerrear e vencer os seus inimigos, os povos menores ali à sua volta, se tornando uma espécie de potência regional invejável, de modo a vencer inclusive os próprios filisteus. E o texto ressalta as grandes vitórias de Davi, também falando sobre os seus grandes oficiais. E mais uma vez, no capítulo 18, nós vemos menção de Joabe, vemos também menção de Josafá, de Zadok, de Aimeleque, Salsa, que era secretário, Benaia, filho de Joiada, entre os seus principais oficiais que serviam a Davi, quer como administradores ou arquivistas e secretários, mostrando aí a bênção de Deus na estrutura administrativa do reinado de Davi. Depois, capítulo 19, o que já foi também mencionado, conta a história da vitória de Davi sobre os amonitas. Houve um problema sério numa espécie de visita dos mensageiros de Davi, que foram expressar condolências a Hanun, porque o seu pai havia morrido. E nesse momento nós vamos ver que aquilo foi mal interpretado, o que trouxe uma guerra muito insensata com os amonitas. Mas mesmo assim, apesar dos amonitas, diz o versículo 6, que os amonitas trouxeram aliados da Mesopotâmia, de Arã, de Maaca, de Zobá, e trouxeram muitos carros de guerra para lutar contra Davi, mesmo assim eles foram derrotados. O final do capítulo 19 nos diz que Davi reuniu todo Israel, atravessou o Jordão, avançou contra eles e formou linhas de combate defronte deles. Mas começando o combate, eles fugiram de Israel e Davi matou 7 mil
dos seus condutores de carros de guerra e 40 mil dos seus soldados de infantaria. Davi foi mais uma vez vencedor, conquistando estabilidade no seu reino, vitória sobre os inimigos que ameaçavam a sua integridade e o reinado de Israel, se tornando assim o rei poderoso que jamais Israel tinha visto antes. E finalmente, no capítulo 20, nós vamos ainda ter a menção da vitória de Davi contra Rabá, a famosa capital dos amonitas, e também mais uma vitória na guerra contra os filisteus. Davi não conhecia derrota nesses dias. Na primavera seguinte, diz a NVI, na época em que os reis saem à guerra, Joabe conduziu seu exército até a terra dos amonitas e a arrasou. Davi estava em Jerusalém. Joabe cercou Rabá e atacou e a deixou em ruínas, e foi grande a sua vitória naquela cidade. Da mesma maneira, na guerra contra os filisteus, Davi foi mais uma vez vitorioso. Interessante observar como Davi foi muito abençoado por Deus. Aquele moço simples, aquele moço que talvez não parecesse ser alguém tão importante e especial, mostrou a sua atitude adequada para com Deus e foi subindo cada vez mais até ser um rei top de linha. Davi, por causa da sua obediência, por causa do seu coração, por causa da sua atitude, da sua sabedoria, chegou à posição que ele chegou, e certamente a sua vida deve servir em muitos aspectos para nos orientar e nos abençoar. Afinal de contas, ele foi o primeiro grande rei de Israel vencedor antes de o reinado cair nas mãos do próprio Salomão. Davi, sim, foi aquele rei que teve o reino que ele pediu a Deus.

Já voltamos com o professor Luiz Saião. Este é o programa Rota 66, o caminho para entender o ensino teológico dos 66 livros da Bíblia. Esta é a série do primeiro livro de Crônicas. Hoje, capítulos 17 até 20, com o tema O Reino que Ele Pediu a Deus. 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

0: Vamos seguindo em frente aqui no Rota 66, agora com as perguntas que você já estava esperando. Afinal de contas, depois dos capítulos 17 até 20 de primeiro livro de Crônicas, surgem perguntas. Quantas batalhas, quantas vitórias do rei Davi? Mas, professor Luiz Saião, nestes episódios todos aqui narrados, o adultério de Davi que o marcou em sua vida nem aparece. E isso é relatado lá em Samuel. Por que isso é omitido aqui? E olha que ainda outras coisas são omitidas aqui, como os descendentes de Saul. Por que eles não estão aqui sendo mencionados, falados?
1: Pastor Alberto, é importante destacar que o livro de Crônicas é a história recontada, aquilo que a gente já escutou, já aprendeu, já viu lá em 1 e 2 Samuel, agora é apresentado mais uma vez. E quando a gente lê isso, a gente fica, puxa, mas parece realmente que o texto tem segundas intenções, né? Porque lendo o texto de Samuel, a gente vê questões paralelas, né? Relatos próximos ao texto, e o adultério de Davi, de fato, não é mencionado. Não são mencionados, por exemplo, os massacres mais duros que Davi faz contra os outros povos, como os amonitas. Também não aparece nada sobre Mefibosete, sobre os descendentes de Saul, a casa de Saul, vamos assim dizer. E o que está acontecendo aqui? De fato, a história do cronista, ela tem que ser entendida do ponto de vista da época do cronista, que é o final do 5º século antes de Cristo. O pessoal está olhando para o futuro e está querendo ver o que vai acontecer no futuro e olhando também para o passado para ressaltar as experiências positivas que sejam motivadoras para o povo de Deus. Porque, como se diz na nossa linguagem popular, não adianta chorar o leite derramado. A Bíblia não quer esconder nada, tanto é que o adultério de Davi e todos os problemas estão lá em Samuel. Mas ficar ressaltando isso de novo, nesse momento em que a gente quer esquecer o passado e, vamos assim dizer, bola para frente, porque temos que enfrentar o futuro, aqui nós vemos o texto, então, de Crônicas tendo esse aspecto de ênfase mais positiva na intenção de levar o povo a uma postura de maior motivação para o futuro da nação.
0: Agora, grande preocupação aqui do cronista e também do rei Davi é mostrar que eles estão com a intenção de construir um grande templo, uma grande arquitetura. Por que Davi faz questão de construir um templo sagrado a Deus, quando Deus parece que nem é prioridade dele pensar numa coisa dessa neste momento da história?
1: É, pastor Alberto, essa questão é bastante importante e relevante, né? Por quê? Porque a gente vai observar aqui em Davi uma atitude, de uma certa forma, bem positiva. Ele está mostrando o lugar que o cuidado com as coisas de Deus tem na sua vida. Então, Davi quer dar prioridade para Deus, ele levou a arca para Jerusalém, então ele quer, né, fazer aquilo que ele crê que vai agradar a Deus. E ele está pensando, puxa, eu moro num palácio, né, e a arca de Deus está aí numa cabana, numa tenda, né? Então eu vou dar um lugar digno para essa arca. E ele faz essa proposta. Mas as ideias de Deus não são as nossas ideias. As prioridades não são as nossas prioridades. Então Deus, mesmo que Deus tenha ordenado a construção do tabernáculo, Deus tenha depois permitido e ordenado a construção do templo na monarquia de Salomão, ele vai mostrar que isso não pode ser mal entendido. Deus não mora numa igreja. Deus não mora num templo. E então, ele diz, olha, eu estive com vocês a vida toda, durante todas as trajetórias, nunca morei e habitei em templo nenhum, e, portanto, né, essa não é a grande prioridade, não é isso que você deve considerar como questão importante. E vale a pena ressaltar que no Novo Testamento isso é ainda mais enfatizado, quando Jesus diz que Deus quer adoradores que o adorem em espírito e em verdade, não em templos simplesmente feitos de pedra de material de construção.
0: Tá certo, diz o poeta que recordar é viver. Agora, por que tantas guerras aqui são mencionadas e um rei como Davi, né, ele não podia ser simplesmente grande, né, com a sua política da boa vizinhança, sendo pacífico? Ao mesmo tempo, ele tem que fazer essa abordagem, mostrar que olha quantas guerras nós passamos e enfrentamos.
1: Pois é, ao ler uma coisa dessas, a gente fica assim até um pouco preocupado e fala, puxa, mas tanta guerra na Bíblia, o mundo já não está tão ruim com tanta guerra. Por que que o Davi tem que ser um rei aí, né, guerreiro, belicoso? Ele não poderia ser mais pacífico? Pois é, esse tipo de atitude, de postura, pastor Alberto, é parecido com muita gente que vai ver, por exemplo, a bandidagem solta e perguntar por que que a polícia tem que ser tão mal educada, por que que a polícia tem que parar todo mundo e pedir documento, né? E ficar procurando aqui e ali, tratando algumas pessoas com pouca cortesia. Então, quer dizer, diante de um perigo brutal, a gente não pode, né, permitir que o mal tome conta da sociedade. Então, se Davi, vamos assim dizer, cochilasse, ele estaria perdido e derrotado. Não que Davi tenha desejado destruir outros povos pela sua índole destruidora e bélica, mas é que a gente vê pelos relatos que esses próprios reis o provocaram, que vieram contra ele. Então, ele naturalmente teve que consolidar a posição de Israel perante os filisteus e venceu também os outros inimigos que incomodavam a Israel. Não foi uma atitude assim imperialista de Davi, mas se ele não ajusta a situação perante os inimigos, naturalmente Israel nunca se estabilizaria enquanto nação.
0: É, tem muita gente dizendo uma guerra é ler a Bíblia. Puxa, quanta dificuldade. Saim, obrigado pela resposta. Você que está nos acompanhando, ainda temos mais um minuto para a aplicação desse estudo para você.
1: Rota 66 de hoje, você acompanhou com atenção os capítulos de 17 a 20 do primeiro livro de Crônicas. Nós falamos sobre o tema, o reino que ele pediu a Deus. Certamente você já sentou no sofá da sua casa e já sonhou com dias melhores. Puxa, eu gostaria de ter a vida que eu peço a Deus. Eu gostaria de ter uma vida tranquila, com prosperidade econômica, com uma vida bastante abençoada em todas as áreas da minha vida. Pois é, nós olhamos alguém como Davi, vemos como esse moço prosperou e de fato tinha não só uma vida, mas um reino que ele pediu a Deus. E qual é o segredo desse sucesso de Davi? A grande verdade, a verdadeira aplicação é que sucesso e vitória só com a bênção do Deus da glória. Busque isso de coração.
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3: Olá, aqui é a Dorothy. Como você está hoje? É com alegria que falo novamente com você sobre o pequeno livro que meu marido escreveu chamado O Alimento para a Fé. Algumas de vocês sabem que o livro A Sua Busca por Deus tem sido amplamente usado ao redor do mundo. Talvez você já tenha lido seu exemplar. Era necessário escrever outro livro para ajudar as pessoas a compreenderem como crescer e como receber o que Deus tem a dizer em sua palavra. Você sabia que faz parte de nossa alegria nos encontrarmos diariamente com o Senhor? Qualquer dia não vivido em Cristo é um dia desperdiçado. Isso não significa que vou perder a salvação, mas quando eu chegar ao céu, será como olhar em um livro com uma página em branco. Eu preciso falar com o Senhor e receber tudo o que Ele tem para me dizer. Mas eu tenho de tirar isso da palavra de Deus para mim. Eu creio muito no estudo da Bíblia. Eu gosto de ouvir o ministério de alguns dos grandes homens que Deus tem levantado para pregar a palavra de Deus. Eu me ponho a ouvir e a obedecer aquelas coisas que o Senhor está dizendo através de tal ministério. Mas nada disso pode compensar o que você necessita no alimento diário. Como alguém que ajudou em muitos partos no passado na Europa, não podemos simplesmente dizer, bem, este é um novo bebê maravilhoso e é só alimentá-lo de vez em quando. Aquele bebê necessitava de alimento. Aquele alimento era assimilado pelo corpo e assim você via aquela linda criança se desenvolvendo. O alimento que era colocado naquele corpo sustentava a vida e capacitava a criança a se mover e agir de uma forma normal. Você não pode levar adiante sua vida cristã e esperar caminhar no Senhor e crescer contando apenas com os cultos maravilhosos e não tendo tempo com Deus. Em 2 Coríntios capítulo 4, nós lemos: se o nosso evangelho está encoberto, é para os que estão perecendo que está encoberto, entre os quais o Deus deste mundo, este é Satanás, cegou a mente dos incrédulos, para que não vejam a luz do evangelho e da glória de Cristo, o qual é a imagem de Deus. Você sabia que está vivendo em um mundo que está totalmente enganado e cegado pelo Deus com D minúsculo deste mundo, que é Satanás? É por esse motivo que, conforme a luz do Evangelho através de você alcançar outros, normalmente você receberá um bocado de reação. Descobri que os bebês raramente chegam sorrindo e a mãe também. Muitas vezes, ter um bebê significa muito trabalho árduo e muitas de vocês estão cientes disso. Mas quanta alegria sentimos quando o bebê chega. Assim, eu comparo muito a batalha espiritual com o nascimento de um bebê. Existe o convencimento, existe a reação, existe a resistência acontecendo na vida de quem, talvez, você esteja apresentando o Evangelho. Mas você precisa entender que a batalha não é sua. Não tem nada a ver se a pessoa gosta de você ou não. Você precisa entender que se alguém está cegado e preso por Satanás, é claro que Satanás, através dessa pessoa, vai reagir e resistir à luz em você. Normalmente, antes de a pessoa vir a Cristo, existe uma batalha que é claramente chamada de convencimento. Existe uma batalha em curso. Satanás está dizendo: não faça isso, não seja ridícula, não dê ouvidos a isso, adie isso até amanhã. Você está fazendo tudo certo. Ao mesmo tempo, com uma voz suave e amorosa, o Senhor Jesus Cristo está chamando essa pessoa para si. Talvez você se preocupe com as pessoas que você deseja que conheçam o Senhor. Eu lhe garanto que uma das principais formas de vê-las salvas é você manter uma comunhão com o Senhor em sua palavra diariamente. Então você entenderá do que se trata a batalha espiritual. Você compreenderá que nos lugares celestiais, em Cristo Jesus, existem as vitórias e a autoridade que podemos reivindicar e crer que vidas serão libertas da cegueira de suas mentes imposta por Satanás, e suas mentes serão abertas ao Evangelho glorioso. Nós podemos orar e crer, enquanto nosso Senhor intercede, que essas vidas podem ser alcançadas. O desejo do Senhor é que essas vidas próximas a nós venham a conhecê-lo. 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Estamos orando para que haja exemplares suficientes disponíveis para você, que você leve isso bastante a sério e tome a palavra de Deus e comece a ter um novo relacionamento com o tempo diário para com Ele para a vida toda, a ser experimentada através de você para os outros. No amoroso nome de Jesus, Deus te abençoe. Tchauzinho.
4: Você acabou de ouvir o Devocional Dorothy e eu quero te fazer uma pergunta. Eu quero que você responda aqui pra gente: como tem sido para você descobrir que faz parte da família de Deus? Ou como tem sido desde que você descobriu que você faz parte da família de Deus? Você tem vivido isso, essa unidade, o corpo de Cristo, enquanto nós fomos chamados, separados e hoje temos essa nova vida que Deus preparou para nós? Como tem sido? Compartilhe, mande sua mensagem aqui no WhatsApp 11 974 181 456, 11 974 181 456, e participe agora respondendo essa pergunta, hein? Tô esperando você.

0: Ouvimos Carlinhos Veiga, Divino Companheiro, aqui na sua RTM. E agora vem chegando, Correndo para Vencer, mais um episódio especial, Pastor Paulo Biasi. Hoje falando sobre Vivendo em Dois Mundos, parte 1.
1: Corramos com perseverança a corrida marcada para nós, com os olhos fixos em Jesus, o líder e aperfeiçoador de nossa fé. Os nossos olhos só conseguem perceber uma faixa limitada da energia, que chamamos de luz. Como humanos, não enxergamos além do infravermelho ou do ultravioleta. Por isso, existem muitas coisas que não conseguimos ver. A vida aqui na Terra não se limita às coisas que os nossos cinco sentidos conseguem detectar. E existe um mundo inteiro lá fora que habita a dimensão do Espírito. Hoje começamos uma nova série, que fala sobre esse mundo e sobre como nos relacionamos com ele. Continue conosco para saber mais. Produzido pela Igreja Moody em Chicago, você ouve Correndo para Vencer, com o Dr. Erwin Lutzer e sua clareza no ensino bíblico que nos ajuda a cruzar a linha de chegada. Hoje, o pastor Paulo Biasi inicia uma série do pastor Lutzer sobre o mundo invisível, onde batalhas são perdidas e vencidas. Ouça agora e veremos que, como crentes em Jesus Cristo, estamos vivendo em dois mundos.
2: Esta mensagem que iniciamos hoje tem como título Vivendo em Dois Mundos. Acho que foi em 1897 que H.G. Wells, o renomado autor de ficção científica, escreveu o seu famoso romance O Homem Invisível. Naquela história, por meio de vários experimentos, um homem conseguiu tornar-se invisível. Mas o problema foi que ele não conseguiu reverter o processo. E é aí que começa esse mistério. Alguém me contou uma história em que a recepcionista de uma clínica avisou o médico: "Doutor, tem um homem invisível na sala de espera." E o médico respondeu: "Então diga a ele que hoje não vou poder vê-lo." Pois bem, existe esse mundo invisível, que é o mundo de Deus, dos anjos, dos demônios, do céu e do inferno. É esse o mundo que vamos explorar nessa nova série de mensagens. Em vez de falar apenas de teologia, eu vou fazer uma exploração teórica. O que vamos fazer é olhar para as Escrituras e ver pessoas que tiveram encontros com o mundo invisível e o que elas aprenderam através deles. Seja Jacó, que dormia ao relento no deserto e descobriu que Deus estava naquele lugar, ou seja João, que teve aquela contundente visão do céu, que será o nosso tema no final da série. Então, nós vamos explorar este mundo invisível por meio das experiências dessas pessoas. E espero que você nos acompanhe nessa jornada. Hoje, falando sobre vivermos em dois mundos, vou começar com o problema da dor, da aflição e das perguntas sem resposta. Porque você e eu sabemos que neste mundo, com toda a sua dor e sofrimento, ficamos sem esperança se não tivermos uma boa visão do mundo invisível. Mesmo acreditando que Deus é bom, mesmo confiando em suas promessas, todos nós temos questões e problemas que procuramos entender. Só que muitas dessas respostas não virão nessa vida. Como lidar com isso? Como seguir em frente? É isso que vamos fazer nesta mensagem. Vamos olhar de perto o mundo invisível, para depois recuar e enxergarmos o mundo invisível, entendendo como ele dá sentido ao visível. Vamos ver a perspectiva curta e limitada, mas também a visão ampla e duradoura. É nessa direção que estamos indo. O nosso texto bíblico de hoje se encontra no capítulo 4 da segunda carta de Paulo aos Coríntios. Aqui, o apóstolo Paulo nos lembra que por mais difícil que a vida seja, não devemos desanimar. Na verdade, ele menciona duas vezes neste capítulo que não devemos perder o ânimo. ele fala de suas próprias lutas e provações, de toda a oposição que enfrenta, e apesar de tudo isso, ele continua firme. E então ele diz no versículo 16 de 2 Coríntios 4: por isso, nunca desistimos. Ainda que o nosso exterior esteja morrendo, nosso interior está sendo renovado a cada dia. Nesse trecho, Paulo apresenta contrastes entre o mundo material e o mundo imaterial, e entre o mundo visível e o mundo invisível. E são esses contrastes que vamos explorar hoje, porque a nossa experiência envolve esses dois mundos. Nós já lemos o primeiro contraste que Paulo menciona, que é entre a natureza exterior, que se desgasta, e a natureza interior, que se renova dia após dia. Vamos começar falando da natureza exterior. Vamos falar do nosso corpo. Como você e eu sabemos, o envelhecimento é irreversível, visível e contínuo. Hoje vivemos em uma época que eu chamaria de culto ao corpo. O culto ao corpo é a ideia de que a única coisa que realmente importa é o corpo. É como você se parece e como você se sente. Todo mundo quer viver muito tempo, mas ninguém quer envelhecer. E é aí que está o dilema. Mas quando a morte chega, não existe nada que você possa fazer para impedi-la. Você pode argumentar contra ela, pode usar toda a sua força de vontade e pode ter todo o otimismo do mundo também. Mas quando a morte lhe encontrar, você não terá como escapar deste momento final da sua vida. Então, primeiro olhamos para o mundo visível, os nossos corpos. Mas Paulo também fala do mundo interior, da nossa natureza interior que está sendo renovada dia após dia. Para você que está investigando o cristianismo, vale lembrar que o cristianismo é único nesse aspecto. Ele ensina que Deus vem habitar no coração humano e nos dá uma nova natureza. Isso é conhecido como nascer de novo. E por causa desse novo nascimento, acontece uma transformação dentro de nós que impacta os nossos desejos, as nossas aptidões e até quem somos. E essa mudança é realizada por Deus em nosso coração. Ele nos faz amar coisas novas e até rejeitar algumas coisas que antes valorizávamos. Então, mesmo enquanto o nosso mundo exterior se desgasta, Deus implanta a sua nova natureza em nós, que vai sendo renovada dia após dia, apesar de todas as nossas lutas contra a velha natureza. Porque esse nosso mundo interior faz parte do mundo invisível. Aliás, nesta série, espero trazer uma mensagem inteira sobre a alma humana, porque apesar dela fazer parte do mundo invisível, ela se conecta com o mundo visível. Na verdade, ela pertence aos dois mundos. O apóstolo Paulo está dizendo aqui: ainda que nosso exterior esteja morrendo, nosso interior está sendo renovado a cada dia. Quem trabalha com pessoas idosas costuma dizer que algumas delas, quando enfrentam o declínio cognitivo, ficam muito irritadas, teimosas, difíceis de lidar e até mesmo vulgares. Tem até quem diga, e talvez seja verdade, que essa natureza que revelam seja o seu verdadeiro eu. Só que, enquanto as suas faculdades mentais estavam saudáveis, elas conseguiam se disciplinar, suprimindo esses impulsos pelos seus valores morais. Mas existe um outro lado. Tem o caso de cristãos que envelheceram, seus corpos se tornaram cansados e também entraram em declínio cognitivo, mas, apesar de fragilizados, preservaram uma disposição doce. Isso porque a natureza interior deles continua sendo renovada dia após dia e preparada para o céu. Outra coisa sobre o cristianismo é que ele é a única fé que oferece uma resposta ao problema da culpa. Quando essa sua alma que você traz manchada pelo pecado, que passamos tanto tempo tentando negar, passa pelo arrependimento, ela vai sendo, dia após dia, renovada e purificada por Deus no processo de ser moldada para a sua existência celestial. Então, Paulo diz que o primeiro contraste é entre a natureza interior que se renova e a natureza exterior que se desgasta. E existe um segundo contraste entre o sofrimento deste mundo presente e a glória futura. Agora, ouça isso. Ele diz no versículo 17: pois estas aflições pequenas e momentâneas que agora enfrentamos produzem para nós uma glória que pesa mais que todas as angústias e durará para sempre. Imagine só. A imagem que me vem à mente ao ler isso é a de uma balança. Talvez alguns adolescentes precisem que eu explique. Antigamente, haviam balanças em que as pessoas colocavam pesos com valores conhecidos para compará-los com alguma outra coisa. Elas tinham um prato de cada lado. De um lado, por exemplo, colocava-se um peso de ferro de 2 quilos. Do outro lado, você ia colocando carne até que ela equilibrasse a balança com os 2 pratos na mesma altura. E assim você sabia que tinha 2 quilos de carne ali. Quero que você tente visualizar isso. Então, o que Paulo está nos dizendo é: pegue um lado da balança, que vamos chamar de aflições, e encha esse lado. Com o que você o preencheria? Talvez com câncer, talvez um câncer terminal, talvez problemas cardíacos, talvez desemprego, talvez um relacionamento rompido, talvez um divórcio, talvez pobreza ou o abuso que você sofreu na infância. Pegue todas as suas aflições e coloque cada uma delas nesse lado da balança. E então, do outro lado da balança, coloque o peso eterno de glória. É essa a imagem que Paulo está usando aqui. E Paulo afirma que, por causa da comparação, a balança simplesmente despenca. Seria como colocar uma mosca de um lado e um elefante do outro. Não existe comparação com o mundo que há de vir, o mundo invisível, em que teremos um peso eterno de glória. E se alguém lhe perguntar, mas o que é esse peso eterno de glória? Creio que não é somente o fato de que teremos corpos glorificados e estaremos na presença de Deus. Mas quando finalmente compreendermos que significamos algo para Deus. Quando você finalmente entender que Ele lhe ama, que a atenção dEle está sobre você e que Ele se alegra com sua companhia, com a sua comunhão e sem pecado algum para interferir. Essa será a sua glória para a honra dEle e para o louvor dEle. E sim, isso terá um peso eterno, além de toda comparação. Meu amigo, aqui é o pastor Lúcio, e não é encorajador saber que os triunfos da eternidade são tão grandiosos que todas as provações que enfrentamos nesta vida mal merecem ser mencionadas? Se você está tendo um dia difícil hoje, espero que esta mensagem tenha lhe trazido ânimo. Espero que hoje você leve esse encorajamento que acabamos de ouvir com você. Sim, de fato, os sofrimentos deste momento presente não se comparam com a glória que um dia será revelada em nós. Do meu coração para o seu, espero que você tenha um bom dia e compartilhe Cristo com alguém pelo caminho.
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0: E para você que está ouvindo pela TWR em Bonaire, seguirá com a programação local. Nós voltaremos amanhã a partir das 5:30 da madrugada.
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2: Agora, às 7 horas em ponto.
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2: E vamos juntos agora com o nosso devocional Presente Diário.
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2: Hoje, 8 de setembro. Presente Diário traz como título Longevidade. A leitura bíblica está em 1 João 5, verso 6 ao verso 13.
5: Versículo-chave, Deuteronômio 12, verso 2. Multidões que dormem no pó da terra acordarão, uns para a vida eterna, outros, porém, para a vergonha e a repugnância eterna.

0: Fala sobre eternidade. Não apenas uma vida que não acaba mais. Afinal, uma existência que não tem fim pode ser um castigo insuportável. A vida eterna bíblica é de perfeita qualidade. É o que mais precioso um ser humano pode obter. João, no texto de hoje, não apresenta um relato minucioso de que seja a vida eterna, mas acaba nos mostrando alguns pontos a respeito dela, de acordo com o testemunho do próprio Deus. Os termos testemunha ou testemunho aparecem 8 vezes nessa passagem bíblica. Testemunha é que confirma o fato. Testemunho é a prova apresentada. Então, descobrimos que o Senhor mesmo testifica que a vida eterna é dada por Ele e que ela está em Jesus, como está no verso 11. É claro que a vida eterna teve um alto preço, muito além do que alguém possa pagar. Por isso, ela é de graça. É um presente caríssimo de Deus, pago com o sacrifício de Cristo na cruz. Algo assim não se encontra em qualquer lugar. Na verdade, como o texto mostra, a vida eterna pode ser obtida apenas em Jesus. A Bíblia afirma que quem tem o Filho de Deus tem a vida eterna, mas quem não tem, não tem a vida eterna. Ou seja, ainda que isso desagrade a muitos que todos os caminhos levam a Deus, consequentemente, a salvação e a vida eterna, de acordo com o testemunho bíblico, só chegaremos a ela por meio da fé em Cristo, como está no verso 13. A vida eterna é dada por Deus e está em Jesus.
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porque pela graça sois salvos, por meio da fé. Isso não vem de vós, é dom de Deus.

0: Samuel Mizra, maravilhosa graça, agora 7h13, horário de Brasília, é hora do Palavra do Pastor. Tá chegando uma mensagem muito especial, hoje com o pastor Dorivaldo Puerta Masson, falando sobre a verdade do Evangelho da Cruz.
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2: Eu sou o pastor Dorivaldo Puerta Masson, da Igreja Metodista Livre, paróquia do Aeroporto. Vamos ver neste momento a palavra de Deus, que está em 2 Coríntios capítulo 13, versículo 8, que diz assim: pois nada podemos contra a verdade, mas somente em favor da verdade. Amados, estamos vivendo em dias difíceis, quando muitos pensam que tem muitas verdades, mas queremos dizer a todos da grande verdade do Evangelho da Cruz. Pense bem nisso, quero que você fale comigo e memorize isto: o Evangelho da Cruz. Quero te dizer que o apóstolo Paulo teve uma vida transformada pelo Evangelho da Cruz. Ele era um homem muito sábio da sua época, estudou aos pés de um homem chamado Gamaliel, aos termos de hoje seria uma faculdade de teologia muito importante. E quando ele se encontrou com Jesus, ele teve a sua vida transformada. E quero dizer a todos também do poder desse Evangelho da Cruz. E quero dizer em primeiro lugar, que pela cruz foi tirada a maldição que pesava sobre nós. Meus amados, sem o Evangelho da Cruz, sem a cruz de Cristo, não há salvação. E apóstolo Paulo também escreveu em Gálatas 3:13, Cristo nos redimiu da maldição da lei, quando se tornou maldição em nosso lugar. Pois está escrito: maldito todo aquele que for pendurado num madeiro. Amados, a maldição estava sobre toda a humanidade. Todos os homens estavam completamente perdidos, irremediavelmente perdidos. Mas Deus amou e amou e amou e amou, que deu seu único filho, Jesus Cristo, para tirar essa maldição. Ele se fez maldito no seu, no meu, no nosso lugar. Portanto, essa é uma palavra muito viva. Quando de repente surge alguns atalhos para que alguém possa ser salvo, surge alguma outra condição que não seja pela cruz, não tem salvação. Não há remissão de pecado sem derramamento de sangue. Portanto, pela cruz foi tirada a maldição que estava sobre você. Sem Deus nós estamos todos irremediavelmente perdidos, mas nesta hora você pode entender no seu coração o grande amor de Deus sendo derramado na sua vida. De maneira que o Evangelho da Cruz tem um poder até hoje e terá para todo sempre, porque Deus não muda. Uma segunda colocação é que pela cruz bênçãos nos são asseguradas. Romanos 8:32 diz assim: aquele que não poupou seu próprio filho, mas o entregou por todos nós, como não nos dará juntamente com ele de graça todas as coisas? Pense comigo, pense nisto, de que grandes bênçãos Deus já conquistou para você. E a maior bênção que um homem pode receber, que um ser humano pode receber, desde uma menor criança de 3, 5 anos, não importa a idade, que já tem entendimento, até o mais velho ancião. Desde a pessoa mais simples até o mais culto. Ele só pode ter bênçãos eternas. Não estou dizendo de coisas materiais que se corrompem, que o ladrão rouba, que a traça come, que a ferrugem corrói. Não é disso. Estou dizendo de bênçãos celestiais, de bênçãos divinas. Estou dizendo daquilo que é eterno. Muito mais daquilo que o dinheiro pode comprar. Essas bênçãos que nem um dinheiro, nem uma riqueza pode adquirir. Deus te amou, meu amado ouvinte, de tal maneira que ele deu seu único filho, Jesus Cristo, para morrer na cruz para ser o seu salvador. Então ele não poupou. Pense bem, você tem filhos e eu tenho filhos, e quem sabe você pensa em ter filhos. E você, vamos supor que você tenha um filho só. e você entrega esse filho para morrer para um grande seu amigo. Até que valeria a pena, de repente. Mas se você desse o seu filho para morrer por um desconhecido, por alguém que só faz maldades, por alguém que não pensa no bem, foi isso que Deus fez. Então, pelas bênçãos, bênçãos são asseguradas. Tão somente pela cruz. Cristo morreu numa cruz. E agora Ele quer te dar grandes coisas, grandes bênçãos. E é de graça. Isso que é maior, você não precisa comprar. Deus já comprou. Entenda isso, querido. Deus já comprou. É só você agora pegar isso, receber isso. Ele está te oferecendo. Você pode receber isto agora, neste exato momento. Quero te dizer ainda uma outra coisa. Que é pela cruz que os nossos pecados são perdoados. Não se esqueça, estamos falando sobre o evangelho da cruz. Não estamos falando de um evangelho, de um outro evangelho qualquer, de nenhum outro meio de ter vida eterna, a não ser pelos méritos de Jesus Cristo, seu Filho bendito, nosso Salvador. Então, pela cruz nossos pecados são perdoados. Ah, quantas vezes nós vemos, olha, você faz isso que os seus pecados são perdoados, eu vou te ensinar uma simpatia que os seus pecados serão perdoados, eu vou te ensinar alguma coisa. Quero te dizer, meu amado ouvinte, que não tem como um pecado ser perdoado a não ser pela cruz de Cristo. E o apóstolo São Pedro escreveu assim, tão lindamente, na sua epístola em 1 Pedro 2,24. Ele mesmo levou em seu corpo os nossos pecados sobre o madeiro, a fim de que morrêssemos para os pecados e vivêssemos para a justiça. E por suas feridas fomos curados. Vocês foram curados. Vamos pensar nessa questão de pecados perdoados. Pensa um pouco, quem pode perdoar pecados? Uma culpa e o pecado, você sabe que o pecado é tão grande que ninguém, nenhum juiz, por mais eloquente e poderoso que ele seja, por mais influente que ele seja, ele possa perdoar os seus pecados. Sabe, queridos ouvintes, pecado é uma coisa terrível, enquanto não perdoado. Mas depois de perdoado, ele não te incomoda mais. Vamos fazer uma comparação como uma dívida. Se você tem uma dívida e você está muito sofrido por essa dívida, e você, toda vez que você vê o seu credor, você fica, olha, ele vai me cobrar. E pecado é mais ou menos assim. Enquanto você não confessar os seus pecados, eles estão pendentes. É uma dívida que você tem para com Deus. E tem uma outra coisa, um agravante muito, muito grande. O pecado separa o homem da eternidade. O pecado te separa de uma vida eterna. O pecado traz consequências terríveis. O pecado tira a alegria de viver. O pecado acaba com a sua família, primeiro com a sua própria vida, e o pecado na sua vida. Ah, pastor, mas o que é pecado? Pecado é errar o alvo. Deus tem um alvo para você. E você, e o alvo de Deus para você, é você encontrar-se com Jesus. Por isso você está ouvindo sobre o evangelho da cruz. Vamos voltar lá no primeiro texto que nós lemos. Pois nada podemos contra a verdade, mas somente em favor da verdade. Vou repetir isto. Pois nada podemos contra a verdade, mas somente em favor da verdade. E quero te dizer que Cristo é esta verdade. Cristo é a verdade que liberta. E o poder da cruz, nessa cruz que Cristo morreu, nessa cruz que Cristo carregou por você, nela ele verteu o seu sangue, nela ele derramou o seu sangue, nela ele foi crucificado. Ele morreu no seu lugar, para você ter a vida eterna. Ele morreu a nossa morte para vivermos a sua vida. Então pensa isso, ele morreu a sua morte. Então eu estou te dizendo nessa terceira colocação que pela cruz é que os seus pecados são perdoados. Não tem como você atalhar isto. Não tem como você empurrar essa questão de pecado para baixo do tapete. Não tem como você resolver isto dormindo, ou não tem como você resolver isto se embriagando ou tentando esquecer de uma outra maneira. Não tem como. A única maneira é pela cruz. O evangelho da cruz tem poder para transformar todas as pessoas. Ele transformou a minha vida quando eu tinha ainda 15 anos. Eu estou com quase 60 e vejo o poder desse evangelho na minha vida. Ele tirou toda a maldição que estava sobre mim. Eu sou um homem livre hoje, porque encontrei-me, dei meu coração para Jesus. E eu tenho bênçãos asseguradas por causa do evangelho da cruz, por ter seguido este caminho. E hoje, eu vivo no mundo ainda, estou aqui, não sou um extraterrestre. Pode ter certeza que não sou um ET, meu querido ouvinte, e eu peco também. Ainda, mas entendo que eu tenho um Cristo que morreu na cruz para perdoar os meus pecados. E eu te convido nesta hora que você comece a pensar nisto. Você tem uma vida eterna para viver com Deus ou uma vida eterna para viver sem Deus? E a Bíblia também nos relata que o Deus desse mundo cega o entendimento das pessoas. E a minha oração por você é que Deus abra os seus olhos e você comece a enxergar que pela cruz você pode ter hoje uma vida eterna. Deus quer mudar a sua vida. E eu te convido a viver a verdade do evangelho da cruz agora. E eu te convido a começar a entender que só tem uma verdade, e essa verdade é Cristo. E ele mesmo disse, eu sou o caminho, a verdade e a vida. Ninguém vem ao Pai se não for por mim. E eu te convido, meu amado, a vir a Jesus neste momento, a abraçar este evangelho santo que está na Bíblia Sagrada, o evangelho da cruz. E que você não aceite nenhum atalho, mas que você entenda que esse evangelho da cruz é o evangelho do caminho estreito. E Deus está te chamando. Receba-o agora no seu coração. Receba, e você pode fazer uma oração aí onde você está, que, para que Jesus venha te dar entendimento agora. Você não quer mais estar debaixo de nenhuma maldição. Você quer receber agora as bênçãos que Deus te tem, Deus tem para você. E você quer receber agora também o perdão dos seus pecados. Ore comigo. Pai Celestial, aceito o meu coração, aceite a minha vida. E eu te recebo como meu Salvador pessoal. Eu me entrego agora e quero as tuas bênçãos e quero a vida eterna pelo evangelho da cruz de Cristo, teu Filho amado. Amém.
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2: Agora 7 horas 29 minutos, horário de Brasília. Silêncio reparador. Depois do fogo, houve o murmúrio de uma brisa suave. Quando Elias ouviu, puxou a capa para cobrir o rosto, saiu e ficou à entrada da caverna. E uma voz lhe perguntou: "O que você está fazendo aqui, Elias?" Primeiro livro de Reis, 19, verso 11 ao verso 13. Algumas vezes acordamos de manhã com uma sensação estranha que não conseguimos explicar. Sentimos uma necessidade de ficarmos quietos. Será que isso é falta de fé? Se fizermos uma lista dos heróis da Bíblia, constataremos que a maioria eram pessoas que viveram situações difíceis e com poucas chances de acordar plenamente alegre pela manhã. Acordar com vontade de ficar em silêncio é perfeitamente natural. Não é falta de fé. O lado positivo dessas ocasiões é que são momentos excelentes para, na quietude e com a palavra de Deus, examinar a própria vida, os planos, os objetivos e de como se está vivendo os compromissos estabelecidos com Deus e com os irmãos na fé. Quem usa o dia do silêncio com essa prática se torna um cristão maduro, com capacidade maior de fazer escolhas e tomar decisões sóbrias. Nestes dias, tem-se a oportunidade de descobrir coisas antes nem notadas na palavra de Deus. A sensibilidade do dia torna a pessoa mais atenta a detalhes que em outra oportunidade não perceberia. Descobrimos também que Deus sutilmente revela a grandeza em detalhes. Deus mesmo é que proporciona essa quietude para falar mais intimamente conosco. O que precisamos avaliar é se essa quietude está sendo constante. Se é um isolamento ou fuga de situações difíceis ou fuga de contato com pessoas com as quais se tem dificuldades. Avalie também se não é culpa por trabalhos não executados, por rompimentos de acordos, por pequenos atos desonestos ou por envolvimento com pessoas inadequadas. Avalie também se não é alguma amargura ou ressentimento contra Deus. Por último, se esse estado tem sido frequente, avalie a necessidade de uma supervisão médica. Se há paz com Deus, aproveite o tempo de silêncio. Torne-o em tempo de crescimento.
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2: 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Morada na

0: E ouvimos Morada, Não Há Amor Igual.
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1: Agora 7 horas 46 minutos, horário de Brasília. Eu quero mandar um abraço, um bom dia pro Lucas, tá ouvindo a gente na Angola. Olha só que bacana, hein, Lucas? Um abraço para você, meu amigo. Bem-vindo aqui à família RTM. Obrigado aí pela participação, obrigado pela sintonia. Ótimo dia para você. Depois me conta a sua história com a RTM. Como que você conheceu a gente? Um abraço para você aí, para toda a família. Quem também está conosco? De Assis, participando com a gente lá no Maranhão. Um abraço para você, obrigado pela sintonia. Felipe, Vargem Grande Paulista, desejando um ótimo dia para todos também. Luiz Carlos, em Goiás, abraço para você, Luiz, para toda a família. José Raimundo, participa conosco, direto de Roraima. Um abraço, meu amigo Assis Melo. Obrigado pela participação, ouvindo a gente pelo aplicativo, né? Durante a madrugada, ouvindo pela Rádio 92 e agora segue pelo aplicativo.

Um abraço aí pro meu xará, o Fábio, participando conosco também, direto da Bahia. Obrigado pela participação. Também conosco o Shirley, lá na Amazonas, sempre ligada com a gente, tá mandando abraço pro seu pai Francisco, que está lá no interior da cidade também, ouvindo a RTM. Que maravilha! Tenente Denis, em Trizidela do Vale, no Maranhão. Tudo bem, tenente? Quanto tempo, hein? Cornélio Gonzaga tá participando. Um ótimo dia para você, meu amigo. Obrigado pela participação. Um abraço para Gideane, acompanhando também a RTM. Você tá onde, Gideane? Ah, Governador Valadares, achei aqui, né? Governador Valadares, que legal. Obrigado aí pela participação. Ótimo dia para você aí e para toda a família. Obrigado por estar aqui na RTM mais um dia. Eliane sintonizada também lá em Lisboa, Portugal. Obrigado, Eliane. Um abraço para você e para toda a família. Maria Elza de Abaetetuba, bom dia. Joel Bezerra acompanha a gente lá em Natal, no Rio Grande do Norte. Um abraço para você também, para toda a família. Obrigado pela sintonia. E vamos com música. Daqui a pouquinho, 8 da manhã, tem Fique Por Dentro ao vivo. Hoje vamos falar sobre como servir, inspirar e transformar pessoas. Vai ser o tema aí do Fique Por Dentro, às 8 da manhã. Pastor Lucas, me ensina a ser grato.

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2: Chegando o Guilherme Kerr, lindo e vívido. Daqui a pouquinho, fique por dentro.

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5: Muito bom dia para você, começando Fique por Dentro aqui pela RTM Brasil. Eu sou Fábio Zamana, comigo no estúdio ela, Luana França. Tudo bem, Luana? Bom dia.
6: Bom dia, Fábio. Bom dia para você, ouvinte amigo da RTM. Está no ar o Fique por Dentro, é oficial Terçou.
5: Ótima terça-feira para você, depois de um feriado aí para muita gente, pessoal voltando hoje ao trabalho. Algumas pessoas, né? Porque Curitiba parece que hoje é feriado e São Luís também feriado, aniversário, né, da cidade.
6: Olha, mas só, coisa boa.
5: É, o pessoal emendou mais ainda aí, viu, Luana?
6: Que delícia!
5: É, mas um ótimo dia para você que acompanha a gente, feriado ou não, emenda de feriado ou não, estamos juntos, estamos ao vivo aqui, direto dos nossos estúdios, já mandando um abraço para você que acompanha pelo site, rtmbrasil.org.br, para você que ouve pelo aplicativo, e por onde mais, Luana?
6: Pela Rádio Vila Nova, 87,9 FM, Tocantins, Amazonas, e Rádio Integridade, 91,1 FM, Santa Rosa, Peru. Bom dia.
5: É, e hoje, às terças-feiras, a gente usa preto.
6: Já ia falar isso.
5: É um ótimo dia para você. Hoje vamos falar sobre como servir, inspirar e transformar pessoas.
6: É, vamos falar com o Jorge Monteiro, que é escritor, mentor de fundadores e

0: Unas, participe com a gente, mande sua opinião, o que, que você achou da coluna de hoje, tá bom? Vamos para o nosso destaque.
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0: E o destaque então de hoje, falando sobre a verdadeira essência da liderança, não reside no poder de comandar, mas na capacidade de se doar.
2: Transformar pessoas exige um alinhamento profundo entre quatro pilares fundamentais: o coração, a cabeça, as mãos e os hábitos cotidianos, transformando a autoridade em um ato puro de entrega.
0: Servir é o ponto de partida definitivo. A liderança legítima e sustentável nasce quando esvaziamos o próprio ego para priorizar o crescimento e o bem-estar coletivo.
2: Dessa postura genuína emerge a inspiração real, que não se baseia em discursos eloquentes, mas no exemplo prático e na coerência diária. É a mudança interior e a integridade de quem guia que geram a credibilidade necessária para inspirar e apoiar o próximo.
0: E por fim, a transformação é o impacto duradouro desse processo contínuo. Liderar não significa gerenciar a estagnação, mas provocar e conduzir o desenvolvimento integral de quem está ao redor.
2: E para falar sobre o tema, como servir, inspirar e transformar pessoas, o Fique Por Dentro conversa com Jorge Monteiro, que é escritor, mentor de fundadores e sucessores e responsável pela Lead Like Jesus Brasil.
0: E você participa com a gente, manda sua mensagem, sua dúvida, sua pergunta, sua opinião. Fique à vontade, o WhatsApp é o 11 974 181 456.
2: Para você que deseja enviar um e-mail para rtm@rtmbrasil.org.br.
0: Participe também pelo nosso Facebook, facebook.com/Rádio Transmundial Oficial.
2: Instagram, TikTok, o Threads é @RTM Brasil.
0: Lá no Telegram, RTM Brasil.
2: Canal exclusivo da RTM no YouTube. Não vejo a hora, Fábio, de falar: chegamos.
0: Chegamos aos 100 mil.
2: Ainda não, mas falta pouquinho. Falta você compartilhar só mais um pouquinho. youtube.com/@RTM Brasil.
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0: Maravilha! E vamos com a previsão do tempo, Luana?
2: Vamos sim.
0: O frio continua, né? Hoje menos
2: surreal
0: do que ontem, 13 graus. Ontem estávamos com 10. Mas tá frio ainda, hein, Luana?
2: Surreal. Ninguém esperava tanto frio assim.
0: É verdade, é verdade.
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2: Vou começar falando da região sul. O tempo fica firme na maior parte dos estados. As manhãs continuam frias, mas as temperaturas sobem durante a tarde. Pode gear no sudoeste do Rio Grande do Sul. Já no oeste do Paraná, há chance de chuva entre o fim da tarde e a noite. Em Porto Alegre, a máxima chega a 22 graus, enquanto em Curitiba, a máxima é de 18 graus. Falando da região sudeste, há previsão de chuva entre o litoral e interior de Minas Gerais, com possibilidade de chuva forte no Rio de Janeiro, Espírito Santo e leste mineiro. Também pode chover forte no norte de São Paulo e em outras áreas de Minas. Na capital paulista, pode chuviscar pela manhã, com máxima de 19 graus, e no Rio de Janeiro chega a 22 graus. Já em Belo Horizonte, a máxima é de 21 graus. Falando da região centro-oeste, são esperadas pancadas em Mato Grosso, Goiás e no Distrito Federal, com possibilidade de chuva forte em alguns pontos. Em Mato Grosso do Sul, pode chover no sul e no leste do estado. No oeste sul mato-grossense, a umidade do ar fica entre 20% até 30%. Campo Grande terá máxima de 29 graus, Cuiabá o calor chega aos 34 graus. Já na região norte do país, há previsão de pancadas no Amazonas, Tocantins, sul do Pará e em áreas de Roraima. No norte do Amazonas, há risco de temporais. No litoral do Pará e no Amapá, a chuva pode ganhar força. Agora, nas demais áreas, o tempo segue firme com sol e calor. Para finalizar, com a região Nordeste, o sol aparece na maior parte da região e as temperaturas

0: As continuam altas. No sul da Bahia, porém, há chance de chuva forte e temporais. Porém, pode chover mais forte ainda no litoral do Maranhão. A umidade do ar fica baixa entre o centro do Piauí e o norte da Bahia, com índices entre 12 até 20%. Essas foram as informações da previsão do tempo para essa terça-feira com fonte Clima Tempo. Fábio.
1: Maravilha, vem chegando Lidere.
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3: É sabido que algumas pessoas lidam melhor com conflito que outras, mas todos nós, sem exceção, passamos por conflitos na vida e por momentos em que é necessária uma abordagem assertiva para que todo mundo cresça. E isso é algo que se pode aprender, mas infelizmente, se você não concordar com isso e não desenvolver suas habilidades nessa área, você pode destruir relacionamentos e até a sua carreira. Tanto se evitarmos demais, quanto se enfrentarmos demais e de forma exacerbada, a gente pode perder. Alguns pesquisadores da Universidade de Columbia mediram cientificamente algo que muitos de nós provavelmente já vimos acontecer. Pessoas que são muito agressivas em situações de conflito prejudicam seu desempenho ao perturbar e alienar seus pares, enquanto pessoas que são mais passivas e muito passivas em lidar com conflitos prejudicam a sua capacidade de alcançar seus objetivos, então os dois lados perdem. O segredo, então, para lidar eficazmente com o conflito é a assertividade. Aquele lugar delicado onde você tem as suas necessidades atendidas sem intimidar a outra pessoa à submissão. Pessoas assertivas estabelecem um equilíbrio bem cuidadoso entre passividade e agressão. Para ser assertivo, você precisa aprender a se envolver em conflitos saudáveis. O conflito saudável aborda direta e construtivamente o problema em questão, sem ignorar ou banalizar as necessidades de nenhuma das partes. Pensando nisso, eu separei algumas dicas para você ter mais coragem de entrar de forma saudável e assertiva em conflitos. E eu vou deixar alguns para a próxima coluna, então não perca. Primeiro, você precisa entender que o silêncio também gera resultados e, às vezes, o custo de não se manifestar é muito maior. Dizer "e" em vez de "mas" também é uma boa forma. O "mas" é uma conjunção adversativa e é usada para transmitir ideia de oposição ou adversidade, ou seja, já apresenta um confronto para quem está te ouvindo, enquanto o "e" expressa adição e dá ideia de construção conjunta. Por exemplo, em vez de você dizer: "Vejo que você quer usar o dinheiro do budget para marketing, mas acho que a gente precisa fazer uma nova contratação." Ao invés de fazer isso, fale: "Vejo que você quer usar o dinheiro do budget para marketing e eu acho que precisamos fazer uma nova contratação." Depois daí, você vai conseguir explanar melhor as suas ideias sem resistência. O terceiro ponto é: use hipóteses ao invés de afirmações. Por exemplo, sua ideia de um novo produto não vai funcionar porque você ignorou como a equipe de vendas opera. Nossa, isso soa bem agressivo, né? E se você fizer assim, ó: "Como você acha que a nossa equipe de vendas vai vender esse novo produto?" Quando você vê uma falha e apresenta uma hipótese ou faz uma pergunta, você está se envolvendo com a ideia original e dando à outra parte a chance de explicar como ela pode funcionar. Isso mostra que você está disposto a ouvir e a contribuir, mas cuidado com o tom da voz também, hein? Isso faz toda a diferença. Tudo isso faz muito sentido, né? E eu espero que você tenha gostado dessas dicas que eu li num artigo de Travis Bradbury. Aproveite essa semana para colocar essas três dicas em prática e fique ligado, porque, como eu falei, na semana que vem eu vou trazer mais algumas dicas para te ajudar.
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1: Chegando às principais notícias desta terça-feira, 8 de setembro, começando com destaque nacional. A Organização para a Cooperação e Desenvolvimento Econômico, OCDE, divulgou nesta terça-feira os resultados do PISA 2025.
0: A avaliação internacional mede o desempenho de estudantes de 15 anos em 89 países.
1: E o Brasil registrou 377 pontos em matemática, 409 em ciências e 408 em leitura, abaixo das médias da OCDE.
0: O país ficou em 71º lugar em matemática, 67º em ciências e 52º em leitura.
1: E na América Latina ficou atrás do Uruguai, Chile, Costa Rica, Colômbia e México.
0: Em relação a 2022, os resultados brasileiros permaneceram próximos.
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1: 13 ministros aposentados do Supremo Tribunal Federal, STF, pediram ao presidente da corte, o Edson Fachin, a convocação de uma sessão pública para discutir a apuração de fatos relacionados ao tribunal.
0: Em carta divulgada nesta última segunda-feira, os ex-ministros afirmam que os acontecimentos recentes afetam a confiança da população e a autoridade do STF.
1: O documento não cita ministros ou casos específicos e não pede o afastamento de integrantes da corte.
0: Entre os signatários estão Celso de Mello, Nelson Jobim, Ellen Gracier e Joaquim Barbosa.
1: Os aposentados defendem que a apuração seja feita pelo plenário com respeito ao devido processo legal em sessão pública.
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0: O governo incluiu no novo PAC um projeto da transportadora associada de gás TAG para expandir a rede de transporte no Nordeste.
1: E a obra prevê um novo gasoduto e estações de compressão entre Alagoas e Ceará.
0: O empreendimento será privado, com investimento estimado em R$1,5 bilhão, sem recursos do orçamento da União.
1: E a previsão é ampliar em cerca de 7 milhões de metros cúbicos por dia a capacidade de transporte de gás e concluir a obra em outubro de 2028.
0: O projeto deverá atender usinas termoelétricas contratadas em um leilão de energia realizado pelo governo.
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1: Agora, destaque internacional, a Austrália propôs nesta terça-feira que usuários de redes sociais possam escolher como os conteúdos serão exibidos em seus feeds.
0: As plataformas deverão informar sobre o uso de algoritmos e oferecer duas opções: manter recomendações personalizadas ou receber apenas publicações de amigos e criadores seguidores.
1: E a proposta prevê multa de até US$109,2 milhões australianos para empresas que descumprirem as regras.
0: A fiscalização ficará a cargo do órgão regulador.
1: A medida ocorre após a Austrália restringir em dezembro de 2025 o acesso de menores de 16 anos às redes sociais.
0: França, Reino Unido, Espanha, Grécia e Dinamarca também discutem limites de idade.
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1: E o Canadá começou a aplicar nesta terça-feira novas tarifas de 15%, 25% e 50% sobre produtos importados dos Estados Unidos.
0: As medidas atingem mercadorias avaliadas em US$27,6 bilhões canadenses, incluindo aço, alumínio, eletrodoméstico, equipamentos agrícolas e componentes eletrônicos.
1: As tarifas são uma resposta às medidas adotadas pelo governo de Donald Trump contra produtos canadenses.
0: A decisão ocorre após negociações entre os dois países não resultarem em um acordo.
1: Canadá e Estados Unidos mantêm relações comerciais integradas, principalmente nos setores automotivo e industrial.
0: As novas tarifas também podem afetar empresas que dependem de cadeias de produção nos dois países.
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1: E ele chegou, Mate Matheus. Muito bom dia pra tu, Mate Matheus.
2: Muito bom dia para nós. Para nossa alegria.
1: Para nossa alegria, terçou.
2: Terçou.
1: Tem alguma coisa a ver? Não.
2: Não. Pós-feriado.
1: Pós-feriado pra alguns?
2: É. Pra alguns sim, pra outros nem tanto.
1: Como é que foi ontem à tarde? Dormiu bastante? Nossa. Eu também, tinha uma festa infantil, não fui, fiquei em casa.
3: Nossa, Fábio, tá frio, né?
1: Frio, mal-estar também. Eu falei, quer saber, vou ficar em casa debaixo da coberta.
2: Então, eu tava nessa ontem também. Nossa, o soninho, ficar aqui assim na cama. Você vem aqui, aí, a coberta, você geralmente bota aqui no... Você bota ela aqui no peito, tá?
1: Ah, eu cubro até o rosto, deixo só o nariz de pra fora pra respirar.
2: Não, eu nem... Ontem eu não queria nem saber de nariz pra fora, nem nada. Só tá aqui cobertinho.
1: Que frio, né? Que frio.
2: Nossa, eu sei que ontem tava bom demais pra dormir. Nossa, eu dormi com força ontem.
1: É mesmo, Matheus? Dormi ontem a tarde toda?
2: Dormi, joguei, assisti filme.
3: Ei, saudade da minha época.
2: Falei pra Lu que eu queria voltar a pescar, mas tá frio.
3: É bem aleatório. Ele começou, ai, que ele deu vontade de pescar. Eu falei, realmente, ela.
1: É, nesse frio os peixes estão todos congelados.
2: Ou será que não?
1: Não fica.
3: A água fica quente no frio, já percebeu?
1: Não, quente não, mas acho que fica, pra eles acho que fica uma temperatura
2: não
1: agradável.
2: Não deve mudar, né?
1: É, acho que não. É isso.
3: Se você
1: for entendedor do assunto, né? Comente com a gente aí, você que pesca, né? Será que no frio os peixes se escondem?
3: Lembra desse desenho?
1: É a história das baratas no calor, que a gente já falou aqui, né? Elas aparecem no frio, elas também somem. Onde ficam as baratas no frio?
2: Isso.
1: Não sei.
2: E as muriçocas?
1: As muriçocas também somem.
2: Graças a Deus somem no frio. Nossa, coisa.
1: Mas
2: boa,
1: no calor elas aparecem, que aparecem com força.
2: É por isso que eu sou do frio.
1: Eu gosto do calor,
2: você
1: mas
2: você se veste melhor, você come melhor, você cozinha melhor, você...
3: Engorda mais. Porque come o tempo todo.
2: Você dorme muito.
1: Dorme
2: muito
1: mais,
2: melhor.
1: Dorme melhor, não quer saber de fazer atividade física, só quer saber de comer, é sobre isso, né?
2: Você deixa um lado do travesseiro gelando, não sei se vocês fazem isso, mas eu faço. Quer deixar um lado do travesseiro, o seu lado favorito? Eu deixo ele encostado na parede. Ah. Quando eu pego pra deitar, ele tá gelado. Vai ficar bom demais deitar com o travesseiro gelado.
1: Ah, não. Com esse frio?
3: Nossa.
2: Meu, é algo revolucionante.
1: Imagina.
2: É rejuvenescedor isso aí.
1: Uhum.
2: Dormir que vocês com o travesseiro gelado.
3: É como se fosse aquela piscina de gelo, não?
1: É, dá muito não. Obrigado.
2: É bom demais. É bom demais. Nossa, quando esquenta um lado, eu só viro o outro tá geladinho. Nossa.
1: Nesse frio, Matheus,
2: é melhor
1: no calor,
2: que,
1: tudo
2: é
1: bem.
2: É melhor,
1: né?
2: Que a vitória do Santos.
1: Ah, é?
3: Tem
1: melhor
3: aquecedor
1: que a
3: no
1: do
3: seu
1: Santos?
3: Quarto, só pode.
2: Não.
1: É, deve ter.
2: O aquecedor sou eu, pô. E os travesseiros que eu durmo abraçado.
1: Bora lá, hein, Mate Matheus, que agora o Marcelo voltou, hein?
2: É, o Marcelo
1: voltou
2: de olho.
1: Então já está aí de
2: programação, exatamente.
1: Acompanhando tudo, ficando por dentro aí, né, Marcelo? Marcelo que foi pra algum lugar do planeta que ninguém sabe, ninguém ficou sabendo.
3: Com chave, sabe?
1: Ele foi numa praia reservada, praia não, né? Acho que ele fechou, sei lá.
2: O Marcelo é tão reservado, será que a praia não era dele?
1: Vai saber, né? Vai saber, você tá na parceria com a dona da mansão aí só comprando imóveis em algum lugar do planeta. É sobre isso.
2: Mas vamos ficar por dentro do nosso boletim esportivo, porque ontem foi encerrada de vez a 26ª rodada do Brasileirão e, incrivelmente, o Vitória teve a vitória sobre o Grêmio por 1-0 e chegou aos 32 pontos, subindo para a 11ª colocação do Brasileirão. Então amanhã deve estar sorridente hoje, nossa querida Rai Luz. Ela não apareceu por aí hoje não, né?
1: Hoje ainda não.
2: Mas eu sei que ela tá aí.
1: É, eu acho que ela tá ouvindo, não sei se ela foi trabalhar hoje.
3: É, eu sei que o Marcelo mandou uns olhinhos pra você.
1: Tá de zóio, né, Marcelo?
2: E detalhe, hoje, agora com as notícias do mundo da bola de hoje, temos retorno de grandes competições, não só no Brasil, mas no mundo. A Libertadores, que retorna hoje, vem junto com as quartas de final da competição. Às 19h, o Fluminense recebe o Américo Platense, da Argentina, no Maracanã, pelo jogo de ida. Também é dia de Copa Sul-Americana, hoje que o Vasco enfrenta o Santa Fé na Colômbia às 7 da noite. E um pouco mais tarde também, às 9h30, o São Paulo encara o Boca Juniors na La Bombonera. E queria falar uma aspas aqui, que semana que vem... Eu vou no jogo de São Paulo.
1: Não acredito. Não,
3: nem me convida.
1: Como assim?
3: Ah, mas tá muito violento, eu tô com medo.
1: São Paulo com quem?
2: Contra o Boca Juniors.
3: Não, piorou, é que eu não vou mesmo.
2: Eu vou disfarçado.
1: Por que que você vai?
3: De São Paulino?
2: Eu gosto de assistir jogo legal, eu nunca fui no jogo de Libertadores. É, vai ser a primeira vez.
1: Perigoso, hein?
2: Libertadores não, Sul-Americana, né, que é... Um pouco abaixo da
3: Libertadores. Me leva, brincadeira.
1: É, esses jogos assim...
2: Não, você tá grávida, Lu, você tá grávida.
3: Eu tenho medo. Nesse caso.
2: E fechando as notícias, um jeito mais legal ainda, porque temos uma das competições favoritas da minha parte, que é a Champions League, a principal competição de clubes da Europa, voltou nesta terça-feira com a primeira rodada da fase de liga. À 1h45 da tarde, temos a AEK Atenas contra o LASK e Clube Bruges contra o Aston Villa. Às 4 da tarde, tem 4 jogos. O Borussia Dortmund que enfrenta o Vila Real, o Porto que recebe o Manchester City, o Lille que encara o Real Betis e o grande jogo do dia, Real Madrid, do nosso querido Wipinco, Vinícius Júnior, mede forças com a Inter de Milão. E é isso.
1: É sobre isso, você falou de peixe, o Assis Melo lá em São Luís mandou pra você aqui uma foto de uns peixes.
3: Qual o nome? Esqueci. Que nossa, bonitinho.
1: Você sabe? Você que é pescador?
2: Não sei os nomes, só sei tilápia, pacu, paqui, tambaqui, pirarara.
1: Qual o nome desse peixe aí, Assis?
3: Manda aqui pra gente.
2: Eu sei que o nome é muito engraçadinho.
3: É bem rosadinho.
1: Pescaria foi boa. Pescaria foi boa por aí, né, Assis?
3: Que legal, bem rosadinho.
1: E você sabe que a Luísa, minha filha mais velha, ela tem pavor de peixe?
2: Por quê?
1: Não sei, tem pavor de peixe.
2: Será que ela sabe que batom é feito com escama de peixe?
1: Que o quê?
2: Batom é feito com escama de peixe?
3: Lá vem
2: batom.
3: As teorias.
1: Não, melhor ela nem ficar sabendo. Mas ela outro dia, na aula de ciências, eles abriram peixe na sala dela.
3: Ah, por isso também, né?
1: Não, ela já tinha trauma antes. Tá. Aí ela não ficou na sala, foi o maior caos lá. Mandaram ela até pra coordenação, porque ela não queria ficar na sala. Aí ela explicou que tinha pavor de peixe. Enfim,
2: é tipo quando...
1: Por que tem pavor de peixe? Não sei.
2: Quando a minha escola, a antiga escola, queria converter todo mundo ao lactoveganismo e mostrou um vídeo de como era feito o nuggets.
3: Nossa, pra que isso?
2: Metade da minha sala ficou sem comer nuggets. Eu continuei comendo.
1: Aff, eu também acho que eu ficaria sem comer.
2: Ah, não, gente, faz parte.
1: Esse peixe aí é a piranha.
2: Caraca!
3: É. Que medo, então. Rosinha, fofinha, mas que medo.
1: A Luana já pensou que era o quê? Salmão?
3: Olha rosinha, só, a Noilma falou assim, Mate Matheus, bom dia, você é muito fofo. Gosta muito de suas observações. Muito travesseiro obrigado. Gelado? Prefiro
1: não,
3: quentinho.
1: Isso ela não concordou, não.
3: Tem uma fronha branca, é isso aí.
1: De plush top, o que é plush top?
3: É, né? Não também sei, queria faço saber. Ideia. Mas fofinho. Tem que ser quentinho, fofinho.
2: Pronto, agora vão ficar me chamando de fofinho. Vou até embora depois dessa.
3: Ai, que demais.
1: A Miriam falou assim, deve ser muito emocionante um jogo assim, Mate Matheus. Será que é emocionante? Eu acho
3: não,
1: que
3: eu já vou falar pra você. Agora me ver a lembrança.
2: Eu acho legal.
3: Essa semana descobriram um torcedor do Santos infiltrado. Olha só, olha o perigo.
1: É verdade.
3: Descobriram.
2: Mas eu falei até brincando no grupo do pessoal, dos meninos. Eu tenho uma camiseta do Boca Juniors, né? Eu vou vir amanhã com ela. É, aí eu falei, eu vou fazer que nem o cara do Santos, vou infiltrar. Aí eu mandei a foto. Só que eu gosto do São Paulo também, eu simpatizo um pouquinho.
3: Mas é de Santista ser meio assim?
1: É, um São Paulo que...
3: Fora da caixinha, vindo na torcida.
2: Não, é que
3: não é a sua. Muito,
1: mas você vai com quem?
3: É de Santista,
2: com
3: é
2: pessoal...
3: isso.
2: Que eu conheço há muito tempo.
3: São paulinos.
2: E o pessoalzinho da igreja.
1: Deixa eu te falar. Também. O Paulo, aqui de São Paulo, da Parada Inglesa, ele falou assim, o Mate vai à Bomboneira disfarçado de quê?
2: Não, filho.
1: Pelo amor de Deus, dê conselho pra esse menino.
2: Não, na Bomboneira eu não tenho coragem nem de pisar. Na Bomboneira eu não tenho coragem nem de pisar. Por conta disso. Mas vai ser aqui no Morumbis, aqui no Morumbis eu vou assistir.
1: Será que... Matheus, o que vocês acham, gente? Mate vai ou não vai?
3: Nossos ouvintes são tão fofos, né?
1: Se preocupam. Estão se preocupando com você, Mate Matheus.
3: Mandaram mais foto de peixe agora.
1: A Salvina agora mandou.
3: Eu adoro. Manda peixe.
2: Mandem, gente. Inclusive, vocês de São Paulo, se tiverem pesqueiros pra recomendar, eu aceito.
1: A Salvina mandou um vídeo aqui, mas não tem áudio, né? Só tem um vídeo.
3: Que fofinho.
1: Mate Matheus, adeus.
2: Tchau, valeu.
3: A gente fica até falando amanhã. Aqui até amanhã.
1: É.
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1: Bora lá, Luana, você chegando, participando, interagindo pelo nosso WhatsApp.
2: 11 974 181 456.
1: Esse é o nosso número que você pode mandar o seu recado, seu abraço, seu bom dia, dizer pra gente de onde que você ouve a RTM, tá bom? A Magnólia tá com a gente também, desejando um ótimo dia. Obrigado, Magnólia, lá de Macau, Rio Grande do Norte.
2: Raimundo Benino de São Luís, é aniversário do filho dele, Fábio. 35 anos, ele que fez uma homenagem aqui pra ele.
1: Olha só, parabéns aí pro Jonathan. Alô, Jonathan, 35 anos. Parabéns, hein? Receba a homenagem de toda a equipe aqui da RTM Brasil pra você. Muita saúde. Muitas felicidades. Muitos anos de vida. Aproveite e comemore essa data tão importante, viu, meu amigo? Receba o carinho de toda a equipe da RTM. É, e manda um pedaço de bolo pra gente depois. Capricha, capricha, que a Luana tá grávida. Quem mais?
2: Ainda tô no peixe, mas agora o Douglas fez uma grande... Olha só essa foto, não tem como, gente.
1: Ele falou que não ia mandar foto, porque você está grávida, ele falou. E
2: o
1: mandou,
2: Douglas,
1: né?
2: Mandou.
1: Aqui, ó. Não, só não vou mandar foto, porque senão a Luana vai ficar com desejo. Douglas, você tá brincando com perigo, menina.
2: É qual o nome?
1: Banoff.
2: Não, não é possível. É Banoff. Com tantos doces assim por cima, que delícia.
1: É uma Banoff diferenciada aí.
2: Meu é, amigo. Banoff do Rio Grande do Sul, minha gente. A gente
1: que
2: tá
1: maravilha.
2: Podendo aqui.
1: Eu gosto de Banoff, você gosta?
2: Eu gosto.
1: É, comer um peixe depois de uma Banoff combina.
2: Ah, para.
1: Carlos Lírio, Rio de Janeiro, tá de preto também combinando com a gente, hein?
2: Ah, que
1: combinamos,
2: lindo.
1: Né, Carlos Lírio? Você viu a mensagem que eu te mandei de madrugada, né? Isso aí. E ele de camiseta, lá tá calor, né? Porque aqui tá um frio, menino. Vamos pro intervalo, Luana?
2: Vamos sim.
1: Daqui a pouquinho tem o segundo episódio de 90 segundos e na sequência a entrevista, não saia daí.
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2: 90 segundos com Deus, mensagens que conectam você ao coração do Senhor. Acredito que a maioria das pessoas tem medo do desconhecido. Talvez sejam por temerem o que não podem controlar. A verdade é que mesmo no conhecimento, sempre há um elemento do desconhecido. No final, Deus é o único que sabe o resultado real de algo. Podemos estimar, criar estratégias, planejar e até mesmo esperar por algo. Contudo, não importa o quanto tentemos, nada é garantido. Deus está trazendo isso à tona hoje porque Ele quer que confiemos nele. Ele quer que larguemos o controle e descansemos em sua vontade para nossa vida. Por vezes a vida não acontece exatamente como planejamos. Há altos e baixos, desvios, distrações e até paradas inesperadas ao longo do caminho. Deus é intencional na sua busca por nós. Ele nos criou, portanto, somos dele. E ele nos dá livre-arbítrio para escolhê-lo. Mas ele já estabeleceu que nos escolheu. Conforme você avança neste ano, seja intencional sobre incluir Deus em tudo. Se não consegue vê-lo, olhe mais de perto. Se não consegue ouvi-lo, diminua o ruído em sua vida. Se não consegue senti-lo, remova as barreiras que o separam dele. Se não consegue perceber a sua presença, busque mais no fundo e rompa a superficialidade para senti-lo. O desconhecido só é assustador se você navegá-lo sozinho. Mantenha os seus olhos focados no céu. Mantenha o seu coração rodeado pelas coisas mais puras. Mantenha a sua mente clara e focada em coisas positivas e frutíferas. Lembre-se, o seu Pai Celestial segura sua mão fielmente ao longo de toda a sua vida. Estenda a mão saindo da escuridão e agarre-se na bondade de Deus. Nunca se esqueça, você é amado e amada. Esse foi o 90 Segundos com Deus. Porque alguns segundos com Deus podem transformar um dia inteiro.
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3: E o tema de hoje, como servir, inspirar e transformar pessoas. E para falar sobre esse assunto, recebemos Jorge Monteiro, ele que é escritor, mentor de fundadores e sucessores e responsável pela Lead Like Jesus Brasil. É um prazer te receber, Jorge. Seja bem-vindo ao Fique Por Dentro, RTM Brasil. Bom dia.
4: Bom dia, Fábio. Bom dia, Luana. Bom dia a toda a audiência. É um prazer estar com vocês aqui também. Obrigado pelo convite.
3: Prazer é nosso para falar sobre esse assunto tão importante. Eu queria que você começasse falando para a gente, né? Como que a sua percepção sobre o que é ser líder mudou ao longo desses 30 anos de carreira até você assumir o papel, então, na Lead Like Jesus Brasil?
4: É interessante porque durante muito tempo eu vivi dentro de um mundo corporativo extremamente competitivo, né? Sempre em grandes organizações. E a gente muitas vezes pensa que a liderança simplesmente é você através alcançar uma posição e entregar resultados para a organização a partir da sua liderança, de como você conduz as pessoas dentro daquela tarefa, daquela jornada. E depois de 30 anos, né, eu fui começando a entender que cada vez mais o nosso principal papel na liderança é ajudar as pessoas a serem bem-sucedidas. O grande papel do líder é entender que as pessoas que foram colocadas diante dele como parte de um time são, na verdade, um presente que Deus entregou para que nós possamos ser mordomos dessas vidas, para que elas sejam alcançadas por uma liderança eficaz que ajude elas a serem tudo aquilo que elas foram criadas para ser. Então eu comecei a entender que a liderança é muito menos sobre posição e muito mais sobre posicionamento. Por isso que eu uso muito a frase que a liderança ela não é um direito da posição, ela é o fruto do seu posicionamento. E é aí que você começa a influenciar e ajudar as pessoas a crescerem, a se desenvolverem e então alcançarem seu potencial máximo.
2: Agora, o que me chama muita atenção é o modelo que propõe aí o alinhamento entre coração, cabeça, mãos e hábitos. Na prática do dia a dia, principalmente quando a gente fala em corporação, qual desses pilares costuma ser mais negligenciado?
4: É interessante porque esse modelo coração, cabeça, mãos e hábitos, né, ele traz um entendimento que é o que diferencia completamente um modelo de comando e controle no mundo. Durante muito tempo, a liderança... ela, principalmente até a década de 80, 90, ela usava muito o modelo de comando e controle. E aí começou-se a entender que há uma coisa muito mais importante, que é o modelo de você servir ao propósito ao qual você está ligado. E aí que entra o aspecto do propósito. Porque o coração, que era muito negligenciado, pensava-se muito em técnicas, táticas, estratégias que envolvem a cabeça e as mãos, a gente começou a entender que o mais importante era você desenvolver o coração, porque é nele que estão as suas motivações. Nele é que está o porquê você faz aquilo que você faz. Hoje, a gente está entendendo cada vez mais a necessidade do entendimento do poder e da importância no propósito dentro das organizações e em qualquer atividade que você faz hoje. Então, o coração, ele desenvolve esse porquê. E aí, então, quando eu tenho um porquê claramente definido, eu tenho uma motivação para fazer o que eu faço, é que eu começo, então, a influenciar os meus pensamentos a respeito de como aquilo ali deve ser feito, para que, então, eu execute de uma maneira totalmente alinhada e totalmente diferenciada, Luana.
3: É, de uma maneira diferenciada. Eu queria que você falasse agora sobre servir, né? Que é uma maneira diferenciada que muita gente confunde também com passividade, com fraqueza. Como que você explica, né, para um CEO, um fundador aí de uma startup, o ato de servir, que é, na verdade, a estratégia mais inteligente, então, para gerar resultados sustentáveis, né?
4: Sim, o aspecto que acontece, Fábio, é que as pessoas, elas saem daquele... elas têm um modelo mental... que ele pensa que quanto mais você cresce, mais você precisa ser servido, mais você precisa, você tem o direito de ser servido. E na verdade o conceito é totalmente diferente. Quando a gente olha aquela pirâmide organizacional, ela é importante para quê? Para o papel estratégico da liderança. Quando eu estou no topo de uma organização, eu tenho um papel intransferível de definir propósito, visão, valores, objetivos, ou seja, o nosso papel é dar direcionamento à organização, de para onde ela vai, o que vale nessa jornada e para onde que a gente está indo. Agora, depois disso, o meu papel como líder é virar essa pirâmide ao contrário. E aí agora eu passo a suportar a minha equipe dizendo o seguinte: o que vocês precisam para serem bem-sucedidos? O que vocês precisam para que vocês alcancem os resultados que são esperados de vocês? como que eu posso ajudar vocês a vencer. Então, o conceito da liderança servidora é esse. Nós não estamos falando de um líder que vai levar cafezinho na mesa do liderado, não estamos falando disso. Nós estamos falando de uma liderança que entende que o seu papel é providenciar, proporcionar tudo que é necessário para que o seu liderado cumpra os objetivos que ele mesmo traçou. É sermos aqueles que estão removendo todas as barreiras, todos os impedimentos, tudo aquilo que atrapalha a jornada do nosso liderado, eu vou entrar ali para ajudar ele a fazer isso. Ou seja, a liderança servidora tem a ver com eu estar comprometido com o resultado da organização, eu estar comprometido com o propósito em atingir aquela visão, em viver aqueles valores, de tal forma que eu não tenho uma postura passiva. Porque muitas vezes as pessoas não sabem, mas aquela cobrança que você fica, cadê o resultado? Cadê o número? Isso é uma passividade agressiva. Porque não adianta eu cobrar as pessoas se eu não dou a elas o necessário para que elas consigam alcançar os resultados. Eu sou um líder servidor, eu sou ativo quando eu estou lá com ela, dando aquilo que ela precisa de mim para poder alcançar seus resultados.
5: Exatamente, que realmente é um fator muito, mas muito significante, que é a cobrança e lidar, receber e também a forma como fazer. Muito, muito importante a sua fala. Agora, você atua diretamente como mentor de fundadores e sucessores. No ambiente das empresas familiares, o peso do sobrenome, a expectativa, como você consegue ali lidar com aqueles jovens que estão ali passando, começando a atuar, né? E tem essa responsabilidade de manter o patrimônio, o nome, o legado das empresas.
4: É interessante, Luana, porque esse aspecto ele é muito abrangente e muito complexo. Primeiro ponto, né, que a gente acredita muito bem é quando a gente fala em transformação em mudança, a gente tem que lembrar que toda mudança ela passa por algumas etapas. Eu tenho que mudar a base de conhecimento, que muda então perspectiva, cosmovisão, que aí então muda comportamento, que aí então muda cultura. Então, existe uma cobrança, muitas vezes em cima de, principalmente empresas familiares, que o sucessor ele se comporte da mesma maneira que o fundador. E isso é um equívoco. Na verdade, o grande papel do sucessor é dar continuidade ao propósito, é continuar no propósito, fazendo com que o propósito para qual aquela organização foi criada, ele seja cumprido e ele continue. Agora, os métodos, eles têm que ser diferentes, porque o tempo muda, o mercado muda, a cultura muda, e principalmente, estamos falando de pessoas que realmente nós precisamos valorizar a individualidade de cada um, o estilo de cada um. Então, o primeiro equívoco que a gente vê no processo sucessório é aquela busca de pensar assim: meu filho tem que ser como eu, ou eu tenho que fazer como meu pai. Mas também não pode ir para o extremo, para achar o seguinte: tudo que ele fez foi errado. Não, a gente precisa ter esse equilíbrio. Então, um dos principais pontos que a gente deixa muito claro é esse equilíbrio entre a mentalidade do fundador, o porquê ele criou aquela organização, e a gente transferir para aqueles sucessores o propósito, mas entender que ele tem que conduzir aquele propósito dentro da nova realidade que ele está vivendo.
3: Recebemos a participação do Paulo aqui de São Paulo. Ele falou: que entrevista maravilhosa. Quando eu fiz administração, eu aprendi que administrar é a arte de lidar com pessoas e nada como inspirar em Cristo quem mais entende de gente. E falando sobre essa questão ainda de equipes, né? Como é que o líder pode saber que ele está se distanciando aí da sua equipe, que ele não está mais inspirando, né? Você até comenta da questão do ponto cego também, o que seria?
4: É, na verdade, quando você começa a ficar muito no topo da organização e você não caminha junto das pessoas, você começa a se surpreender com os resultados. Eu sempre falo que a primeira coisa que você vai ver num líder que ele está distante é que ele começa a se surpreender com as coisas que acontecem dentro da organização dele. E o pior é quando você começa a perceber que a organização ela se comporta de um jeito diferente daquele que você acha que ela se comporta ou que ela deveria se comportar. Porque é aí que você perde a influência sobre a cultura da sua organização. Então, o líder, uma das coisas mais importantes que ele tem ali dentro, eu diria que talvez a principal, além de definir propósito, visão, valores, é ser aquele que determina qual é a cultura que ele quer na organização e que ele patrocina essa cultura na organização. E isso ele faz de acordo com aquilo que ele tolera e com aquilo que ele não tolera. Então, quando você começa a perceber que você acha que a sua organização é de um jeito e ela começa a ir para outro jeito, no seu comportamento, nas falas, no relacionamento interno, no relacionamento com clientes, com fornecedores, aquilo que sai do que você acha que seria, significa que houve um distanciamento, houve um aumento do gap entre você e aquilo que acontece dentro da sua organização. Por isso que presença é fundamental.
5: Outro aspecto muito importante é que confiança é a diferença de autoconfiança. Em excesso, então, a liderança ela pode perder aí o controle e tá ali atuando simplesmente para ser aplaudido, para ganhar um lugar de destaque e sai totalmente fora dos objetivos da corporação. Como mentor, como você trabalha o ego dos líderes?
4: É interessante que o aspecto ego, nós costumamos chamar o ego na Lead Like Jesus de um acrônimo que é Adding God Out, eu deixo Deus de fora. Eu começo a tirar Deus do centro das minhas ações e das minhas decisões. Então, o que a gente explica claramente é, quando você é seguro de quem você é, quando você é seguro de quem você é, em cima de quê? Eu entendo de quem eu sou, a quem eu pertenço, isso define então quem eu sou, define a minha identidade. Então eu coloco isso como um antídoto a dois elementos perigosíssimos do ego, que é na verdade a autopromoção, que é fruto de quê? Exatamente desse meu orgulho, e a autoproteção, que é fruto do medo. Então você vai perceber que todo comportamento corporativo, ele tem fruto ou no orgulho ou no medo. Ou eu me autopromovo porque eu tenho orgulho, ou me autoprotejo porque eu tenho medo. Agora, quando eu começo a entender onde está a minha identidade, onde está, na verdade, quem eu sou efetivamente em Cristo, e aí entra a nossa visão do modelo de liderança de Jesus, eu começo a trocar essa autopromoção pela humildade e começo a trocar esse meu medo que me leva a essa autoproteção por uma confiança fundamentada em quem eu sou. E aí a gente começa a definir uma identidade de chamado, uma identidade do propósito para o qual você foi criado para estar dentro daquela organização. Então, esse é o modelo, é entender que você está ali, na verdade, para cumprir um propósito. Você está ali para servir, você não está ali para ser servido. Você está, na verdade, ali cumprindo uma missão que foi entregue para você como mordomo fiel daquilo que foi dado nas suas mãos, para que você faça aquela organização crescer e multiplicar durante aquele tempo que você está à frente dela.
3: E já que você comentou aí de Jesus, né, o exemplo da liderança dele, eu queria que você falasse sobre isso, né? Quais são então as principais ferramentas de desenvolvimento interpessoal que os líderes modernos precisam aí talvez resgatar, né, para engajar as suas equipes?
4: É interessante que quando você olha o modelo de liderança de Jesus, ele, em primeiro lugar, ele começa com uma presença constante. Jesus, ele escolhe o time dele e ele fala o seguinte: sigam-me e eu farei de vocês pescadores de homens. Ele não fala, eu vou colocar vocês para serem treinados em uma escola, eu vou botar alguém para formar vocês. Não, ele entende que o papel de formação daquela equipe, o papel de desenvolvimento daqueles liderados que estão debaixo dele, é exatamente um papel que cabe a ele. Outro fator, ele entende que ele está formando para enviar. Ele não está formando para colocar eles ali debaixo dele. Então, quando a gente olha no modelo de liderança eficaz, eu tenho que entender que nenhuma organização cresce se eu não desenvolver líderes para que eu possa enviar. Você não pode ampliar uma organização se você não fizer o desenvolvimento de pessoas, não criar um desenvolvimento contínuo de pessoas. Então, você tem que caminhar junto. Você precisa entender que cada um é de um jeito. Ou seja, o que nós, como líderes, temos que saber é que somos nós que nos adaptamos ao nosso liderado e não ele que se adapta a nós. Esse é um aspecto importante. Por quê? Porque eu, como líder, tenho que entender como que eu me conecto com ele, como que aquilo que eu estou ensinando é entendido por ele. Então, a linguagem que a gente utiliza tem que ser uma linguagem que nós adequamos àquilo que a gente está falando ao momento de cada um. Porque você vai entender que todo liderado, todo mundo, ela está sempre em quatro etapas diferentes na sua jornada. Ou eu sou um novato, ou sou um aprendiz, ou eu sou um profissional, ou eu sou um mestre. E para cada um desses, o líder tem que ter uma linguagem diferente de acordo com o nível que ele está. Então a liderança fala muito sobre isso, entre você entender que você como líder é quem tem que adequar a sua linguagem para que a sua mensagem seja entendida pelo seu liderado.
5: Perfeito. Agora, em mentorias de governança e principalmente transição familiar, que é um ponto muito, mas muito sensível, porque toca aí em uma das maiores dores, principalmente na dor do fundador, né? Que é o quê?
4: Uhum.
5: Passar o legado. Como você lida nesses processos onde a pessoa ela precisa entender que o seu maior sucesso é fazer com que a empresa prospere sem a presença dele, daquela pessoa que construiu?
4: É interessante, Luana, porque o fator está exatamente no que você falou. É a gente entender que o maior patrimônio que você deixa é o seu legado. Muita gente confunde, né? Herança com legado. Herança é o que você deixa para as pessoas. Legado é o que você deixa nas pessoas. Então, quando você cria uma organização, o que a gente sempre procura trazer para o fundador é separar essas duas coisas. O que você está criando como herança, que tem a ver com bens materiais entre você, a sua família, e qual é o legado que você quer deixar, não apenas no seu sucessor, mas qual é o legado que você quer deixar na sociedade, qual é o legado que você quer deixar no mercado onde você atua. Então a gente começa a entender que ele está mudando de patamar. E eu vou trazer aqui uma comparação aqui com quando Jesus ele dá a grande comissão. Ele fala, ó, toda autoridade me foi dada no céu e na terra. Portanto, vão, façam discípulos de todas as nações, batizem em nome do Pai, do Filho e do Espírito Santo, e eu vou estar com vocês até o fim dos tempos. O que, que ele fez ali? Ele sai de um patamar que antes ele estava aqui, ele que estava curando, ele que estava ali ensinando, e ele agora ele muda de patamar, ele transfere a autoridade, ele pega aquela autoridade dele, empodera os seus discípulos e manda que agora eles façam e ele vai estar ali suportando. Então, digamos que numa organização é como se o fundador ele saísse da operação, fosse para o conselho, desse agora a autoridade completa a quem ficou no lugar dele, mas ele está ali para quê? Para suportar, para apoiar, para aconselhar, para dar exatamente aquilo que agora aquela nova geração precisa. É a gente mostrar que essa mudança de etapa, ela não significa sair de cena necessariamente, ela significa mudar de estágio dentro do seu papel na organização.
3: E para essa mudança acontecer, o que tem que ter bastante são os feedbacks, né? Eu queria que você falasse sobre isso agora. Como deve ser um feedback estratégico para você desenvolver aquela pessoa, aquele colaborador, e quais são os principais erros também que geralmente as pessoas cometem?
4: Fábio, em primeiro lugar, um feedback ele sempre tem que ser honesto, mas ele tem que ser honesto em dois aspectos. Honesto na intenção de quem dá o feedback e honesto no que ele fala. Então, eu não posso, em primeiro lugar, deixar para dar feedback depois de muito tempo. Eu preciso entender que quanto mais rápido eu trago aquele feedback, mais rápido eu corrijo a rota. Vou trazer aqui rapidamente uma comparação. Se você pega um navio, um avião, que sai daqui com destino a um determinado local, e ele tem um grau de desvio, quanto mais eu demoro a corrigir, mais difícil vai ser eu trazer de volta. Então, eu não posso demorar demais nisso. Mas o feedback ele tem que ter como objetivo exatamente isso, a correção de rota. A correção de rota e também o reconhecimento de um bom trabalho. Muita gente pensa que feedback é só eu falar assim, tá errado. Não, feedback ele tem o seguinte, em primeiro lugar, eu preciso reconhecer um bom trabalho. Eu preciso reconhecer algo que foi bem feito, porque se eu não reconheço algo bem feito, eu gero frustração no meu liderado. Segundo fator que eu tenho que entender, eu tenho que encorajar aquele que ao longo da jornada está tentando, está tendo dificuldade, mas eu encorajo ele a continuar. E eu tenho que corrigir os comportamentos inadequados. Então, tudo isso é um processo de feedback. Então, a motivação do feedback, ela nunca deve ser a punição. A motivação do feedback sempre é o quê? É manter a rota correta. O meu feedback não tem a ver com eu colocar para fora o que eu estou sentindo. Não, o feedback tem a ver com eu estar ajudando aquele que eu estou liderando a saber que ele está no caminho ou que ele precisa ser ajustado nele. Então o feedback, ele não é, na verdade, uma catarse, não é uma DR. O feedback é um momento de aprendizado, é um momento de desenvolvimento do meu liderado para que ele siga em direção àquilo que eu espero dele.
5: Agora, Jorge, uma dúvida muito comum que nós vemos nas empresas são pessoas falando, não, eu não nasci para ser líder. Ah, eu não tenho perfil de liderança. As pessoas chegam até receber o convite e declinam por não ter perfil. realmente liderar precisa nascer, ter o dom, ter um talento, nascer, ou tudo isso que nós falamos, a pessoa ela pode aprender, se aperfeiçoar com o tempo e atingir as metas e ser um grande líder.
4: Luana, é interessante porque as pessoas têm essa preocupação de associar a liderança muitas vezes com performance, tem muito a ver com eloquência, e liderança não tem absolutamente nada a ver com isso, né? Você vai entender que cada perfil, cada papel exige um tipo de liderança diferente. Todos nós fomos chamados para liderar, porque olha só, as pessoas confundem liderança com posição, com cargo, e liderança na verdade é influência. Você concorda que você pode estar influenciando um filho, você pode estar influenciando um aluno? Tudo isso é o papel de liderança. Por isso que a liderança, ela é, na verdade, um processo de influência. Porque toda vez que você influencia o pensamento, o comportamento ou o desenvolvimento de alguém, você está exercendo liderança. Agora, existem pessoas que elas têm, sim, alguns dons, elas têm algumas habilidades mais naturais no processo de liderança. Agora, toda essa liderança, ela pode ser desenvolvida, sim, dentro dos aspectos que envolvem a posição de alguém. Existe um modelo comportamental, que é o modelo de análise comportamental mais famoso do mundo, mais usado nas corporações, chamado DISC, né? Que é o dominante, o influente, o estável, né? E o conforme. Então, não adianta você pegar alguém que tem uma característica mais de estabilidade no seu perfil e querer que ele se comporte como um líder dominante. Não adianta você pegar alguém que tem um modelo consciencioso, quer dizer, que é o ser, que é uma pessoa mais centrada em informações, em detalhes, e querer que ele se comporte como líder influente, que é aquela pessoa mais falante. Então, o grande problema é quando a gente associa liderança apenas com determinação, influência. Não, às vezes eu tenho que entender que meu papel de liderança, se eu estou dentro de um ambiente que ele é mais envolto em assuntos que têm detalhes, informações, eu preciso de alguém que tenha um modelo mais consciencioso, mais estável. Então, essa é uma mística que a gente tem que derrubar. Todos nós fomos chamados para ser líderes dentro do nível que a gente foi. Uma mãe é uma líder, um pai é um líder na sua casa, um professor e assim por diante.
5: Perfeito. Ficaríamos horas aqui falando sobre esse tema que é tão importante, mas infelizmente o programa está chegando ao final. Antes, abrimos espaço para você divulgar suas redes de contato e fazer suas considerações finais.
4: Legal, Luana. Olha, o meu Instagram é Jorge Monteiro PR, né? O nosso site da organização é leadlikejesus.com.br, né? Que é Lidere Como Jesus, então Lead Like Jesus. Ali dentro você vai ter todas as informações e nós estamos ali sempre disponíveis para responder perguntas, informações sobre liderança e principalmente esse modelo de liderança eficaz, que é a liderança de Jesus, que é o modelo de liderança mais eficaz. Porque, afinal de contas, não há um líder, outro líder como Jesus. Ele foi aquele que pegou 12 improváveis e incompetentes e transformou na primeira geração de líderes que transformaram o mundo. A verdade é que a igreja ela não é uma organização, é o maior organismo do mundo presente globalmente, com uma multicultural, falando diversas línguas, toda ela voltada para o mesmo propósito. E aí, esse é o maior exemplo de liderança que a gente poderia ter.
3: Maravilha. Hoje falamos sobre como servir, inspirar e transformar pessoas. E quem conversou com a gente foi o Jorge Monteiro, escritor, mentor de fundadores e sucessores e responsável pela Lead Like Jesus Brasil. Foi um prazer falar com você, Jorge, e até uma próxima.
4: Prazer também, Fábio Lana. Obrigado.
3: Até tchau, tchau.
4: Até mais.
5: E o Fico Por Dentro vai ficando por aqui. Estamos no ar de segunda a sexta-feira, das 8 às 9 horas da manhã. Curta e compartilhe bastante essa entrevista.
3: É verdade. Compartilhe muito. Um forte abraço. Eu volto amanhã, se Deus quiser, a partir das 4. Você segue agora com a Renata até as 2. Boa terça-feira, até amanhã, se Deus quiser. Tchau, tchau.
5: Tchau, tchau.
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1: Como é bom ter certeza da companhia do Senhor conosco. Como é bom saber que o Senhor ouve e atende a nossa oração. Você se lembra do Salmo 66:20? Veja que promessa maravilhosa. Bendito seja Deus, que não me rejeita a oração, nem aparta de mim a sua graça. Eu vou repetir. Bendito seja Deus, que não me rejeita a oração, nem aparta de mim a sua graça. É muito bom ter certeza da companhia de Deus conosco no nosso dia a dia. No programa de hoje, eu quero chamar a sua atenção para algumas verdades básicas sobre a vida cristã. O Novo Testamento mostra claramente que o propósito divino para a igreja coletivamente e para os cristãos individualmente é a maturidade espiritual. Coletivamente, Paulo nos mostra a necessidade da maturidade ao declarar que o propósito é que não sejamos mais como crianças, levados de um lado para o outro pelas ondas, nem jogados para cá e para lá por todo o vento de doutrina e pela astúcia e esperteza de homens que nos induzem ao erro. Isso está em Efésios 4:14. Mas individualmente, também através do apóstolo Paulo, percebemos que o cristão tem como alvo principal da maturidade cristã, da maturidade espiritual, tornar-se semelhante a Cristo. A vontade de Deus para cada um de nós, para cada cristão, é expressa claramente através da declaração que Paulo mesmo nos faz na sua carta aos Romanos, capítulo 8:29. Eu repito, capítulo 8:29 do livro de Romanos, diz assim: pois aqueles que de antemão conheceu, também os predestinou para serem conformes à imagem do seu filho, a fim de que ele seja o primogênito entre muitos irmãos. Se a maturidade espiritual, o desenvolvimento do caráter cristão, é o alvo de cada

ações. Primeiro, afirmamos que a Bíblia é um livro extraordinário. As sociedades bíblicas afirmam que bilhões de pessoas têm pelo menos um exemplar da Bíblia disponível nas suas mãos. Mas certamente, uma pequena porcentagem delas reconhece claramente o valor, o que é a Bíblia. A Bíblia, por ser a palavra de Deus, é um livro único, singular, pois além de termos no seu conteúdo o registro de fatos memoráveis do relacionamento Deus-homem, o fato de termos ainda hoje, no início do século XXI, esse livro nas mãos de tantas pessoas, ora, isso comprova que a Bíblia é um livro extraordinário. Em segundo lugar, afirmamos também, em razão da sua origem, que a Bíblia é o manual para o nosso crescimento, pois a Bíblia, em sua origem, ela é especial. Veja só, Deus revelou-se ao homem de diversas maneiras. Hebreus 1, de 1 a 3, diz exatamente isso. Ele revelou-se audivelmente, comunicando-se com o primeiro casal lá no Éden. Por exemplo, nas passagens que temos em Gênesis, capítulo 1, capítulo 2, capítulo 3, Deus falava com Adão e Eva. Mas Deus revelou-se também através da criação, dando oportunidade a todo ser humano de conhecer a sua glória. É o que diz o salmista no Salmo 19 e é o que diz Paulo no capítulo 1 de Romanos. Mas Deus também se revelou através dos profetas, que indicavam a vinda de uma nova época em que o homem poderia ter de novo plena comunhão com ele. São palavras do profeta Jeremias, do profeta Malaquias. E Deus também se revelou plenamente através da encarnação, quando Jesus Cristo mostrou o único caminho de volta para ele, Deus. João 14, 16 e João 1, 14 dizem exatamente isso. E por fim, o Senhor Deus se revelou ao inspirar homens separados por ele mesmo para registrar a sua vontade para nós, assim produzindo a Bíblia. Por isso dizemos que a Bíblia, na sua origem, é um livro especial. Em terceiro lugar, afirmamos que a Bíblia é um livro extraordinário porque a sua unidade é perceptível. Mesmo tendo sido escrita durante um período de aproximadamente 1.500 anos por um grupo próximo de 40 escritores, esses escritores produziram 66 livros em diferentes épocas e contextos reconhecidos como livros sagrados, inspirados, que formam, na verdade, um só volume, um só livro. Um único livro que contém uma única mensagem, a salvação que Deus oferece através de Jesus Cristo ao ser humano separado dele por causa do pecado. Assim, a unidade da Bíblia é confirmada. Mas a Bíblia é, em quarto lugar, um livro extraordinário porque a sua transmissão, através de milhares de cópias, foi preservada até os nossos dias. Escrita em hebraico, grego e em pequena quantidade em aramaico, pelos escritores originais divinamente inspirados, a pureza do seu conteúdo pode ser comprovada pelo estudo da sua transmissão. Somente o supremo controle de Deus sobre os autores e os escribas que a copiaram pode explicar esse fenômeno da transmissão. Afirmamos também que a Bíblia é um livro extraordinário porque a sua sobrevivência através desses 30 e tantos séculos pode ser comprovada pela história. Depois de ter enfrentado a ordem do imperador Diocleciano em 303 d.C., de ser destruída pelo fogo, ela se mantém para todos que procuram nas suas páginas a orientação divina que tanto o homem necessita. Ela ainda enfrenta ameaças e proibições de governos e regimes totalitários. Os regimes passam e se desfazem, mas a Bíblia tem sobrevivida como a poderosa palavra de Deus. Em sexto lugar, a transformação que a Bíblia provoca demonstra-a como um livro extraordinário, porque a sua aceitação e influência são atestadas mundialmente. É o livro mais publicado do mundo. É o livro mais traduzido no mundo.
Seu conteúdo tem produção.

0: produzido transformações marcantes na vida dos mais diferentes tipos de homens, desde bandidos até religiosos sinceros, desde grandes autoridades até homens doutos, até os mais simples e letrados, desde os mais ricos e abastados financeiramente até aqueles que carecem do favor do próximo para sobreviver. Todos têm experimentado o poder transformador da Bíblia, um livro extraordinário. Ora, diante dessas colocações, a sétima e a última afirmação nos diz que a Bíblia deve ser usada corretamente. Veja o seguinte: muitos ministros de Deus sofrem pressões quase que insuportáveis para assumirem todas as responsabilidades ministeriais, deixando ou até relegando a uma posição de menor importância a sua maior responsabilidade, que é a proclamação da palavra de Deus. Muitos têm sido desafiados a fazerem as suas comunidades crescerem, e para satisfazerem as demandas, têm se tornado psicólogos, porta-vozes dos conceitos de autoajuda, narradores de histórias e até humoristas. Querem alcançar, motivar e fazer crescer de todas as maneiras o seu auditório, e assim usam quaisquer métodos. Usam a Bíblia com o objetivo de satisfazerem os seus ouvintes, fazendo-os sentirem-se bem. Infelizmente, não usam a Bíblia da maneira adequada e assim não a assumem como um livro de estudo deixado por Deus para padronizar as nossas vidas. Muitos pregadores têm se esquecido das últimas e importantes recomendações do apóstolo Paulo a Timóteo, seu filho na fé. Pregue a palavra, esteja preparado a tempo e a fora de tempo, repreenda, corrija, exorte com paciência e doutrina. Essas palavras de Paulo a Timóteo estão em 2 Timóteo capítulo 4, versículo 2. Em acréscimo a essa recomendação, ele destacou que esse procedimento deveria acontecer. Por quê? Porque haverá tempos, versículo 3, em que os homens se inclinariam para ouvir aquilo que lhes faz bem. Isso já acontecia nos tempos de Paulo e de Timóteo, e certamente é o que acontece nos nossos dias. Afinal, os últimos dias, esse tempo foi iniciado quando da vinda de Jesus e será concluído quando do seu retorno. Por isso, nós somos convidados a valorizarmos a Bíblia, aproximando-nos dela com reverência, com atenção e com receptividade. Aproximemos-nos da Bíblia em dependência, amor, submissão a Deus, reconhecendo nele o seu autor, pois a Bíblia é a palavra de Deus. A Bíblia, na verdade, é o único manual apropriado para a vida humana. Como alguém já disse, quanto mais lemos a Bíblia, mais a amaremos, e quanto mais a amamos, mais a leremos. Alguém já disse que a Bíblia e o ser humano foram feitos para andarem juntos, pois ambos foram originados pelo mesmo sopro de Deus. Em meio ao Jardim do Éden, a comunicação se dava de forma audível. Depois, a comunicação se deu interiormente através do Espírito Santo ao Espírito humano. E, finalmente, a comunicação se deu através da linguagem escrita, onde Deus pôde dar instruções à humanidade sobre a maneira correta de viver. Alguns a têm chamado, com acerto, de manual do fabricante. O seu próprio autor, o próprio Deus, quer que leiamos, estudemos, meditemos e coloquemos em prática os seus ensinamentos, pois eles são o guia de instrução para a nossa vida humana. A vida humana será alimentada e fortalecida desde que leiamos, estudemos, acreditemos e obedeçamos à recomendação divina. Não se engane, não sejam apenas ouvintes dessa mensagem, mas ponham em prática o que ela manda. Essas são palavras de Tiago, no capítulo 1, versículo 22. Eu repito para que você possa anotar. Tiago 1, 22. Há necessidade de estudarmos a Bíblia, pois assim como nos alimentamos frequentemente para desenvolver o nosso físico, a Bíblia deve ser estudada com frequência, pois o nosso espírito requer atenção ainda maior. A Bíblia é o nosso alimento espiritual para vida e crescimento. Como disse o autor de Jó, do mandamento dos seus lábios nunca me apartei. Escondi no meu íntimo as palavras da tua boca. São palavras de Jó, no capítulo 23, versículo 12. Jó 23, 12. Portanto, devemos reter as palavras que vêm de Deus mais do que o alimento que nos é indispensável. Mas para que experimentemos todos os efeitos benéficos da leitura, estudo e meditação da palavra de Deus, nós devemos colocá-la em prática, pois só assim comprovaremos o seu valor. A aplicação pode acontecer em dois aspectos: em nossa relação com o próximo e em nossa relação com Deus. É necessário colocarmos em prática aquilo que ouvimos, lemos e estudamos e acreditamos acerca da palavra de Deus. Isso requer uma vontade nossa, requer a nossa ação. Em nossa relação com os outros, devemos ficar atentos e perceber se temos acertos a executar, relações a reatar, exemplos a seguir, erros a evitar, pecados a confessar, ordens a obedecer, promessas a apropriar e orações a fazer. Em nossa relação com Deus, a nossa atenção deve estar voltada para nos apresentar pedindo mais fé, clamando por suficiência, reagindo com obediência e submetendo-nos com reverência. Somente com essas atitudes experimentaremos que a Bíblia é o alimento que fortalece a vida humana. Querido amigo, você precisa experimentar os efeitos poderosos da palavra de Deus. E é importante que você conheça, que você defina alguns termos que provavelmente vão lhe ajudar a entender mais o significado correto da palavra de Deus. Com certeza você ouvirá mencionar outras vezes, em algumas de suas leituras, talvez você encontrará esses termos. Portanto, nós queremos definir, de um modo geral, 7 palavras importantíssimas para a sua compreensão no estudo da palavra de Deus. Primeira palavra é revelação. Revelação. O que significa essa palavra? Ela é o processo pelo qual Deus se tornou conhecido aos homens. Ele mesmo se tornou conhecido a nós, seres humanos. A sua vontade e as suas obras se tornaram conhecidas. Aqui nós temos 3 verdades. Primeira, Deus existe, Deus pode ser conhecido e Deus comunica-se com o ser humano. Segunda palavra que talvez você ouvirá em nossas transmissões ou lerá em algum livro é a palavra inspiração. Significa o seguinte: palavra soprada, palavra exalada por Deus. Aqui temos 4 implicações. A origem da palavra é divina. Os agentes escritores da palavra são ou foram humanos. O registro da palavra foi inspirada. E a superintendência da preservação da palavra foi e é obra do Espírito Santo. Você ouvirá também uma terceira palavra. É a palavra inerrância. Eu vou repetir: inerrância. Isso significa o seguinte: que as escrituras não contêm erros. É inerrante porque é palavra de Deus inspirada. A Bíblia, assim, é inerrante, não contém erros. Uma outra palavra que você encontrará em vários livros e você nos ouvirá dizer em várias ocasiões é a palavra autoridade. Essa é uma palavra mais fácil de compreendermos. Autoridade. Autoridade se refere ao direito e ao poder vindo de Deus, outorgando autoridade à sua palavra. Nós temos aqui 4 implicações. Por ser palavra divina, serve como nossa regra de fé e ordem. Por ser palavra divina, devemos nos submeter a ela. Por ser palavra divina, o seu poder transcende a pessoas, épocas e locais. E por ser divina, essa palavra, ela é eterna. Uma outra palavra que você vai encontrar, que você vai nos ouvir dizer várias vezes, é a palavra iluminação. Iluminação. Qual é o significado? significa simplesmente trazer luz. Refere-se à ação do Espírito Santo, dando aos homens condições de compreenderem a palavra que ele inspirou. Nós temos aqui algumas implicações também. Só Espírito pode revelar o que ele inspirou. Só Espírito pode capacitar-nos a obedecer, demonstrando o valor prático da palavra de Deus. Agora temos uma outra palavra, que é uma palavra talvez um pouquinho difícil. Eu vou dizer com mais vagar e você pode anotar. Hermenêutica. Hermenêutica. Essa palavra significa, na verdade, ela é o nome técnico dado às regras de interpretação. Hermenêutica é o nome técnico dado às regras de interpretação. É encontrar o significado do texto. É necessário conhecer as regras da hermenêutica, isto é, da interpretação bíblica, para que possamos aplicá-la corretamente às nossas vidas. E uma última palavra que eu gostaria que você anotasse, na verdade é uma pequena frase, é a seguinte frase: estudo sistemático. Estudo sistemático. Isso é, é o meio ou processo de estudo contínuo da Bíblia. Tem a ver com a metodologia que seguimos no estudo individual e particular da palavra de Deus. Amigo ouvinte, com essas definições, eu creio que você está melhor habilitado para valorizar a palavra do Senhor. Caminhando para o final do programa, temos que ter consciência de que a Bíblia, além de ser estudada e praticada, precisa ser proclamada a todo ser humano. E é isso que nós fazemos através desse programa. Pois, como disse Paulo a Timóteo, as sagradas letras podem tornar-te sábio para a salvação pela fé em Jesus Cristo. É responsabilidade de todo cristão ser testemunha do Senhor Jesus Cristo para todas as nações. A maneira mais prática de experimentarmos o poder transformador da Bíblia é mostrar a sua praticidade àqueles que ainda estão longe de Deus. Como palavra de Deus, ela é a semente que germina e cresce. Mais do que nunca, o homem de hoje precisa ser confrontado com a mensagem da salvação que proclama o arrependimento dos pecados e a fé em Jesus Cristo. Chegando agora bem ao final do programa, quero concluir mencionando vários textos que demonstram cinco propósitos da palavra de Deus. A palavra de Deus tem como primeiro propósito revelar a verdade eterna e imparcial de Deus. Para sempre, ó Senhor, está firmada a sua palavra no céu. A tua fidelidade estende-se de geração em geração. Salmo 119, 89. Em segundo lugar, um outro propósito da palavra de Deus é revelar a verdade objetiva, isto é, ela é o padrão segundo o qual todas as demais afirmações devem ser medidas. São palavras do Senhor Jesus. Santifica-os na verdade. A tua palavra é a verdade. João 17, 17. Depois é Paulo que fala em Romanos 15, versículo 4. Pois tudo quanto outrora foi escrito, para o nosso ensino foi escrito, a fim de que pela paciência e pela consolação das Escrituras tenhamos esperança. Romanos 15, 4. Um quarto propósito da palavra de Deus é que ela é uma ferramenta contra a tentação, contra as investidas de Satanás. Jesus, de forma muito definitiva e muito objetiva, usou a palavra de Deus, citações retiradas do livro de Deuteronômio, para combater Satanás. Um quinto e último propósito é que a palavra de Deus transmite todo o conhecimento e os planos maravilhosos de Deus para a vida humana. Ela revela os planos divinos para nós. Querido amigo, estamos terminando esse programa e eu quero convidá-lo para estar conosco em nosso próximo encontro. Deus te abençoe.
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1: Que privilégio! Segundo episódio ainda introdutório para que a gente comece a prestar atenção quando formos para a palavra. Quais são algumas chaves que vão abrir mais entendimento para a gente? Algo que a gente tem que prestar mais atenção no texto para que a nossa leitura seja em formato assim, estilo um escavador, né? Que vai conseguindo perceber os tesouros que há na palavra. Então, que assim possamos fazer juntos. E eu já quero agradecer vocês oferecendo canção e lembrando o que está lá no Salmo 32, verso 10. Muitas são as dores dos ímpios, mas o amor leal do Senhor envolve quem nele confia. Som da Raquel Novaes com Ademar de Campos, ele vem para te salvar.

0: e Raquel Novaes, ele vem pra te salvar. E a Cris já tá aqui sintonizada, Pastor Marcos, vi teu recado na volta do intervalo, pode deixar que a gente faz uma homenagem. A Rô tá aqui, a Marília também, a gente volta já já.
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2: Voltamos ao vivo com vocês, pós Através da Bíblia, pós som da Raquel Novaes com Ademar, cantando Ele Vem para Te Salvar, pós leitura do Salmo, dizendo quanto Ele nos protege, nos envolve com Seu amor leal. E agora eu tô de volta com eles, que hoje completam mais um ano de matrimônio. Pastor Marcos foi viajar com a esposa Vanessa para comemorar bodas de prata. E olha o que ele escreveu. Rê, tudo bom, irmã? Tô passando aqui pra desejar pra você, pra família, pros ouvintes, pros colaboradores da RTM um dia abençoado. Por gentileza, você coloca meu universo. Oferece pra Vanessa. Hoje a gente completa 25 anos de casados. Ela é uma pessoa muito especial, excelente companheiro, uma esposa sábia. Tô aqui enviando algumas fotos da viagem pra você. E eles foram pra um lugar tão gostoso que a gente tem aqui no interior de São Paulo, né? E aí, pensa naquela névoa, naqueles hotéis tão charmosos. Que bom, que bom, que bom, pastor. Amei as fotos. E ele falou, esse pico de Tupéva é o segundo maior do Brasil. As nuvens ficam abaixo do pico. Essas vistas altas são tão legais, né? Querido pastor Marcos Garcia e Vanessa, eu desejo que o Eterno continue os conduzindo assim com amor, leveza, companheirismo para vocês.

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1: Ouvimos PG Meu Universo, pedido do pastor Marcos, oferecendo para a amada esposa Vanessa. Feliz 25 anos, celebrem muito um ao outro. E a bondade de Deus trazendo vocês até aqui nessa parceria tão bonita. A Neidma disse, tava ouvindo aqui o Itamir. E uma frase que ele falou é simples, mas é tão profunda. Eu anotei aqui, a Bíblia e o ser humano foram feitos para andarem juntos. Ambos receberam o sopro de Deus. Ela disse, eu amei. E fiquei com vontade de ouvir autor da minha fé. Pode ser? Porque eu também quero oferecer para as meninas do Clube do Livro e a todos os ouvintes.

0: pedido feito pela nossa querida Neidme. Olha o bolo que ela me mandou. Melhor do que isso é comendo esse bolo com um cafezinho, Neidme. Bom dia, ela disse. Sei que você gosta de bolo de chocolate, então esse bolo é da Matilda, conhece? Ou se conheço. Adoro esse filme, eu acho ele tão inteligente. Eu acho que ele não é tanto pra criança, é mais pra adulto, né? Quando vai fazendo aquelas coisas bem no começo. O pai dizendo, pra que estudar? Vai ver televisão. É bem... alerta ali pra sociedade usando a via do humor. Eu adoro esse filme e quando eu assisti, né, bem mais nova, eu falava, ah, eu quero um dia ter uma filha assim, lindinha como a Matilda. E aí hoje eu assisto com a Paula e com a Helena e eu digo assim, olha, vocês são mais bonitas que a Matilda pra mim, viu? E aí ela disse, Rê, esse bolo é absurdamente gostoso, muito chocolatudo. E olha, como eu não vou precisar comer igual eles fazem o garoto comer lá no filme, um bolo assim, um pedaço generoso, seria muito bem-vindo. Neidme, que delícia de bolo, parabéns, ó. Tô com água na boca. O seu Adilson tá com a gente, o Alexandre, opa, mandou áudio pra nós, bom dia.
1: Bom dia, Renatinha, aqui é o Alexandre da cidade de Paraúna, Goiás. Gostaria de ouvir a música Dia Lindo, do Vavá Rodrigues. E dedica a todos os ouvintes dessa rádio maravilhosa e para os radialistas. Um grande abraço e tenha uma semana abençoada por Deus.
0: Boa, Ale! Gosto quando você manda áudio com essa alegria aqui pra gente, viu? Tá aqui tua canção e ele tava ouvindo em alto e bom som o pedido da Neidme, né? Lá no áudio aparecia o som do Grupo Logos também.

0: participando aqui com a gente. Ela tá pedindo oração por ela, pela família, então vamos orar. E eu tô aqui com a minha querida Marília, e olha que coisa boa, ela mandou um áudio, hoje tem festa por lá.
1: Bom dia, Renata, bom dia, Charlotte, Celina, todas as crianças e ouvintes. Ontem nosso passeio ao Igarapé, aqui próximo do município de Iranduba, a gente vai pela ponte Rio Negro e tem acesso a esse Igarapé, um banho bem bacana, água bem friazinha. Então foi um tempo bom com a família, com a Laurinha, com a Nicole, Gustavo e a Natália. Agradecemos a Deus. Hoje também é aniversário do meu irmão de sangue, Pastor Jorge Lira, ele é pastor da primeira igreja batista da cidade de Coari. Então, quero oferecer uma música do Logos. Aquela música, quero cantar enquanto fôlego houver. Ofereço para meu irmão, Pastor Jorge Lira. E também ofereço para toda a igreja, primeira igreja batista em Coari. E agradecer a Deus também, porque eu estava ouvindo, desde ontem estou ouvindo os primeiros programas introdutório que o pastor Itami está fazendo, as orientações para melhor entendimento do estudo da Bíblia no Através da Bíblia. Então, gratidão a Deus por todas essas oportunidades. Abraço a todos, abraço Vasile, abraço também para o Oswaldo Fuzetti e para os outros Oswaldos também. Abraço a todos, Marília. Bom dia.
0: E nesse áudio, a nossa amada Marília, nessa terça, nesse dia 8 de setembro, ela conta pra gente que é aniversário do irmão Jorge Lira. E pede canção pra gente colocar assim, com um grupo Logos pra ele. Quero cantar. E claro que a gente vai oferecer a pedido da Marília, mas também com uma homenagem aqui da rádio, da RT.

0: nossa amada Marília e pro amado irmão Jorge Lira. Que coisa boa, hein, Marília? Um beijo pra você, beijo pro teu mano, beijo pra tua família. Amei as fotos do passeio de ontem no feriado e ainda antes do passeio ela passou aqui pra participar com a gente. E olha que legal também receber o nosso ouvinte Marcos, da região de Sertãozinho.
1: Bom dia, bom dia, bom dia, que Deus continue abençoando a sua vida, de todos dessa rádio maravilhosa, com a glória de Cristo Jesus, que Deus continue abençoando também, conforme a vontade de Deus, Cristo Jesus. Os ouvintes, em tudo, demos graças, porque tudo é feito à vontade de Deus. E tudo que faremos seja para honra e glória de Deus. Bom dia e boa semana!
0: Muito obrigada, meu querido. Um beijo para você, Marcos. E agora eu convido Marcos, a Bebel, a Andréia, o Adilson. Vamos conferir a mensagem do Janus para hoje? Hoje é dia 8, dia do aniversário do Jorge. Um dia especial para todos. Vamos com a reflexão de hoje, logo depois do nosso intervalo. Sabe o que tem também? Tem Sons do Coração com Nelson Bomilcar nessa terça, no dia 8. Para muitos, a semana já começando mais curtinha, né? Uma ótima semana para todos nós.
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3: Entre numa farmácia e veja quantas prateleiras existem. Há remédios para dor, pressão, diabetes, ansiedade, depressão. Entre 2022 e 2024, o consumo de medicamentos para a saúde mental cresceu 18,5% no Brasil. A ciência avançou. Mas existe um limite. Remédios aliviam sintomas e controlam doenças. Não entregam a vida para sempre que o coração humano sonha. Remédios aliviam, mas só Cristo vence a morte. A Bíblia mostra isso sem desprezar o cuidado médico. A filha de Jairo estava morta. Jesus a tomou pela mão e lhe deu vida. Depois mandou que lhe dessem comida. Lázaro também estava morto. Jesus o chamou para fora do túmulo. Mandou retirar as ataduras. Uma menina voltou à vida, um homem também. Remédios não poderiam fazer isso. Remédios aliviam, mas só Cristo vence a morte. Você precisa olhar a existência inteira. Há doenças que exigem tratamento. Há profissionais que cuidam de você. As grandes farmacêuticas produzem tratamentos para aliviar sofrimento. Nenhuma empresa fabrica eternidade. A morte continua. O Evangelho anuncia esperança maior. Quem recebe Cristo pela fé, recebe o Espírito Santo como selo. O Espírito Santo que ressuscitou Jesus habita em quem crê. Ele guia você à verdade, revela Cristo e conduz você à intimidade com Deus Pai. Agradeça quando o remédio aliviar a sua dor. Quando a medicina cuidar do seu corpo, valorize. Mas não entregue a ela a esperança que pertence somente a Cristo. A vida terrena continua limitada. Cristo ressuscitou. Quem pertence a Cristo espera a ressurreição. O Espírito já é garantia. Ele transforma sua vida hoje e aproxima você do Pai. Remédios aliviam, mas só Cristo vence a morte. Essa certeza só vem ao seu coração ao reconhecer a pessoa e obra de Cristo Jesus em favor do pecador, como você. Para você dar continuidade à sua reflexão na palavra do Deus e Pai de Cristo Jesus, acesse o site ruajanus.com.br. Você encontrará ali a meditação de hoje, temas referentes a datas comemorativas refletindo o Evangelho. Vou repetir: ruajanus.com.br.
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0: 10 horas da manhã, horário de Brasília, horário de Sons do Coração. Mas antes de começar, Dona Zorilda Gomes, Marília Lira, Marcos, Bebel, André, Adilson, eu, Sinete Coutinho, Dona Rita, Cícero, Elis, Berê. Eu convido vocês para estarem com a gente aqui para podermos acompanhar juntinhos o programa do Nelson. E a Berê disse, o feriado por aqui continua, porque hoje é nível de Curitiba. A temperatura aumentou, tá 13 graus. E ela falou parabéns ao Marcos e à Vanessa, que Deus continue abençoando essa linda união desse casal. Obrigada, Berê. Uau, que dose dupla aí de feriado, hein? Sabadão, domingo, segunda, Independência do Brasil, terça, nível de Curitiba. Então aproveitem, descansem, curtam bastante e ouçam música boa.
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0: Aleluia!
1: Ouvimos com Ademar de Campos e Nelson Mulico, dos Sons do Coração de hoje, A Vitória.
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1: Ouviremos o clássico O Meu Louvor com Asaf Borba.

0: Ouvimos com Asaf Borba O Meu Louvor.
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0: Ouviremos com o grupo Logos Caminhos.

0: No Sons do Coração de hoje ouvimos Caminhos com o grupo Logos e Paulo César.
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2: Há uma infinidade de citações bíblicas que se referem a Deus como Criador. A Bíblia começa com o relato da criação e termina com a promessa da criação de um céu novo e de uma nova terra. Esta figura de Deus é uma constante que se repete tenazmente nas Escrituras Sagradas. Todos os autores inspirados pelo Espírito participam de uma mesma ideia que milagrosamente segue um fio condutor. Deus é Criador e se alegra com a sua criação. A criação aparece como um objeto separado do seu Criador. O Criador é um e a criação é um objeto que depende dele. Jeremias 18 relata isso de maneira eloquente. Acaso não posso fazer eu o mesmo que este oleiro faz com o barro? Vós sois em minhas mãos como o barro nas mãos do oleiro. Jeremias 18, 6. É um conceito completamente diferente da natureza que encontramos nas religiões orientais, onde Deus e a natureza são o mesmo objeto. Há nessa visão uma identidade que se dilui e se funde. Isso não é visto nessa perspectiva como negativo, mas ao contrário, como um objetivo ardentemente procurado. O homem pode unir-se a esse Deus que abrange a tudo. No conceito judaico, há uma ênfase na palavra criação. Não se utiliza o termo natureza, referindo-se a tudo que é criado, segundo a descrição dos primeiros capítulos de Gênesis. Na Bíblia, a criação não aparece como um fim em si mesmo. A criação fala do seu Criador e essa mensagem é particularmente contundente quando é citado prévio da revelação que Deus é o Criador e suas obras são manifestação do seu poder, de sua glória. Você encontra na Bíblia dados ilustrativos. Nos Salmos aparece a criação dando chaves, sinais que nos remetem a Deus. Salmo 8 não pode falar da excelência da carreira dos astros sem recordar a excelência infinitamente superior da revelação da lei divina, sem fazer uma chamada então à reflexão. Salmo 29 nos faz admirar a glória de Deus na tempestade e, entretanto, põe como fim a fortaleza e a paz que Deus abençoará o seu povo. O Salmo 104 põe diante dos olhos a plenitude da glória de Deus e, por sua vez, vê essa plenitude como um nada diante dele, que permanecerá cheio de glória por toda a eternidade. O teólogo Bonhoeffer afirma: os salmos da criação não são apenas poesias líricas, mas uma instrução dirigida ao povo de Deus e orientada a encontrar e glorificar a graça salvífica já comprovada do Criador no mundo. A criação mostra aos que creem que toda criatura de Deus é boa se é tomada com ações de graças. Mas só podemos agradecer aquilo que está em consonância com a revelação de Deus em Jesus Cristo e como por causa de Jesus Cristo é assim que acontece com a criação, com todos os seus dons, que resulta que damos então graças a Deus pela excelência de sua criação em e através de Jesus Cristo, a quem pertencemos. Ouviremos com Edilson Botelho, a Ele Glória.

0: Nos sons do coração de hoje, Edilson Botelho, a ele glória.
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0: Ouviremos com Estênio Márcios, Tapeceiro.

0: Ouvimos nos Sons do Coração de hoje, Tapeceiro, com Estênio Marços.
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0: Na saideira do programa Sons do Coração, Salmo 108, firme está o meu coração, com Vencedores por Cristo e Guilherme Kerr.

0: Grato a todos os ouvintes do Brasil, Portugal, comunidades de língua portuguesa que têm sintonizado o programa Sons do Coração da nossa querida RTM Brasil, Rádio Transmundial. Agradecemos a Pedro Campos o seu trabalho sempre eficiente na parte técnica, ao Instituto Ser Adorador. Agradecemos também a W4 Editora e a direção da Rádio Transmundial, que tem permitido o nosso programa já por 20 anos. Nelson Bumilcar se despede nessa edição do programa Sons do Coração.
1: 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Trilhas musicais. Antes de começar, de Guilherme Kerr e Jorge Camargo. E Marcos Cavalcante, do CD Cordas e Laços. 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
0: Voltamos ao vivo depois dos Sons do Coração e a Sol de Sirê. Esse programa do Nelson, só musicão, hein? Tá pro coração mesmo. Ela disse, eu tô amando cada música linda que tocou, também gostei demais, Solzinha. Bom, sou suspeita pra falar, né? Gosto muito do Nelson, não só como músico, mas como pastor, como conselheiro, ele como capelão também hospitalar, tá sempre cuidando de gente. Ele tem essa vocação até de caminhar com aqueles que se afastaram, ele sempre vai trazendo pro centro, pra Cristo, é muito legal. E aí, esse gosto musical aqui, ele acaba infundindo no nosso repertório, na nossa playlist música boa, né? A gente sai sempre com alguma anotada. Teve uma vez que ele trouxe uma aqui, já de um cantor que eu gosto muito, Palavra Antiga, e eu coloquei aqui na minha playlist, assim a gente vai acrescentando, né? Ah, e agora eu tô com a Edvânia em Floriano, Piauí, mandou um recadinho em áudio pra gente. Tudo bom, Edvânia?
5: Bom dia, Renatinha, tudo bem? Então, Renatinha, tô passando aqui pra desejar uma boa semana. Essa terça-feira com cara de segunda, né? Ontem tivemos aqui o desfile cívico, né? Em homenagem ao sempre no dia 7 de setembro tem um desfile muito interessante, muito bom. Faz um tempo que eu não ia assistir. Meu filho veio passar o final de semana, feriado aqui. Ele tá na capital estudando. E aí foi muito bom. Depois fomos tomar um banho de rio, a quentura aqui, os 37 graus aqui em Floriano, muito quente. Mas com a graça de Deus, a gente está bem. E que Deus continue nos conduzindo, nos abençoando nessa terça, com cara de segunda. Um abraço, boa tarde, bom dia.
0: Linda, e é isso mesmo. Como a semana pra maioria, né, que tá começando hoje, terça-feira, tá com cara de segunda. Minha filha falou, mãe, vou pegar a roupa do balé. Mas não tem, que é de segunda-feira na escola. Mas aqui pra gente tudo continuou, turma. O pessoal tava todo vapor aqui na rádio, tivemos programas ao vivo e vocês estavam com a gente. Ontem foi legal demais, como tinha ouvinte de tudo que era lugar, eu agradeço. Vasile tava com a gente aqui ontem. Bom dia, Vasile. André Luiz também, ele que tá lá ouvindo a gente na região de Limeira, um abraço. E a Lu também tava, tanto que ontem ela pediu canção. Vamos ver o que hoje ela conta pra gente. Bom dia, Lu.
6: Oi, Renata, bom dia, paz. Sou Luciene Nunes, falo aqui de Ceará-Mirim, Rio Grande do Norte. Se for possível, toca para mim qualquer uma de Feliciano Amaral, Renata.
0: Claro que sim, bora de Feliciano Amaral. Essa é das antigas, a gente volta no tempo, mas música boa nunca, nunca, nunca sai de moda.
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0: Querida Luciene Nunes, pra você, também ofereço pra Nice em Goiânia e pra Edivânia que participou.

o conselho que a gente encontra também na palavra, não só na canção, até porque a canção é inspirada na história em que Cristo fala, o homem de pequena fé. Somos nós, né? O nosso coração se agita muitas vezes mais que as ondas bravias. Mas a grande verdade é o que a gente encontra também nos Salmos. Aquietai-vos e sabei que eu sou Deus. Então que a gente possa sossegar, descansar nesse amor. E aí a gente vai continuar quando isso, porque a minha amada Cris Feijó disse Resinha. Hoje você pode colocar uma música bonita do Mauro Henrique pra você? Ai, eu vou sim colocar. E eu também vou oferecer pra Stephanie, hein? Porque ela gosta também do Mauro Henrique. Essa daqui é calminha, calminha. E fala sobre aprender a descansar no Senhor.

0: Mas obrigada por esse presente, esse oferecimento musical. E eu também ofereço pra Stephanie, ela que foi no som do Mauro Henrique, o show que aconteceu lá no sul do Brasil. Ela falou, ah, eu adoro, Mauro Henrique. Hoje a gente tem que agradecer a Cris Feijó, que foi ela que pediu e ofereceu. E o Rosaldo Coelho tá junto com a esposa. Ele disse, aposentado, faz devocional no meio da manhã. Que privilégio, tá certo, né? Às vezes a gente corre muito dos anos, dos 20 anos, dos 30, nos 40. Eu espero mesmo que quando chegue assim na casa dos 60, a vida possa ficar também mais leve. Mas em toda fase tem um bônus e um ônus, essa que é a verdade. Uma vez eu aprendi com uma doutora cristã em psicologia, ela falava isso. Tem coisas difíceis em cada fase? Tem, mas não fique só com essas, fique com as boas. E olha que delícia essa maravilhosa fase de poder fazer devocional no meio da manhã, juntinho. Tem que aproveitar mesmo. Aí se o café acaba, vai lá e faz mais um quentinho. No caso deles, eu sei que é chimarrão. E seu Rosaldo, ó, muito orgulhosa de você e dos almoços que ele tem feito. Muito legal também isso, a possibilidade de a gente se reinventar em cada fase, né? Aprender coisa nova. Parabéns. Virgínia tá com a gente, ela pediu oração por ela, pela família. Essa é a nossa querida ouvinte lá de Recife, Pernambuco. E Zorilda Gomes também tá sintonizada. Beijo, Zorilda. Dona Ramona, hein, bonito, mandando aquele abraço. Um beijo, minha amada Ramona. Beijo pra você, beijo pra família querida. E sim, às vezes dá uma saudade, né, das pessoas que já partiram. Que o Espírito Santo te console, querida. E a Bebel tá aqui com a gente. Tudo bom, Bebel?
1: Bom dia, graça e paz a todos. Estou aqui na sintonia, né, depois do feriado, final de semana maravilhoso, né? Estamos aqui. Glória a Deus. Gostaria de pedir a música com Marcela Thaís. Pode ser? Uma bem animada para nós. Ofereço para todos os ouvintes, para você, tá bom? Bom dia a todos.
0: Bom dia, Bebel. Combinadíssimo. Só não vou conseguir colocar agora, porque agora tem entrevista. Mas aí, logo depois de Entendendo a Bíblia, a gente volta ao som da Marcela Thaís. Combinado? 15 para as 11. Bom dia.
2: 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Nono Congresso Internacional de Arqueologia Bíblica, promovido e realizado pelo Moriá International Center e também com a parceria da Faculdade Batista Pioneira, e a RTM Brasil está aqui também presente neste evento. E nesses dias tivemos aqui palestras com o querido pastor Clayton Kunz, iniciando com a trajetória do apóstolo Paulo, passando de Jerusalém a Atenas e chegando em Roma. Pastor Clayton está aqui conosco e traz um pouquinho para a gente do que tivemos neste dia.
3: Que legal, foi um momento muito especial. Nós, como Faculdade Batista Pioneira, já estivemos juntos no ano passado, então é a segunda vez que estamos participando e falando desse tema tão fantástico que é interligar as três principais cidades do mundo antigo, que é Jerusalém, Atenas e Roma, e o que que isso tudo tem a ver com aquilo que nós cremos, com as escrituras, com a revelação. Está sendo muito especial.
2: Interessante que tivemos aqui linguistas, historiadores, pesquisadores da Bíblia, arqueólogos e um pastor também já escritor, com experiência renomada também no estudo teológico. Como é que a gente pode convergir tudo isso e um público que brilha os olhos quando ouve, né, a exposição, os diversos temas, também presencia as descobertas arqueológicas e parece que está ficando mais acessível, né? E o Congresso traz isso aqui para o público, né, pastor?
3: Exatamente. A ideia é justamente juntar todas essas áreas. Tem gente que conhece de história, tem gente que conhece de arqueologia. Eu, por exemplo, não fiz nada de arqueologia. Eu faço estudos bíblicos, Novo Testamento, tudo isso. Mas juntar tudo isso, a parte linguística também, e como nós podemos aproveitar todas essas áreas para compreender melhor o texto bíblico. Não adianta você só fazer uma leitura simples, básica. A gente precisa utilizar todas essas áreas para que a gente entenda com profundidade as escrituras. E esse congresso aqui, ele está justamente fazendo essa junção dessas várias áreas, várias expertises de diferentes professores, trazendo para esse público tudo o que nós vimos aí.
4: Paulo, pastor Clayton Kunz, agora seu lado pessoal, tirando o lado palestrante, tirando até o lado professor, o lado pessoal, um congresso desse aqui, com esse conteúdo, o senhor sente que, poxa, realmente eu aprendi algo interessante que eu não conhecia ainda?
3: Sim, sim. Toda vez a gente tem, mesmo na preparação das palestras, que a gente mesmo dá para, né? Então, sim, você precisa preparar uma série de coisas. Palestras com o Sayão, que já ouvi ele inúmeras vezes falando, ouvir ele aqui conectando aquilo que nós vimos de arqueologia. Os arqueólogos de Israel é o pessoal que está lá na ponta, escavando os locais, descobrindo, então, confirmando o texto bíblico. Eu acho que essa é a beleza principal de tudo isso. Ver que aquilo que os arqueólogos descobrem quando você vai para o texto bíblico já estava escrito lá. A palestra de hoje, então, foi essa primeira parte da conexão entre Jerusalém e Atenas. Então, fiz o percurso das viagens missionárias até o Paulo chegar em Atenas. Uhum. Né? E Atenas, a parte principal, o que mais chama atenção, é o grande discurso de Paulo no Areópago, em Atenas. E a gente sempre acha e trata daquele texto em Atos 17, como se fosse um modelo de pregação, um modelo da ponte que ele fez com a cultura helênica ali, com a linguagem dos atenienses ali, falando de filosofia, usando tudo isso, e a gente acha que é um modelo de pregação, fantástico. Quando você olha o que o próprio Paulo pensa disso, parece que não é exatamente isso, porque lá em Atenas, quando ele termina esse discurso, o texto diz que muitos zombaram, alguns disseram que talvez iriam ouvi-lo em algum outro momento, e apenas alguns poucos creram, e de fato nós nunca ouvimos falar de uma igreja em Atenas, ou seja, aquilo não resultou assim como nas outras cidades onde ele passou. Quando ele segue a viagem de Atenas para Corinto, e ali ele fica 18 meses pregando, e ali ele parece que muda de estratégia, alguns anos depois, quando ele escreve para os coríntios, onde ele esteve depois de Atenas, ele faz o que parece uma confissão. Ele diz que quando ele esteve entre os coríntios, ele decidiu mudar de estratégia.
4: Não, peraí, me permite. Você vai ter que fazer agora como ator aqui. O senhor fez tão bem ali. O senhor até deu aquela respiração funda, assim. Encarnou o apóstolo Paulo ali. Como foi?
3: É mais ou menos isso. O Paulo, ele diz assim: eu decidi nada saber entre vocês, a não ser Jesus Cristo e esse crucificado. Ou seja, não é pelas palavras de sabedoria, não é pela eloquência dele, que parece que é o que ele utilizou lá em Atenas. E que não resultou em nada. E por isso ele decide mudar de estratégia, e ele percebe que a única coisa que no fim das contas de fato faz diferença é a pregação de Cristo e esse crucificado. E é justamente o que, quando analisamos a pregação de Atos 17 do Areópago, não está presente. Então ele muda de estratégia, e dá para perceber um Paulo que está aprendendo durante a vida, sim, não é um Paulo pronto, né? Sim. Um Paulo que está aprendendo, e ele entendeu lá em Atenas, depois de Atenas, que ele precisava mudar essa estratégia, e isso com certeza mudou todo o percurso do resto da vida dele.
4: Eu achei muito interessante, o senhor parece que estava sentindo exatamente o que Paulo sentiu, tipo um desabafo, né?
3: Exatamente.
4: Puxa vida, né? Eu percebi que não era aquilo. Né?
3: A impressão do texto lá de 1 Coríntios 2, quando ele diz isso, que é uma confissão de mudança de estratégia. E ele diz isso muito claro. Eu sempre olhava para aquele texto, já tinha pregado várias vezes, e nunca tinha feito a conexão geográfica. Aí quando você segue o Paulo no percurso dele e vê que, olha, mas ele diz isso, que ele decidiu mudar de estratégia, onde é que ele estava, que estratégia ele tinha antes, e aí a gente chega nesse texto de Atos 17 lá no Areópago.
4: Como que os nossos ouvintes que querem estudar a Bíblia podem fazer um curso na Faculdade Batista Pioneira, né? Nessa parceria linda, junto com o Moriah Center, todo esse conhecimento riquíssimo também envolvendo arqueologia, com professores que são renomados, né? A gente tem aqui uma reputação linda também nessa trajetória.
3: Exatamente. Como Faculdade Batista Pioneira, nós temos uma série de cursos de graduação em teologia, curso livre de teologia, pós-graduações na área de Antigo Testamento, teologia sistemática, ministério pastoral, uma série delas. Mas o que tem de mais interessante nesse contexto aqui do Congresso de Arqueologia, fazem 2 anos que nós montamos em parceria com o Moriah International Center uma pós-graduação na área de arqueologia. Nem todo mundo tem a oportunidade de, por exemplo, ir até Israel e ver as coisas em loco. Então, o que nós fizemos? Junto com eles, junto com Moriah, junto com os arqueólogos de Israel, nós proporcionamos uma pós-graduação online, totalmente em português, que você pode fazer de onde você estiver, ou seja, nós vamos até a sua casa para que você possa aprender isso. Parte desses professores são da Faculdade Batista Pioneira, então eu leciono, Pastor Luiz Saião leciona, Marivete Fundes, que é minha esposa, leciona também, Dr. Stats Tossos, mas boa parte dos professores são arqueólogos de Israel, é a turma que está lá escavando, descobrindo, e muitas das aulas foram inclusive gravadas em loco, ou seja, você na aula que você participa, você está lá em Israel, no sítio arqueológico, acompanhando o arqueólogo e trazendo esse conhecimento para nós.
4: Então, quem já tem uma graduação, pode fazer a pós-graduação, e se você fez, por exemplo, filosofia, direito, qualquer graduação pode fazer.
3: Exatamente. A legislação atual, ela permite que qualquer pessoa que tenha um curso superior pode fazer uma pós-graduação, mesmo que em outra área. Então, não precisa ter sido em história ou teologia. Pode ser em qualquer área. Se você tem um curso superior, você está habilitado para fazer essa pós-graduação.
4: Pastor, para que os nossos ouvintes conheçam e também acessem o conteúdo da Faculdade Pioneira, façam inscrição, como é que pode ser feito isso?
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4: Pastor, só para finalizar, tivemos também aqui o nosso stand, estamos com o nosso stand, né? Também com seus produtos, trazendo aqui os livros As Parábolas de Jesus. Não é isso? Temos também Contra a Cultura do Reino. E fala um pouquinho aqui dessas novidades. O pessoal realmente aderiu aqui, comprou de montão, né?
3: Exatamente. Cansei de fazer autógrafo nos livros. Foi muito legal. Eu tenho um livro sobre parábolas, que inclusive está editado em parceria com a Rádio Transmundial. Exatamente, né? E esse livro ele trata de toda a dinâmica de como é que funcionam as parábolas de Jesus e 42 parábolas descritas. Então, esse é um material que já tem alguns anos aí está à disposição, inclusive na loja da Rádio Transmundial, no site da rádio. E tem um material que saiu no início desse ano, também em parceria com a Rádio Transmundial, que é o livro chamado Contra a Cultura do Reino, Interpretando e Pregando o Sermão do Monte. É um livro que foi escrito a 48 mãos, ou seja, um grupo de amigos, de colegas, de alunos de mestrado, de doutores, né? Nós fizemos uma interpretação perícope por perícope do Sermão do Monte. Então, cada um pegou uma dessas perícopes, estudou, fez toda análise exegética, hermenêutica e ainda de quebra, no final de cada perícope, um sermão. A minha provocação foi, se você fosse pregar esse texto que você estudou, como você pregaria? Então, nesse livro tem 24 sermões ao final de, né, ao final de cada capítulo.
4: Para o seminarista, para o professor de escola dominical, para o professor de, para o líder de pequeno grupo, para quem tem uma vocação para ensinar, para quem tem vocação para pregar também, né? Para todas essas pessoas.
3: Exatamente, é um livro bem, tanto de parábolas, pode servir para isso, quanto o do Sermão do Monte também, pode ser para estudos de pequenos grupos, PGE, escola dominical, classes, né, de discipulado. Ele pode ser utilizado porque ele está escrito numa linguagem bastante simples, que mesmo a pessoa leiga que não fez um curso de teologia, ele pode entender e utilizar isso no meio naquele estado.
4: Muito bem, em loja.rtmbrasil.org.br, repetindo, loja.rtmbrasil.org.br, você encontra Contra a Cultura do Reino, encontra também As Parábolas de Jesus. Deixa uma palavra aqui para os nossos ouvintes, Sunal.
3: Ok, a palavra que eu queria dar é continue sempre estudando as Escrituras. O Paulo que nós falamos, quando ele está em Roma, na sua última prisão antes do martírio, ele pede que o Timóteo traga para ele os pergaminhos, né? Os seus livros e os pergaminhos. O cara está preso, o cara tem percepção de que ele vai morrer logo, né? Ele diz no texto, né? O tempo da minha chegada, da minha partida é chegada, e mesmo assim ele diz assim, me traz os livros que eu quero estudar ainda. Pô, se o Paulo na última hora de vida dele, ele ainda quer estudar e aprender mais, quem somos nós que ainda temos tempo pela frente? Então aproveite, estude, se aprofunde o máximo possível e acima de tudo proclame, pregue essa palavra, porque tem muita gente ainda precisando. Uma das passagens que nós vimos hoje é que quando Paulo está ali na Ásia Menor, ele tem uma visão do homem da Macedônia que diz assim, passe a Macedônia e nos ajude. Tem muita gente ainda precisando ouvir o Evangelho e nós que conhecemos a palavra precisamos fazer a nossa parte.
4: Muito bem, eu sou Ricardo Santos, voltando com você aqui na RTM Brasil, para todo mundo ouvir.
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0: Que legal que o 9º Congresso de Arqueologia continua repercutindo coisa boa, explicação, obrigada demais. A gente vai pro intervalo rápido. Bea, Elis, Dona Rita, Marcos, Eucinete, querida Andréia, Jairo Pereira e toda a turma, venham com a gente que pós-intervalo já tem Entendendo a Bíblia e depois também já tem canção que a Bebel pediu por aqui.
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3: Onze horas, um minuto. Maravilhosa terça-feira para vocês. Andréia Neres, de Tupiranga, no estado do Pará, disse: meus amigos, eu liguei a rádio, já tô adorando tudo. Quantos louvores lindos. Ah, eu adoro a Deus por ter esse privilégio de ouvir a rádio junto com a minha filha Débora. Débora e Andréia, beijo para vocês. Que legal a turma do Norte Brasileiro participando aqui. E também aqui no Sudeste, Elis Regina ouvindo a gente, ouviu o recado do Marcos e da esposa Vanessa, hoje completando 25 anos de casados. Ela falou: manda os parabéns pra eles. Mandados. A Bea mandou um coração, desejando uma linda terça. A Rosângela, em Lençóis Paulistas, pediu uma das antigas do saudoso Luiz, com renovo lá em 1990. Vou ver se eu tenho aqui. Ela falou: Rê, tanto aprendizado hoje no Através da Bíblia, tô anotando tudo no meu caderninho. Que coisa boa. Então, bora que a gente vai com mais estudo a partir das perguntas que vocês mandaram. E aí a gente volta com as canções que vocês pediram. Boa terça pra todos.
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3: Olá, seja muito bem-vindo e bem-vinda ao Entendendo a Bíblia, o programa que é feito para você e com você, que nos ajuda a produzir o conteúdo a partir da sua pergunta. Eu sou Renata Burjato e ao meu lado...
4: André Castilho, é uma alegria poder conversar com você e junto com você entender a Bíblia também com ele.
5: Itamir Neves, nós queremos...

0: grupos religiosos, inclusive grupos religiosos evangélicos, que insistem que a maldição é hereditária. Mas quando a gente lê, nós temos alguns versículos muito claros para mim. Um dos textos mais claros que a gente pode perceber é o capítulo de João. Anote aí bastante direitinho, capítulo 9, versículos 1 a 3, que os discípulos perguntam para Jesus por que que aquele homem está aleijado, por que que aquele homem está sofrendo. Quem pecou, foi os pais deles ou ele? Mas eu nem vou comentar um pouco sobre isso, eu quero pensar mais em 1 João, se você puder anotar aí, Bruno, 1 João capítulo 1, versículo 9, que diz o seguinte, que o sangue do Senhor Jesus nos purifica de todo pecado. E na verdade, quando a gente olha para a Bíblia, eu sei que o André vai passar para nós um texto de Ezequiel, é muito interessante, o que acontece é o seguinte, nós saímos daquela esfera de relação pai-filho, ou de qualquer outro parentesco, nós cremos, eu creio, que realmente o sangue de Jesus nos purifica de todo pecado. Então, se o meu pai pecou, e se ele aceita o Senhor Jesus Cristo, o sangue de Jesus purifica ele de todo pecado. E eu, como filho, não sou crentinho porque ele é crente, não. Porque eu sou crente porque eu também creio que o Senhor Jesus purifica os meus pecados. O sangue dele me purifica dos meus pecados. Então, a situação agora é muito clara, é mais individual. E isso é muito interessante. Eu estou numa nova vida, uma vida completamente diferente, e quem me cuida, quem cuida de mim, não é meu pai, nem meu filho, nem nada. É o Senhor Jesus que dá o seu sangue para nós.
1: Eu quero complementar, professor, também, se o senhor permitir. Acho que a gente pode dar uma lida no texto que ela mencionou, que é Êxodo 20, versículo 5. E já vamos deixar meio aberto, Renata, depois que você lê, você já vai abrindo em Ezequiel 18,
0: né? Isso é um texto muito legal, muito bom, e vai responder realmente a sua pergunta, Bruno.
1: E vai de encontro daquilo que o senhor estava falando, sobre essa questão de como que funciona, porque é uma discussão que envolve indivíduo e coletivo.
0: Exatamente.
1: Então, e aí você tem que entender um pouco, a gente precisa entender um pouco o pensamento do antigo Israel. Mas lê aí, Renata.
2: Em Êxodo 20, primeiro ele está falando sobre a questão dos deuses, né? Aí diz, não se curvem a eles nem sirvam, pois sou o eterno Deus de vocês e sou um Deus ciumento que pune os filhos pelos pecados do pai até a terceira e quarta geração dos que me odeiam, mas sou leal a milhares que me amam e guardam os meus mandamentos.
1: Tem duas coisas aqui importantes nesse texto, né? Vamos ver se o pastor Itamir, como que é isso daí. Mas tenho certeza que o senhor concorda comigo. Porque a questão é, em primeiro lugar, existe aquilo que é chamado de solidariedade da raça.
0: Boa.
1: Então, nós sofremos hoje o pecado de Adão e Eva. O que nós temos de situação hoje, de afastamento de Deus, de necessidade do Senhor Jesus, tem a ver com o pecado de Adão e Eva.
0: Sim, sim.
1: Então não é verdade que eu cuido da minha vida, ninguém tem a ver com aquilo que eu faço, e aquilo que eu faço só diz respeito a mim. Não. Aquilo que eu faço tem consequências para as pessoas que estão mais próximas de mim.
0: Sim.
1: Como que tem essas consequências? Qual é o dano psicológico que um pai alcoólatra causa em sua família? Qual é o dano psicológico que uma mãe fofoqueira causa na sua família?
0: Sim.
1: Então a gente tem uma série de questões aí que envolvem tanto a parte psicológica quanto também a parte espiritual. Então, e aí Deus está falando aqui, olha, o pecado do indivíduo não fica só para ele. O pecado do indivíduo alcança.
0: Afeta, né, as pessoas.
1: Afeta,
0: né?
1: A família, afeta,
0: sim,
1: as pessoas.
0: Sim.
1: E realmente Deus acaba pesando a mão.
2: Até
1: agora,
2: a parte genética, né? Porque um pai alcoólatra, infelizmente a gente sabe que a questão do vício também tem mais chance os filhos que os pais foram alcoólatras de desenvolver o vício também, né? Então precisa tomar muito cuidado, porque você acaba reproduzindo o ato, né?
1: Exatamente, você reproduz o ato às vezes inconscientemente.
2: Sim.
1: Nesse sentido,

0: precisa de um trabalho aí pastoral, mesmo pessoas que são salvas, né, professor?
1: Sim, sim, sim.
0: A gente precisa, a gente precisa tomar muito cuidado com
1: essa questão. Não, e outra coisa, André e Renata, é o seguinte, quer queira, quer não, nós pais ou nós avós, nós somos um exemplo para a geração que vai vir.
0: Exato.
1: Então, se um pai, me perdoe a palavra, né, mas é um corrupto, é um alcoólatra, é um ladrão, o exemplo que ele está dando para a sua nova geração, para os seus filhos ou para os seus netos, vai afetar esse pessoal.
0: Exato.
1: Não é
0: exato.
1: Que o pecado dele vai para cima dessa nova geração, mas o exemplo dele vai fazer.
2: Vai criar um contexto, toda uma atmosfera onde a pessoa vai ter que fazer um trabalho muito maior para conseguir sair daquilo que seria o padrão normal.
0: Sim.
2: Né?
0: Agora, olha que interessante. O texto também tem uma outra questão que envolve aqui aquilo que nós entendemos na poesia judaica como uma interpolação, uma contraposição. Porque existem duas realidades aqui que estão contrapostas. Quais são as realidades? A realidade dos pecados dos pais, ou seja, aqueles que me desprezam, que aparece no finalzinho do verso 5, e a bênção para aqueles que amam a Deus.
1: Sim,
0: então você
1: sim.
0: tem dois personagens aqui. Aqueles que desprezam, que odeiam a Deus, que o desobedecem, que não estão debaixo da bênção por escolha, e aqueles que amam a Deus, que obedecem a Deus.
1: Exatamente.
0: O que acontece com aqueles que desobedecem, o pecado atinge até a terceira geração. Então, terceira e quarta geração, certo? Então, três, quatro gerações. E os que amam?
2: Mil.
0: Milhares.
1: Muito melhor.
0: Ou seja, o que é maior? O pecado ou a bênção da obediência?
1: Exatamente. A bênção de Deus é uma bênção mesmo.
0: A gente poderia meio que fazer uma ponte aí, professor Itamir, com muito cuidado, com o Romanos, que vai dizer que onde abundou o pecado...
1: Ah, abundou a graça.
2: Superabundou.
1: Né? Isso é muito legal. Muito
0: a
1: legal.
0: Graça superou. A graça foi onde o pecado reinou, numa nova tradução, a graça reinou de maneira ainda mais completa. Então, o que o texto está querendo dizer aqui também é que o pecado, ele é grave, ele é sério, mas a obediência, ela é muito maior. E ela traz benefícios muito maiores para quem obedece. E aí, outra coisa que eu vejo aqui, o negócio é o seguinte, se na geração alguém obedece, ele já quebra.
1: Quebra aquela, entre aspas, aquela maldição, né?
0: Então, qual seria... qual é a maneira de quebrar a maldição? Aceita Jesus como Senhor e Salvador.
1: Exatamente,
0: e aí
1: exatamente.
0: Toda a maldição
1: exatamente.
0: Foi quebrada. Foi. Então esse é aí que você quebra. Isso daí, aceitando Jesus, você
1: sim,
0: quebra o ciclo
1: sim.
0: e você transforma, você sim. traz um novo ciclo de bênção.
1: Então, quando ele pergunta aqui, André, é muito legal. O Bruno pergunta, então meu pai alcoólatra vai me atingir? Vai atingir se você não tiver o Senhor Jesus Cristo como seu Senhor e Salvador. E vamos orar para que seu pai
0: se
1: também
0: correta.
1: Aceite também
0: exato.
1: O Senhor Jesus
0: exato.
1: E deixe o alcoolismo.
0: Exatamente.
1: Então, essa ideia de deixar que Cristo venha e reine sobre as nossas vidas,
0: isso.
1: é isso que é a solução.
0: E aí tem outra coisa muito importante que a gente lê em Ezequiel 18.
1: Ah, então vai, legal.
0: Né? Dos esse versículos 2...
1: Até 4,
0: a
1: né?
0: A 4 primeiro e depois o 19 e o 20.
2: Os pais comem maçãs verdes e os filhos ficam com dor de barriga? Tão certo como eu sou Deus vivo, vocês já não repetirão esse ditado em Israel. Todas as pessoas, homem, mulher, criança, me pertencem. Tanto os pais quanto os filhos. Você morre pelos seus pecados, não pelos de outra pessoa.
0: E aí pula pro 18.
2: E vocês ainda perguntam por que o filho não compartilha da culpa do pai? Mas, já não está claro? É porque o filho fez o que é correto. Ele foi cuidadoso em fazer o que é justo. Por isso terá uma vida boa e abençoada. A alma que peca é que morre. O filho não compartilha da culpa do pai,
1: sim.
2: nem o pai da culpa do filho.
1: Então, muito claro, né?
2: Eu lembro
0: texto...
2: de um exemplo assim crasso quando a gente falou no nosso Nos Caminhos, em Jeremias. Porque
1: sim.
2: quando você pega a história de Josias, o avô
1: exatamente.
2: E o pai eram terríveis.
1: Exato,
2: né? Participaram de sacrifícios exato. De crianças, gostavam de outros deuses, fizeram toda uma nação se enveredar por um caminho
1: sim,
2: de idolatria. idolatria. Aí chega Josias, vê a lei do Senhor, rasga as vestes e faz com que
1: ele começa
2: todo...
1: bem novo ainda.
2: Sim.
1: A partir daí ele serve o Senhor, então tem a bênção de Deus para ele e para os seus descendentes.
0: Sim. E aí que é importante, o seu pai alcoólatra vai atingir, veja, um pai alcoólatra deixa marcas e consequências na família, mas um filho que recebe Jesus como Senhor e Salvador e decide viver uma vida nova, pode transformar a vida da família inteira, inclusive alcançar o pai.
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2: Que legal quando as perguntas que chegam são assim, de quem quer saber uma resposta para poder ter paz na vida. E aí, a resposta que vem com base bíblica é desse Deus gracioso, amoroso, que quer mudar a sua história e mudando a sua, também de tantas outras pessoas que vêm. É bem o que está lá no Salmo

colocou nos meus lábios uma nova canção. Então que assim seja na vida do nosso ouvinte, podendo viver nessa liberdade, que Deus muda história e que isso ecoe também para que outros vejam essa história transformada. Tô aqui com a música que a minha querida Bebel pediu. Ela falou, hey, coloca alguma da Marcela Thaís pra gente ouvir. Essa daqui eu não toco tanto, chama Ame Mais, Julgue Menos. Se a Lé tiver aí, vai pra ela também, pra dona Miriam, pra dona Rita. Newton se juntou a nós, a Célia tá aqui. Bom dia, Jairo, bom dia, Berê, bom dia, Ucinete, Juvenal e Laurinha. Obrigada, Cris Feijó, pela tua companhia também nesse feriado, no sábado, nessa terça, com cara de segunda.

0: Nesse feriadão, eles estavam com a gente aqui também, participando, interagindo, foi legal demais. E olha quem também tá conosco aqui, bom dia!
1: Oi, Renata, tudo bem? Um beijo. Tchau.
0: Graça, gente, essa é a Ana Clara, filha do Adilson Araújo, lá de Areial, na Paraíba. Vamos ouvir de novo? Tem 5 segundinhos, mas já dá pra derreter o coração da gente.
1: Oi, Renata, tudo bem? Um beijo.
0: Tudo
1: tchau.
0: Bem, melhor agora, um beijo.
2: Conectada com você.

0: querido ouvinte pediu uma canção das antigas. Será que essa daqui? Olha, eu tenho com Vida Music, Renovo. E eu acho que exatamente essa que você pediu, minha querida, essa de 1990, ou seja, que tem 36 anos. Eu acho que eu não tenho, Rô. Mas se tiver alguma outra que você quer ouvir, a gente coloca sim. Mas é tão gostoso essas canções que reportam a gente para um tempo tão especial de começo com Deus. E aí fazem a gente voltar os olhos para esse nosso primeiro amor. Sentir de novo aquilo que a gente sentiu assim que foi resgatado. Aquela alegria maravilhosa de saber que é perdoado e amado. Então vai pensando aí, Rô, se tiver uma outra canção que dê pra gente colocar. E o Jairo tá aqui, tá desejando uma excelente terça pra todos nós. Eu vi que tem recadinho da Ramona lá de Bonito, no Mato Grosso do Sul. E ela tava sintonizada. Ela tava ouvindo e entendendo a Bíblia. Obrigada, Ramona. Ela fez comentários aqui sobre o programa de hoje. É muito bom poder ouvir o coração, as histórias reais de vocês. E a Lé também tá com a gente.
1: Bom dia, com alegria, essa menina. Essa menina linda que tá aí. Aqui também tem. Tem duas hoje. Essa música de Marcela Thaís é perfeitamente perfeita. A gente tá aqui proseando sobre isso. Que a gente filosofa sobre a vida, sobre ideias. Dizem que pessoas inteligentes discutem ideias, né, Rê? Quem será que tá aqui?
2: Oi, Renata, bom dia.
1: Bonitona. Deus abençoe.
0: Ah, estamos em dose dupla na tua vida, minha querida Lé. Então, vamos de canção pra mim achará, Renata, aí na tua casa? E é verdade, tem pessoas que ficam discutindo sobre outras pessoas. Mas os inteligentes falam sobre ideias, ideias que podem mudar a vida dos outros pra melhor, né?

0: queridos ouvindo lá em Salinas, Minas. Beijo, Pastor Ivan. Beijo, Lé. Beijo, Rê. Sabe quem também tá na sintonia? Essa fofurinha. Escuta só, turma. Essa é a Naomi, a netinha da Lé. É a única menina entre esses três filhos, esses vários netos. Tinha que ser uma boneca de rosa cantando. Ela disse, Rê, ela quando esteve de férias aqui em Salina, cantando essa música. Que gatinha. Ai, a gente tá ganhando o dia aqui. Foi a Ana Clara, foi agora a Naomi. E a gente vai pro intervalo e volta com vocês. Tem mais canção já já. Tem também a nossa história com o arquivo da rádio. Então, uma maravilhosa terça para todos.
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2: Maravilhoso dia, junto com o Newton, ele disse, rei, estamos juntinhos com a RTM, que bom, meu querido, a Célia Pina também tá aqui, tá ouvindo a gente, falou, rei, só gratidão a Deus por poder ouvir a rádio, que bom, Célia, e olha, gente, eu recebi várias fotos por aqui, ai, nossa amada Marília, com a netinha Laurinha no colo, com os filhos juntinhos, com a Natália e com o Gustavo Felipe, que delícia de feriado ontem, hein? E o Luiz Almeida e a Sueli também estão sintonizados com a gente. Beijo pra Josi Fru Ivanilson Guedes. Beijo pra Edileuza. Ela falou, gostei. Pessoas inteligentes falam sobre ideias. Boas ideias. Pois é, falar sobre os outros mostra aquele vazio, né? Como que a gente vai ficar falando sobre outras pessoas e normalmente quando se juntam até as pessoas falam mal, né? Melhor é falar sobre ideias, pensadores, coisas que podem ajudar as pessoas e nos fazer bem também. A Neidma mandou foto e disse, olha quanta fofura nessa foto, a Helena conhecendo a priminha Luma, que fez um mês no dia que Murilo e o irmão dela nasceu. Que gracinha, olha esse abraço, gente, parece uma bebê reborn, hein? Muito perfeitinha. E eu tô com vários outros recados por aqui. Olha o Charles de Balneário de... É, nasci em Santa Catarina, né? Bom, você que me fala como é que eu pronuncio aqui certinho esse nome. Ó, o Charles mandou um recado.
3: E aí, bom dia, Rê. Bom dia, família RTM, a todos os ouvintes que eu considero família também, que eu começo a fazer parte aí, certo? Na minha caminhada diária aqui, desejando um ótimo dia, uma ótima semana, um ótimo mês e que o Senhor venha, né, a nos iluminarem para que possamos orar todos juntos, pedindo um país melhor, um país com a democracia íntegra. E com certeza ele já está fazendo, com certeza. Valeu, um ótimo dia, tudo de melhor aí para vocês.
2: Gente, o Charles ontem participou, estava fazendo uma caminhada, um jejum, um tempo de oração, achei bonito demais. E hoje ele mandou foto aí de Santa Catarina, opa, e mandou vídeo, dei o play aqui. Que vista, gente, que vista maravilhosa lá em Santa Catarina, um céu azul, nuvens branquinhas, não sei quantos graus, né? Porque às vezes tá o céu azul, mas tá gelado. Mas só essa vista tá demais. É aquela mistura do verde, da natureza, das plantas, com a água no fundo. Coisa boa demais, Charles. Abraço pra você, viu? Agora eu convido Charles, Dona Rita, chamo o Berê, chamo Mércia pra cá. Vamos com a nossa história aqui, um pouco da RTM para vocês conhecerem mais?
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4: Olá, que bom estar com você em mais um Arquivo RTM. Aqui é Samuel Matos trazendo um pouquinho mais da história da Rádio Transmundial. No programa de hoje estaremos falando sobre o Momento Jovem, programa que substituiu o Esquina Jovem. No programa passado, nós apresentamos o programa Esquina Jovem, este que foi o primeiro programa direcionado aos jovens da Transmundial. O programa se iniciou no ano de 1976 e, a partir então de 1983, um novo programa jovem entrou no lugar do Esquina Jovem. É o programa Momento Jovem. O programa Momento Jovem passou por 4 fases e no programa de hoje nós estaremos mostrando cada uma delas. A primeira delas teve a apresentação de José Eduardo Dias. José Eduardo Dias apresentou o programa por cerca de 12 anos. E no programa de hoje nós vamos mostrar um trechinho do Momento Jovem desta época, com a participação também de Silas Monteiro. Vamos ouvir?
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5: Olá pessoal, estamos chegando aqui o Edu da Rádio Transmundial com mais uma vez o programa Momento Jovem. Na parte técnica o Andreas vai dar aquela força e hoje comigo aqui o Silas. Tudo bem, Silas?
6: Tudo bem, Edu.
5: Silas, e se você anunciasse para os ouvintes do Momento Jovem a primeira música que vamos tocar?
6: Opa, anuncio sim. É o grupo Viver com Cristo?
5: Grupo Vida, cantando Viver com Cristo. É isso aí, pessoal, cantando conosco.

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1: E com toda a turma que participa desse programa. Então, Silas, gostou da música?
2: Essa música é bonita, eu gosto dela.
1: O grupo Vida no Pedaço. Você viu que eles estavam falando a respeito de uma vida diferente, não uma vida qualquer, mas vivendo com alguém em especial. Silas, você parece que já há algum bom tempo segue também alguém, assim como segue uma carreira profissional, não?
2: É isso aí, eu abracei tudo junto e, olha, não me arrependo do que fiz, não, viu, Edu?
1: Ah, é? Foi uma boa experiência para você.
2: Foi um projeto fascinante de vida, viu?
1: Muito bom.
2: Foi joia mesmo.
1: E parece que de uma maneira ou de outra, todos nós acabamos seguindo alguém de alguma forma ou de outra. Eu não sei qual a opção que você que está ligado em Momento Jovem tem feito, mas gostaria de...
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1: Bom, Andreas, eu vou andando, porque já está na hora. Silas, você vai ficar ainda?
2: Não, eu vou também, Edu.
1: Então eu vou contigo. Pessoal, um grande abraço e até a próxima vez, hein? Tchau, tchau, pessoal.
2: Tchau, pessoal. Até mais.
3: Aí a primeira fase do programa Momento Jovem, com a apresentação de José Eduardo e participação de Silas Monteiro, nesta primeira edição do Momento Jovem, que ficou no ar durante cerca de 12 anos e que se iniciou no ano de 1983. A segunda fase do programa Momento Jovem teve a minha participação. Samuel Matos apresentou o programa por cerca de 5 anos e, no programa de hoje, nós vamos apresentar um trechinho desta época do Momento Jovem, também com a participação de Selma Fernandes e também de Adriana Laurindo.
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3: Alô, alô, pessoal do Momento Jovem. Olha nós aqui outra vez. Estamos retornando com o programa Momento Jovem. Eu sou Samuel Matos e ao meu lado está a Selma.
4: É isso aí, nós estamos começando mais um programa. E olha, você não pode perder. Esse programa está imperdível. Sabe por quê? Porque nós estaremos aqui... Vamos falar, né, Samuel?
3: Ah,
4: só o pessoal curioso aqui, até porque tem a participação de vocês que nos escreveram.
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3: Bom, hoje nós vamos estar divulgando os 10 ganhadores, os 10 privilegiados ganhadores da revista Geração JC, que nós tivemos entrevistando aqui o editor. Você lembra o nome dele, Adriana?
4: É o Evandro Teixeira.
3: Evandro,
4: né?
3: Teixeira apresentou a edição daquele mês da revista Geração JC e nós prometemos aqui as 10 primeiras pessoas que escrevessem,
4: né?
3: Exatamente, estariam ganhando a edição. Qual é a edição? Vamos olhar aqui.
4: E o número,
3: a edição número
0: 2. Momento Jovem.
4: Isso.
3: E você também tem uma música para oferecer, então, né?
4: Vamos lá, então. Vamos ouvir, então, Dia de Festa com Fernanda Brum.

0: isso aí, pessoal. Não deixe de nos inscrever e de participar também, dando sugestões aqui para os temas, não
1: é
0: verdade?
1: É isso mesmo.
0: Semana que vem estamos de volta. Até lá, um abraço.
1: Tchau, tchau. Um grande abraço.
0: Tchau.
2: A terceira fase do programa Momento Jovem teve a apresentação de Cláudio Ronchi. Cláudio Ronchi apresentou o programa a partir do ano de 2001. Esse programa que nós estaremos ouvindo hoje, que é a terceira fase do Momento Jovem, teve a participação de Isabela César e também de Adriana Laurindo. Ouçamos então Momento Jovem, terceira fase, início dos anos 2000.
3: Estamos começando o Momento Jovem hoje, especial ao vivo para você que está acompanhando a Transmundial. Para o Momento Jovem, eu sou o Cláudio Ronchi, junto com a Adriana, que está aqui ao meu lado, já despertando um bom sorriso aqui no Momento Jovem. Adriana, tudo bem?
1: Tudo jóia, Cláudio. É uma grande alegria estar aqui em mais um programa e fazendo hoje ao vivo com a sua participação. Então, fica ligado para o Momento Jovem.
3: Nosso país maravilhoso, olha, tem altos índices nas estatísticas de AIDS, de gravidez na adolescência, de mães solteiras, frutos da liberdade sexual. Essa liberdade que você acha que é um prazer, você também pode estar incluso aí nesses altos índices de estatísticas. Meninas que ficam com vários meninos numa só noite ou que se entregam totalmente a um garoto que acabaram de conhecer. Uma coisa tão descartável. Ou então os meninos, os rapazes aí, não querem nem saber. Foi o que a Adriana disse. Garotos que não querem ter nenhum compromisso e aproveitam. Até mesmo da ingenuidade. Ou então mesmo do momento, da euforia. Ou da falta de informação das meninas. Para literalmente fazerem a festa. Uma noite de amor que não tem nada a ver com o amor de verdade. E só é mais normal entre os jovens.
4: E a palavra de Deus traz para nós ensinamentos muito claros quanto ao sexo e como nós devemos proceder se a gente quiser acertar e ficar bem com o Senhor e com a outra pessoa. Ele nos diz que nós devemos nos casar virgens, ou seja, a gente deve se guardar, tanto homens quanto mulheres. E a gente só deve se entregar ao nosso cônjuge, ao nosso esposo, à nossa esposa, e só depois do casamento. Não tem nada de querer fazer antes da hora, não tem nada de, ah, estou namorando, vamos lá. Não tem essa, gente. A única pessoa que vai ter poder sobre o seu corpo, que vai poder mexer com você, tocar em você, vai ser o seu marido, vai ser a sua esposa. Isso é instituído por Deus, isso é o casamento. Deus condena o adultério e a poligamia, que seria o matrimônio ou casamento com muitos, mais de um. E só que Deus, ele, como foi ele que instituiu o sexo, ele não condena, ele até apoia, só que desde que seja dentro do casamento e também respeitando a fidelidade e tal.
3: Ok, pra você que acompanha o Momento Jovem, tem uma música dos vencedores pra você. E daqui a pouco a gente continua com o nosso assunto aqui no Momento Jovem. E você fica agora com Vencedores.
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0: Chegamos agora à última fase do programa Momento Jovem. Por quê? Porque o Momento Jovem seria substituído depois pelo programa Na Contramão. A última fase do programa Momento Jovem contou com a participação da turma do JV, o pessoal do JV na Estrada, liderados pelo Marquinhos. Vamos ouvir então um trechinho do Momento Jovem, sua última fase, já a partir de 2005, com a apresentação da turma do JV. Vamos ouvir.
1: Ai, ai.
2: Ai, meu rapaz, Deus. O cara começou já assim no Momento
1: bem?
2: Jovem.
1: Tudo bem, Cláudio? Tudo bem, Davi?
3: Tudo ótimo.
1: Tudo bom, Marcos Paulo?
3: Tudo ótimo.
1: Não ia perder essa semana.
3: O tema de hoje é imperdível.
4: Oh, valeu, brother.
1: Hoje, valeu,
4: que bom que você tá, Cláudio, aqui, velho.
1: Tudo bem? Satisfação é minha.
2: Tá tudo bem.
1: Tudo em ordem.
2: Tá tranquilo, por quê?
1: Porque tá um clima.
4: Você tá com um sorriso na testa.
1: Tá, não. É verdade. Não. Tá de orelha a orelha, Cláudio, seu sorriso.
3: Seu cavanhaque tá no nariz.
4: Opa.
1: Tô sentindo que tem um clima, assim, todo especial aí.
4: Você tá desfigurado, cara.
2: Eu?
1: O que, que é isso,
4: tá,
1: Cláudio?
4: Desfigurado.
1: É o amor? É o amor?
2: Não.
1: Será que é o amor?
3: Tá com rugas de felicidade.
4: Tudo bem com você, Cláudio?
1: É verdade.
2: Tudo bem.
4: Tudo bem.
2: Vocês estão bem hoje?
1: Tudo bem.
3: Tudo ótimo.
1: Hoje aqui tá todo mundo...
3: Ótimo.
1: In love.
2: Ah, tá.
1: É, porque...
4: O amor,
3: contas, porque o amor está no ar.
2: Tá no ar?
4: Hoje a gente vai falar sobre o quê, MV?
1: Sobre o Dia dos Namorados.
2: Que beleza, né, meu?
1: Que maravilha, né? Que maravilha. Dia dos Namorados, uma data tão especial.
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0: Conhecemos aí um pouco da história do programa Momento Jovem. Gostaria de lembrar que, durante um período, o programa Momento Jovem também foi apresentado por Luciano Manga, cerca de um ano. Conhecemos aí um pouco da história do programa Momento Jovem. Se você quiser nos escrever, rtm@rtmbrasil.org.br. Um abraço do Samuel e até o próximo.
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7: Arquivo RTM nas terças-feiras aqui na rádio com a história da sua RTM. Gostou de ouvir um pouco mais sobre o programa Momento Jovem? Eu sei que muitos ouvintes começaram a acompanhar a rádio nessa época, né? Agora a gente vai para aquele giro informativo. Já tô com o Matheus aqui do meu lado. Bom dia!
1: Bom dia, Rê!
7: Vamos para o nosso giro de hoje, 8 de setembro.
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7: E pós-feriado, sempre costuma ter acidente na estrada. Um acidente entre um ônibus e uma carreta deixou ao menos 8 pessoas feridas nessa terça na rodovia Castelo Branco, interior de São Paulo. Segundo as fontes locais, o ônibus atingiu a traseira da carreta que transportava cerca de 16 toneladas de açúcar. Entre os 8 feridos, uma pessoa está em estado grave e 4 tiveram ferimentos moderados e 3 sofreram ferimentos leves. E um avião com 4 pessoas a bordo desapareceu nessa terça durante um voo das Bahamas com destino a Miami, Estados Unidos. A aeronave perdeu contato com o controle aéreo quando estava a cerca de 20 quilômetros a oeste da ilha Andros, nas Bahamas. As autoridades das Bahamas, com apoio da Guarda Costeira dos Estados Unidos, realizam buscas pela aeronave e pelos 4 ocupantes. Agora faltando 10 minutos para o meio-dia.
1: E vamos com o momento dos esportes, porque hoje temos o São Paulo que enfrenta o Boca Juniors pelas quartas de final da Copa Sul-Americana às 9h30 da noite no jogo de ida. A equipe paulista busca um bom resultado positivo fora de casa vantagem para o jogo de volta, que será disputado no Morumbis na próxima terça-feira, no dia 15. Do outro lado, o Boca Juniors chega para o confronto com uma sequência de 10 jogos sem perder e contam com o apoio da torcida da Argentina na Bomboneira.
7: É, aquela torcida na Bomboneira costuma chacoalhar, né? Vamos ver o que vai dar então aí pro São Paulo, que os torcedores já estejam a postos. E com fonte de CNN Brasil e de Globo Esporte, esse rápido giro. E Matheus, além de te agradecer por hoje estar aqui com a gente, agradeço ontem pela surpresa no Atletas no Ar, e tua família, tua mãe Isaura e o teu pai Elenilton aqui participando, foi muito legal, viu?
1: Foi.
7: Beijo pra aquela família todinha. Chegamos também no finalzinho da nossa manhã, nós vamos com o Devocional Dorothy, daqui a pouco eu conto pra vocês como dá pra ganhar um e-book totalmente gratuito, presente do programa pra vocês.
5: Olá, aqui é a Dorothy. Como você está hoje? É com alegria que falo novamente com você sobre o pequeno livro que meu marido escreveu chamado O Alimento para a Fé. Algumas de vocês sabem que o livro A Sua Busca por Deus tem sido amplamente usado ao redor do mundo. Talvez você já tenha lido seu exemplar. Era necessário escrever outro livro para ajudar as pessoas a compreenderem como crescer e como receber o que Deus tem a dizer em sua palavra. Você sabia que faz parte de nossa alegria nos encontrarmos diariamente com o Senhor? Qualquer dia não vivido em Cristo é um dia desperdiçado. Isso não significa que vou perder a salvação, mas quando chegar ao céu, será como olhar em um livro com uma página em branco. Eu preciso falar com o Senhor e receber tudo o que Ele tem para me dizer. Mas eu tenho de tirar isso da palavra de Deus para mim. Eu creio muito no estudo da Bíblia. Eu gosto de ouvir o ministério de alguns dos grandes homens que Deus tem levantado para pregar a palavra de Deus. Eu me ponho a ouvir e a obedecer aquelas coisas que o Senhor está dizendo através de tal ministério. Mas nada disso pode compensar o que você necessita no alimento diário. Como alguém que ajudou em muitos partos no passado na Europa, não podemos simplesmente dizer, bem, este é um novo bebê maravilhoso e é só alimentá-lo de vez em quando. Aquele bebê necessitava de alimento. Aquele alimento era assimilado pelo corpo e assim você via aquela linda criança se desenvolvendo. O alimento que era colocado naquele corpo sustentava a vida e capacitava a criança a se mover e agir de uma forma normal. Você não pode levar adiante sua vida cristã e esperar caminhar no Senhor e crescer contando apenas com os cultos maravilhosos e não tendo tempo com Deus. Em 2 Coríntios capítulo 4, nós lemos: se o nosso evangelho está encoberto, é para os que estão perecendo que está encoberto, entre os quais o Deus deste mundo, este é Satanás, cegou a mente dos incrédulos, para que não vejam a luz do evangelho da glória de Cristo, o qual é a imagem de Deus. Você sabia que está vivendo em um mundo que está totalmente enganado e cegado pelo Deus com D minúsculo deste mundo que é Satanás? É por esse motivo que, conforme a luz do evangelho através de você alcançar outros, normalmente você receberá um bocado de reação. Descobri que os bebês raramente chegam sorrindo e a mãe também. Muitas vezes, ter um bebê significa muito trabalho árduo e muitas de vocês estão cientes disso. Mas quanta alegria sentimos quando o bebê chega. Assim, eu comparo muito a batalha espiritual com o nascimento de um bebê. Existe o convencimento, existe a reação, existe a resistência acontecendo na vida de quem, talvez, você esteja apresentando o evangelho. Mas você precisa entender que a batalha não é sua. Não tem nada a ver se a pessoa gosta de você ou não. Você precisa entender que se alguém está cegado e preso por Satanás, é claro que Satanás, através dessa pessoa, vai reagir e resistir à luz em você. Normalmente, antes de a pessoa vir a Cristo, existe uma batalha que é claramente chamada de convencimento. Existe uma batalha em curso. Satanás está dizendo, não faça isso, não seja ridícula, não dê ouvidos a isso. Adie isso até amanhã. Você está fazendo tudo certo. Ao mesmo tempo, com uma voz suave e amorosa, o Senhor Jesus Cristo está chamando essa pessoa para si. Talvez você se preocupe com as pessoas que você deseja que conheçam o Senhor. Eu lhe garanto que uma das principais formas de vê-las salvas é você manter uma comunhão com o Senhor em sua palavra diariamente. Então você entenderá do que se trata a batalha espiritual. Você compreenderá que nos lugares celestiais, em Cristo Jesus, existem as vitórias e a autoridade que podemos reivindicar e crer que vidas serão libertas da cegueira de suas mentes imposta por Satanás, e suas mentes serão abertas ao Evangelho glorioso. Nós podemos orar e crer, enquanto nosso Senhor intercede, que essas vidas podem ser alcançadas. O desejo do Senhor é que essas vidas próximas a nós venham a conhecê-lo. Se você deseja saber mais sobre como entrar em tal comunhão diária com Deus, lembre-se daquele livreto O Alimento para a Fé. Estamos orando para que haja exemplares suficientes disponíveis para você, que você leve isso bastante a sério e tome a palavra de Deus e comece a ter um novo relacionamento com o tempo diário para com Ele para a vida toda, a ser experimentada através de você para os outros. No amoroso nome de Jesus, Deus te abençoe. Tchauzinho.
7: Esse foi o Devocional Dorothy. Se você gostou, participe, que hoje quem participar contando mais sobre o Dorothy, o que falou no coração, vai ganhar um presente, um mimo aqui da rádio, um e-book. Agora eu vou atender ao pedido do Marcos, depois

0: Esse foi o pedido do pastor Marcos, lá de Ribeirão Preto, e ele me contou o seguinte, ele disse, você acredita que durante a viagem a Vanessa sonhou com a volta de Jesus? E ele falou, bom, nesse passeio não foi, mas a verdade é que isso acontecerá um dia. Aí eu me lembrei dessa canção. E essa encerrou então aqui a nossa manhã, mas vocês ainda podem encerrar amanhã recebendo o Alimento para a Alma, o e-book que ontem um montão de gente ganhou aqui na rádio, participando do Dorothy, contando pra gente o que falou ao teu coração. Então participe. A gente volta já já no comecinho da tarde.
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3: Maravilhosa tarde, começando essa tarde juntinhos, ainda esperando as participações de vocês para receberem o e-book Alimento para Fé. Pode participar do Dorothy, pode comentar sobre o programa, pode responder aqui as perguntas, interagir com a gente e receber também. E a Laurinha perguntou: ô Rê, hoje tem Entendendo a Bíblia? Tem sim! Hoje, conteúdo inédito subindo agora mesmo em @rtmbrasil lá no YouTube. E quem fica aqui na programação fica com
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5: Santo Deus, nos chegamos a Ti neste momento, clamando por uma urgente intervenção nas comunidades de língua curda ao redor do mundo. O grupo étnico, que não possui um estado nacional e está espalhado por países do Oriente Médio e da Ásia Central, sofre com diversos tipos de problemas sociais. Hoje oramos especialmente pelas mulheres em situação de vulnerabilidade e presas em variados vícios. Pedimos que o Senhor as ajude a romper com os ciclos de dependência, que elas encontrem em Cristo as respostas que precisam para deixar uma vida de compulsão e experimentem a liberdade que apenas o Filho pode proporcionar. Haja, Senhor, com

0: 8 minutos. Boa tarde para todos. Bem-vinda, Berê.
1: Eu estava aqui acompanhando o entrevista com o pastor Clayton e me lembrei, né, da vez que eu tive a oportunidade de conhecê-lo, esse ano ainda, né, no encontro de ouvintes desse ano. E ele falava sobre o livro de Jonas e foi tão interessante o jeito que ele colocou ali a mensagem de uma forma muito simples de compreender, porém é aprofundado, assim, eu não sei.

0: Senhor, ele capacita, né, os seus servos para abençoar os outros. E o pastor Clayton, de uma maneira muito, como eu falei, muito simples, muito direta, mas com tanta profundidade no assunto, né, me fez ver o livro de Jonas assim de uma forma que eu não entendia. Então, e vendo ele falar agora, né, sobre esse congresso. Então, é muito bom. E graças a Deus, né, porque temos várias ferramentas, vários programas que são disponibilizados pela RTM. No caso do pastor Clayton, né, juntamente com a RTM e com a Faculdade Batista Pioneira, nós, graças a Deus, temos muito acesso à palavra de Deus de muitas formas. E aí a gente lembra daquelas pessoas que nunca ouviram falar desse amor, né? E que a gente possa fazer como o pastor falou, a gente possa se aprofundar, se debruçar, ter o conhecimento, ser transformado todos os dias pela palavra do Senhor, mas que isso não fique somente para nós, mas que a gente possa espalhar, né? Espalhar pelo mundo, pelas pessoas que estão ao nosso redor, no nosso dia a dia, através do nosso testemunho diário, através da nossa fala. E só agradecer. E só mais uma coisa, eu estava esses dias, né, esse feriado aí que a gente está maratonando Café com os Profetas, né, com Cláudio Carvalho, acho que esse é o nome dele. E que maravilhoso também, ele falando ali sobre os 12 profetas menores. Assim, é muito conteúdo. E só agradecer a Deus pela vida de cada pessoa que se coloca para servir ao Senhor e dessa forma nos serve também porque nós aprendemos, né? Um abraço, rei, e seguimos orando uns pelos outros.
1: Linda! Beijo, beijo, beijo, Berê! O Clayton é uma bênção mesmo, né? Quanto mais a gente ouve, mais dá vontade de ouvir, né? Obrigada, Berê, pelo teu retorno, minha linda. Agora eu convido você, convido a turma. A gente vai com o Regional do Brasil, com o nosso querido Vavá Rodrigues. E quem tá no YouTube, tá já no nosso Entendendo a Bíblia. Ele é inédito, porque a gente gravou, mas não tá ao vivo, porque o nosso querido André Castilho está em viagem aqui pela rádio. Então a gente deu um gás aqui, produzimos vários conteúdos, mas aqui, de maneira inédita, para responder as perguntas que vocês mandaram.
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6: Alô, bacanas, queridos e queridas de todos os lugares do mundo. Bom dia, boa tarde, boa noite para todos vocês. Começando pelas ondas abençoadas da RTM Brasil, o Regional do Brasil, programa que, como todo mundo sabe, sempre propõe um jeito diferente de se ouvir música brasileira convertida, aquela que tem por base o Evangelho. O nosso país possui uma diversidade cultural e musical imensa, e no Regional do Brasil nós tentamos nos conectar melhor com todas essas manifestações artísticas cristãs que estão aí pelo país. Agradecendo mais uma vez pelo carinho da sua sintonia e da sua audiência. Muito obrigado por caminharem comigo já há 6 anos. Anote agora os horários do nosso programa. Tem Regional do Brasil às terças-feiras, meio-dia e 15, quartas-feiras, 8h15 da noite, e aos domingos em dois horários, 15 para 1 da manhã e também às 8h30 da noite. Lembrando que, se você quiser compartilhar nosso programa com alguém, eles ficam no site da RTM no formato de podcast para você ouvir de novo e compartilhar. Vamos agora rodar nossa vinheta de passagem e em seguida voltamos com o tema do programa de hoje. Roda a vinheta!
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6: Muito bem, começou o ano, 2026 vem com menos chuva e muito sol, influenciado ainda que de forma discreta pelo fenômeno Laninha. Ao menos foi a informação que eu peguei em sites especializados do clima, tá bom? Então nós vamos embarcar no verão com uma série de 4 programas abordando o sol, o mar, as praias. Afinal, o mar ocupa um lugar muito especial na nossa história, na história do Evangelho. Não apenas como cenário, mas como espaço de encontro, revelação e também de chamado. Foi à beira do mar que Jesus chamou pescadores comuns, homens de redes gastas e mãos salgadas, e os convidou a lançar suas vidas em águas mais profundas. O mar vasto e imprevisível se torna símbolo da nossa fé. Confiar mesmo sem ver o fundo. Qualquer pessoa com o mínimo de conhecimento do Evangelho vai se lembrar que a vida pública de Jesus Cristo acontece sempre perto da água. Ó, ele ensina as multidões à beira do lago, entra em um barco para que a sua voz alcance mais longe, caminha sobre o mar em meio à tempestade. Enfim, é no mar, onde o medo costuma dominar, que Jesus se revela como presença que acalma e como palavra que nos traz paz. O mar então deixa de ser uma ameaça e se transforma em caminho. Dito isso, vamos para a primeira das músicas sobre o mar dessa edição. Olha, vamos fazer o seguinte, vamos tocar as duas de uma vez? São canções muito bonitas, com o sotaque do Nordeste do Brasil. São dois baiões que, por incrível que pareça, não são conduzidos por sanfona. Puxa, só agora que eu me dei conta disso, depois que eu selecionei as músicas, que legal. Olha lá, a primeira delas eu tinha meio que esquecido dela. Foi uma redescoberta, um reencontro que me trouxe muitas memórias afetivas. É a música Volte ao Mar, com o grupo Milade, brasileiríssima. Um baião cadenciado, com violas chorando já na introdução e um arranjo vocal que remete aos cantos de trabalho. Já a segunda é a clássica Pescador, do genial Sérgio Pimenta, num arranjo muito sofisticado do grupo Terra Qualis, que eu tive o prazer e o privilégio de botar voz. Bora ouvir então? Volte ao Mar com o Milade e Pescador com o Terra Qualis, na voz do apresentador do Regional do Brasil. Solta o som, por favor.

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3: A gente acabou de ouvir Volte ao Mar com o Milady, ainda na sua primeira formação, com João Alexandre, grande elenco, gravação de 1985, portanto de 41 anos atrás, e continua atual. E depois ouvimos Pescador, música mais antiga ainda, de 1980, com um arranjo sensacional do Israel Silva, com um 6x8 no especial, que deu uma dramaticidade excepcional para a canção. Incrível, né? Passa o tempo e o Pimenta continua compondo cada vez melhor, mesmo depois de ter voltado para casa. Gente, não tenho tempo para mais nada, espero de coração que vocês tenham gostado. Eu gostei demais. Me despeço por aqui agradecendo ao Luiz Felipe e ao Pedro Campos nos trabalhos técnicos. Que Deus abençoe a todos e até o próximo programa. E não se esqueçam, a vida é muito curta para ser desperdiçada ouvindo música ruim. É isso aí. Tchau, pessoal.
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0: Voltamos depois desse Regional do Brasil maravilhoso, Vavá. Amei! Ah, e alguns ouvintes falaram, Rê, licença um pouquinho que eu vou lá assistir o Entendendo a Bíblia no YouTube. Sim, façam isso. E quem quiser o link para assistir, também pode pedir pra gente. Nós somos os maiores interessados que vocês gostem dos programas, aprendam com eles. Então, muito obrigada. Mandem perguntas pra gente poder fazer mais. Então, fiquem à vontade. Quem fica aqui vai ao som de P. Alfa com...

0: sul do Brasil. Até me mandou aqui o nome da região tão belíssima.
1: É nome indígena, é Balneário de Piçarras, né? Fica perto do lado de Penha, né? Onde tem o Parque do Beto Carreiro. É, fica do lado. Balneário de Piçarras. É nome indígena, né? Por aqui. Valeu!
0: Um ótimo dia! Que legal, o lugar é lindo, hein? E ainda pertinho do Beto Carreiro, quem sabe um dia eu vou. Mas é bonito demais, obrigada, viu? E ainda falando sobre sul do Brasil, mas agora mais ao sul, em Caxias do Sul. O Rosaldo disse, você disse, né, que cada estação da vida tem bônus e ônus, mas a certeza é que em qualquer situação Deus é fiel, está conosco, e que sejamos fiéis a Ele também. A Ele a honra, a glória e o louvor. Amém. Rosaldo, beijo pra você, beijo pra sua esposa, essa é a nossa alegria. Eu conversava agora mesmo com uma grandíssima amiga e a gente falava sobre isso, né? Se tirar Cristo da nossa vida, o que sobra? Nada. É Ele que faz cada fase ter sentido, a vida ter propósito, a gente encontrar renovo pra começar, alegria. Por Ele, pra Ele são todas as coisas. Nele nós vivemos, nos movemos e existimos, como Paulo afirmou ali diante de tantos que tinham outras crenças, mas ele fala como dizem, né, os poetas de vocês, mas a grande verdade é esse Deus Criador que nos circunda, que habita em nós também com seu Santo Espírito, que para Ele possamos viver. E a Rô tá procurando a canção, mas ela falou, também não tô encontrando em lugar nenhum, mas pode ser outra música, Então eu vou te oferecer essa segunda que você pediu, Rô.
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0: Essa daqui eu vou oferecer pra ela, espero que ela goste, vai junto com meu abraço, meu beijo. Vamos ao som do grupo Logos com Sublime Amor. Ah, e ainda era grupo Ela nessa fase.

0: Cuidado, irmãos, para que nenhum de vocês tenha coração incrédulo, que se afaste do Deus vivo. Ao contrário, encorajem-se uns aos outros todos os dias, durante o tempo que se chama hoje, a fim de que nenhum de vocês seja endurecido pelo engano do pecado. Pois temos sido participantes de Cristo, se nos apegarmos até o fim à confiança que tivemos no princípio. Por isso é que se diz: se hoje vocês ouvirem a sua voz, não endureçam o coração de vocês como na rebelião. Que esse amor de Deus nos constranja tanto, ao ponto de amá-lo também, de todo o coração, com toda a alma, com todo o entendimento.
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0: Mércia Machado disse: que tenhamos uma excelente semana na presença de Deus, que assim seja, Mércia. Beijo, querida. O Reinaldo disse: Renata, boa tarde, ouvintes, um grande abraço. E vamos com uma grande canção?
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0: O dia fica até calminho quando a gente não tem por aqui o nosso Entendendo a Bíblia ao vivo, mas tá rolando inédito, hein? Pra vocês assistirem. Mas aqui eu vou oferecer pro Reinaldo uma música que nem sempre dá pra tocar. Gerson Borges e Jorge Camargo, Janelas. Vai junto com o meu abraço.

0: Só podia dar coisa boa, hein? Só podia dar coisa boa numa terça tarde aqui com vocês. Reinaldo ouvindo, Márcio e Deise, Rosiane Filhos. Tinha que dar música boa. Meio-dia, 44 minutos. Olha essa fofura,
1: responde
0: turma.
1: A Deus.
0: Peraí, não é o Entendendo a Bíblia, não. A fofura que eu ia dizer são as crianças interagindo com a gente. Vem pra cá.
2: Bom dia, Rei. Eu quero a mesma música de ontem.
3: Beijo.
2: Beijo. Abraço. Tô indo pra escola. Tchau.
0: Agora me diz, ô Estevão, você tá indo pra escola, vai dar tempo de ouvir a canção de ontem? E qual era a canção de ontem que eu já não lembro mais? Que a gente ouviu umas 20, 30 músicas ontem. Um beijo, Rô, beijo, Estevão. Agora a música que eu sei que o Márcio tá pedindo, a gente ainda não tocou. Ele mandou foto aqui do DVD do Baruque com a música Nossa Riqueza e disse: Rê, já rodou essa hoje? Ainda não, ainda. Vamos ouvir juntos.

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1: Entre numa farmácia e veja quantas prateleiras existem. Há remédios para dor, pressão, diabetes, ansiedade e depressão. Entre 2022 e 2024, o consumo de medicamentos para a saúde mental cresceu 18,5% no Brasil. A ciência avançou, mas existe um limite. Remédios aliviam sintomas e controlam doenças. Não entregam a vida para sempre que o coração humano sonha. Remédios aliviam, mas só Cristo vence a morte. A Bíblia mostra isso sem desprezar o cuidado médico. A filha de Jairo estava morta. Jesus a tomou pela mão e lhe deu vida. Depois mandou que lhe dessem comida. Lázaro também estava morto. Jesus o chamou para fora do túmulo. Mandou retirar as ataduras. Uma menina voltou à vida, um homem também. Remédios não poderiam fazer isso. Remédios aliviam, mas só Cristo vence a morte. Você precisa olhar a existência inteira. Há doenças que exigem tratamento. Há profissionais que cuidam de você. As grandes farmacêuticas produzem tratamentos para aliviar sofrimento. Nenhuma empresa fabrica eternidade. A morte continua. O Evangelho anuncia esperança maior. Quem recebe Cristo pela fé, recebe o Espírito Santo como selo. O Espírito Santo que ressuscitou Jesus habita em quem crê. Ele guia você à verdade, revela Cristo e conduz você à intimidade com Deus Pai. Agradeça quando o remédio aliviar a sua dor. Quando a medicina cuidar do seu corpo, valorize, mas não entregue a ela a esperança que pertence somente a Cristo. A vida terrena continua limitada. Cristo ressuscitou. Quem pertence a Cristo espera a ressurreição. O Espírito já é garantia. Ele transforma sua vida hoje e aproxima você do Pai. Remédios aliviam, mas só Cristo vence a morte. Essa certeza só vem ao seu coração ao reconhecer a pessoa e obra de Cristo Jesus em favor do pecador, como você. Para você dar continuidade à sua reflexão na palavra do Deus e Pai de Cristo Jesus, acesse o site ruajanus.com.br. Você encontrará ali a meditação de hoje, temas referentes a datas comemorativas refletindo o Evangelho. Vou repetir: ruajanus.com.br.
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0: palavras que a gente precisa prestar atenção quando olhar para o texto bíblico, alguns pontos que são indispensáveis quando a gente fizer a nossa leitura. E aí ele disse: eu já tô ansioso para começar, preparando o coração para mais uma jornada teológica. Aquele que não senta para aprender não pode se levantar para ensinar, porque quanto mais lemos, descobrimos quanto somos ignorantes. Sim, já dizia Sócrates, só sei que nada sei. Quanto mais a gente vai indo, mais a gente percebe que tem tanto para saber, para aprender. Então isso é muito bom. Ah, e o Reinaldo disse: fiquei muitíssimo grato com o Camargo e o Borges. Mas que tal que eu me lembre? Bora? Vamos lá? Vamos com essa e na sequência eu convido vocês para ouvirem Pastor Jorge Cacuto.
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Estamos com Carlos Sider e Nelson Bomil, quer que eu me lembre. Eu vou colocar o áudio da nossa querida ouvinte Anne, a filha da Pamela, a irmã da Lisa, aqui na rádio. Não vou poder atender agora a canção.

0: som, hein? Mas depois do programa Caráter Primeiro, a gente já volta com o seu som. Mas vem aqui, Anne. Tudo bom, querida?
1: Boa tarde, Renata. Quem tá falando é a Anne. Cheguei agorinha da escola e já almocei. É, eu quero pedir a música Galileu, do Fernandinho.
0: Que linda, Anne. Já vou deixar aqui no jeitinho pra você ouvir logo depois do Caráter Primeiro. Combinado? Eu espero que esse almoço tenha sido tão gostoso. Barriga quentinha, volta pra casa. Não sei se tem lição de casa ou dá pra assistir um pouco de TV. É gostoso ser criança, né, turma? Curta muito, Anne. Beijo pra você, beijo pra mãe, pro paizinho e pra irmã. E agora eu convido tua família inteirinha pra mais um programa.
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1: Olá, é uma alegria contar com a sua audiência, caro ouvinte. Que a graça do Senhor Jesus fortaleça a sua fé no dia de hoje. E hoje refletiremos sobre o tema A Glória de Deus, celebrada por todos os povos da terra. Salmo de número 96, eu lerei os versículos de 1 a 3 e depois conversaremos a respeito desse salmo ao longo da conversa. Escute com atenção a leitura dos três primeiros versículos do Salmo de número 96. Cantai um cântico novo ao Senhor. Cantai ao Senhor todos os moradores da terra. Cantai ao Senhor, bendizei o seu nome dia após dia, proclamai a sua salvação. Anunciai sua glória entre as nações e suas maravilhas entre todos os povos. Olha, o Salmo de número 96, ele revela que Deus sempre desejou reunir para si adoradores dentre todas as nações. Pelo menos é isso que nos diz o versículo de número 3 que nós lemos. Enquanto houver um povo que não conhece a Cristo na face da terra, então, meu caro ouvinte, haverá sempre um lugar onde Deus ainda não está sendo glorificado como Ele merece. E por isso nós evangelizamos, por isso nós enviamos missionários, por isso nós traduzimos Bíblias e por isso nós plantamos igrejas e mandamos alunos e missionários para serem treinados nos seminários. Todas as nações devem participar desse processo de adorar a Deus. É como se Deus estivesse dizendo: não quero apenas Jerusalém cantando, eu quero o mundo inteiro cantando. O propósito de Deus, desde a criação do universo, foi sempre global. Então, aprendemos nesse texto três movimentos que o Salmo nos apresenta. O primeiro movimento é que a glória de Deus deve ser proclamada entre todas as nações. O segundo movimento é que a glória de Deus deve ser reconhecida por todas as nações. E, finalmente, o terceiro movimento é que a glória de Deus será plenamente manifestada na vinda de Cristo para julgar e reinar sobre as nações, versículos 10 ao 13, terminando o salmo. Mas olhemos primeiramente o movimento primeiro. A glória de Deus proclamada entre todas as nações. Aqui nós aprendemos de que o cristianismo não é apenas uma religião de deveres. Não faça isso, não faça aquilo outro, não. É uma fé que produz alegria. A verdadeira adoração nasce de um coração que contempla a glória de Deus e experimenta a sua graça. Nas escrituras, o novo cântico sempre surge após de uma intervenção e uma manifestação da graça de Deus. Quando Deus salva, quando Deus restaura, quando Deus permite que os nossos inimigos sejam vencidos, ou quando Cristo ressuscita, ali sim, ali nasce um novo cântico, porque Deus está agindo. Imagine, meu caro ouvinte, uma mãe cujo filho esteve desaparecido por anos e finalmente recebe a notícia, a boa notícia, de que este filho foi encontrado. Ah, ninguém precisa mandar que esta mãe comece a cantar. A alegria transborda naturalmente e ela expressa isso com cânticos de alegria. Do mesmo modo, acontece isso conosco. Cantamos porque fomos encontrados por Cristo e por isso o Salmo anuncia: anunciai de dia em dia a sua salvação, versículo 2. A adoração e a evangelização caminham juntas. Quem canta também anuncia. Sim, A segunda manifestação é que a glória de Deus deve ser reconhecida por todas as nações. Versículo 7 em diante diz: tributai ao Senhor, ó famílias dos povos, tributai glória e força ao Senhor, tributai ao Senhor a glória devida ao seu nome, trazei ofertas e entrai nos seus átrios, adorai o Senhor na beleza da sua santidade. Tremei diante dele todos os habitantes da terra. Dizei entre as nações: o Senhor reina, e firmou o mundo para que não seja abalado. Ele julgará os povos com justiça. Veja que esta expressão tributar significa reconhecer, atribuir a Deus aquilo que lhe pertence de direito. Deus não procura apenas pessoas que cantam, mas que reconheçam sua soberania e vivam debaixo da sua autoridade e da sua glória. Veja que 3 vezes no texto se repete a expressão tributai ao Senhor. E essa repetição na literatura hebraica, a repetição enfatiza a importância de uma verdade. Nada é mais importante do que reconhecer quem Deus é. Numa geração enquanto a nossa, em que a exaltação a celebridades, atletas, artistas, empresários bem-sucedidos e influenciadores, o Salmo de número 96 nos lembra que somente Deus é digno de ser glorificado e de ser tributado em glória devido ao seu nome. Uma necessidade que cada um de nós deve reconhecer. Versículo 8. Tributai ao Senhor a glória devida ao seu nome. Depois de convocar as nações à adoração, o salmista apresenta o fundamento dessa convocação. Ele diz: dizei entre as nações, o Senhor reina, porque Deus reina hoje. Então, há esperança para o mundo e também coragem para que os filhos de Deus, a igreja de Deus, cumpra a sua missão. E aí então nós temos o terceiro movimento. O terceiro movimento é que a glória de Deus será manifestada na vinda de Cristo para julgar e reinar sobre todas as nações. Versículos 10, 11, 12 e 13. Olha o que é que o texto diz: dizei entre as nações, reina o Senhor. É um mundo marcado por guerras, por violência, por injustiças, por crises. O Salmo 96, ele responde com convicção: o Senhor reina. A grande comissão, o envolvimento missionário da igreja, nasce da soberania de Cristo. Nós não partimos pelo mundo evangelizando porque imaginamos que talvez Deus salve algumas pessoas, mas nós partimos com a convicção e a certeza, porque sabemos que o rei já venceu, Jesus Cristo. Vivemos entre 2 grandes acontecimentos, então. Cristo já venceu e Cristo voltará. Essa esperança sustenta a nossa perseverança. Veja que o julgamento também é uma boa notícia. O salmista celebra a chegada do juiz, porque toda injustiça, finalmente, toda injustiça será corrigida. Como é que esse salmo se aplica ao nosso dia a dia hoje, meu caro ouvinte? Em primeiro lugar, é que não devemos viver dominados pelo medo. Não, pelo contrário. Governos, economias, ideologias mudam, mas o trono de Deus permanece inabalável. Em segundo lugar, não percamos o entusiasmo pela missão. Se Cristo reina, então a evangelização nunca é inútil. Em terceiro lugar, vivamos preparados para o encontro com o Senhor. O mesmo Cristo que hoje oferece perdão, ele promete voltar como juiz. E essa verdade deve produzir em nós vigilância, deve produzir santidade e esperança. Ao mesmo tempo, deve produzir alento, temor e tremor, porque Cristo é o cumprimento perfeito desse salmo. Então, que Deus nos use como instrumentos dele para proporcionar todo esse ensinamento que esse salmo nos apresenta. Eu vou orar logo depois. Ouviremos a música Teu Povo, através do grupo de jovens da Igreja Presbiteriana Alphaville, cantando Nós Somos o Teu Povo, a Tua Igreja. Deus, obrigado pelo dia de hoje, obrigado pela graça que diariamente cuida e sustenta cada um de nós. Ajude-nos a representá-lo neste mundo, a despertar aqueles que ainda não proclamam o Teu nome, também se curvarem, se renderem em adoração, cantando um cântico de alegria na presença de Jesus. Pedimos isso no nome de Jesus nosso Senhor. Amém.

0: 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Caráter primeiro, sempre aqui na sua RTM Brasil, nas terças e quintas-feiras. Cris Feijó, Magnólia, Miranda, Ana Teca, bom demais estar com vocês. Eu volto atendendo ao pedido da Anne, está sintonizada com a gente na região de Mineiros, Goiás. Volto com o áudio da Ana, volto na companhia de vocês.
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0: Voltamos, Anne, voltamos com a tua canção Aumento o Som. E olá para o nosso querido locutor Miranda. Tá ouvindo aqui a rádio. Muitíssimo bem-vindo.

0: Fernandinho Galileu, Cris Feijó tá aqui, ela disse, acompanhei o Entendendo a Bíblia pelo YouTube, ainda tenho duas perguntas a serem respondidas. Ô Cris, se quiser encaminhar por aqui pra gente ver se tá na fila, se já tem data, é só você me falar, tá bom? E a Magnólia tá com a gente, vem pra cá, Mag, tudo bom, querida?
1: Cris, sim.
0: E sempre Entendendo a Bíblia aqui no fundo, eu também estava acompanhando. Então, uma pausa aqui no Entendendo para poder escutar você. Vem, Mag!
2: A Renatinha, que é Magnólia, professora aposentada, Assembleia de Deus, Macau, Rio Grande do Norte. Que Deus abençoe você, seus familiares, os ouvintes, todos que passam a grande RTM. Uma boa tarde para todos que passam essa grande e maravilhosa rádio.
0: Obrigada, Mag. E tem mais áudio, além dela tem a Ana.
3: Boa tarde, rei. Cheguei pra marcar presença. Eis-me aqui, a minha presença aí. Beleza, rei. É, vim ficar um bocadinho dessa manhã com você, com os ouvintes da RTM participando. Deus conosco, amém. Estava na feira, rei, fazendo uma vendinha. Hoje aqui em São Luís do Maranhão é feriado, pois é o nosso aniversário, 414 anos, São Luís do Maranhão está completando hoje. Parabéns para a nossa cidade, só precisa melhorar mais. Que ela seja do Senhor Jesus, amém. Tamo junto, rei. Se ainda não foi colocado, de Baruque e Raquel Novaes, o amor de Deus... Se você tiver uma oportunidade, um tempo, coloque pra gente aí. Mas se já foi, tudo bem. Tranquilo. Tamo junto, Vi. Nesse restinho de tempo. Bocadinho de tempo. Amém. Um beijo de Cris Feijó. Glória a Deus. Amém.
0: Linda! Nesse bocadinho de tempo, Dona Aninha Teca, curta este feriado e curta a tua canção, que eu acho que só tava te esperando, hein? Tá aqui, ó.

0: e Baruque, o amor de Deus, essa daqui. Vocês sabem, nossa Ana Teca pediu, mas quem gosta? Dona Edna, Roberto César, ofereço pra todos eles. Cris Feijó também, que tá na sintonia aqui com a gente. Então, muito obrigada. Obrigada pela companhia de vocês. Faltam 20 minutinhos para as 14h. Hoje vocês vão matar a saudade da nossa amada Nilceia Paris. E a Nil tá aqui, vai fazer horário do Cacá Rodrigues. Ele teve uma questão pessoal, tá tudo bem com ele, graças a Deus. Mas com a questão do filhão, tá estudando longe. Tem algumas demandas que precisam ser resolvidas assim, a toque de caixa. Então ele tá lá cuidando do filhão, com a família. E a nossa amada Nil vai estar com vocês no Nos Caminhos da Fé, aqui durante a tarde. Venham matar a saudade. E agora a gente vai com Israel Mazzacorati em mais um Deus na Vida.
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2: 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Sente-se, pegue o seu café e vamos conversar sobre Deus e sobre a vida, sobre a fé e sobre as nossas dúvidas.

0: Deus seja louvado por mais esse tempo que temos juntos aqui no Deus na Vida, e eu agradeço pela sua companhia, pelo privilégio de abrirmos juntos a palavra do Senhor e pensarmos sobre o nosso coração diante das Escrituras. É inegável que Saul tenha sido um rei que acumulou conquistas militares importantes para o seu povo durante as suas 4 décadas de reinado. Em 1 Samuel 14, 47 e 48, lemos assim: quando Saul assumiu o reinado sobre Israel, lutou contra os seus inimigos em redor, moabitas, amonitas, edomitas, os reis de Zobá e os filisteus. Para qualquer lado que fosse, infligia-lhes castigo. Lutou corajosamente e derrotou os amalequitas, libertando Israel das mãos daqueles que os saqueavam. Diante de todo esse currículo de sucesso militar, é preciso dizer que é igualmente inegável que Saul tenha tomado decisões baseadas no medo de perder. As narrativas bíblicas sobre Saul nos permitem observar alguns dos seus mais evidentes medos: medo de perder batalhas, medo de perder fama, medo de perder poder e o medo de perder o trono. Você já percebeu que o medo de perder algo a que atribuímos valor é um motivador tremendamente poderoso? Quando esse tipo específico de medo nos leva a agir, ele acaba por se instalar em nosso coração e desencadear processos perigosos. Isso porque não basta fazermos algo para proteger aquilo que atribuímos valor, pois é preciso que o que estamos fazendo ou o preço que precisaremos pagar por fazer isso seja para nós justificável. É o que acontece quando alguém suspeita que pode perder uma promoção na empresa para um outro candidato. Então começa a agir para evitar o indesejável. E aqui se abre uma porta muito perigosa. Pois quando o medo de perder se une ao desejo de ganhar, somos colocados diante de fronteiras éticas. O que é certo fazer e o que não é certo fazer? Quem vai ditar as regras do jogo para a realização desse desejo? Esse mesmo exemplo pode ser usado para qualquer situação da vida quando o medo de perder e o desejo de ganhar estiverem diante de nós. Inúmeras histórias, tanto bíblicas quanto do nosso cotidiano, revelam um padrão comportamental em que o poderoso medo de perder se instalou no coração das pessoas e as conduziu para longe do Senhor. São histórias que vão desde o medo de perder a pessoa amada e acabar perdendo a pessoa amada justamente porque fez coisas absurdas tentando não perder a pessoa amada, até histórias de pastores que enterraram a vocação por medo de perder posição ou autoridade, cargo ou salário. Vemos esse padrão de comportamento também na história de Saul. Então, fique aqui comigo para visitarmos juntos um dos momentos mais decisivos de sua trajetória.
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0: No primeiro livro de Samuel, capítulo 15, do verso 1 ao 9, encontramos a história de uma ordem clara do Senhor que foi desobedecida por Saul. O Senhor ordenou ao rei que exterminasse os amalequitas, e isso era mais do que uma questão de guerra, era um juízo do Senhor sobre aquele maldoso povo. Mas Saul decidiu fazer diferente e poupou tudo aquilo que julgou ser valioso para ele e o seu reino, e exterminou apenas aquilo que considerou ser sem valor. No versículo 10 encontramos uma das palavras mais temíveis dos textos bíblicos. Então o Senhor falou a Samuel: arrependo-me de ter posto Saul como rei, pois ele me abandonou e não seguiu as minhas instruções. Quando lemos sobre um arrependimento do Senhor, é porque as coisas estão mesmo muito ruins. Samuel foi procurar Saul e descobriu que ele havia ido ao Monte Carmelo, onde erigiu um monumento em sua própria homenagem. Com isso, já temos uma pista de onde verdadeiramente estava o coração de Saul. Quando Samuel o encontrou e o confrontou, ele justificou a desobediência às ordens do Senhor com motivos religiosos, que supostamente seriam honras e louvor ao Senhor, explicou que poupou os rebanhos para oferecer sacrifícios ao Senhor. Então, nos versículos 17 a 21, encontramos o seguinte diálogo. E Samuel disse, embora pequeno aos seus próprios olhos, você não se tornou o líder das tribos de Israel? O Senhor o ungiu como rei sobre Israel e o enviou numa missão ordenando, vá e destrua completamente aquele povo ímpio, os amalequitas. Guerreie contra eles até que os tenha eliminado. Por que você não obedeceu ao Senhor? Por que se lançou sobre os despojos e fez o que o Senhor reprova? Disse Saul, mas eu obedeci ao Senhor. Cumpri a missão que o Senhor me designou. Trouxe a Gag, rei dos amalequitas, mas exterminei os amalequitas. Os soldados tomaram ovelhas e bois do despojo, o melhor do que estava consagrado a Deus para a destruição, a fim de os sacrificarem ao Senhor, o seu Deus, em Gilgal. Você percebe a desobediência a Deus justificada por ações de louvor e honra a Deus? Com o coração entumecido, tendemos a reescrever as regras e tomar decisões baseadas no medo de perder e no desejo de ganhar. Justificamos o que é injustificável porque nos convencemos de que tudo o que fizermos é válido se nos levar a alcançar os nossos objetivos. Quando chegamos a esse ponto, já nos tornamos deuses para nós mesmos. Portanto, estamos lidando com um ídolo e nos iludimos ao afirmar que estamos fazendo as coisas para o nosso Deus. A resposta de Samuel a Saul foi a seguinte, acaso tem o Senhor tanto prazer em holocaustos e em sacrifícios, quanto em que se obedeça à sua palavra? A obediência é melhor do que o sacrifício e a submissão é melhor do que a gordura de carneiros. Pois a rebeldia é como o pecado da feitiçaria, a arrogância como o mal da idolatria. Assim como você rejeitou a palavra do Senhor, ele o rejeitou como rei. Observe as palavras que descrevem como Deus viu o coração de Saul. Desobediência, insubmissão, rebeldia, arrogância. E a palavra que descreve as ações de Saul é rejeitar a palavra do Senhor. Mas observe também as palavras que descrevem o coração do Senhor, o que ele deseja do seu povo, que é obediência à sua palavra e submissão a ele. Quando obedecemos às regras que criamos em nossas ilusões idolátricas e nos submetemos aos ídolos que entronizamos em nosso coração, o resultado é sempre uma vida muito longe do Senhor. Após ouvir as palavras de Samuel, Saul abriu o coração e reconhece o quê? Que agiu baseado no medo. Pequei, disse Saul. Violei a ordem do Senhor e as instruções que tu me deste. Tive medo dos soldados e os atendi. Vamos encerrando por aqui mais um episódio do Deus na Vida. Lembre-se, nunca permita que o medo de perder algo a que você atribuiu valor conduza o seu coração. Permaneça confiando no Senhor, obedecendo a sua palavra e desfrutando do melhor da vida e que jamais poderemos perder, que é o amor que o nosso Pai tem por nós. Até o nosso próximo encontro.
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2: O horário de Brasília, 10 para as 2 da tarde. Isso mesmo, 1h50 e eu tô com a Joyce aqui do meu ladinho. Daqui a pouco ela cumprimenta vocês, vai ficar junto com a Nil, vai participar no Nos Caminhos da Fé. Esteve recentemente com a gente no Pipoca de Graça, aqui na rádio ao vivo. E aí eu já chamo vocês para virem prestigiá-la e prestigiar a Nil. Eu comentei que a Nil ia chegar para vocês matarem a saudade. Ó, que legal o recadinho da Vera.
3: Oi, Renata, boa tarde. Que alegria, né? Eu passei a manhã na tua companhia. E agora, que bênção a Nilceia hoje à tarde. Já acompanho ela também nas madrugadas e desejo um bom programa. Vou tentar acompanhar, não vou conseguir o tempo todo, mas vou tentar estar na companhia da nossa amada irmã também. Amo vocês, beijo.
2: Beijo, Verinha. Verinha que esteve com a gente no sábado do feriado. Na segunda do feriado também, neste final de semana estendido de feriado, ela fez companhia pra gente. Obrigada, Vera! E eu já combinei com a Joyce que a gente vai oferecer pra você som da Aline Barros e PG. Canta! cantarei desse amor pra sempre. Essa também vai ser minha saideira. Agora vocês ficam com eles, com a nossa querida Joyce, com a Nil, daqui a pouquinho com o JP, com a Michelle, no Nos Caminhos da Fé. Uma ótima terça hoje, com carinha de segunda, né? Começando a semana. Ótima semana pra todos nós.

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4: Chegou um momento tão aguardado até pelo professor Saião, que não vê a hora de responder às perguntas dos ouvintes. No último programa, o professor Luiz Saião ressaltou que Deus ama todos os povos e não apenas Israel. É verdade que ama Israel, mas ama também toda a humanidade. Só que, professor, não é de estranhar o fato de Israel ter voltado à sua terra de origem depois de quase 2000 anos disperso e ainda se manter um povo com identidade cultural forte?
5: Olha, André, isso é para lá de extraordinário, né? De fato, é uma coisa assim que, vou dizer, deixa a gente boquiaberto. Por quê? Porque vamos tentar entender um pouquinho aqui da história, né? A nação de Israel, depois da sua derrota, né, no Antigo Testamento, você lembra que o Reino do Norte, Israel, foi destruído pelos assírios em 722 a.C. e os babilônios conquistam o Reino do Sul em 586. Desde essa época, Israel ou os judeus nunca mais existiram como nação independente no seu próprio território. O que, que aconteceu depois disso? Eles foram dominados pelos babilônios, aí os babilônios perderam o poder em 539 a.C. para os persas dominaram, mas foram vencidos pelos gregos, ou melhor, pelos macedônios, Alexandre o Grande, a partir de 333 a.C., conquista toda aquela região. E quando os gregos perdem o poder, é a vez de Roma, né? O período romano começa na Palestina no ano 63 a.C., os romanos detêm o poder. Aí nós temos, posteriormente, né, com a cristianização do Império Romano, o período bizantino, a partir do ano 324, né, com a época de Constantino, que domina toda aquela região. Aí a 614 começa aí uma influência persa já num período posterior, e em 641 a islamização de toda a região, domínio dos árabes, chamada época árabe antiga, se estabelece ali, vai se definir em épocas específicas até no século XVI, quando o domínio turco-otomano se estabelece, até 1917, depois da, né, Segunda Guerra, da Primeira Guerra Mundial, perdão, né? Aí o território fica debaixo do domínio e administração britânica. E só em 1948 é que, depois do que aconteceu na Europa, com a questão do Holocausto, com as ideias de Theodor Herzl, né, com o movimento sionista, é que Israel vai se estabelecer lá na própria terra novamente, e tem uma situação de conflito por causa dos palestinos e outros árabes que estavam vivendo ali, que nós hoje somos testemunhas dessas dificuldades. Mas o que, que impressiona demais é que você não tem paralelo na história. Cadê os antigos romanos, né? Os antigos babilônios, os povos da antiguidade? Você tem aí, né, a Itália, a Grécia, mas aquela civilização desapareceu. Então, Israel, o povo judeu, se um profeta do Antigo Testamento chegasse hoje, ressuscitasse, daria para ele tomar um café em Jerusalém tranquilamente, né? Porque a língua, a cultura, a identidade, ela é preservada de maneira extraordinária, ao ponto de ter gente que, quando lê, por exemplo, Isaías 66:8, né, quem jamais ouviu tal coisa, quem viu algo semelhante, seria possível que uma terra nascesse num só dia, uma nação viesse a nascer de uma só vez? Mas Sião esteve de parto e já deu à luz a seus filhos. A gente não pode deixar de ver, na minha opinião, que a sustentação, a preservação e a existência de Israel é um sinal de que a palavra de Deus é verdadeira e é milagrosamente sustentada. Porque esse povo sofreu perseguição, guerra, teve uma relação de conflito na antiguidade, e ainda hoje a gente viu o que aconteceu no ambiente europeu nos últimos 100 anos, e é difícil tentar explicar isso apenas naturalmente. Parece, de fato, uma coisa extraordinária, uma ação de Deus. Por isso que os judeus fazem uma oração de gratidão a Deus, dizendo, né, Baruch atah Hashem Eloheinu melech haolam, bendito és tu, Senhor, Deus, Rei do Universo, e prossegue dizendo que nos preservou, né, nos sustentou e nos fez chegar até o tempo presente. E, de fato, é uma coisa que a gente precisa considerar com seriedade.
4: Em Gálatas 6,16, Paulo parece chamar a igreja de Israel de Deus. O ouvinte Jones entende que o apóstolo refere-se a nós como povo de Deus, e não como povo que substitui os antigos hebreus. Ele está certo, professor?
5: Vamos lá. O que que acontece? Nós, durante a nossa história de construção de teologia, acabamos tendo uma tendência de pensar, André, que, na minha opinião, é uma maneira grega, antiga, né, de organizar.

0: foram aproximados, né? Pensando aí no pensamento de Paulo, que a distância, a inimizade, né, que havia com os gentios. Então, para que esse povo seja parte dessa nova eclesia, desse carral, né, dessa comunidade, a linguagem que tem no Antigo Testamento para se referir a Israel é dada à igreja. Isso não significa necessariamente em nenhum lugar que, por causa disso, Israel desaparece completamente nos planos de Deus. Não vejo necessariamente uma ideia de substituição. Significa simplesmente que aquela realidade de povo de Deus que havia em Israel, há também dentro da própria igreja. Então, o que a gente pode nos dizer? Parece que as duas coisas caminham paralelo, no sentido em que, de alguma maneira, Israel permanece como povo de Deus e existe um outro povo de Deus nessa comunidade de gentios e judeus que fazem parte dessa nova aliança. Não significa, na minha opinião, que Israel tem uma prerrogativa de superioridade em relação a tudo e tem que ser considerado correto em tudo o que faz, mas não significa que Israel está fora do cenário porque a mensagem atingiu aos não-judeus.
1: O Jones acha que um argumento contra essa tese de substituição é 1 Pedro 2,9, em que somos chamados de raça eleita. Inclusive, o versículo todo compara as bênçãos que Deus tem para a igreja com as bênçãos que ele tinha para Israel, professor.
0: Na verdade, André, esse texto é muito usado para a tese da substituição. Em que sentido? Em que essa comunidade de gentios da igreja, eles são, como são chamados o quê? Geração eleita, sacerdócio real, nação santa, povo adquirido, né, para que eles anunciem, né, as virtudes daquele que nos chamou das trevas para a sua maravilhosa luz. Então, o argumento utilizado é o seguinte: está vendo? Tudo aquilo que Deus falou para Israel, Deus está falando para a igreja. E, de certa forma, isso está claro, que Deus está querendo dizer o seguinte: do jeito que Israel foi meu povo de verdade, a igreja também é meu povo de verdade. Aí, quem é assim plenamente substitucionista diz: olha, está vendo como Deus falou isso para a igreja? Ele não gosta mais de Israel. Agora nós é que estamos aqui na dianteira do processo, né? Por outro lado, a gente vai encontrar outros textos que focalizam a permanência de Israel no plano de Deus. Portanto, não necessariamente a gente pode aqui, por causa disso, dizer que Israel desaparece do cenário. A gente vai ter oportunidade, André, creio eu, que nossas perguntas vão caminhar aqui, talvez de esclarecer, né? Porque a pergunta que a gente deve fazer é qual que é o papel de Israel e o que significa Israel, em que medida Israel mantém a sua relação de prerrogativas aqui para com Deus, em que medida isso pode ser um exagero e um uso indevido, inclusive, dessa perspectiva. Nós não defendemos, em função desse texto, uma ideia de substituição. Isso realmente parece não ser possível ser defendido apenas com esses textos.
1: Ainda no e-mail do Jones, ele diz que o plano de Deus para Israel pode ser verificado pelo fato de eles serem muito abençoados com riquezas materiais. Então, eles realmente são especiais para Deus, não é, professor?
0: Pois é, essa é uma maneira de pensar um pouquinho, vamos dizer, complicada. Por que que a gente pode dizer isso? Em primeiro lugar, quando a gente lê o Novo Testamento, a gente descobre que alguém abençoado por Deus, de fato, não necessariamente é uma pessoa que tem riquezas materiais. As riquezas podem ou não ser uma bênção. Paulo diz, por exemplo, que ele aprendeu a viver contente em toda e qualquer situação. Então, o fato da gente ver uma pessoa com recursos materiais e dizer aí está uma pessoa abençoada por Deus é bastante controverso. No mundo mau, por exemplo, no mundo injusto, muitas pessoas se tornam ricas de maneira indevida. Outra coisa, é meio mitológico isso de que todo judeu necessariamente tem recursos financeiros. Não é verdade. Existem, no cenário internacional, que é composto de chineses, japoneses, alemães, brasileiros, né, americanos, canadenses, britânicos, franceses, de pessoas ricas. Existem vários judeus que tiveram sucesso na vida. Né? Aí o pessoal diz, está vendo? Foi Deus que os abençoou de maneira especial, porque Deus protege a eles. E é difícil a gente caminhar nessa direção. O que

0: Eu diria, André, é que é verdade que se nós olharmos para o cenário internacional, nós vamos ver muitos países e povos de índole protestante. E o que acontece com os judeus, e de certa forma o que acontece com o Japão e até a Coreia do Sul, tem certos elementos na visão de mundo, na maneira de encarar família, sociedade, trabalho, que favorecem o crescimento econômico em diversos aspectos. Que você tem uma mentalidade religiosa, que tudo que acontece com você é fruto de maldição, de uma realidade espiritual insondável, e que esse mundo é uma experiência desastrosa que você tem que esperar acontecer uma outra realidade num outro, você não vai, né, olhar para isso. Mas quando você observa o mundo como bom, como criado por Deus, sujeito a certas relações lógicas e que o trabalho tem valor, que família, a tendência é isso produzir trabalho e prosperidade. Então, acho que isso faz sentido para explicar não só a realidade judaica, mas outras realidades também.
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2: Aê, tamo aqui, tamo junto. Sou Nilceia Parisi, no privilégio de passar essa tarde com você aqui na RTM Brasil. Bom demais ter você, quero você participando. Tô aqui, tô me virando aqui, tentando achar de novo aqui os números, mas eu quero a sua participação, quero você, como está aqui já o Juarez Ribeiro, já está comigo aqui, seja super bem-vindo, Juarez, que bom que você está por aqui, bem-vindo, Sonilceia Parisi, nesse privilégio da tarde de terça-feira. São 2h14 ou 2h12? A gente está aqui com uma diferencinha de horário, quero mesmo que você participe, que você me diga de onde eu tenho o privilégio da sua companhia. Bora? Vamos juntos até às 7 da noite. Bora!

você cante junto com Gabriel Guedes, que seja uma tarde em que você tenha esta alegria de se declarar filho de Deus, filha de Deus, ouvindo essa programação preparada com muito cuidado para você, ouvinte RTM. Participe 11 974 181 456.

0: seja essa a sua oração nesta tarde de terça-feira.
1: Só para ti.
0: Cada canção que selecionamos é uma oração no nosso coração. E que a letra desta música fale aquilo que está aí no seu coração, que você deseja declarar ao nosso Senhor. Bora!
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0: Muito bem, eu quero mesmo ter o privilégio da sua participação. Querido Juarez Ribeiro da Bahia, super bem-vindo, que Deus te dê uma ótima tarde, conectado aqui à RTM Brasil. Quem tá aqui também, Emanuel. Emanuel, da onde é Emanuel? Boa tarde, graça e paz. Emanuel, Lençóis Maranhenses, que deve ser um lugar maravilhoso. Ainda não tive o privilégio de conhecer esse lugar. Que Deus te abençoe um montão, viu, Emanuel? Obrigada pelo carinho, pela companhia aqui nesta tarde. Quem está aqui também? Cristina Feijó, do Rio de Janeiro. E aí, carioca, ótima tarde, Cris. Obrigada. Que essa tarde você seja cheia de inspiração, de alegria do Senhor Jesus. Amém e amém. Obrigada pelo carinho. Tava com saudades de vocês, viu? O Cacá hoje não pôde estar aqui, então fui convocada e grata ao Senhor pela oportunidade de estar com vocês. Viu, Cris? Beijos nas bochechas. Quem mais? Berenice Trindade, de Curitiba. Tudo bem, Berê? Super bem-vinda também. Obrigada pelo carinho. Um abraço apertadinho para você. Beijos nas suas bochechas. Berê, quem mais? Lídia. Lídia querida, é a Lídia aqui de São Paulo, é a minha amiga querida que sempre me acompanha. Que bom que você está por aqui também, ótimo. É 2h20, eu tenho já a sua companhia. Beijos nas suas bochechas, que Deus te abençoe um montão, Lídia. Marcos de Sertãozinho, interior do estado de São Paulo, super bem-vindo, Marcos. Que a boa mão do Senhor seja com você, com a sua casa. Quem mais? Rubem. Rubem e Silene, paz, ligados, de Feira de Santana, Bahia. Aê, seus baianos queridos, super bem-vindos, beijos nas bochechas de vocês dois. Josias, aqui de São Paulo, ótima tarde para você, Josias. Tá aqui na capital, friozinho de São Paulo, hein? Obrigada pelo carinho, pela companhia. Quem mais? Falei todos? Neidmar, de Recife, Pernambuco, super bem-vinda, viu? Obrigada aí pela companhia também. Bom é ter você aqui comigo, viu, Neidmar? Beijos nas suas bochechas. Quem mais? Já falei do Juarez, Juarez Baiano, obrigada pelo carinho. Neidmar Berê, Emanuel, Emanuel do Lençóis Maranhenses, quem mais? Cristina do Rio, Marcos de Sertãozinho, a Lídia aqui de São Paulo, querida Lídia, aqui da Zona Sul de São Paulo, beijos nas bochechas, Lídia. Josias, também de São Paulo, Rubem e a Silene de Feira de Santana, é isso aí. Participem, temos a tarde inteira para conversarmos. 11 é o prefixo do nosso telefone aqui em São Paulo, 97418-1456. Bora de música! Como eu gosto, Glauber Plaça cantando A Palavra.

0: Glauber Plass aqui, nesta tarde na RTM Brasil, 2h25. Você está participando? 11 974181456. Quero muito que você participe. E eu tenho aqui comigo, fala seu nome, está sendo treinada essa menina, é mais uma voz que está chegando.
1: Oi, ouvinte, tudo bem com você que está nos escutando? Meu nome é Joyce Gomes, estou treinando para ser locutora aqui da RTM Brasil.
0: É, e a locutora que não abre o seu microfone é difícil, né? Presta atenção, fala de novo, fala seu nome novamente.
1: Oi, tudo bem? Meu nome é Joyce Gomes, eu estou treinando para ser locutora aqui na RTM Brasil.
0: Ó, mais uma locutora para estar aqui nos microfones da RTM. Seja super bem-vinda, Joyce, que seja aí um tempo abençoador para você. Amém. E para os ouvintes. E eu tô aqui com esse técnico. Ela tá de lado aqui, ela não tá ruim, não? Tá certo aqui? Ó, aquela é a câmera dela, é, né? Tá. É isso aí, bora. Então tá bom. A gente tá junto nessa tarde, eu aqui cobrindo o Cacá, a Joyce tá comigo, as duas aprendendo, eu aqui relembrando alguns detalhes, a Joyce pegando esses detalhes junto aqui comigo, e a gente tá numa tarde fria em São Paulo. Sim. Mas você sabe que eu tava vindo pra cá, Joyce, eu já achei um pouquinho mais quentinho do amanhecer. Porque
1: aí eu dou uma esquentada, né?
0: Tava logo cedinho, uma madrugada muito fria aqui em São Paulo. Mas assim, sudeste pra baixo que a gente tem sentido frio, né? O centro-oeste brasileiro é mais quente.
1: Eu vou confessar que eu gosto do frio. O frio tem meu coração.
0: É mesmo?
1: Melhor do que o calor.
0: Olha só. Então, aí, bom, que bom, né? Que aí, Deus se inclina lá e fala assim, que bom que eu tô agradando alguém, né? Porque as pessoas estão sempre reclamando, né? Ai, tá muito calor, tá muito frio. Enfim, nunca tá bom, né? Isso é próprio do ser humano, mas a gente bendiz ao Senhor pela vida. Amém. Pela saúde, pela oportunidade de trabalho, por conhecermos novos irmãos, verdade, irmãs, gente de Deus, gente que quer trabalhar, gente que quer servir ao nosso Senhor. É isso aí, 2h27, a gente tem um bloco comercial, mas acho que dá tempo da gente soltar mais uma canção juntas e depois a gente ouve o que nós temos de comercial para você. Bora!

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4: Muito bem, são 2:33. Estou aqui, Nilceia Parisi, passando essa tarde de terça-feira com você aqui na RTM Brasil. E tenho comigo a Joyce. Super bem-vinda, Joyce.
5: Obrigada,
4: Nil. E a Joyce está sendo treinada para ser mais uma voz aqui na RTM. Super bem-vinda. E vamos aprendendo junto, viu, Joyce? Vamos. Deus há de usá-la também para a glória dele, de ser momentos muito especiais junto dos nossos ouvintes que são muito queridos. Olha, Joyce, deixa eu ver aqui se tem gente que tá mandando aqui os recadinhos pra gente e a gente ainda não leu. Deixa eu ver. Manu, eu acho que eu a Manu e a Dona Jo aqui do Mato Grosso. Super bem-vindas, Manu e a Dona Jo, olha aí, tá aqui acompanhando a gente, Joyce, tá acompanhando essa tarde fria aqui em São Paulo. E aí, no Mato Grosso, eu acho que tá quente. Aquele canto de lá
5: é mais quente, né, do que aqui.
4: Não é, não? Fala pra gente, tá? Manu e Jô, como é que tá a temperatura por aí? Super bem-vindas. Quem mais tá aqui? Edgar. Ô, querido Edgar, de Pouso Alegre, Minas Gerais. É, terça geladinha, mas quentinha com a companhia de vocês. Muito obrigada pelo carinho. Aí, Joyce, estamos aquecendo aí o coração desses queridos, porque a gente vem em nome do Senhor Jesus Cristo. Quem mais? Manu? Olha o Hétori. O Hétori, você já teve a oportunidade de conhecer o Hétori?
5: Não,
4: o Hétori
5: ainda não.
4: É uma das vozes lindas aqui da RTM e ele tem feito as madrugadas quando há necessidade de cobrir as nossas outras vozes fixas. Lá vem o Hétori, ou aos sábados ou na madrugada. Gente boa, viu? Aliás, você sabe, né?
5: Transmundial. Aqui só tem gente boa.
4: Tem gente boa. Seja bem-vinda ao time, obrigada, viu, querida? Hétori, obrigada pelo carinho. Olha, o Hétori tá mandando aqui, já tá cumprimentando a mim, ó, dizendo bom horário, Nilceia, bom horário, Joyce, boa tarde a todos, a você também, Hétori. Beijos nas suas bochechas, meu amigo querido. Quem mais? Fabi, eu li da Fabi? Não. Quer ler? Você consegue ler daí, Joyce?
5: Consigo. Oi, Nicélia querida, aqui é a Fabiana dos Santos, que te conheci na fila do Mackenzie, nos 70 anos do Sérgio Pimenta.
4: Ai, querida.
5: Um prazer ouvir você na RTM. Um beijão grande.
4: Ai, eu acho que eu perdi o seu contato. Por favor, eu vou ver se eu consigo resgatar aqui nesse seu contato aqui pra gente se falar de novo. Super bem-vinda. Conhecimento, tava numa fila lá no Mackenzie, que a gente ia lá nessa celebração aí do Sérgio Pimenta. Eu conheci a Fabi com o esposo dela. Eles são do litoral, aqui litoral sul de São Paulo.
5: Legal.
4: Puxa, que bom a gente se reencontrar nesta tarde de terça-feira. Mas tá frio aí em Santos, Fabi? Eu acho que sim, né? Litoral paulista, eu acho que tá um friozinho. Obrigada pelo carinho, viu? Beijos nas suas bochechas, Fabi. Quem mais? Tem mais gente que a gente não leu aqui? Noilma, São Paulo. Querida Nilce, que prazer ouvir sua voz. Eu que agradeço, Noilma. Que Deus abençoe um montão aí o seu coração e tudo que o Senhor tem para você, que chegue à sua casa para a glória dele, em nome de Jesus Cristo. Gostaria de saber se ainda posso ir na rádio para retirar um livro que ganhei no sorteio de um programa da Dora. Claro que sim, você é super bem-vinda. Vem para cá, ganhou no Conversa Franca, foi no mês de julho, meião do ano. Claro, dá tempo, vem que vai ser um privilégio, um prazer receber você aqui no Ilma. Você deve estar, não deve estar longe da rádio, tá aqui em São Paulo já. Quem tá em São Paulo,
5: caminho andado,
4: se
5: né?
4: vira, né? Você sabe que São Paulo, ele é rica de transporte público, dá para vir, vai ser um prazer. Já pensou se coincidir de eu estar aqui também? Bora, venha. Quem mais? Já falei de vocês, Tênio Fontenelle? Não falei, né? Lê aí, Joyce, por favor.
5: Boa tarde, estou na escuta do programa. Sou Estênio, moro no Eusébio, Ceará.
4: Ceará, tá. Eu creio que Ceará tá calorzão, tá calorzão. Lá, né? Terra bonita, né? Super bem-vindo, Estênio. Que bom que você tá aqui, que você tá aqui comigo, tá com a Joyce, que a gente tem uma tarde bem gostosa e cada um de vocês participando desse jeitinho bem prazeroso. Obrigada pelo carinho. Quem mais? Jerusa de Linhares.
6: O que você tá falando aí? Tô atrapalhando você.
4: Lá vem o chefinho. Vozeirão, você ouvinte da RTM, acostumado aí com o Ricardo Santos, lembra aquelas tardes? Aí ele vem matar um pouquinho as saudades e a gente gosta demais de ter o Ricardo por perto. Ricardo é uma preciosidade no reino de Deus, faz parte aqui do time da RTM Brasil. E a gente vai fechar aqui com a Jerusa de Linhares, no estado do Espírito Santo. Beijos nas suas bochechas. Tá com as crianças Betina e Clarice? É isso, Jerusa? As netinhas. Ai, Jerusa, você sabe que de neto. Ô, Joyce, de neto eu entendo, né?
5: Fiquei sabendo já.
4: Eu tenho sete.
5: Eu
4: tenho
5: netinho.
4: Um time. Eu tenho dois filhos, Guilherme e André. Guilherme, nosso primogênito. Tem a Raquel, João Guilherme e Pedro.
5: Que legal.
4: E temos o nosso caçula, o André, que tem o Josué, o Timóteo, o Levi e agora chegou a Isabel, a Belzinha. Ai, são nossas joias preciosas. Então, que bom. É isso aí, Jerusa. Curta os seus pacotinhos, suas pequenas. Bora. Falamos bastante. Temos aqui um momento muito especial, que é o Correndo para Vencer. Deixa eu ver, eu queria muito ler sobre o Correndo para Vencer, mas acho que o texto saiu da tela. Deixa, você vai acompanhar. Eu sei que o Ettore faz essa chamada bonita desse programa. Bora juntos! Faltam 20 minutos para as 3 horas desta tarde de terça-feira e a gente aguarda, né, Joyce, a participação. Fala aí o número, o nosso WhatsApp. Fala aí, Joyce.
5: 11 974 181 456.
4: Isso aí, prefixo 11, que é o nosso WhatsApp aqui em São Paulo, 974 181 456. Bora que a gente quer sim que você participe. Deixa eu me achar aqui, né? Presta atenção. Bora.
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7: 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Ouça agora e veremos que, como crentes em Jesus Cristo, estamos vivendo em dois mundos.
8: Esta mensagem que iniciamos hoje tem como título Vivendo em Dois Mundos. Acho que foi em 1897 que H.G. Wells, o renomado autor de ficção científica, escreveu o seu famoso romance O Homem Invisível. Naquela história, por meio de vários experimentos, um homem conseguiu tornar-se invisível. Mas o problema foi que ele não conseguiu reverter o processo. E é aí que começa esse mistério. Alguém me contou uma história em que a recepcionista de uma clínica avisou o médico: "Doutor, tem um homem invisível na sala de espera." E o médico respondeu: "Então diga a ele que hoje não vou poder vê-lo." Pois bem, existe esse mundo invisível, que é o mundo de Deus, dos anjos, dos demônios, do céu e do inferno. É esse o mundo que vamos explorar nessa nova série de mensagens. Em vez de falar apenas de teologia, eu vou fazer uma exploração teórica. O que vamos fazer é olhar para as Escrituras e ver pessoas que tiveram encontros com o mundo invisível e o que elas aprenderam através deles. Seja Jacó, que dormia ao relento no deserto e descobriu que Deus estava naquele lugar, ou seja, João, que teve aquela contundente visão do céu, que será o nosso tema no final da série. Então, nós vamos explorar este mundo invisível por meio das experiências dessas pessoas. E espero que você nos acompanhe nessa jornada. Hoje, falando sobre vivermos em dois mundos, vou começar com o problema da dor, da aflição e das perguntas sem resposta. Porque você e eu sabemos que neste mundo, com toda a sua dor e sofrimento, ficamos sem esperança se não tivermos uma boa visão do mundo invisível. Mesmo acreditando que Deus é bom, mesmo confiando em suas promessas, todos nós temos questões e problemas que procuramos entender. Só que muitas dessas respostas não virão nessa vida. Como lidar com isso? Como seguir em frente? É isso que vamos fazer nesta mensagem. Vamos olhar de perto o mundo invisível, para depois recuar e enxergarmos o mundo invisível, entendendo como ele dá sentido ao visível. Vamos ver a perspectiva curta e limitada, mas também a visão ampla e duradoura. É nessa direção que estamos indo. O nosso texto bíblico de hoje se encontra no capítulo 4 da segunda carta de Paulo aos Coríntios. Aqui, o apóstolo Paulo nos lembra que, por mais difícil que a vida seja, não devemos desanimar. Na verdade, ele menciona duas vezes neste capítulo que não devemos perder o ânimo. Ele fala de suas próprias lutas e provações, de toda a oposição que enfrenta, e apesar de tudo isso, ele continua firme. Então, ele diz no versículo 16 de 2 Coríntios 4: "Por isso, nunca desistimos. Ainda que o nosso exterior esteja morrendo, nosso interior está sendo renovado a cada dia." Nesse trecho, Paulo apresenta contrastes entre o mundo material e o mundo imaterial, e entre o mundo visível e o mundo invisível. E são esses contrastes que vamos explorar hoje, porque a nossa experiência envolve esses dois mundos. Nós já lemos o primeiro contraste que Paulo menciona, que é entre a natureza exterior, que se desgasta, e a natureza interior, que se renova dia após dia. Vamos começar falando da natureza exterior. Vamos falar do nosso corpo. Como você e eu sabemos, o envelhecimento é irreversível, visível e contínuo. Hoje vivemos em uma época que eu chamaria de culto ao corpo. O culto ao corpo é a ideia de que a única coisa que realmente importa é o corpo. É como você se parece e como você se sente. Todo mundo quer viver muito tempo, mas ninguém quer envelhecer. E é aí que está o dilema. Mas quando a morte chega, não existe nada que você possa fazer para impedi-la. Você pode argumentar contra ela, pode usar toda a sua força de vontade e pode ter todo o otimismo do mundo também. Mas quando a morte lhe encontrar, você não terá como escapar deste momento final da sua vida. Então, primeiro olhamos para o mundo visível, os nossos corpos. Mas Paulo também fala do mundo interior, da nossa natureza interior que está sendo renovada dia após dia. Para você que está investigando o cristianismo, vale lembrar que o cristianismo é único nesse aspecto. Ele ensina que Deus vem habitar no coração humano e nos dá uma nova natureza. Isso é conhecido como nascer de novo. E por causa desse novo nascimento, acontece uma transformação dentro de nós que impacta os nossos desejos, as nossas aptidões e até quem somos. E essa mudança é realizada por Deus em nosso coração. Ele nos faz amar coisas novas e até rejeitar algumas coisas que antes valorizávamos. Então, mesmo enquanto o nosso mundo exterior se desgasta, Deus implanta a sua nova natureza em nós, que vai sendo renovada dia após dia, apesar de todas as nossas lutas contra a velha natureza. Porque esse nosso mundo interior faz parte do mundo invisível. Aliás, nesta série, espero trazer uma mensagem inteira sobre a alma humana, porque apesar dela fazer parte do mundo invisível, ela se conecta com o mundo visível. Na verdade, ela pertence aos dois mundos. O apóstolo Paulo está dizendo aqui: ainda que nosso exterior esteja morrendo, nosso interior está sendo renovado a cada dia. Quem trabalha com pessoas idosas costuma dizer que algumas delas, quando enfrentam o declínio cognitivo, ficam muito irritadas, teimosas, difíceis de lidar e até mesmo vulgares. Tem até quem diga, e talvez seja verdade, que essa natureza que revelam seja o seu verdadeiro eu. Só que, enquanto as suas faculdades mentais estavam saudáveis, elas conseguiam se disciplinar, suprimindo esses impulsos pelos seus valores morais. Mas existe um outro lado. Tem o caso de cristãos que envelheceram, seus corpos se tornaram cansados e também entraram em declínio cognitivo, mas, apesar de fragilizados, preservaram uma disposição doce. Isso porque a natureza interior deles continua sendo renovada dia após dia e preparada para o céu. Outra coisa sobre o cristianismo é que ele é a única fé que oferece uma resposta ao problema da culpa. Quando essa sua alma que você traz manchada pelo pecado, que passamos tanto tempo tentando negar, passa pelo arrependimento, ela vai sendo dia após dia renovada e purificada por Deus no processo de ser moldada para a sua existência celestial. Então, Paulo diz que E o primeiro contraste é entre a natureza interior que se renova e a natureza exterior que se desgasta. E existe um segundo contraste entre o sofrimento deste mundo presente e a glória futura. Agora, ouça isso. Ele diz no versículo 17: pois estas aflições pequenas e momentâneas que agora enfrentamos produzem para nós uma glória que pesa mais que todas as angústias e durará para sempre. Imagine só, a imagem que me vem à mente ao ler isso é a de uma balança. Talvez alguns adolescentes precisem que eu explique. Antigamente, haviam balanças em que as pessoas colocavam pesos com valores conhecidos para compará-los com alguma outra coisa. Elas tinham um prato de cada lado. De um lado, por exemplo, colocava-se um peso de ferro de 2 quilos. Do outro lado, você ia colocando carne até que ela equilibrasse a balança com os dois pratos na mesma altura. E assim você sabia que tinha 2 quilos de carne ali. Quero que você tente visualizar isso. Então, o que Paulo está nos dizendo é: pegue um lado da balança, que vamos chamar de aflições, e encha esse lado. Com o que você o preencheria? Talvez com câncer, talvez um câncer terminal, talvez problemas cardíacos, talvez desemprego, talvez um relacionamento rompido, talvez um divórcio, talvez pobreza ou o abuso que você sofreu na infância. Pegue todas as suas aflições e coloque cada uma delas nesse lado da balança. E então, do outro lado da balança, coloque o peso eterno de glória. É essa a imagem que Paulo está usando aqui. E Paulo afirma que, por causa da comparação, a balança simplesmente despenca. Seria como colocar uma mosca de um lado e um elefante do outro. Não existe comparação com o mundo que há de vir, o mundo invisível, em que teremos um peso eterno de glória. E se alguém lhe perguntar, mas o que é esse peso eterno de glória? Creio que não é somente o fato de que teremos corpos glorificados e estaremos na presença de Deus, mas quando finalmente compreendermos que significamos algo para Deus. Quando você finalmente entender que Ele lhe ama, que a atenção dEle está sobre você e que Ele se alegra com sua companhia, com a sua comunhão e sem pecado algum para interferir. Essa será a sua...

0: faltando 4 minutos para as 3 horas desta tarde de terça-feira. E eu tô aqui, né, com o retorno bem nos meus ouvidos. Tô aqui. Vamos que a gente tem um momento de notícias. Bora lá? Podemos falar com as notícias. E aí, ô Luiz, a gente não dá pra pôr essas meninas na mesa, elas... É, porque Ricardo Santos... Sabe, ouvinte, nós estamos aqui ao vivo, nesta tarde, na RTM Brasil. Tô aqui com a Joyce, que tá sendo treinada pra ser mais uma voz linda da RTM. E tô aqui com a...
1: Karina.
0: A Karina, que vai também me ajudar nas notícias. E eu tô aqui, né, com esse eco, tô falando com esse atraso, mas tá tudo certo. Podemos ler as notícias, será? Acho que dá, né, pra gente ler? Bora, ó, Ricardo. Nil,
2: boa tarde. Querido ouvinte, Ricardo Santos hoje tá na função estagiário aqui com a Nilceia Paris.
0: Então, me derrubando,
2: O que eu aprontei, Ricardo, aqui hoje, Nilceia? O que eu aprontei aqui agora? Daqui a pouquinho a gente vai ter notícias e hoje com a participação também da Joyce e da Karina Gilberto. Você deixa?
0: Bora. Beleza. É o estúdio das mulheres, dá licença? Essa tarde é nossa. Podemos ler, então, né?
2: Ainda,
0: tá, é mesmo? Então, peraí, vamos trazer a música que a gente já tinha até separado uma canção. Bora.
2: Isso,
0: então vamos subir. Vamos subir aqui, tá bom?
2: RTM Brasil com você para todo mundo ouvir. Você pode abrir na claquete novamente aqui, ó. Vai lá, abre a caixinha. Isso, abre a caixinha de músicas, na pasta música, não tem problema.
0: Cadê?
2: Pode lá, clica lá. Clica no, em cima aqui duas vezes. Isso, agora arrasta na pasta de músicas.
0: Veja só o que essa pessoa está fazendo comigo.
2: Vai lá, é um estagiário.
0: Cadê?
2: Aqui, ó. A gente vai pegar isso, você vai na pasta de músicas. Estamos aqui, ouvinte, é assim que a gente faz aqui.
0: Eu tava com uma música engatilhada.
2: Ah, não, mas qualquer uma aqui tá segura. Tudo gente, perfeito, tá bom, pra você. Porra, isso.
0: Porra, aqui,
2: aí, muito bem, você fez direitinho, né, Sérgio Paris? Pronto.
0: Entrou na música, tá?
3: Meu melhor amigo.
0: Pastor Ademar de Campos. Faltando 1 minuto para as 3 horas desta tarde de terça-feira. Bora.

0: pastor Ademar de Campos. E aí a gente tá aqui, né? Um monte de mulher nesse estúdio aqui, presta atenção.
1: Louvado seja o meu nome, aleluia.
0: Senhor da terra.
1: Aleluia.
2: Que lindo, lindo pra baixo que vai aparecer o cante.
0: Que... Foi nós três? Não foi nós três, não foi nós três. Só você, só Karina. Tamo bem aqui, nós tamo bem.
3: Acho que se apertar aquele do meio, ó.
2: Ó, ali. Vai, clica na tela das três, aí depois no do meio e vai pro...
0: Cadê a tela de nós três aqui?
4: Aqui, ó, você trabalha aqui. Olha pra telinha aqui.
3: Mas não tem.
0: Não tem, não tem,
5: deixa
0: por isso.
5: Deixa eu ajudar vocês também.
0: É, não tem. Vamos lá. É essa aqui, ó, que eu quero trazer essa tela pra cá, certo? Aê!
4: Tá vendo aqui? Pronto.
0: Bora! Bora! Peraí que a gente precisa achar a nossa... Nosso BG aqui, bora?
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0: Muito bem, resumo de notícias desta terça-feira, dia 8 de setembro do ano de 2026. Estou com um time bonito aqui, cada uma vai ler um assunto. Eu vou ler notícias, dar-lhe uma notícia nacional, uma notícia aqui do nosso país. Trabalhadores desempregados podem ter direito à gratuidade no metrô e na CPTM em São Paulo. O benefício é destinado a quem está desempregado há pelo menos 30 dias e foi demitido há no máximo 180 dias. Para ter acesso é preciso solicitar a credencial para trabalhadores desempregados pelo sistema TOP e apresentar documentos como RG, CPF, carteira de trabalho, rescisão do contrato e extrato do CNIS. Se aprovado, o cartão é enviado gratuitamente em até 10 dias úteis e garante viagens gratuitas por 90 dias, sem possibilidade de renovação.
2: 12 países, incluindo Reino Unido e França, anunciaram hoje sanções contra Israel, em resposta à expansão de assentamentos judaicos na Cisjordânia. As medidas devem restringir o comércio de produtos vindo dos assentamentos, como azeite, vinho e tâmaras. Os países afirmam que a expansão territorial ameaça a criação de um Estado palestino e a solução de dois Estados. Israel reagiu anunciando o fechamento do consulado do Reino Unido em Jerusalém Oriental. Os países também reafirmaram o apoio à segurança de Israel e condenaram o ataque do Hamas de 7 de outubro.
3: Vamos agora para a notícia de esportes. Três grandes confrontos movimentam hoje as competições sul-americanas. Pela Libertadores, o Fluminense recebe o Platense da Argentina.

0: não perde há 10 partidas. O São Paulo também chega embalado com 2 vitórias consecutivas no Brasileirão e deve entrar em campo com força máxima.
1: É isso, notícias para você, ouvinte RTM Brasil. Fontes G1, CNN Brasil e Globo Esporte. É para você, ouvinte aqui da RTM. Você sempre muito bem-vindo e a gente quer que você participe. A gente vai pro bloco comercial. Eu tô com esse time bonito de mulheres aqui. Já já a gente volta.
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1: Olá, eu sou a Fabiana Silva. Hoje estamos aqui em mais um episódio do nosso Mulheres de Esperança. Hoje nós vamos conversar sobre relacionamentos. Nós fomos formadas para nos relacionar. Servimos a um Deus que ama se relacionar com a sua criação e nos ensina isso através da sua palavra. Mas será que nós estamos dando valor aos nossos relacionamentos como deveríamos? Será que estamos investindo? Será que estamos sendo sábias em se relacionar um com o outro? Mas antes de chamar nossa convidada, eu quero convidar também a querida Renata Burjato.
2: Oi, Fabi. Olá para você que nos acompanha. Nossa, relacionamento, que tema, hein? Tudo ao nosso entorno é sobre isso. Tão gostoso, mas tão difícil se relacionar. Então, se hoje você quer uma direção nesse caminho, textos que vão te ajudar a ter equilíbrio nos seus relacionamentos, fica com a gente que o programa tá começando.
0: Falando nisso...
1: Sejam todas bem-vindas a esse episódio tão especial. Já sei que vai ser especial, porque eu tenho aqui duas queridas mulheres que amam se relacionar, que amam conversar, fazer amizade. Então, esse episódio com certeza vai ser especial sobre relacionamentos. Nós fomos formadas para se relacionar. E eu quero convidar, então, a querida Flávia Camelucci, que é formada em administração, já esteve com a gente aqui em outros episódios. Ela é missionária também e mestre em liderança cristã.

0: sobre um ponto. Qual foi o momento que nós deixamos de pensar sobre por quê e a motivação que nos leva a nos relacionar com as pessoas? Como é que a gente chega nesse relacionamento? A gente chega, às vezes, nos apresentando com algumas máscaras, alguns enfoques, porque eu preciso de network, ou eu preciso disso, ou preciso daquilo, mas e só se relacionar? Estar presente e ouvir. Será que a gente ainda lembra disso para estar com as pessoas? Acho que essas reflexões eu tenho trazido para o meu coração.
1: E quando você falava sobre isso, né, eu pensava que é tão bom e tão simples como as crianças se relacionam, né? Porque elas não se apresentam, olha, eu sou isso, eu faço aquilo. Não, elas saem brincando. E às vezes a gente coloca tanto empecilho para estar com os outros, né? E na verdade, quando a gente olha para os nossos relacionamentos mais bonitos, a gente nem percebe quando eles começaram, porque é dessa maneira orgânica, né? Às vezes é conversando ali sobre uma coisa e de repente vai falando mais sobre a vida. Até o jeito que a Flávia tá aqui foi dessa forma, né? Eu lembro que ela foi no lançamento do livro, aí papo vai, papo vem. Hoje a gente já nem sabe como tudo isso se deu, mas sabe que foi natural e gostoso. E aí eu pergunto: será que a gente tem conseguido fazer isso? Deixar que as coisas fluam de maneira natural, de maneira orgânica? Como que vocês enxergam?
0: Eu sinto que às vezes a gente tem perdido um pouco o tato, né? De estar com as pessoas. Eu volto a perguntar, qual a motivação? Porque é aquilo que a Fabi falou, né? Nós somos feitos à imagem e semelhança de Deus e como um ser criado, né? Por Deus, nós caímos às vezes no engano de autossuficiência, sem a gente perceber. Ah, eu não quero dar trabalho para aquela pessoa, eu não quero chamar aquela pessoa, eu não quero ser inconveniente com aquela pessoa, mas por outro lado, eu estou naquele congresso, eu estou naquele lugar, porque eu preciso de conexões, eu preciso disso, preciso daquilo. E aí a gente vai vendo que as motivações estão, talvez, um pouco distorcidas. Eu não consigo acreditar, né, principalmente tendo as nossas lentes cristãs, que alguma pessoa pode ser autossuficiente e achar que isso é motivo de uma busca que traga liberdade. Pelo contrário, para mim, eu acredito que você conseguir desenvolver uma rede de apoio e você ter pessoas para caminhar para a vida e essa troca mútua, ela é o que torna rica a vida. Eu escutei uma amiga minha falar um dia e isso me marcou. Ela disse assim: Flávia, eu espero que um dia você possa encontrar alguém que você pode desnudar a sua alma. Ficar nua, digamos assim, desnudar sua, diante dessa pessoa e falar tudo o que você precisa. E quando você depois colocar a roupa, digamos assim, ela vai te olhar da mesma maneira. Será que a gente consegue construir relacionamentos assim? Depois que ela me fez essa pergunta e a gente estava refletindo sobre a troca das dores e conquistas, dos altos e baixos da vida, eu fiquei pensando: uau, eu acho que eu tenho poucas que eu conto no dedo e eu agradeço a Deus por isso, que eu acho que eu posso desnudar a minha alma e saber que eu não preciso guardar a partilha de algumas coisas com essas pessoas. E se a gente olha para a palavra de Deus, ele nos ensina aí para esses níveis de relacionamento, porque nem todos são profundos, mas podem ser genuínos, verdadeiros.
2: Bem interessante essa fala dela, porque eu me lembrei de Jesus se relacionando com os discípulos, né? Ele se relacionava com todos, claro, sendo Deus que ele é, conhecia muito bem a todos, mas tinha momentos especiais, específicos só com alguns, né? Aqueles que ele separou, que ele falou: não, esse aqui vai ser meu parça. E é muito importante a gente ter esse, conseguir criar esse vínculo, né, com pessoas. Eu acredito que tem sido difícil. Porque às vezes as pessoas até nos chamam para se relacionar, né? Você vê em questões familiares, eventos familiares, pessoas da igreja, vamos tomar um café e a gente sempre tá com tudo com tanta urgência, a gente tá com tanta demanda. Aí vamos marcar esse, marcar nunca sai, né? Aí vamos marcar para daqui 2 meses, aí chega daqui 2 meses e já marcou outra coisa. E tem sido, acho que, difícil, assim, a gente tem tido grandes dificuldades de poder priorizar os relacionamentos como eles deveriam, e eu acho que como o Senhor gostaria que a gente fizesse, né? Porque sempre é uma troca tão valiosa, né? De você conhecer a vontade do outro. Às vezes é, sei lá, tomar um café na padaria, comer um lanche, sabe? Uma coisa que goste, ou sei lá, né? Tomar um sorvete no shopping, né? A Rick adora um sorvete. São momentos preciosos, né? Que a gente precisa repensar, eu acredito. Mas uma vez eu fiz uma dinâmica muito interessante com um grupo que tem a ver também com relacionamentos, que é criar laços, né? Então eu separei o grupo em duas pessoas, grupos, separei todo o grupo em duplas, e aí eu dei um pedaço de fita para dupla. E não era duplas assim, ah, eu já conheço a Flávia, eu vou ficar com ela. Não, eu separei elas entre si, dei uma fita para dupla e falei, olha, vocês vão ter que formar um laço. Cada uma com uma mão vai segurar e vai formar um laço. E fiquei ali observando, dei um tempo, fiquei observando elas. E foi tão interessante, porque eu percebi algumas fazendo caretas para outra que não tava conseguindo formar o seu laço como deveria. E aí, fita caía no chão, a outra com paciência de pegar a fita. E outra tentando formar ali. Não, a gente conseguiu. E aí, no final, cada dupla com o seu laço. Uns mais bonitos, outros nem tanto, uns com uma parte menor. Mas todas conseguiram criar. E a ideia da dinâmica era, como é difícil a gente criar laços, né? A gente precisa se sujeitar ao outro, esperar o tempo do outro. A gente precisa ter paciência, a gente precisa buscar. Não, eu pego do chão, eu seguro e você vai e monta o seu lado, depois eu monto o meu. Então, há essa necessidade de certa forma, de um sacrifício quando a gente vai se relacionar e criar algum laço com alguma pessoa. O que você entende que Deus quer de nós? O que ele mostra na sua palavra sobre essa questão dos relacionamentos e o quão é importante a gente ser dependente dos relacionamentos? Nós somos dependentes deles, né? Assim como a gente é do Senhor. A gente precisa aprender isso, eu acho que é a questão da dependência. O que você tem a dizer pra gente?
0: Então, a gente estava conversando um pouquinho antes do programa sobre o que os desafios atuais atingem todos nós, né? Todas as pessoas que estão inseridas no nosso contexto moderno, as que estão numa geração à frente, as que estão na geração atrás, todos falamos sobre o tempo. E as influências culturais têm trazido, de acordo com, por exemplo, o filósofo Byung-Chul Han, no livro Sociedade do Cansaço, ele fala que o fato da gente ter esse momento de sociedade de desempenho, que é o que a gente hoje é caracterizado como uma sociedade de desempenho, uma sociedade que admira a multitarefa, ele traz uma reflexão para nós que, na verdade, isso tem mudado a estrutura de atenção do ser humano. E nós acabamos tendo comportamentos de relacionamento muito superficiais para atender uma demanda de sobrevivência. E citando agora um outro teólogo, né? Porque o Chun ele é filósofo e teólogo, mas o Kevin DeYoung, por exemplo, ele fala que, no livro dele que fala sobre Superocupado, ele comenta sobre que a questão da pressa é um perigo para o nosso coração, porque tira a nossa alegria, rouba a centralidade de algumas essências do nosso coração e da fé, e isso também vai nos afastando. E o que a gente vivencia hoje? A questão da rapidez e falta de profundidade, que é o desafio, e o outro desafio, que é a questão também da motivação. E quando a gente olha para o mundo e olha para a palavra, o evangelho, a gente lembra que o evangelho transforma todas as coisas da nossa vida. O evangelho vem para transformar todo o nosso modo de viver. É uma lente que não é uma lente para qual eu olho, mas é uma lente pelo qual eu olho. Eu acho que o mais importante é a questão do relacionamento genuíno, respeitoso, né? Que você entender a motivação do seu coração, porque eu estou servindo aquela pessoa, como ouvir a pessoa que é diferente. O diferente se torna inimigo. Como eu trato o meu próximo? E aí vai na questão do tratar o próximo, do relacionamento direto e aquele que você vai desenvolver a vida de comunhão, a vida de partilha. E a palavra nos ensina sobre isso em vários aspectos, né? A gente tem no Antigo Testamento, no Novo Testamento, você acabou de citar o exemplo dos 12 discípulos. Então, a minha sugestão é que nós precisamos, de verdade, individualmente, ter pausas e parar para pensar como nós temos nos relacionado e qual é a referência da palavra. A dificuldade tem sido é ter esses momentos de silêncio para entender como a gente tem se relacionado. E ter momentos de silêncio não é você ir para um mosteiro, mas é você ter pausas ao longo do dia e refletir sobre a troca com aquelas pessoas. E também o que você tem levado, você tem deixado. E o seu testemunho de fé, como ele tem sido, se tem sido autêntico, se você tem vivido como discípulo de Jesus.
1: Eu tô amando esse bate-papo e me fez pensar, né? Hoje, o quanto os consultórios terapêuticos estão cheios, porque, na verdade, as pessoas buscam um amigo, alguém que possam ouvir. E eu não sou contra a terapia, até sou formada em psicanálise e adoro, só que muita coisa se resolveria se a gente pudesse desnudar a alma, como você falou, e alguém de confiança que ouvir, que ia fazer o mesmo. também, né? E nessa troca, todo mundo seria sarado, curado. Essa é a proposta do Evangelho. Bom, se você está gostando desse bate-papo, fica aqui que a gente volta já já.
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1: E estamos de volta no Mulheres de Esperança. E Flávia, você estava destacando que a lente do Evangelho é para tudo e para os relacionamentos também. Então, se a gente fosse colocar de um lado e do outro, o jeito que o mundo se relaciona e o jeito que o cristão deve se relacionar. Elenca um pouquinho para a gente esses tópicos.
0: Bom, eu gostaria de trazer uma vivência bem rápida que eu tive. Recentemente, há poucos meses atrás, meu filho estava tendo sinusite de repetição e frequentemente nós estávamos buscando atendimento médico. Em uma dessas esperas para a consulta, do meu lado chegou uma moça de cadeira de roda, eu estava com o pé machucado, e tinha mais duas senhoras. E eu estava com meu filho no banco aguardando ele se chamar para o consultório. E essas mulheres começaram a conversar. Algumas eu tinha percebido pela própria roupa, a característica da roupa, que eram mulheres evangélicas, mas como elas estavam muito próximas, eu não tive como não ouvir o que elas estavam conversando, porque elas estavam falando alto e do meu lado. Contudo, eu fiquei surpresa. A mulher que estava sentada na cadeira de roda, ela disse assim: "Ah, eu sou evangélica, mas eu confesso pra vocês, eu odeio gente." E aí, eu ouvindo aquilo, e ela falando: "Ah, eu não gosto de gente, gente dá trabalho, gente dá isso, gente dá aquilo." E eu falei: "Poxa, será que quantas pessoas que talvez caminham ou tentam caminhar com Jesus não entenderam que você não pode amar a Deus e odiar o seu próximo? Não tem como odiar o seu irmão, o seu próximo. Isso distorce. Então, quantos talvez ainda caminham, tentam ir para uma igreja, buscam respostas, mas ainda não entenderam? Porque quando você se relaciona com Deus, Ele nos molda e nos transforma para o nosso relacionamento com o próximo. Mais uma vez, não existe passos, né? Mas a gente tem que tomar cuidado. A gente precisa de network. Precisa de network. A gente precisa de contatos, pessoas que nos ajudam. Ó, faz mestrado assim. Ó, eu conheço tal pessoa que pode te dar uma boa dica de um livro, uma linha de pesquisa, conversa. Você precisa do outro. Mas a motivação é usar o outro para trazer benefícios somente para mim? Ou eu sirvo o outro porque eu me lembro de um versículo de Jesus que diz assim: "Quando eu tive fome, me destes de comer. Quando eu tive frio ou estava sem roupa, nu, me destes o que vestir." Então, quando você lembra desse contexto de Jesus, ele fala: "Quando, Senhor, que eu fiz isso? Quando estava doente, foste me visitar? Quando que eu fiz isso para você, Jesus? Quando você fizestes algum dos meus pequeninos?" Então, lembrando desse temor e desse amor a Deus, como não lembrar do próximo? Mas a maneira como nós vemos são oportunidades de ser verdadeiros e conhecer o outro e caminhar com o outro olhando para Jesus, olhando para as Escrituras. Esse tem sido o desafio, porque nós somos influenciados por essa cultura da correria, de estar toda hora em congresso, toda hora não sei o quê, ou só na casa, só. Então, como equilibrar isso é vida piedosa. Você precisa ler a palavra, você precisa orar e você precisa de um tempo de silêncio para que essa palavra ecoe dentro de você e você faça uma reflexão do seu coração. Não tem como você falar que você é cristão e não quer viver uma vida piedosa. Contudo, algumas pessoas podem dizer: "Vida piedosa é o quê? Ficar só orando o dia todo?" Não é. É caminhar de verdade, né? Tentando ouvir e praticar a palavra do Senhor. E esse é o nosso desafio diário, eu acho.
1: Ô, Fabi, deixa eu só comentar que ela falou dessa mulher: "Eu não gosto de gente." Tem um pastor que eu gosto muito que ele fala: "Deus é muito engraçado, porque ele não sabe, que eu não gosto de gente, me chamou para ser pastor." No sentido de que justamente na nossa carne, na nossa humanidade, gente, eu não gosto nem muito mesmo de mim, sabe? A gente fica enfastiado de nós mesmos e quanto mais do outro, mas quando a gente se aproxima de Deus e a gente recebe do amor dele, a gente se enxerga com piedade, com misericórdia, e aí a gente consegue enxergar o outro da mesma forma.
2: E dentro dessa sua fala, até a questão da nossa própria limitação, né? Se a gente não se reconhece como pessoas limitadas, né? Que, como você falou, uma hora a gente já tá fatiada da gente mesma, como que a gente vai ter essa paciência de lidar com o outro, né? E aí, pensando, Flávia, a gente convive com pessoas que são um pouco difíceis. nesses relacionamentos que a gente precisa conviver com essas pessoas, né? A gente tem que fazer a diferença na vida dela. Quais são as dicas que você pode nos dar pra gente poder conseguir se relacionar dentro, né, dos limites, vamos dizer assim, mas com sabedoria, com amor, demonstrando esse amor do Senhor também na vida dessa pessoa?
0: Meninas, às vezes eu já ouvia várias pessoas falando, nossa, mas a gente tem que aprender a lidar com pessoas difíceis. Aí uma vez eu me fiz a pergunta, será que eu sou uma pessoa difícil? Eu acho que Deus continua graciosamente me transformando, né? Mas eu lembro que quando eu cheguei e tive um encontro com Jesus, eu louvo a Deus porque ele colocou do meu lado pessoas para me ajudar, porque eu era uma pessoa muito difícil, de verdade. Essas pessoas me amaram, me acolheram. E quando tinham que dar bronca, davam bronca. E eu saía triste. Mas elas não me excluíram. Elas não me excluíram e elas acreditaram em que Jesus
4: nos caminhos
0: pode transformar
4: da fé
0: as pessoas. Obviamente que a gente não está falando de relacionamentos tóxicos e relacionamentos que nos machucam e que nos prejudicam, que oprimem. Mas, de fato, às vezes você pode estar num dia mal ou às vezes a pessoa, a gente precisa entender o contexto daquela pessoa. Eu tentei, em alguns momentos, quando eu percebia, né, algumas situações de pessoas que eu tinha que trabalhar, que tinham uma visão muito diferente, eu comecei a parar para pensar, eu não vou mudar a outra pessoa, não sou eu que mudo a outra pessoa. Então, em alguns momentos, eu tentava trazer alguma perspectiva do trabalho e perguntava, o que você acha? E trazia, olha, eu não concordo assim, mas eu acho que a gente pode... Era tentar conversar e, em alguns momentos, ir com mais leveza. Todas as vezes que, no começo, na minha inexperiência, imaturidade cristã, eu fui meio que ferro e fogo, não é assim, assim, assado, eu mais afastei do que trouxe para perto. Claro que nós temos que lembrar que as pessoas, nós não mudamos ninguém, quem transforma é o Espírito Santo dentro, né, de nós e atua no nosso coração. Mas a gente pode deixar aquela pergunta que a pessoa vai ficar fazendo e refletindo para a vida dela. Eu me lembro que eu trago à memória o livro de Gênesis da história de Abraão, que foi uma família chamada para se tornar bênção para as outras famílias, né? E todos os povos. E nós somos chamados para ser bênção na vida das pessoas. Então, quando você se deparar com uma pessoa que tem dificuldade, em algum momento, fazer o inesperado por ela também, sabe? Percebi que você tá cansada. Quer fazer uma pausa? Eu te cubro nesse momento. Ah, eu percebi que hoje você tá triste. Você me permite orar por você? Olha, eu gostaria muito que você estivesse presente nesse momento especial pra mim. Trazer a pessoa pra perto. Porque ela pode se quebrantar e ter a oportunidade de você ouvir a dor dela. Ou simplesmente você tentou, ela não quis e você continua orando por ela. Eu acho que existem estratégias de Deus, porque a gente precisa olhar com um olhar de ser humano. Pessoa olhando pessoa. Porque muitas vezes nós somos nós que ocupamos esse lugar, né? Esse lugar de tá quebrado, tá abatido, tá raivoso, amargurado. Naquela semana tudo deu errado. Você quer explodir o mundo, né? Porque eu, Deus. E aí, Deus coloca gentilmente alguém nesse caminho pra trazer um abraço, alguma coisa assim. Então, não deixar ficar tudo na primeira impressão, né? Aquela pessoa chata, me falaram que ela é chata, então vou fugir dela. Sejam corajosos e tenham empatia e ajam direcionados pelo Espírito Santo.
2: Amém. Quanto aprendizado, né? Quanta coisa boa a gente teve nesse episódio e realmente, né? Eu sempre penso que o amor e o cuidado com o outro, você nunca vai ter perda nisso, né? E o sacrifício nada mais é do que aquilo que o Senhor fez por nós, né? Ele ouviu as dores de tantas pessoas, ele acolheu tantas coisas, ele ouviu, como diz, né, João, se eu fosse escrever tudo que Jesus viveu, que ele fez, iam caber. Então, assim, experiências que a gente nem sabe, né, de coisas que ele ouviu, que ele vivenciou. Acho que até no grupo, eu fico imaginando muito, assim, o grupo dos 12 ali, cada um com um jeito. Imagina o que Jesus não viveu com eles. Quantas brigas ele não teve que apartar, quantas situações difíceis de fala, de troca de fala, né? Então, a gente é chamado para se relacionar e a gente tem essa oportunidade, né, com o Senhor. Então, se você está gostando desse episódio, continua com a gente tem uma reflexão especial.
5: Será que ainda vale a pena?
1: lembro de prestar muita atenção no que Rick Warren destacou no seu livro Uma Vida com Propósito, que Deus nos fez para relacionamentos. Pois por mais que as escrituras deixem isso muito explícito em suas narrativas, que a ação de Deus no meio da história acontece através da vida de homens e mulheres que se relacionam com ele e uns com os outros, ainda assim, eu estava numa fase de buscar muita disciplina para tudo, com duas filhinhas pequenininhas em casa. Então, sempre que me convidavam para o café, eu dizia que eu não podia, porque a vida não podia parar. Mas os relacionamentos são a parte essencial da vida. Deus nos corrige por meio deles, nos ensina, nos revela o seu amor e bondade, nos surpreende, mostrando que tem gente que gosta de nós, mesmo a gente sendo quem é. Em seu livro Conspiração Divina, Dallas Willard conta que havia um pastor que estava trabalhando em seus sermões e toda vez era interrompido por alguém que precisava de ajuda. Até que Deus fez ele perceber que, na verdade, o seu trabalho era ajudar as pessoas. Sim, a vida é cheia de tarefas. Sim, os dias são corridos. Mas se quisermos desenvolver amizades que dinheiro nenhum pode comprar, nem esforço pode conquistar, precisamos parar e estar ali, presentes, mesmo cansados, às vezes enfastiados de nós mesmos, para ouvirmos os outros e percebermos que somos curados quando ouvimos e somos ouvidos. É na comunhão que Deus derrama a sua bênção. Onde dois ou mais estiverem reunidos, Ele estará presente. E onde Ele está é onde eu quero colocar o meu coração. Que Deus te abençoe.
3: Conte sempre comigo.
2: Que linda reflexão, né? Nos lembrando então que nós precisamos nos relacionar, buscar essa inspiração, esse aprendizado com a palavra, como a Renata nos colocou, a Flávia também, orar, ter esse tempo de introspecção mesmo. E quando você falou da questão da gente observar, eu acho que até hoje de casa, né? Como eu tenho me relacionado com os meus filhos, como que eu tenho me relacionado com o meu esposo ou com alguma outra pessoa que more, né, no nosso ambiente familiar, porque a gente às vezes vai muito no automático ali do dia a dia, das tarefas, das entregas, das refeições, mas eu tenho usado as palavras certas, eu tenho sabido ouvir mais e falar menos, né? Como que eu tenho processado tudo isso? Então eu espero que você tenha aprendido com esse episódio. Eu quero agradecer a Flávia por estar com a gente, muito obrigada, foi muito bom ter ouvido tudo isso e as indicações que você deu. Você quer deixar algum contato, alguma página, um site, um telefone?
0: Ah, eu não tenho muitos contatos, só tenho o meu Instagram, que é Flávia Camelucci, que é um Instagram pessoal, mas se quiser deixar mensagem por lá, eu não tenho página, mas se precisar, quiser conversar sobre isso, sobre conhecer um pouco do trabalho que eu faço também, vai ser um prazer. E eu que agradeço, gente, porque a gente tá sempre refletindo e essa troca é muito boa pro nosso próprio crescimento e autorreflexão. Eu agradeço a Deus por vocês.
1: E nós agradecemos vocês que estiveram conosco, esperamos os recados, tanto pelo WhatsApp, quanto pelo chat no YouTube, e até o nosso próximo episódio.
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4: Muito bem. Tô aqui, tô com meu fone baixo, peraí. Meu retorno, gosto de me ouvir. Bora lá. Agora, que horas são? 13h43, já virando 13h44 nesta tarde de terça-feira aqui na RTM Brasil. Sou Nilceia Paris e nesse privilégio de passar uma tarde fria de São Paulo com você, aquecendo aqui o meu coração. Muitas participações, que gostoso ver cada um de vocês aqui. Olha que delícia quem tá aqui. Mariana Velasco, super bem-vinda. Ótima tarde para você, querida Mariana de Cuiabá. Beijos nas suas bochechas. José Brito também, obrigada pelo carinho. Que Deus te abençoe um montão. Ana Teca, de São Luís, no Maranhão. Obrigada. Você que é linda, beijos nas suas bochechas, minha querida. Tô correndo aqui porque a gente tem uma entrevista, mas eu não quero deixar de falar de vocês, o quanto vocês são queridos, cada um de vocês, a importância de cada um na nossa tarde, na nossa manhã, nas noites aqui na RTM Brasil. Mércia Machado, tá na escuta, em Goiânia. Beijos nas bochechas, querida Mércia. Filhota caçula, Rafa. Hoje ela está em casa. Beijos nas suas bochechas, viu, Rafa? Obrigada aí pelo carinho. Magnólia também de Macau, Rio Grande do Norte, super bem-vinda. Regina Almeida, ótima tarde. Você que é linda, que é querida, viu? Regina, aqui de São Paulo, que bom que você tá comigo nessa tarde fria aqui. Ah, Gildete, minha amiga querida, não vou colocar o teu áudio não, vou só mencionar você, a hora que eu puder eu volto aqui nos áudios, tá bem? Que a gente tem que colocar aqui uma entrevista que também vai nos enriquecer essa conversa boa. Aliás, você sabe, na RTM sempre tem coisas muito importantes que fazem toda a diferença na nossa manhã, na nossa tarde, na nossa noite, na nossa madrugada. Bora lá? Faltando agora 15 minutos para as 4 horas, bora com entrevista para você, ouvinte RTM Brasil.
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5: Nono Congresso Internacional de Arqueologia Bíblica, promovido e realizado pelo Moriá International Center e também com a parceria da Faculdade Batista Pioneira, e a RTV Brasil está aqui também presente neste evento. E nesses dias tivemos aqui palestras com o querido pastor Clayton Kunz, iniciando com a trajetória do apóstolo Paulo, passando de Jerusalém a Atenas e chegando em Roma. Pastor Clayton está aqui conosco e traz um pouquinho para a gente do que tivemos neste dia.
6: Que legal, foi um momento muito especial. Nós, como Faculdade Batista Pioneira, já estivemos juntos no ano passado, então é a segunda vez que estamos participando e falando desse tema tão fantástico, que é interligar as três principais cidades do mundo antigo, que é Jerusalém, Atenas e Roma, e o que que isso tudo tem a ver com aquilo que nós cremos, com as escrituras, com a revelação. Está sendo muito especial.
5: Interessante que tivemos aqui linguistas, historiadores, pesquisadores da Bíblia, arqueólogos e um pastor também já escritor, com experiência renomada também no estudo teológico. Como é que a gente pode convergir tudo isso e um público que brilha os olhos quando ouve, né, a exposição, os diversos temas, também presencia as descobertas arqueológicas, e parece que está ficando mais acessível, né? E o Congresso traz isso aqui para o público, né, pastor?
6: Exatamente. A ideia é justamente juntar todas essas áreas. Tem gente que conhece de história, tem gente que conhece de arqueologia. Eu, por exemplo, não fiz nada de arqueologia. Eu faço estudos bíblicos, Novo Testamento, tudo isso. Mas juntar tudo isso, a parte linguística também, e como nós podemos aproveitar todas essas áreas para compreender melhor o texto bíblico. Não adianta você só fazer uma leitura simples, básica. A gente precisa utilizar todas essas áreas para que a gente entenda com profundidade as escrituras. E esse congresso aqui, ele está justamente fazendo essa junção dessas várias áreas, várias expertises de diferentes professores, trazendo para esse público tudo o que nós vimos aí.
5: Paulo, pastor Clayton Kunz, agora seu lado pessoal, tirando o lado palestrante, tirando até o lado professor, o lado pessoal, um congresso desse aqui, com esse conteúdo, o senhor sente que, poxa, realmente eu aprendi algo interessante que eu não conhecia ainda?
6: Sim, sim. Toda vez a gente tem, mesmo na preparação das palestras, que a gente mesmo dá para, né? Então você precisa preparar uma série de coisas. Palestras com o Saião, que já ouvi ele inúmeras vezes falando, ouvir ele aqui conectando aquilo que nós vimos de arqueologia. Os arqueólogos de Israel é o pessoal que está lá na ponta, escavando os locais, descobrindo, então, confirmando o texto bíblico. Acho que essa é a beleza principal de tudo isso. Ver que aquilo que os arqueólogos descobrem quando você vai para o texto bíblico já estava escrito lá. A palestra de hoje, então, foi essa primeira parte da conexão entre Jerusalém e Atenas. Então, fiz o percurso das viagens missionárias até o Paulo chegar em Atenas. Uhum. Né? E Atenas, a parte principal, o que mais chama atenção, é o grande discurso de Paulo no Areópago em Atenas. E a gente sempre acha e trata daquele texto em Atos 17, como se fosse um modelo de pregação, um modelo da ponte que ele fez com a cultura helênica ali, com a linguagem dos atenienses ali, falando de filosofia, usando tudo isso, e a gente acha que é um modelo de pregação, fantástico. Quando você olha o que o próprio Paulo pensa disso, parece que não é exatamente isso, porque lá em Atenas, quando ele termina esse discurso, o texto diz que muitos zombaram, alguns disseram que talvez iriam ouvi-lo em algum outro momento, e apenas alguns poucos creram. E de fato, nós nunca ouvimos falar de uma igreja em Atenas, ou seja, aquilo não resultou assim como nas outras cidades onde ele passou. Quando ele segue a viagem de Atenas para Corinto, e ali ele fica 18 meses pregando, e ali ele parece que muda de estratégia, alguns anos depois, quando ele escreve para os coríntios, onde ele esteve depois de Atenas, ele faz o que parece uma confissão. Ele diz que quando ele esteve entre os coríntios, ele decidiu mudar de estratégia.
7: Não, peraí, me permite. Você vai ter que fazer agora como ator aqui. O senhor fez tão bem ali. O senhor até deu aquela respiração funda, assim. E encarnou o apóstolo Paulo ali. Como foi?
6: É mais ou menos isso. O Paulo, ele diz assim: eu decidi nada saber entre vocês, a não ser Jesus Cristo e esse crucificado. Ou seja, não é pelas palavras de sabedoria, não é pela eloquência dele, que parece que é o que ele utilizou em Atenas. E que não resultou em nada. E por isso ele decide mudar de estratégia, e ele percebe que a única coisa que no fim das contas de fato faz diferença é a pregação de Cristo e esse crucificado. E é justamente o que, quando analisamos a pregação de Atos 17 do Areópago, não está presente. Então ele muda de estratégia, e dá para perceber um Paulo que está aprendendo durante a vida. Sim. Não é um Paulo pronto, né? Sim. Um Paulo que está aprendendo, e ele entendeu lá em Atenas, depois de Atenas, que ele precisava mudar essa estratégia, e isso com certeza mudou todo o percurso do resto da vida dele.
7: Eu achei muito interessante, o senhor parece que estava sentindo exatamente o que Paulo sentiu, tipo um desabafo, né?
6: Exatamente.
7: Puxa vida, né? Eu percebi que não era aquilo.
6: É, a impressão do texto lá de 1 Coríntios 2, quando ele diz isso, que é uma confissão de mudança de estratégia. É. E ele diz isso muito claro. Eu sempre olhava para aquele texto, já tinha pregado várias vezes, e nunca tinha feito a conexão geográfica. Aí quando você segue o Paulo no percurso dele e vê que, olha, mas ele diz isso, que ele decidiu mudar de estratégia, onde é que ele estava, que estratégia ele tinha antes, e aí a gente chega nesse texto de Atos 17 lá no Areópago.
7: Como que os nossos ouvintes que querem estudar a Bíblia podem fazer um curso na Faculdade Batista Pioneira, né? Nessa parceria linda, junto com o Moriá Center, todo esse conhecimento riquíssimo também envolvendo arqueologia, com professores que são renomados, né? A gente tem aqui uma reputação linda também nessa trajetória.
6: Exatamente. Como Faculdade Batista Pioneira, nós temos uma série de cursos de graduação em teologia, curso livre de teologia, pós-graduações na área Antigo Testamento, teologia sistemática, ministério pastoral, uma série delas. Mas o que tem de mais interessante nesse contexto aqui do Congresso de Arqueologia, fazem 2 anos que nós montamos em parceria com o Moriá International Center uma pós-graduação na área de arqueologia. Nem todo mundo tem a oportunidade de, por exemplo, ir até Israel e ver as coisas em loco. Então, o que que nós fizemos? Junto com eles, junto com Moriá, junto com os arqueólogos de Israel, nós proporcionamos uma pós-graduação online, totalmente em português, que você pode fazer de onde você estiver, ou seja, nós vamos até a sua casa para que você possa aprender isso. Parte desses professores são da Faculdade Batista Pioneira, então eu leciono, pastor Luiz Saião leciona, Marivete Kundes, que é minha esposa, leciona também, doutor Stats Tossos, mas boa parte dos professores são arqueólogos de Israel, é a turma que está lá escavando, descobrindo, e muitas das aulas foram inclusive gravadas em loco, ou seja, você na aula que você participa, você está lá em Israel, no sítio arqueológico, acompanhando o arqueólogo e trazendo esse conhecimento para nós.
7: Então, quem já tem uma graduação, pode fazer a pós-graduação, e se você fez, por exemplo, filosofia, direito, qualquer graduação, pode fazer.
6: Exatamente. A legislação atual, ela permite que qualquer pessoa que tenha um curso superior pode fazer uma pós-graduação, mesmo que em outra área. Então, não precisa ter sido em história ou teologia. Pode ser em qualquer área. Se você tem um curso superior, você está habilitado para fazer essa pós-graduação.
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7: Pastor, só para finalizar, tivemos também aqui o nosso stand, estamos com o nosso stand, né? Também com seus produtos, trazendo aqui os livros As Parábolas de Jesus, não é isso? Temos também Contra a Cultura do Reino, e fala um pouquinho aqui dessas novidades, o pessoal realmente aderiu aqui, comprou de montão, né?
6: Exatamente, cansei de fazer autógrafo nos livros, foi muito legal. Eu tenho um livro sobre parábolas, que inclusive está editado em parceria com a Rádio Transmundial, esse livro ele trata de toda a dinâmica de como é que funcionam as parábolas de Jesus e 42 parábolas descritas. Então esse é um material que já tem alguns anos aí, e está à disposição, inclusive, na loja da Rádio Transmundial, no site da rádio. E tem um material que saiu no início desse ano, também em parceria com a Rádio Transmundial, que é o livro chamado Contra a Cultura do Reino, Interpretando e Pregando o Sermão do Monte. É um livro que foi escrito a 48 mãos, ou seja, um grupo de amigos, de colegas, de alunos de mestrado, de doutores, né? Nós fizemos uma interpretação perícope por perícope do Sermão do Monte. Então, cada um pegou uma dessas perícopes, estudou, fez toda análise exegética, hermenêutica e ainda de quebra, no final de cada perícope, um sermão. A minha provocação foi, se você fosse pregar esse texto que você estudou, como você pregaria? Então, nesse livro tem 24 sermões ao final de, né, ao final de cada capítulo.
7: Para o seminarista, para o professor de escola dominical, para o professor de, para o líder de pequeno grupo, para quem tem uma vocação para ensinar, para quem tem vocação para pregar também, né? Para todas essas pessoas.
6: Exatamente, é um livro bem, tanto de parábolas, pode servir para isso, quanto o do Sermão do Monte também, pode ser para estudos de pequenos grupos, PG, escola dominical, classes, né, de discipulado. Ele pode ser utilizado porque ele está escrito numa linguagem bastante simples, que mesmo a pessoa leiga que não fez um curso de teologia, ele pode entender e utilizar isso no meio naquele estado.
7: Muito bem, em loja.rtmbrasil.org.br, repetindo, loja.rtmbrasil.org.br, você encontra Contra a Cultura do Reino, encontra também As Parábolas de Jesus. Deixa uma palavra aqui para os nossos ouvintes, Sinal.
6: Ok, a palavra que eu queria dar é: continue sempre estudando as Escrituras. O Paulo, que nós falamos, quando ele está em Roma, na sua última prisão, antes do martírio, ele pede que o Timóteo traga para ele os pergaminhos, né? Os seus livros e os pergaminhos. O cara está preso, o cara tem percepção de que ele vai morrer logo, né? Ele diz no texto, né? O tempo da minha chegada, da minha partida é chegada, e mesmo assim ele diz assim: me traz os livros que eu quero estudar ainda. Pô, se o Paulo, na última hora de vida dele, ele ainda quer estudar e aprender mais, quem somos nós que ainda temos tempo pela frente? Então aproveite, estude, se aprofunde o máximo possível e, acima de tudo, proclame, pregue essa palavra, porque tem muita gente ainda precisando. Uma das passagens que nós vimos hoje é que quando Paulo está ali na Ásia Menor, ele tem uma visão do homem da Macedônia que diz assim: passe a Macedônia e nos ajude. Tem muita gente ainda precisando ouvir o Evangelho, e nós que conhecemos a palavra precisamos fazer a nossa parte.
7: Muito bem, eu sou Ricardo Santos, voltando com você aqui na RTM Brasil, para todo mundo ouvir.
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1: Hoje é dia 8 de setembro. O tema da nossa oração é morno. Assim, porque você é morno, nem frio, nem quente, estou a ponto de vomitá-lo da minha boca. Apocalipse capítulo 3, versículo 16. Cristo derramou seu sangue pela nossa redenção na cruz. Ele nos convida a entregar totalmente a vida ao seu senhorio. Ore para ser um discípulo que honra o Salvador com obediência de todo o coração. Eu sou Luiz Felipe e é um prazer ter essa oração contigo.
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4: Muito bem, estamos aqui, 4 horas e 5 minutos, tarde de terça-feira, que privilégio aqui na RTM Brasil, já querendo a sua participação. Você é super bem-vindo, você é super bem-vinda. Começamos agora um episódio do programa Nos Caminhos da Fé. Um tempo de bate-papo com o pastor João Paulo Gouveia. Estava com saudades desse pastor querido, para entender mais da palavra de Deus e da vida cristã. Tudo bem, pastor?
5: Bem, graças a Deus. Muito bom.
4: Seja bem-vindo, sempre muito bem-vindo.
5: Amém.
4: Carinha boa do nosso pastor, né? E também ao meu lado, a produtora Michele Gomes, ótima tarde para você. Tudo bem por aí?
3: Oi, Nil, boa tarde. Boa tarde para a turma que nos acompanha, tá ligadinho aqui com a gente. Que alegria receber a Nil nesta terça-feira, né? Cobrindo o Cacá. A gente continua com uma série muito especial, viu, Nil?
4: Estamos... Eu gosto quando o Cacá tem essas, esses momentos particulares nesse dia aqui com o pastor. É uma bênção. Muito obrigada.
3: A gente que agradece a sua participação. E olha, além da Nil, temos mais uma convidada especial que vai acompanhar os bastidores, tudo que acontece no estúdio aqui no programa Nos Caminhos da Fé. A gente tem a alegria de receber também a Joyce, que está na programação desde o período da tarde, desde as duas horas.

0: Bamerindus, mano.
1: Não, eu vou te falar do Banco Auxiliar. Esse você nem conhece. Não, não, aí, não, aí eu sou até. Você era mais, né? Banco Auxiliar, fui funcionária desse banco. Uau, presta atenção.
2: É. Tem muita história aqui, muito, gente. Muito. Mas o tema hoje tem a ver com mesa, disciplina da mesa. E eu quero te convidar a participar. Quem está acompanhando essa jornada de estudo com a gente, mande a sua mensagem aí pro nosso WhatsApp 974181456. Lembrando que é o DDD11 aqui de São Paulo, tá certo? Então, 11974181456. E você que está assistindo no chat, né, no YouTube, quer dizer, pode interagir pelo nosso chat no YouTube, youtube.com/RTM Brasil. Mande aí a sua mensagem, faça como a nossa querida ouvinte, Berê. A Berê mandou mensagem antes do programa começar. Ela comentou: já estou aguardando o programa. Então sejam todos muito bem-vindos, participem. Olha, cada episódio é um aprendizado novo. E hoje, Nil, pensando nesse tema, que pergunta podemos fazer aí pro pastor para começar essa reflexão?
1: Pois é, olha, que prato cheio. E por falar em prato...
0: Ah, eu gosto desse negócio aí.
1: Não é? Prato cheio?
0: Uma pimentinha, né? Pimentinha.
1: Olha só, na jornada cristã, a mesa é um dos lugares mais sagrados de comunhão, de cura, de fortalecimento de vínculos. Mas como transformar nossas refeições em um verdadeiro exercício de fé e presença? Pastor João Paulo. Essa sua suspirada foi ótima.
0: É porque a coisa não está necessariamente ligada à refeição, apesar da refeição fazer parte.
1: Mesa, né? A gente fala de mesa, pensa em refeição.
0: Exato,
1: né?
0: É que a gente... E realmente Jesus, quando se reunia com ele, estava sentado comendo alguma coisa. Mas a questão não é a refeição em si, né? Mas é o processo de comunhão, né? De andar junto com as pessoas, de caminhar com elas, de entender que nós não somos uma ilha, né? Cercada de pessoas que a gente vive sozinho, não é uma questão de autossuficiência. Quando a gente fala sobre teologia da mesa, e você tem o referencial do pastor Ziel Machado, né? Com o livro dele, Teologia da Mesa. Mesmo.
2: Muito bom.
0: A questão toda para nós é exatamente essa questão da comunhão, da gente repartir a vida, né? Para quem assistiu, você participou, né, Joyce, do Caminhos da Fé, outro dia.
2: Pipoca de graça, né?
3: Pipoca de graça.
0: É verdade, é.
2: Agora nos Caminhos da Fé.
0: No Pipoca de Graça, então, para quem assistiu o filme lá da Lucy, né? Vai entender uma coisa muito simples. Qual era o sentido? O sentido era repartir aquilo que se tem, aquilo que se ganha, né? Então eu recebo alguma coisa e preciso repartir esse conhecimento, preciso repartir a minha vida com as pessoas para que a coisa continue avançando cada vez mais, né? A gente nunca constrói nada novo, a gente sempre sobe nas costas de grandes visionários, né? Sempre está andando nos degraus que foram galgados por gente anterior a gente, né? Então eles construíram X degraus, a partir desse degrau a gente começa a avançar um pouquinho mais. Então é sempre uma questão de repartir, é sempre uma questão de abrir aquilo que se tem, aquilo que se sabe, suas experiências, sua vida de forma geral, em todos os aspectos, né? De casados, de solteiros, de decepcionados, de traídos, de vencedores. Tudo a gente reparte e é em volta da mesa. A mesa tem esse sentimento de comunhão plena, né? Então lá em casa a gente sempre termina as refeições e ainda fica um bom tempo ainda parado na mesa, né? Conversando, batendo papo. Já até testemunhei algumas vezes que eu tava até com vontade de ir ao banheiro, falei, não vou nem me mexer, porque senão vai quebrar, né, aquela aura, né, que fica legal assim, aquela atmosfera onde a gente está repartindo todas as coisas ali juntos. E talvez isso precisa ser bastante valorizado. Se a gente for observar, vamos passar por alguns textos no estudo de hoje para a gente poder entender esse negócio. O primeiro deles é óbvio, está em Salmo, no número, o Salmo de número 133, né? O Salmo 133, ele é realmente essa visão. Vamos lembrar que é um Salmo davídico, a gente chama ele de Salmo dos Degraus, porque é o povo de Deus peregrinando por mais uma vez, subindo até Jerusalém para poder participar de uma das três festas mais importantes que a gente tem lá.
2: Qual é o Salmo?
0: Salmo 133.

0: Ah, sim. É. E o salmo é bem conhecido, como é bom e agradável que os irmãos vivam em união, né? A ideia aqui desse bom e agradável é porque ele usa dois termos que têm o mesmo tipo de sentido, e o segundo ganha um peso muito maior e um peso diferenciado do primeiro. Porque se eu fosse traduzir ao pé da letra o texto no original, seria como é bom e como é bom. Como é bom que os irmãos vivam em união. Você entendeu? Mas a ideia do agradável é porque essa segunda vez que ele usa esse termo, ele ganha esse sentido de delicioso.
1: De,
0: né?
1: Que é muito bom.
0: É, mas a ideia do delicioso, né? Alguma saboroso, coisa assim do tipo, tá. Você ganhou aquele chocolate que você mais gosta e você come só um pedacinho, deixa ele derretendo na boca, você vai sentindo ele. Você dá um golinho no café e deixa o café, né? Gostoso,
1: vai
0: assim.
1: Vai valorizando, né?
0: Exatamente. Você pega o pudim de leite condensado.
1: Nossa,
0: né?
1: Mas que os coloca exemplos dele.
0: É porque esse delicioso é nesse
1: são
0: lugar.
1: Essas coisas,
0: ninguém,
1: né?
0: Come com colher de pegar arroz, né? Aquela colherona, enfia na boca o pudim. Não, a gente pega com a colherzinha pequenininha, põe na boca, meu Deus, que delícia que é isso aqui.
1: Pra não acabar, né?
0: Não, pra não acabar. A gente quer sentir isso, né? Então, a ideia aqui é de quanto isso é prazeroso para minha alma, né? Quanto isso faz bem para minha psique, como isso é agradável, como é gostoso, como é delicioso viver na comunhão dos irmãos, né? Da nossa família de fé, de forma geral. Lembrando que Davi é o cara que proporcionou a união do estado teocêntrico de Israel, porque ele constrói Jerusalém e junta todas as 12 tribos agora num único lugar para adoração. Sim. E esse vai ser o centro de administrativo, de pensamento, de teologia, de governo teocrático, todo esse processo. Então, eles estavam lá fatiados, né? Duas tribos de um lado, 10 do outro, os caras batendo cabeça o tempo todo. Davi vai lá, monta um centro e todo mundo agora peregrina para esse lugar, e ele escreve esse salmo. Parece até, se você for observar, que ele está lá observando a peregrinação de todo mundo, falando, nossa, como é delicioso isso. Ver, né, que os caras não estão brigando, eles estão subindo juntos, estão cantando as mesmas canções, que eles estão no mesmo espírito, né, que eles estão na mesma intenção, na mesma vontade, adorando um único Senhor. Essa parece a questão. Então, como é gostoso quando a gente senta com as pessoas, e quanto aquilo faz bem para a nossa alma, quanto a gente encontra equilíbrio emocional, equilíbrio psicológico quando isso acontece. Você está num lugar onde você confia nas pessoas, onde as pessoas estão tão perto de você, você pode abrir o seu coração, você pode ser curado naquela hora, você pode desabafar, você vai ouvir o desabafo de outras pessoas, você vai dizer quais são os seus problemas, vai ouvir os problemas dos outros, vai ver que você não está sozinho num mundo de problemas, né? De que a gente pode encontrar uma jornada juntos, né? Então isso faz bem para o meu equilíbrio emocional, para a minha vida emocional. O segundo versículo, ele vai falar, é como o óleo, né, que desce sobre a cabeça de Arão. Arão é o sumo sacerdote, né? O Arão é aquele camarada que leva diante de Deus a nossa petição de perdão, entendeu? É ele que vai lá. Então ele está dizendo assim, que a união dos irmãos faz bem para a minha vida emocional, e no segundo versículo faz bem para a minha vida espiritual, porque é isso que ele está dizendo. Quando eu estou junto com os irmãos, a gente avança espiritualmente, a gente ganha equilíbrio espiritual, a gente ganha movimentos espirituais. Nesse lugar a gente é estruturado espiritualmente, nesse lugar a gente ganha perdão, nesse lugar nós juntos alcançamos o perdão de Deus para
1: a gente
0: nossas
1: vidas. Tratado, né?
0: Exatamente. Então esse lugar é importante, né? Vocês sabem que eu gosto bastante, gosto de psicanálise de forma geral, mas principalmente a logoterapia, né? E o Viktor Frankl, ele fala uma coisa muito simples: o ser humano só vai encontrar equilíbrio de verdade emocional se as três áreas de constituição dele estiverem equilibradas, tanto a parte emocional, quanto a parte material, quanto a parte espiritual. Se você, na análise toda, ignora a parte espiritual, a parte emocional e a parte emocional e a material, elas vão ficar descompensadas. Porque o ser humano, ele é emocional, ele é material e ele é espiritual. E é necessário que isso aconteça. Tem um livro importante deles, que o mais conhecido deles é Em Busca de Sentido, né? Do Viktor Frankl. Mas tem um livro que é a tese de filosofia dele, que chama A Presença Ignorada de Deus. De que ele vai mostrar exatamente essa questão, tanto filosófica como uma análise, né, da psicanálise, mas olhando o processo de como a vida espiritual das pessoas é importante no processo de equilíbrio, de estruturação e tudo mais. E é engraçado porque o Salmo, ele trata exatamente esses três movimentos, né? Aqui nenhuma pretensão de ser tricotomista ou dicotomista, não estamos falando desse princípio, apesar de que faz mais sentido no aconselhamento pastoral o tricotomismo, mas assim, de maneira muito tranquila, a gente não está entrando nesse embate, tá? E aí ele vai para o terceiro versículo é: viver entre os irmãos é como o orvalho que desce sobre o Hermon, né? Que ele fala sobre que desce sobre os montes de Sião. Na verdade, esse é um grupo de montanhas, mais ou menos é a mesma coisa, né? Se você pegar em Deuteronômio, não me lembro agora o versículo, posso passar para vocês depois, ele fala que o Hermon e o Sião são o mesmo monte, né? Por quê? Porque ele é esse conjunto de montanhas que estão ali, né? E ele está falando desse orvalho que precipita os córregos. Então todas as nascentes estão acontecendo ali, elas escorrem, trazem nutrientes para o sopé das montanhas, e nutrientes no sopé da montanha é prosperidade no plantio, né? Prosperidade material. Você planta e você recebe o seu alimento diário.
1: Aquela
0: sua provisão
1: umidade,
0: diária.
1: Né?
0: Aquilo como essa é umidade, né? Também, mas a questão dos nutrientes que estão sendo trazidos por essas águas que estão vindo da montanha para o sopé, né? Então, hoje é um dia mais assim da gente lembrar de coisas do passado, né? Com maná se plantando dá, né? Porque a terra é fértil, né? E cresce bastante
1: é isso,
0: coisa.
1: É isso.
0: Esse é o ponto, né?
1: Verdade.
0: Então, ele encontra na comunhão dos irmãos, ele encontra equilíbrio emocional, porque como é bom e agradável viver com os irmãos. Ele encontra espiritual, porque viver com os irmãos é como ter um sumo sacerdote diante da gente. Você entendeu? E viver com os irmãos é que nem receber prosperidade material. A gente consegue fazer isso tranquilamente.
2: Completo.
0: Exato. E aí ele termina dizendo: e ali o Senhor derrama suas bênçãos eternamente, né? Para sempre, né? Ad haolam, né? Que ele usa esse termo. Alguns vão dizer assim: não, é muito limitado a esse tipo de processo da vida, mas você também pode entender que quando ele fala do haolam, né? Ele está falando da eternidade. Como é que a gente já vislumbra o que a gente espera no futuro? Entendeu? Como é que a gente já pode sentir aqui um pouquinho daquilo que a gente vai viver lá, ao redor da mesa, na comunhão dos irmãos? Se a gente quer ter um vislumbre do que a gente está esperando acontecer com a gente em Cristo Jesus, no futuro, esse é o negócio. A promessa dele é que ele tomaria a ceia com os discípulos ali, e que depois, na eternidade, ele tomaria a ceia com a gente. Ele estaria sentado, nós estaríamos sentados à mesa com ele, partilhando da comunhão, do amor, de novo junto com ele. Percebe? Então essa é a nossa esperança, que a comunhão dos irmãos pode proporcionar pra gente. Por isso a comunhão é tão importante, a mesa é tão importante, a dedicação uns aos outros é tão importante, né?
2: Sim.
0: Mas é que muitas vezes, por causa da nossa arrogância, do nosso pecado, das nossas escolhas de autossuficiência e tudo mais, a gente não consegue avançar no contato uns com os outros. Por isso que em Filipenses, lá no capítulo 2, abre lá pra você ver. Filipenses 2, ele vai exatamente instigar todo mundo para esse lugar, né? Que ele fala, ó, que você tem o mesmo sentimento que tem em Cristo Jesus, você entendeu? De humildade, porque só tem uma maneira de fazer a coisa caminhar. Para você entender um negócio, antes da gente ler o texto de Filipenses 2, você tem que lembrar como é a proporção lá de Paulo explicando 1 Coríntios capítulo 11, que a gente usa como estrutura para a liturgia da ceia. Tá. Né? Mas lá, de verdade, ele está fazendo uma denúncia de que a igreja não é uma igreja de verdade. Por quê? Não esperam uns pelos outros, cada um come a sua própria ceia, vocês têm preconceito, entendeu? Vocês comem, julgam uns aos outros e tudo mais. Ele está falando, então vocês não comem a ceia do Senhor, vocês comem a sua própria ceia, né? Isso vocês vão ver lá para frente, porque a falta de comunhão, é isso que ele está falando. Vocês vão ver quando eu chegar aí para vocês, entendeu? E eu mostrar para vocês como é esse negócio. Ele vai dizer que a falta de comunhão, porque é isso que todo aquele Coríntios 11, desde a metade do 10 até o 14, está dizendo. Que a falta de comunhão vai fazer com que a igreja seja fraca, doente e alguns até morrem espiritualmente. Entendeu? Por causa da falta de comunhão da igreja. Então ele traz um alerta e fala assim, ó, isso aqui tá errado. Isso aqui não é uma ação da igreja em 1 Coríntios 11, né? Quando ele entra no 12, o centro do capítulo 12 é unidade na diversidade. É gente diferente andando junta. E é a ação do Espírito que faz isso. E ele está fazendo uma crítica porque 1 Coríntios é muito carismática, tem muito dom, mas eles usam os dons para fazer um tipo de hierarquismo entre os irmãos. Para algum, ah não, eu sou profecia, não, eu sou sonho, não, eu sou palavra, línguas espirituais, não, eu sou não sei o que lá. E ele fala, meu, de onde vocês estão tirando isso? Vocês não são igreja, não esperam ninguém, não tem comunhão uns com os outros, uns bebem até cair, o outro tá lá passando sede, o outro come que nem um glutão e os outros estão passando fome. Essa questão dessa denúncia, não, a verdadeira igreja é unidade na diversidade. Aí ele vai pro capítulo 13 e aí ele fala assim, posso ter línguas, posso ter profecia, sonho, posso ter tudo, de nada vale isso aí, se não tiver o único dom que pode fazer com que a igreja seja igreja. Qual é?
2: O amor.
0: O amor. A gente põe no convite de cartão de
2: casamento?
0: Casamento, uhum. Né? Isso. O texto não está falando nada desse tipo de coisa. Está falando dessa comunhão da igreja. Que o único dom que realmente pode fazer não é profecia, não é línguas, não é sonho, não é apostolado. Sei lá o que você quiser imaginar como dons. Nada disso. O único dom que pode fazer a igreja ser igreja de verdade, andar unida, mesmo sendo diversa, é o amor. E ponto. É. E difícil das pessoas entenderem esse processo. Se não tiver amor, não adianta as coisas acontecerem.
1: Eu estava prestando atenção no que você está dizendo, quando ele fala, olha, vocês têm que esperar uns aos outros, porque vai revelando a falta de educação, o egoísmo, não é?
0: Quando, tudo.
1: Não é? Vai mostrando quem nós somos. Você fala, olha, aqui a gente volta na palavra dos sermos tratados, né? Uhum. De sermos ensinados pelo Senhor. Que, olha, a gente está entre irmãos. E quando a gente tem essas atitudes de... Estou pensando aqui, se eu não estou no momento de ceia, estou lá em casa, a gente está sentado na mesa, aquele que já senta começa a pegar... Meu, espera todo mundo sentar. Vamos agradecer juntos a comida. Então, quer dizer, sim, cada um já vai se revelando quem é, como é. Agora, imagine um momento de ceia na casa do Senhor. Mais do que nunca. É escola mesmo. Uma casa do Senhor é...
0: É muito bom. Mas olha o versículo 4 do capítulo 13. Desculpe que você já está aí. Eu vou ler. Pra você nem... Não. De primeira Coríntios capítulo 13. E vai fazer uma ligação direta com o capítulo 11. Porque ele diz assim, o amor é paciente, ele vai esperar, né? O amor é benigno, não é invejoso, não se vangloria, não se orgulha, não se porta com indecência, não busca os próprios interesses, não se enfurece, não guarda ressentimento do mal, não se alegra com injustiça, mas congratula-se com a verdade. Tudo sofre, tudo crê, tudo espera, tudo suporta. O amor jamais será vencido. Esse tipo de relação é que a igreja precisa estar estruturada.
2: Sim.
0: Mas como é que eu alcanço esse tipo de dom? Como é que eu faço o exercício desse dom? Aí entra exatamente Filipenses capítulo 2. É o mesmo autor, né? Paulo está enviando a carta. Paulo. E é óbvio que ele está usando elementos de todos os lugares. A gente chama isso em teologia de texto-prova, né? A gente vai provando esse movimento nos versículos que a gente gente vai achando nos textos, para mostrar que a ideia do autor é exatamente essa, de que como é que eu alcanço esse dom, a excelência desse dom. Aí ele entra em Filipenses capítulo 2. Se em Cristo nós temos alguma motivação, alguma exortação de amor, alguma comunhão no Espírito, alguma entranhada os afetos de misericórdia, complete em mim a alegria, tendo o mesmo modo de pensar, o mesmo amor, o mesmo ânimo, né? Um só ânimo, um só sentimento. Nada façais por contenda ou por vanglória, mas humildemente considere os outros superiores a si mesmo. Cada um cuide não somente dos seus interesses, mas dos interesses também dos outros, de sorte que haja em vós o mesmo sentimento que houve em Jesus. E aí ele vai entrar no texto falando sobre humildade. No texto que o pastor Clayton Kunz chama de ações parabólicas de Jesus, né? Porque Paulo vai fazer uma descrição do lavapés. Agora, em Filipenses capítulo 2. São o mesmo tipo de movimento que aconteceu lá no lavapés. Paulo agora vai colocar aqui, tá vendo? Ele tinha autoridade, mas ele se despiu da autoridade, ele foi lá e serviu os discípulos, você entendeu? Serviu a gente até a morte, foi obediente, e depois quando ele voltou para o seu lugar, Deus deu um nome que era sobre todo nome. Esse sentimento de humildade que a gente precisa ter também aqui. A comunhão dos irmãos e a verdadeiro equilíbrio da Igreja de Deus e o nosso crescimento na maturidade de parecer com Cristo, ele começa por um sentimento único: humildade.
1: É, eu ia falar isso, humildade, né? Isso, e a gente está ficando, conforme você está dizendo, a gente pensa coisa de mesa, se a gente volta no assunto de sempre, telas, o quanto a gente está ficando cada vez mais distante um do outro. E como a mesa nos aproxima, né? Quando a gente tem essa oportunidade de estar junto, pensando em família, pensando em amigos e muito mais na casa do Senhor, como quebra isso, né? Exato. E traz esse tratamento e nos despe, né? Tira, vai nos desmascarando.
0: Exato. Essa questão é uma das coisas que a gente pensa quando tem um livreto como esse nas mãos.
2: Sim.
0: Você entendeu? De que nos pequenos grupos. Porque a gente hoje, as igrejas estão muito pensando em processo de crescimento, processo de alcance de massas, né? E realmente, em algum movimento, as igrejas precisam crescer para sustentar os seus projetos, para fazer as coisas acontecerem, o avanço do evangelho. Mas elas também precisam ter estratégias de diminuir o tamanho da mesa. Você entendeu? Esse é o ponto. Por isso os pequenos grupos são importantes. Entendeu? Por isso as classes de escola bíblica são importantes, porque não tem 300 caras sentados lá, tem 10.
1: É porque não vai dar para ouvir 300.
0: Não tem como, né? Dificilmente você vai ouvir 10, você entendeu? Mas se você tiver pequenos grupos, que tenham 5, 6 pessoas, você começa ali um movimento de comunhão plena com essas famílias. Imagina, 5 famílias diferentes, se cada família tem 3 membros, são 15 pessoas que você vai ter que caminhar com 5 pessoas só.
1: Sim. Aí sim vai multiplicar
0: 15,
1: né?
0: Pessoas, uau, se você transformar 5 pessoas, entendeu? 5 famílias diferentes, uau, que tipo de profundidade teológica, de amadurecimento a gente vai ter. Então quando se pensa nisso, montar pequenos grupos, montar escolas bíblicas, montar movimentos que sejam menores, a gente nem está falando da igreja toda, porque eu acho que ela deve crescer realmente, tá? Numericamente também, senão ela é uma igreja doente. Isso. Tá? Igrejas que não conseguem avançar nisso, elas são doentes, ficam ali correndo atrás do próprio rabo, não funciona. Funciona assim, precisa crescer. Claro. Mas as estratégias da igreja, elas também precisam estar na diminuição do tamanho da mesa, para que a gente possa ter comunhão mais profunda uns com os outros.
1: Tem participação? Que aí a gente vai para o bloco comercial, mas a gente quer saber como
2: tem,
1: é que está aí.
2: Mas aí é um convite. Você que ainda não mandou a sua mensagem, vamos para um rápido intervalo. É a oportunidade de você colocar aí a sua pergunta ou compartilhar com a gente de que forma esse estudo está mexendo aí com o seu coração. O que, que você está entendendo dessa reflexão toda? Tem várias mensagens aqui no chat, Nil. Então, no retorno, eu já leio algumas que a gente está recebendo, tanto no chat quanto no WhatsApp.
1: Bora! Que tarde especial, hein? imperdível. Vai lá, vai no chat, compartilha o que é que o Senhor está falando ao seu coração, o que é que você está aprendendo com essa conversa tão enriquecedora. Aliás, esse pastor João Paulo, ele é meio suspeito, né? A gente não pode.
0: Eu sou muito suspeito.
1: Bora, bora lá.

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5: Tá aqui com esse papo muito bom e eu, logo no início, eu falei sobre a mesa como um dos lugares mais sagrados de comunhão. E aí o pastor João Paulo veio com todo aí o seu conhecimento, o seu compartilhar. E você tem aí já as participações?
6: Tenho, Nil. Quero aqui agradecer muita gente mandando mensagem no nosso chat. Então você que tá chegando agora pode interagir com a gente pelo nosso canal do YouTube. Tem o nosso chat, então procure lá, youtube.com/@RTM Brasil. Aproveita para compartilhar aí o nosso link e curtir, né? E também se inscrever, porque esse conteúdo ele se torna mais relevante quando a gente comenta, compartilha, curte, tudo isso faz toda a diferença. Bom, lendo aqui algumas participações pelo nosso chat, eu quero agradecer a turma que mandou mensagem. Então, vou começar com a Célia Martins, que está acompanhando o programa, pastor, lá do Canadá, pelo jeito, porque ela mandou uma bandeirinha do Canadá, então acredito que ela esteja nos assistindo por lá. Então,
7: uma folhinha de maple.
6: Então, um abraço para todos os nossos ouvintes no Brasil e pelo mundo afora. Coisa boa, a internet, né, possibilita que a gente alcance pessoas de vários lugares. A Berê também está acompanhando, a Vânia Regina, a Sônia Mara, Eudes Bastos também está aqui com a gente, comentou: uma excelente semana, obrigada. Começamos aí, né, essa semana com essa série maravilhosa. O querido amigo Márcio Marques, que também está ouvindo o programa. E tem perguntinha aqui do Vitor. O Vitor tem acompanhado essa série e ele sempre manda pergunta. É isso muito aí, Vitor. Continua participando com a gente, que é sempre muito legal, assim, quando você traz as perguntas. A primeira pergunta, pastor, é a seguinte: o conceito de disciplina na mesa, à luz da Bíblia, está associado aos princípios de comunhão familiar, ensino e correção transmitidos no lar? Esta é a primeira.
7: Bom, primeiro vamos tentar identificar o que ele está entendendo por disciplina. Se ele está entendendo disciplina no sentido de você corrigir rotas, não é necessariamente disso que a gente está falando. Lembra que a gente está falando de um hábito espiritual, quando fala o hábito da mesa, é nesse sentido que a gente está falando, o hábito de ter comunhão, que esse é um hábito espiritual, né? E a gente usa disciplina como uma matéria e não como, né, uma correção de rota. Mas é óbvio que à mesa isso aconteça, Você entendeu? Que na comunhão...
5: Consequência,
7: exatamente.
5: Né?
7: A disciplina na comunhão. Disciplina no sentido da correção de rota.
5: Sim.
7: Porque a gente tá aí tendo comunhão e tá falando, ah, puxa vida, eu fiz aquilo lá. Nossa, isso aqui é melhor,
5: né?
7: Não.
5: Claro.
7: Vamos por ali, claro. Tenta ir por aquele caminho. Claro. Isso também acontece. Pode ser uma repreensão mais dura, né? Uma conversa mais... Entendeu? Mas esse é o processo de comunhão. Mas o que a gente está falando aqui é o hábito de ter comunhão, tá? Como uma matéria espiritual, como um hábito espiritual nesse sentido. E é óbvio que este hábito, a mesa, colocado à mesa, na comunhão dos irmãos, isso também vai acontecer. O lugar de celebração também é um lugar de correção, também é um lugar de crescimento, de amadurecimento, de conversas doces, de conversas brandas, de conversas ríspidas, de conversas bravas, de conversas duras e conversas leves. Tudo isso acontece na comunhão. Isso a gente faz em casa.
5: Sim.
7: Tem dia que é uma maravilha. A gente senta, toma sopinha, esquenta o coração, já era. Tem dia que é senta aí, vamos chorar todo mundo.
6: É, a conversa é assim um pouco mais dura, né?
7: Exato. Então, os dois aspectos estão colocados. O hábito espiritual está antes da correção. A correção está embutida no hábito. Então, a disciplina, matéria, hábito espiritual, ela é anterior à disciplina como correção. Porque a disciplina como correção, ela está embutida no hábito.
6: Também.
7: Entendeu?
6: Segunda pergunta do Vitor. A expressão disciplina na mesa, no contexto cristão e eclesiástico, refere-se diretamente à mesa do Senhor, à Santa Ceia?
7: Ah, bom, no livreto tem um capítulo específico, um tema, uma porção específica para falar sobre a ceia. A ideia de que onde estão dois ou mais reunidos, ali está o Senhor. Então, a gente faz a ceia sem ser litúrgica. Você entendeu? E talvez esse seja o grande negócio. A gente sempre quer levar a coisa para a concretização da religião, né? Para uma coisa litúrgica, para uma coisa religiosa. E Jesus fala assim, não, Deus não habita mais em templos feitos por mãos humanas. Agora ele está dentro do coração dos seres humanos. Agora a habitação real dele é exatamente a habitação dele real, agora é os seres humanos, percebe? Então esse lugar é que é importante que a gente conviva. Tá? E é natural que isso aconteça. Quando eu sento com a minha família e eu almoço com ela e, sei lá, eu assisto a um filme e depois a gente faz uma roda e a gente conversa, e a gente faz pontes sobre o cristianismo, sobre a nossa vida, e a gente abre aquele movimento de comunhão, entendeu? É óbvio que aquilo também é uma celebração da ceia e da comunhão do Senhor. Entendeu? Não é litúrgico, é orgânico. E ela deve acontecer como um hábito. É um hábito de quando a gente se reúne, nossa, a gente compartilha a vida.
5: Sim.
7: É um hábito que a gente pode fazer. Tá bom?
6: Algumas mensagens aqui no chat também, acho que vão de encontro com essa explicação. Eu quero aqui agradecer as mensagens do pastor Alex, né, que está sempre com a gente. Deixa eu encontrar aqui a mensagem dele.
7: Ele que não vem aqui para buscar a revistinha dele.
6: Tá faltando a sua presença aqui para tomar um café com a gente.
7: Já
6: também,
7: deixei um
6: viu?
7: Café pago lá na maquininha.
5: Pastor Alex, de onde ele é?
7: Ele é da Igreja Batista do Parque Florestal.
5: É zona sul.
6: Ele já esteve aqui.
7: Já.
6: Participou
7: com
6: a gente. Querido. Ele colocou que é imprescindível ter momentos fora do templo para desenvolvermos de verdade a comunhão com os irmãos. R.M. Vieira colocou também, falar de mesa, ceia, precisamos falar primeiramente de todos os impedimentos e usos e costumes. Cadê aqui? Impedimento para... Calma aí, já fugiu aqui. Voltou.
7: Perdeu.
6: Precisamos falar primeiramente de todos os impedimentos de usos e costumes que algumas igrejas colocam para que as pessoas participem dessa mesa. coisas de homens. É um comentário, não tem pergunta, mas...
7: Tudo bem, vamos lá. Porque ele está entendendo a mesa como a ceia litúrgica, né?
6: Uhum,
7: e aí você tem cada denominação, ou cada igreja tem lá seu entendimento sobre como participar, como estar apto para participar nesse. Sim. Então você tem um movimento que a gente chama de liberal, né? Então... Toma ceia todo mundo, né? O ultraliberal, toma ceia todo mundo. O liberal toma os que são da...
5: denominação.
7: Não, são crentes, de forma geral. É cristão, foi batizado, toma ceia, não importa.
6: Não importa a denominação.
7: Não importa a denominação nem nada. Então, entrou lá na minha igreja, vai tomar ceia, ponto final, se você é batizado. O ultraliberal, ele tem uma questão de qualquer um.
6: Uhum.
7: Você entendeu? Entrou lá o bêbado com o cachorro, vai tomar a ceia.
6: Uhum.
7: Não importa se é ou não, uhum. As crianças vão tomar e tudo mais. Você tem os restritos. Os restritos são esses que falam assim, olha, é mais ou menos da nossa denominação. Uhum. Entendeu? Então, se eu vou na presbiteriana, eu não vou tomar a ceia. Que presbiteriana também é mais liberal, né? Os batizados de forma geral.
5: Isso.
7: Né?
5: Os batistas. Está em concordância com a sua igreja.
7: É isso aí. Pronto. É isso aí. Tá. Os restritos é só os daquela denominação. Tudo bem? Todas as igrejas daquela, os membros das igrejas daquela denominação estão aptos para fazer.
6: Uhum.
7: E você tem os ultras restritos. Os ultra restritos são só os membros daquela comunidade de fé.
6: Entendeu? Mais restrito ainda, entendi.
7: Nem da denominação. Se vier alguém da mesma denominação cear junto, não pode cear. Porque a ceia é só para os da comunidade da fé, daquela comunidade local ali de fé. Entendeu? Então é esse tipo de coisa que acontece. Mas é uma questão de visão teológica, de visão de olhar, não sei se tem grandes proporções de erro e tudo mais, né? Os batistas são mais simbólicos, os presbiterianos são mais sacramentais, entendeu? Os reformados, né, são mais sacramentais, os batistas entendem como ordenança, os reformados, os presbiterianos são a questão mais dos sacramentos, então confere bênção de salvação, o processo todo. É uma questão só de visão, não tem... Não sei se isso é um elemento tão profundo. O que precisa ser é lógico. Se eu vou lá numa igreja reformada, entendeu? E eles entendem isso como sacramento, eu preciso respeitar esse processo. Ponto final.
6: Uhum.
7: Entendeu? Entendeu que é assim, só vai ser desse jeito, acabou. Se vai na Batista é assim, se vai na Assembleia de Deus, na Metodista, respeita o que está sendo entendido ali, isso não vai causar nenhum tipo de dor, de dolo, de maneira geral.
6: Achei interessante agora, teve pergunta aqui no nosso WhatsApp do Fábio Chaveiro, ele pergunta sobre o livreto, ele chegou agora e quer saber mais, né? Que livreto é esse? Pois cheguei agora, já tinha começado o tema. Bom, Fábio, respondendo a sua pergunta, toda a nossa série sobre disciplinas espirituais, a gente tem utilizado como base esse livro aqui, publicado pela editora Kalel, inclusive o tema de hoje só está disponível neste livreto, porque
7: Nos Caminhos da Fé e no Painel Literário.
6: Nos Caminhos da Fé e o Painel Literário também fez uma série sobre o tema disciplinas espirituais. Agora, a gente tem um mini curso que foi divulgado no nosso canal do YouTube há 2 ou 3 anos e não tem esse tema da disciplina da mesa,
7: verdade,
6: né? Então a gente está tendo a oportunidade agora no programa de estar tratando esse assunto também no Painel Literário. E o livreto você consegue adquirir pelo site da editora Kalel. 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E quem é aqui de São Paulo tem a oportunidade também de adquirir o livro. Então, mande uma mensagem para o nosso WhatsApp, se você tiver o interesse. A editora mandou alguns exemplares, a gente pode estar reservando, mas você tem que vir retirar aqui nos nossos estúdios. Estamos localizados aqui na Zona Sul de São Paulo. Rua Épiro 110, na Vila Alexandria.
7: Perto do aeroporto de Congonhas.
6: É, pertinho do aeroporto de Congonhas. Então manda uma mensagem no nosso WhatsApp pra gente combinar certinho o dia e o horário que você pode vir aqui retirar, tá bom? Um exemplar, tá certo? Agora, se você quiser aproveitar esse material e aplicar na escola bíblica dominical ou num pequeno grupo, que é um material riquíssimo, aproveita e entra em contato com a editora, porque tem a revistinha para o aluno também. A Joyce, que está aqui acompanhando com a gente o estudo de hoje, é professora,
8: professora da escola bíblica. De 10 a 17 anos. Ou, de 15 a 17 anos.
6: E esses materiais são ótimos,
8: são ótimos, são ótimos. A gente está até fazendo uma experiência com eles e cada aula, além dos professores, tem um aluno dando aula, né?
6: Que legal.
8: E aí a gente entrega a nossa revista para eles, eles têm aquela semana de preparação e está saindo bastante coisa interessante do ponto de vista deles como professores.
6: Isso é muito, muito bom.
7: Treinamento.
8: É, professores para o futuro, né? Projeto que a gente chamou, e tá sendo muito legal, e eu só tô aqui observando e absorvendo esse assunto sobre mesa, e como faz falta, né? Eu estava até vendo uma reportagem esses dias de como aquele canal, aqueles caras fez sucesso por conta disso, porque é um grupo de amigos que senta numa mesa e tem uma resenha, e como hoje em dia, com o avanço da tecnologia, a gente tem cada vez se isolado mais e se esquecendo desse momento de só sentar e conversar e deixar o tempo passar e ouvir, né? Cada um falando um pouco do que acontece, ajudando, compartilhando as alegrias, somando as alegrias e dividindo as tristezas, né?
6: Sim.
7: Muito bom.
6: Ô, Nil, tem mais mensagem? Nil, lê uma mensagem que eu vi que tá o WhatsApp aberto. O Edu mandou uma mensagem muito bonita. Você pode ler a mensagem do Edu pra gente?
5: É esse...
6: Esse que já tá na telinha.
5: Eduardo Chaclian?
6: É.
5: Ele diz assim, a mesa com o Pai, Filho e Espírito faz com que estejamos humildes e abertos, disponíveis e ferramentas, nos alimentando e temperando também quem está ao nosso lado.
6: Bonito, né?
7: Muito bom. O Edu é gente boa, né?
6: O Edu é muito legal.
5: Que fala de mesa é tempero. Eu tô prestando atenção.
6: Você vê? Jesus já falava que poético. A gente é o sal, né? Poético. O Rubens Matsui tá acompanhando do Japão. A gente falou do Canadá e a turma, né, os internationals, estão aqui se manifestando agora, porque eles querem falar. Eu também estou assistindo, é isso mesmo. Continue mandando mensagem, porque a gente gosta demais. Mas a gente vai continuar, porque a gente tem pouquíssimo tempo. É que surgiram essas perguntas, eu achei interessante a gente colocar aqui a participação dos ouvintes.
7: Muito bom. Então, essa questão da comunhão, ela é sine qua non no processo da igreja, né, no processo de amadurecimento e tudo mais. Se você for olhar o testemunho de Jesus, você vai ver que o tempo todo ele andava junto. Até nos momentos que ele saía para ficar sozinho, ele chamava os caras para ir junto.
6: Verdade.
7: Entendeu?
6: Tinha os mais íntimos,
7: ia fazendo assim um degradê, né? Entendeu? Ele deixou lá, andava com 5 mil, 70, 12, 3, aí ficava sozinho um pouquinho, voltava. Vocês não são capazes nem de ficar comigo um pouquinho,
6: uma
7: né?
6: Horinha,
7: dar uma reclamada,
6: né? E no meio disso tudo ainda tinha um favorito.
7: O que ele amava, né?
6: O que ele amava.
7: A grande questão pra ele era João, hein? É. João é 10, né?
6: O discípulo amado.
7: Eu sou o discípulo que ele é.
6: Ele é João e é Paulo.
8: E é Paulo. Olha só.
7: Do amor e do poder. Glória. Então, a questão é que a comunhão, ela é o fator sine qua non do processo de crescimento, de maturidade, de estruturação da igreja de forma geral. Essa relação é muito importante que a gente entenda. Mesmo num mundo fragmentado, e sinteticamente fragmentado, porque existe uma forçação do mundo para fazer com que a gente se fragmente cada vez mais, que a gente se separe cada vez mais, que a gente tenha menos comunhão, que a gente vá mais para dentro da gruta o possível para ficar longe de problemas.
5: Né?
7: Exatamente. Exato, porque é mais fácil, entendeu? Quando a gente está lá dentro da gruta, não tem ninguém enchendo nossas paciências, entendeu? Você desce, faz seu miojo, né? Cozinha seu ovo e volta para dormir, você entendeu? Não precisa ficar perto de ninguém enchendo as paciências. Tecnologia também vai trazendo isso, né? Você pega todo mundo meio isolado, todo mundo meio fora, assim, porque as tecnologias vão fazendo com que cada vez mais a gente fique isolado uns dos outros. Pais, filhos, né? Vão cada vez mais caminhando distantes. Mas o último versículo do Antigo Testamento é: se os pais não converterem o coração aos seus filhos e os filhos aos seus pais, eu vou tocar a terra com maldição, né? Quando termina a comunhão, quando termina esse espírito da gente se misturar, entendeu? Como um todo, realmente a única coisa que sobra pra gente é destruição e maldição. Infelizmente, né?
6: É, né?
7: porque o movimento da estruturação do ser humano de forma geral é um movimento social, um movimento de comunhão, um movimento de união. As pessoas vão ficando sozinhas e vão aumentando as suas patologias emocionais e espirituais, e elas somatizam para a vida material. O corpo vai, vai detonando, entendeu? O cara vai ficando mal cada vez mais, quanto mais isolado, e isso o mundo vai fazendo, quanto mais isolado, mais patologias eu vou ter. É uma geração que a gente tem, e já vem tendo isso já faz tempo, uma geração angustiada, uma geração ansiosa, uma geração insatisfeita, uma geração assim que sem paciência, não consegue ter paciência uns com os outros, pensa somente em seus próprios interesses. O próprio texto diz, não só os seus interesses. É para pensar nos seus interesses, mas precisa pensar no interesse dos outros, entendeu? Algumas vezes você vai ter que abrir mão de ganhos, entendeu? Que você teria para si, para que todos ganhemos juntos.
5: Você está falando isso, a gente anda muito, né, Mi? A gente anda muito de ônibus e metrô, sim, e a gente vê as pessoas. As pessoas estão ali com o celular, só dedinho assim, mudando essa, e eu fico olhando assim, nossa, parece que é uma angústia, uma ansiedade, uma necessidade. Eu falei, meu, pelo menos ele não para nem para prestar atenção em nada do que está, não é aqui nem aquele que está lendo um livro. Tem gente que você percebe que está lendo um livro, tá bom, está lendo, mas aqueles que estão só passando, quer dizer, você passa várias estações de metrô e a pessoa não leu nada, você vê que nada se satisfez, nada informou, nada chegou no coração, na mente, né? Então a gente está nesse ponto aí de essa falta de estar junto, né? De se dividir, de se compartilhar, de se olhar no olho, de se ouvir, né?
7: Quem gosta de cozinhar sabe como funciona. Tem hora que você aumenta o fogo, faz ele no fogo alto, porque precisa estar no fogo alto. Boa. Mas a grande maioria das vezes que você vai cozinhar, o fogo é baixo. Você entendeu? Se não é baixo, é um fogo médio, talvez. Com raras exceções, o fogo é alto. Entendeu? E o problema é que a gente aumentou a intensidade das informações, a gente aumentou a intensidade das necessidades e deixou tudo no fogo alto. Tá tudo em 2x. Ninguém mais ouve uma mensagem no WhatsApp em 1x.
5: Até o meu marido, que tem a minha idade, nós temos 66 anos. Às vezes eu falo assim, amor, o que foi que ele falou? Ele falou, eu falei, ei! Põe direito aí pra nós ouvir. Então assim, eu falei, amor, você nessa idade.
7: Então, alguns. Então vou corrigir o que eu falei.
5: Corrige, porque
7: alguns.
8: Eu já falando pra mim, eu tenho questão de ansiedade, então assim, pra mim é um exercício ouvir no um, porque eu sei que se eu acelerar, não vou conseguir ouvir ninguém no natural, ao vivo, na velocidade da pessoa. Então, tipo assim, tem coisas que eu não posso fazer pra não gerar gatilho. Então eu escuto no um, que é pra eu não acelerar mesmo. Porque se for pra mim, eu tô, tá, anda, fala. E aí, como exercício...
7: Eu de vez em quando volto pro 1,5.
5: Eu tô mesmo bem fora do negócio, porque assim, isso é uma coisa até de agora, a minha idade e a profissão, essa coisa de ser uma coisa, de falar mais pausada. Eu quero ouvir, eu quero prestar atenção no que a Michelle gravou aqui pra eu ouvir, eu quero sentir exatamente a intenção dela naquilo que ela tá mandando pra mim. Então eu tô fora.
7: Tem um negócio que é assim, eu gosto de fazer caldos, né? Então tem se eu for fazer rapidamente um caldo, eu ponho lá, sei lá,
5: então, não tem
7: alguma coisa que eu ponho lá, ponho na panela de pressão, rápido, né? Mas se eu quero fazer um caldo extremamente rico,
8: elaborado,
7: eu ponho ela lá e faço um negócio que chama seca e pinga, né? Pinga e seca, né? Quer dizer,
5: devagar.
7: Você põe um pouco, deixa ele vai baixar, você põe mais água, ele vai baixando e vai deixando lá. Só que algumas vezes você quer fazer isso em 20 minutos, né? Quer que a sopa saia rápido. Você faz logo o caldo e pum, a sopa vai sair em meia hora. E o ideal seria fazer ela em 3 horas, né? Mas as pessoas querem remir o tempo, já não tem tanta paciência, porque a gente está focado em atividades, as atividades vão trazendo a pressão para a gente cada vez mais. A gente quer fazer, produzir. Eu me lembro de uma entrevista do Antônio Hermílio de Moraes, né? Inclusive dono da Votorantim.
5: Estamos mesmo falando de coisas do passado.
7: Muito do passado. E agora tem uma que eles fizeram com o IA, que ele está dirigindo do caminhão, não, a propaganda da Votorantim, Aí ele falava assim, não, mas qual o seu maior orgulho? Ele falou, ter uma casa com piscina e nunca ter usado. Aí eu fiquei, como é? Oi. E ele falou assim, não tenho tempo para esse tipo de diversão.
5: Veja.
7: E é naquela época, faz que 20 anos atrás que eu ouvi essa entrevista, entendeu? E eu me lembro de ter incorporado esse tipo de coisa. Fala assim, beleza, legal, minha casa pode ter um monte de coisa, minha família usufrui, orgulho de eu poder trabalhar bastante para colocar isso para minha família. Mas a gente precisa ter tempo de ócio, precisa entender que as coisas são feitas devagar. Claro. Tem coisas que eu faço muito devagar para mostrar intencionalidade para minha família, entendeu? Uhum. Para mostrar que eu estou interessado nelas, entendeu? Isso. Então, o que você quer comer nesse dia? Eu quero uma lasanha. Então, eu paro o dia inteiro.
5: Vai investir,
7: não tem,
5: né,
7: nada na minha agenda nesse dia, porque esse dia é o dia daquela minha filha que está fazendo,
5: né,
7: aniversário. Então eu sento lá e vou gastar tempo. Ontem foi aniversário da minha mãe. Nós saímos de casa bem cedinho, tipo, sei lá, 10 para as 8 da manhã. Passei na padaria, comprei um monte de coisa e fui tomar um café com ela.
8: Que
7: surpresa!
8: Delícia.
7: Eu falei, mãe, eu vou tomar um café com a senhora. Ah, então vem e tal. E fomos todos, entendeu? E nós ficamos lá até meio-dia e pouco.
5: Cafezão.
7: Investindo tempo. Entendeu? A desculpa era o café, mas a gente foi investir tempo. O quanto isso faz bem para a alma, o quanto isso faz, né, esse processo todo.
5: E é um memorial, né?
7: É. E eu falei para minha família, vocês querem dar algum presente para a avó? Não. O melhor presente que a gente pode dar é ir lá e investir tempo. Entendeu?
5: Pararam que a nossa, tudo que estavam nossa, fazendo, tudo. Que hoje veio.
7: Tudo pra... era feriado, delícia, podia sair pra viajar, podia ter ido pra qualquer lugar.
5: E São Paulo
7: lugar.
5: Tava frio, vamos ficar em casa, né?
7: Não é ficar maratonando, né? Maratonando o Silo, né? Mas boa série, hein, o Silo?
8: Eu achei.
7: Fala no que vem agora.
8: Eu achei bem interessante. Teve uma entrevista que o Cacá fez com o pastor Josué Gonçalves e o Douglas Gonçalves. E aí eles estavam falando que sinônimo de demonstrar
7: de amor é amar.
8: Tempo. Eu falo assim, quer que seu filho, né, demonstre, ou você quer demonstrar pro seu filho, né, que você o ama, gaste tempo, boa, esteja isso, com ele.
7: É então, tempo.
8: Sinônimo de amor é tempo, é você tempo. Realmente estar presente, né?
5: Porque até essa coisa de mensagem que a gente tá dizendo, quando a pessoa demora para responder... Né? Claro, às vezes você quer que a pessoa de imediato, ela está numa reunião, ela tá, por exemplo, você está no programa aqui, não tem como responder, por exemplo, se o seu esposo manda uma mensagem. Mas a hora que você responde, mas não deixe de responder. Esse é o ponto. Não deixar de responder.
7: O lance é o intencional, né? Investir tempo intencionalmente nas pessoas. Essa é a nossa maior riqueza, não é dinheiro. É tempo. Tempo é igual para todo mundo. O cara pode ter 50 milhões na conta. Né? E eu 50 centavos, como é o meu caso, entendeu? Mas
5: o tempo é
7: igual para mim e para ele. Você entendeu? É a mesma coisa. Então é essa relação de investir. A gente faz lá o encontro dos homens, a gente chega também bem cedinho para fazer o café. Não, a mulherada ligando. E aí, vai para casa, esqueceu da vida? E a gente tá lá, ó. E se deixar, a gente emenda das 8 da manhã. Entendeu? Nossa. Passa o café, bate papo, se marcar todo mundo. Oh, por que a gente não compra umas carninhas? Vamos fazer um churrasco.
8: E aí já vai mais.
7: Se não bem. São as mulheres que estão chamando a nossa atenção, a gente ficaria o dia inteiro lá na igreja, tomaria café da manhã, almoçaria, tomaria lanche da tarde, ficaria.
5: Pois diz que mulher papo. Que conversa, né?
7: Não, marada. Mas já é bom foi, que isso aconteça, entendeu? De que a gente tenha. Tempo para poder compartilhar.
5: Prazer de estar junto.
7: Exatamente.
5: Né?
7: Comunhão é fundamental para a vida cristã. Amém. Quem não vive em comunhão ainda não entendeu fora, o que, né, é a vida cristã de verdade.
5: E Michelle,
8: Nil, olha só o relógio. 5 da tarde.
5: Como diz meu neto, Zaela, vovó.
8: Zaela. Mas é o seguinte, Zaela. Não fica triste não, que quinta-feira estaremos de volta, 10º episódio, e falaremos sobre... submissão como, eita, disciplina polêmica. Bíblica, que tema, hein?
6: E ó, pra esse tema,
5: você
6: teremos convidado.
5: O Cacá vai vir? Então...
6: Não, ainda olhando, não sei, né? Não sei, Senhor. Meu.
5: Com todo respeito.
6: A gente vai ter a alegria de receber o pastor Almeida.
7: Almeida?
6: Não é Almeida.
7: Alexandre?
6: Alexandre de Almeida, não é? É isso, pastor.
5: Tem Almeida no nome dele, vai. Ai,
7: não, não falei meu, nada.
6: O primeiro nome é Alexandre de Almeida. É, a minha memória ainda já não é muito boa,
5: pastor,
6: gente.
5: Pastor, me derruba.
6: Então, o pastor Alexandre de Almeida, que inclusive é da editora Kaléo, que, né, gentilmente
7: cedeu
6: vários exemplares aqui. Ele é autor desse tema no livreto e vai participar com a gente para falar sobre submissão. Então você é o nosso convidado. Não perca, quinta-feira, a partir das 4 da tarde, mais um estudo, mais uma reflexão super importante sobre
5: submissão.
6: Essa série.
5: Submissão.
8: Isso é polêmica, hein?
7: Então, né? Em todos os aspectos é difícil.
5: Não é submissão.
6: É isso aí. Então você é o nosso convidado. Participe.
5: Que pena. Acabou.
6: Acabou.
5: Nos Caminhos da Fé, um espaço para se aproximar da palavra de Deus com o pastor João Paulo Gouveia. Que prazer encontrar.
7: Prazer é meu.
5: Que prazer.
7: Toda
5: bom
7: quarta.
5: Demais. Sempre ouvindo.
7: Toda terça e quinta.
5: Terça
7: então,
5: e quinta.
7: Quarta.
5: Quarta. Próxima quinta tem, então, o assunto vai ser submissão. Você, nosso ouvinte, nosso, com essas imagens, nosso telespectador, não é?
7: Acompanhando
5: essa programação tão rica da RTM, que privilégio. Joyce, que prazer ter você.
8: O prazer foi todo
5: Tamo
8: meu.
5: Tamo junto aqui, né?
8: Tamo
5: nessa
8: essa
5: tarde tão especial. Bora? 5, pontualmente, como é que é? A gente tá aqui na guerra dos
6: 5 e 2.
5: Relógios. Ó, oh, segundo a Renatinha Burjato, Nil, é ali, ó. 5 e 3.
6: 5 e 3. Já
5: bora,
6: virou.
5: Bora. Então, até a próxima quinta-feira, Nos Caminhos da Fé. Deixa eu achar aqui. Que bom que a gente tem aqui o nosso controle. Bora lá?
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0: queridas que estão participando aqui, deixe-me ver quem que tá me dando aqui o prazer. Cadê de cada um de vocês? Verinha Pide, minha amiga querida, gaúcha, Deus te abençoe um montão, obrigada pelo carinho, beijos nas suas bochechas. Quem mais tá aqui? Simval Sidney, de Mossoró, Rio Grande do Norte, sempre super bem-vindo, também que Deus te abençoe um montão, Simval, obrigada pelo carinho, viu? Gildete Rebouças, de Jussara, Goiás. Bora aqui, será que a gente consegue ouvir você aqui? Será, querida? Não sei se a gente, se eu tô no canal certo aqui.
1: Oi, Nil, graça e paz, tudo bem?

0: querida. Querida, seja bem-vinda, viu? Bom demais ter você por aqui, Gildete. Pode entrar, Joyce. Vem, vem. Fica aqui comigo. Pode entrar. Quem mais que está aqui participando? Regina Almeida, aqui de São Paulo. Ótima tarde para você também. Obrigada pelo carinho, viu? Que o Pai do Céu te abençoe um montão. Obrigada. Magnólia Macau, também acompanhando aqui o nosso trabalho. Vamos ver se eu consigo ouvir você.
1: É, tá substituindo Cacá, é Rodrigues. Que Deus abençoe você, sua família, os ouvintes e todos que fazem essa grande RTM. Um restante dia de terça-feira bom para todos vocês que fazem essa rádio e uma boa semana. Pai do Senhor, boa tarde.
0: Agora, obrigada pelo carinho, Magnólia. Você é muito querida, viu? Quem mais está com a gente aqui? A Mércia. Mércia Machado, ótima tarde. Está na escuta de Goiânia. Vou tentar aqui. Vou procurar essas músicas que vocês estão comentando. Da Purples, do Resgate. Obrigada pelo carinho. Beijos nas bochechas, Mércia. Mariana Velasco, bom demais ter você por aqui também. Beijos nas suas bochechas. Quem mais? Gumercindo de Penápolis. Ó, o Gumercindo tirou foto de nós aqui na conversa com o pastor João Paulo. Obrigada, olha aí. Shalom, obrigada, querido. Obrigada pelo carinho, viu? Pelo respeito, por todo o trabalho que tem sido realizado ao longo dos anos aqui na RTM Brasil. Olha, a gente tem muita gente, obrigada. A gente tem mais coisas para colocar aqui para vocês e até o finalzinho da tarde a gente vai se ouvindo e vai se falando. Bora!
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4: 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Por restauração e cura para as mulheres ao redor do mundo.
5: Santo Deus, nos chegamos a Ti neste momento, clamando por uma urgente intervenção nas comunidades de língua curda ao redor do mundo. O grupo étnico, que não possui um Estado nacional e está espalhado por países do Oriente Médio e da Ásia Central, sofre com diversos tipos de problemas sociais. Hoje oramos especialmente pelas mulheres em situação de vulnerabilidade e presas em variados vícios. Pedimos que o Senhor as ajude a romper com os ciclos de dependência, que elas encontrem em Cristo as respostas que precisam para deixar uma vida de compulsão e experimentem a liberdade que apenas o Filho pode proporcionar. Haja, Senhor, com poder e graça entre as curdas, ó Pai querido, e reescreva a história de cada uma delas. Oramos em nome de Jesus. Eu, Israel Mazacorati, agradeço a Deus pelo privilégio de orarmos juntos.
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0: Barros diante da cruz, aqui na RTM Brasil. Tem mais participação, Joyce, bora lá, vamos ver quanta gente querida com a gente aqui hoje. Zé Carlos Borges, da onde que é o Zé Carlos?
1: Petrópolis, Rio de Janeiro.
0: Ah, tá bem de lugar, hein, José? Ó, lugar gostoso, bonito. O Rio de Janeiro é um lugar bonito, né?
1: É, com certeza.
0: A gente aqui em São Paulo tem aquela referência do perigo, que São Paulo não fica longe também, não é? É, mas a gente tem mesmo essa coisa das comunidades, né? Dos morros, né? Mas é um lugar tão lindo. Obrigada pelo carinho, viu? Ótima tarde pra você, Zé Carlos Borges. Quem mais aqui? Leia aqui, por favor, Joyce.
1: Pastor João Paulo, seria bom trazer esse assunto da tal da Santa Ceia do Senhor, em que as pessoas não esperavam umas pelas outras. Hoje o contexto foi perdido e as pessoas estão como o Senhor disse. Sente-se melhor que as outras por ter o dom de língua. Triste ver igrejas fracas em nossos dias.
0: É o Fábio Souza, de Aracaju, Sergipe, participando aqui nos Caminhos da Fé. Obrigada pelo carinho também de nos fazer companhia nesta tarde. Quem tá aqui também, Edmilson, de Natal, tá? Você também tá bem de lugar, né, Edmilson? Querido, passando para mandar um forte abraço a todos desta maravilhosa rádio. Sou Edmilson, de Parnamirim, Rio Grande do Norte. Que Deus te abençoe um montão, viu, Edmilson? Obrigada aí pelo carinho, pela companhia nessa tarde. Outro aqui, Joyce.
1: Vitor Marques. A mesa também corrige divisões, egoísmo e falta de amor ao próximo entre os participantes. Com certeza, Vitor. Vitor, que é de São Paulo, interior de São Paulo, Paris. Paris é interior de São Paulo?
0: Paris é um lugar. Você sabe que alguém falou pra mim dessa cidade? Porque o meu nome é Paris, P-A-R-I-Z-E.
1: Olha só.
0: E alguém já tinha me dito que existe uma cidade com o nome Paris.
1: Olha,
0: eu preciso conhecer esse lugar e saber se tem a ver com a minha família, embora tenha essa coisa do S e do Z, né? Porque às vezes é só uma questão de grafia, de registro.
1: Ou do cartório, né?
0: Não é? Mas, quem sabe? Que região de São Paulo fica Paris? Eu desconheço se é mais por interiorzão de São Paulo, quem vai para Araraquara, Ribeirão Preto, São José do Rio Preto, ou é para outro lado. Onde fica, Vitor? Me fala aí onde fica esse lugar que Deus preparou para você. Quem sabe um dia ainda posso conhecer este lugar. Bora, obrigada pelo carinho, viu? É isso, nossos queridos ouvintes.

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1: Simário, querido, que alegria falar contigo. Presta atenção no que tem acontecido nesses últimos dias e o que Deus está fazendo ali na região de Juazeiro, que chamam de terra do Padre Cícero, mas que agora é terra de nosso Senhor Jesus Cristo, pelo trabalho, pela atuação do poder do Espírito Santo de Deus, e as vidas têm sido alcançadas e igrejas que estão sendo formadas, e pelo trabalho e pela instrumentalidade do Espírito Santo na vida dessa família que nos é muito querida e preciosa.
2: Pois é, pastor, é uma alegria. Deus tem sido gracioso e misericordioso pela sua graça. Estamos aqui no sertão há 14 anos, hoje estou pastoreando a nossa Igreja Batista Manancial, temos a Congregação Batista Pão da Vida, que graças a Deus está caminhando bem, e agora por último estou como pastor interino de uma congregação no processo de revitalização, a Congregação Batista Água Viva. É um grande desafio, estamos orando e trabalhando para que Deus possa reverter essa situação. Então, o Senhor tem sido bondoso. Eu fico feliz em compartilhar com vocês também que Deus, Ele, na sua graça e misericórdia, me deu o privilégio, depois de muitos anos, de conhecer a África, especificamente Moçambique, em outubro do ano passado. Em 2023, o Senhor me abriu uma oportunidade de trabalhar em parceria com uma missão americana, e Deus me permitiu estar em Moçambique durante 7 dias para ministrar ali a pastores, missionários e líderes ali em Moçambique. Foi uma experiência muito especial, e desde 2023 eu tenho trabalhado não só com plantação de igreja e agora revitalização, mas também treinamento e capacitação do povo de Deus para melhor servir na igreja local e, consequentemente, no seu reino. Então, Deus é bom demais e confesso que me sinto privilegiado em poder fazer isso. É uma alegria muito grande poder ajudar, de alguma forma, aquele que precisa.
1: Pastor, você adquiriu uma experiência muito grande nesse período, inclusive está dando treinamento, e até fora do Brasil. Fala pra gente, pastor, qual a importância de capacitar novos pastores e missionários na região de Juazeiro do Norte?
2: Pastor, o grande desafio hoje, até alguns anos atrás, eu diria que até uns 10 anos atrás, 8 anos atrás, a maioria dos pastores aqui eram de fora. Essa era uma realidade. O pessoal vinha de fora. Mas hoje, esse cenário ele tem sido mudado. né?
1: Glória a
2: Hoje
1: Deus.
2: percebe-se que os pastores aqui, por exemplo, o líder da minha congregação, recém-ordenado agora no dia 12 de dezembro, é alguém aqui da cidade de Juazeiro, tá certo? Então é alguém da região. Então há necessidade de nós trabalharmos isso. Claro que um líder ele não nasce de um dia para o outro, pastor. É interessante que há necessidade de andar lado a lado. Discipulado, aconselhamento, demonstrar, mostrar. Então é um processo, não dá para você formar um líder em um mês. Né? Fazer isso seria algo inusitado, né? Para não dizer maluco. Então, gasta-se tempo. Jesus gastou 3 anos, e se era Jesus treinando durante 3 anos, imagina eu, imagina os demais. Então, vale a pena. A questão é necessário? Sim, é necessário. Vale a pena? Vale. Vai dar um pouco de trabalho? Vai. Ninguém disse que seria fácil, mas o benefício é muito grande, porque uma das coisas que eu percebo aqui, Betão, no sertão, é que tem muita gente que não acredita na sua própria capacidade. Pessoas que desacreditam do seu próprio potencial. Então é uma coisa que eu tenho trabalhado muito para que as pessoas entendam que Deus nos capacita, o Espírito Santo ele habita em nós e nós podemos sim fazer a diferença na vida de uma família e, consequentemente, ser uma bênção na igreja local. Então, eles têm percebido isso, mais 2 seminaristas se formaram na igreja local, estão preparando eles aí para o ministério. Então, é um processo, né? E eu louvo a Deus por tudo isso, meu irmão. O desafio continua, o desafio é grande, tá certo? Se tiver alguém aí que está pensando no que vai fazer, venha para o sertão, que rapidamente eu te coloco num lugar aqui para você plantar uma igreja. O desafio é bênção. É bênção, pastor.
1: Eu vi nisso aí um desafio para a nossa igreja que está nos vendo pelas redes sociais e também para alguns vocacionados que aqui estão. Pastor, vou usar 2 palavras que você utilizou e para essa pergunta. Como a tradição local, ou a cultura aí, influencia o processo de discipulado dos novos convertidos?
2: O que acontece? Primeiro, a questão de alcançar o perdido. Nós precisamos desenvolver relacionamento. É fundamental esse processo. Se eu sair daqui amanhã evangelizando de porta em porta, eu vou ter um resultado. Quando eu cheguei aqui em 2012, logo nos primeiros 2, 3 meses iniciais, eu fiz uma evangelização no bairro onde a igreja está localizada. Até hoje eu estou esperando o primeiro aparecer lá. Por quê? Porque ninguém me conhecia. Não havia um relacionamento. Tá? O que eu quero dizer é o seguinte, meu irmão. Quando a gente cria vínculo, você conhece, deixa conhecer, né? Isso é fundamental. Tá? Então, quando a pessoa vem a Cristo, primeiro porque você ganhou essa pessoa para você, pelo dia a dia, pelo relacionamento que você desenvolve. Né? Então, é importante a gente desenvolver essa intencionalidade. Segundo, a questão da religiosidade. Aqui você vai perder alguém muito fácil se você atacar diretamente a figura do Padre Cícero. Então, não podemos fazer isso. Não é recomendável fazer isso de forma nenhuma. Nosso alvo é Cristo Jesus. Uma vez que Cristo entra no coração dessa pessoa, a pessoa vai entender o que de fato é idolatria. Porque o Espírito Santo vai aplicar a palavra ao coração desse indivíduo. Então, consequentemente, o discipulado é algo que precisa acontecer. Eu lamento dizer até que, infelizmente, falando de uma forma geral, guardando, claro, as devidas proporções, discipulado em muitas igrejas, em muitos lugares, tem sido uma prática esquecida, infelizmente, né? Muitos têm esquecido isso. Tá? Então, o discipulado é algo que Jesus nos mandou fazer. Eu acho que às vezes a gente se preocupa com tantas coisas, Betão. A gente faz tanta coisa que Jesus não mandou fazer e a gente se esquece do essencial. Jesus mandou, Mateus 28:19, ide e fazer discípulos. Hoje, na Igreja Batista Manancial, esse ano de 2026, eu estou desenvolvendo um projeto de discipulado para que todos discipulem um de dentro e um de fora. Entendeu? Então, esse é o alvo. Né? Não tem sido fácil, meu irmão. Os primeiros passos têm sido difícil. Ore por isso, inclusive. Porque é quebrar paradigma. As pessoas estão acostumadas a ir para o culto e não fazer mais nada. Essa é uma realidade em muitos lugares. Mas Jesus nos mandou: discípulo deve gerar discípulo. Isso é o natural. Então eu estou até o pescoço com esse compromisso de que Deus possa fazer isso uma realidade. Ver a igreja, não apenas dois, três, mas a igreja, pelo menos a grande maioria, fazendo discípulo, cuidando de um de dentro e alcançando um de fora.
0: Estamos encerrando mais um Conexão Missionária. Eu sou Edson Tauil e junto com os técnicos Samuel Moreira, Tiago Liza, Pedro Campos e Luiz Felipe, preparamos este programa com muito carinho para toda a sua família. As vinhetas foram gravadas gentilmente por Sandra Simões. O meu muito obrigado a você que ama missões e não deseja ficar de fora do que Deus está fazendo. Até o próximo Conexão Missionária.
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3: Bem, são 5 horas e 36 minutos. Aí, Joyce, estamos sobrevivendo neste final de tarde aqui. Terça-feira, fria em São Paulo, mas aquecidas pela presença do nosso Senhor aqui no estúdio, não é?
4: Com certeza.
3: Amém. Bora, temos mais participações, será? Olha aqui, será? Ele não voltou a falar sobre o Parise, né?
4: Não.
3: Ah, eu vou pesquisar esse negócio de Parise, hein? Presta atenção. Edmilson, a gente falou dele? Falamos, né? Que ele é do Rio Grande do Norte. Então, não tivemos mais participação. Não sei se aqui a gente... a Elis Regina. Não lembro ter lido esse nome, querida. Elis Regina Oliveira, aqui da capital. Ótima tarde para você também. Obrigada pela companhia, Elis. Eucinete, obrigada também, tá acompanhando. Ah, ela tava falando que o programa tava saindo do ar. Interessante que era o horário que a gente tava acabando com o 5 horas, tava finalizando.
4: É, o programa.
3: Né, a conversa com o nosso pastor aí, o pastor João Paulo. É isso, olha quantos queridos nos acompanhando nessa tarde. Obrigada por cada um de vocês. Jerusa do Espírito Santo, Anateca de São Luís, Estênio Fontinelli. Da onde é o Estênio? Não lembro de ter lido sobre você. Falei? Eusébio, você leu, né? Do Ceará, falou. Ah, Noilma, Fabi Trevisan, bem-vindo, Fabi, a querida. Hétori, quanta gente bonita, gente de Deus que tem enriquecido aqui a programação da RTM Brasil. 5h37, bora? Painel literário pra você.
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6: Sejam todos bem-vindos ao Painel Literário da Rádio Transmundial. Eu sou o pastor João Paulo Gouveia e estou aqui mais uma vez para conversar com o pastor André Castilho sobre disciplinas espirituais. E o nosso foco é a revista, né? O livro para a escola dominical, para a escola bíblica, para os pequenos grupos, que foi desenvolvido em parceria com a Rádio Transmundial pela editora Kalel. Mais uma vez, seja bem-vindo, pastor André Castilho.
7: Muito obrigado, João. Obrigado pela
4: pelo privilégio da companhia e de nós podermos conversar sobre esse material tão importante que as várias lições que ele traz para a gente, né? As várias temáticas que envolvem os hábitos ou as disciplinas espirituais.
6: E sabe o que é legal? Porque a Rádio Transmundial, então, possui quatro ferramentas importantes sobre disciplinas espirituais. Painel Literário, que é esse que a gente está falando agora, tem a revista, em parceria com a rádio, a editora Kal-El. Tem o Nos Caminhos da Fé, que a gente também gravou a série, está gravando a série ao vivo, né? Agora, nesse tempo agora é ao vivo, mas pode ser que no futuro...
4: E você responde perguntas dos ouvintes, conversa com eles, é muito legal.
6: Isso é bem interativo, é bastante tempo. Uhum. E a gente tem ainda um mini curso que se chama Disciplinas Espirituais. Onde que a gente acha isso?
4: No YouTube, nos podcasts, né, nas plataformas de podcast, você digita Disciplinas Espirituais RTM... Com certeza você vai encontrar.
6: Muito bem, e hoje o nosso tema é a oração. A gente já falou sobre leitura bíblica, sobre serviço, sobre algumas coisas, mas hoje o nosso tema é oração.
4: E é lição escrita pelo pastor David Bango.
6: Muito bem, inclusive o pastor David Bango, se você for procurar Nos Caminhos da Fé, participou também com a gente para falar sobre oração. Ele é bem filosófico, né?
4: Sim.
6: Gosta, assim, desse pensamento mais cabeção, assim.
4: Sim, foi
6: muito bom o programa com ele. Você pode procurar lá, tanto nos seus agregadores, quanto no YouTube da Rádio Transmundial. Mas e a oração?
4: Ele deu um foco na oração do Pai Nosso durante ele. Eu lembro que nós conversamos quando o vídeo ia ser produzido, né? E depois assistindo. E realmente a oração do Pai Nosso pode ser colocada como uma oração modelo para os discípulos de Jesus. Porque quando Jesus ensina a oração do Pai Nosso, ele está justamente respondendo à pergunta: Senhor, ensina-nos a orar.
6: Isso aí.
4: E aí ele começa: quando vocês forem orar, não sejam como as pessoas, os mestres da lei ou os pagãos que gostam de fazer orações longas, orar na frente de todo mundo, orar nas praças. Quando vocês forem orar, vocês vão para o quarto de vocês no secreto e o Pai que está em secreto vai recompensar vocês. E quando vocês forem orarem, orem assim: Pai Nosso que estás no céu. E aí ele faz essa oração do Pai Nosso que todo mundo conhece, de diferentes confissões, inclusive. E aí essa oração, ela não que ela deva ser repetida, justamente porque Jesus está falando, não fiquem com repetições vazias, né? E nem coisa muito longa. Ela é uma oração curta, simples, mas que tem os princípios fundamentais para o que é que... Não vou dizer, sei lá, se Deus deseja de uma oração, mas do que se espera... Que
6: agora,
4: seja uma oração.
6: A gente está pensando, assim, mais perto da gente, no catolicismo de forma geral, que faz orações repetidas, né? Que a gente até faz uma diferença, tenta fazer uma diferença de rezo, de oração, como uma coisa mais orgânica e tal. Mas o judaísmo também tem muito de orações que são repetidas, que eles repetem em todo o tempo quando vão nas suas devoções. É um problema repetir essas orações?
4: Se aquela repetição for vazia, se aquela repetição for simplesmente pela repetição, se você acreditar que é aquela repetição que vai te trazer o poder, isso é um problema. E isso não é
6: não
4: só...
6: Não pode ser como uma idolatria, né? Do tipo, isso aqui vai me trazer mais bênção se eu orar, se eu deixar a Bíblia aberta no Salmo e tal.
4: E não é porque você também não está fazendo oração repetida, como um bom evangélico, que você também, de repente, não está fazendo a coisa errada. Como se você, por exemplo... Ah, porque tem aquele negócio, você já deve ter visto. Eu não gosto de orar em público porque eu não sei orar direito. Porque o que está na cabeça da pessoa que quer orar? É falar bonito. É quase que um discurso, mas em forma de oração. Olha...
6: Que é o que ele está criticando no capítulo 6.
4: Exatamente, é justamente o que Jesus está falando. Então, a oração não é um discurso. A oração é a conversa com o Pai. E aí, Romanos 8 vai ser muito, né, cirúrgico ao dizer que a gente não sabe orar. É o Espírito quem ora por nós com gemidos inexprimíveis. Porque a oração, ela é essa comunicação íntima com Deus que a gente não tem condições de fazer sem o auxílio do Espírito Santo.
6: Então eu posso orar o Pai Nosso desde que ele seja entendido?

0: e seja de maneira espontânea, sincera.
1: É.
0: Eu posso orar o Pai Nosso repetindo ele tranquilamente, sem nenhum problema, porque eu não sei orar. Se essa é uma oração perfeita, ele também vai dizer a intenção do meu coração em repetir essa oração.
1: Sim, agora uma coisa que é muito importante é que e aí é muito interessante, né? Quando você ora a oração do Pai Nosso, e aí você começa: Pai Nosso que estás nos céus, santificado seja o seu nome. Você está adorando a Deus, você está falando bem de Deus nessa parte. Às vezes seu coração está muito cheio de alegria. E aí você vai começar a falar algumas outras coisas também: Senhor, que o Senhor seja para sempre bendito. Que a sua graça seja conhecida por todas as pessoas. E que o seu amor continue entrando em mim e através de mim alcançando outras pessoas. Eu amo o Senhor. Seu amor é constrangedor. E isso vai...
0: Inclusive... Só te interrompendo.
1: Não, por favor.
0: Sem querer te interromper tanto. A gente fez uma série sobre o Pai Nosso nos Caminhos da Fé. E a gente foi versículo por versículo, trabalhando todas as ideias, muito bom, de maneira exegética, olhando todos os termos que são usados, tanto no grego quanto no hebraico, entendeu? Trabalhando bem, foi muito legal essa série, pode procurar lá.
1: E aí você, então, nessa série, com certeza vocês trabalharam muito mais o seja feita a sua vontade, você está entregando as coisas para Deus, né? Assim na terra como no céu, quer dizer, concordância completa, quando eu estou falando me perdoa, né? Porque eu perdoo os outros também. Ou seja, eu estou confessando ao mesmo tempo assumindo compromisso.
0: Agora, André,
1: então tem vários aspectos dessa oração que, beleza, eu posso repetir, mas se eu pensar bem, a espontaneidade vai aparecer e pode aparecer no meu coração nesse formato. Ou às vezes...
0: O cuidado é sempre, mesmo que seja espontânea, cair na religiosidade.
1: Exato.
0: Tanto uma repetição quanto espontaneidade tem um caminho muito tênue entre a sinceridade e a verdade do coração e a hipocrisia religiosa.
1: Exato. E aí uma coisa muito importante que eu aprendo com o livro de Salmos, que eu acho muito legal, e outros, né, e não só com o livro de Salmos, mas, por exemplo, com Jonas, que você gosta bastante, com Abacuque, que eu também
0: gosto bastante,
1: que também é muito legal, e com Jó, né, que não é bem um livro de oração, mas de certa forma ele está em vários momentos fazendo orações, porque ele está virando assim: eu estou sofrendo demais e eu não sei porquê. Eu só quero saber o que aconteceu comigo. O que, que foi? Que o Eterno desça aqui e me julgue, porque eu sou justo, eu não sei o que está acontecendo aqui. E aí o Eterno aparece para ele mesmo. O salmista...
0: Ninguém mandou pedir, né?
1: O salmista tem vários salmos. Tem tanto os salmos de lamento, quanto os chamados salmos imprecatórios, né? Em que o salmista está buscando justiça e pedindo para Deus que seja feita justiça.
0: Claro.
1: E eu vejo, o que é oração? Oração é você rasgar o coração diante de Deus. Você... Desculpa a expressão, você está nu diante de Deus. Você está... E Jesus fala isso, né? Olha, não adianta vocês ficarem fazendo orações muito longas, vão repetições, usando, né, determinadas fórmulas, determinadas coisas, porque o Pai já sabe o que vocês precisam sabe o que vocês estão pensando antes da palavra chegar na boca de vocês.
0: Por isso, então, nesse aspecto de que ele já sabe o que está pegando, por que que eu tenho que falar?
1: Porque eu preciso orar. Porque é o discípulo, o servo de Deus, tem necessidade de orar. E eu vejo isso na vida de Jesus. Por que que Jesus orava?
0: Se Deus sabe de tudo, por que a gente tem que dizer pra ele? Ele já sabe.
1: Não, não parece... No caso de Jesus, Jesus é Deus.
0: Não parece inócuo o processo?
1: Enquanto ser humano, Jesus precisava do contato com Deus. Então, é muito interessante lá em Marcos 1, quando Jesus se afasta e vai orar sozinho de madrugada, e Pedro chega para ele: Senhor, está todo mundo te procurando, tem muita gente para ser curada e para receber o seu ensinamento. E Jesus vira para ele, interrompe e fala: é para isso que eu estou aqui. Então, o que eu vejo? Porque muito religioso entende que qual que é a minha atividade religiosa? Minha atividade religiosa é ler a Bíblia, orar, tal, não sei o quê. Mas espera aí, atividade religiosa que Tiago fala é amar o pobre e a viúva e as viúvas nas suas necessidades e guardar essa concupiscência do mundo. Então o que é oração, jejum? São maneiras de buscar a Deus porque há necessidade, a minha alma clama, precisa, eu tenho sede de Deus como a corça tem sede das águas.
0: Então o que você está me dizendo é que mais do que um mero relacionamento com Deus, a oração, do que um processo mecânico religioso, ele é uma confissão do meu estado de dependência plena de Deus.
1: Total, e com confiança da minha falência sem Deus. Então eu estou, é uma rendição. Eu estou me rendendo a Deus. Então, a oração é isso. E não dá para orar se você não está completamente rendido. Por isso que Jesus fala, se você se acha justo demais, você não precisa de Deus. Eu vim para quem é doente. A questão é que todo mundo é doente. E todo mundo precisa orar porque todo mundo precisa de Deus. E é por isso que a gente ora.
0: É muito forte isso aí mesmo, né? Essa relação que a gente tem com Deus, que é muito mais profunda do que movimentos religiosos.
1: Exatamente.
0: Muito bem. A gente se vê a semana que vem. Valeu, André, mais uma vez. Muito obrigado. E eu espero você nesse mesmo local, né? Nesse mesmo horário na semana que vem. Até lá.
1: Até.
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1: Muito bem, notícias para você, ouvinte da RTM Brasil. A Agência Nacional de Vigilância Sanitária aprovou um novo medicamento para prevenir crises de enxaqueca em adultos que têm pelo menos 4 episódios por mês. O Aqipta, que é a base de atogepanto, atua em uma via relacionada à transmissão da dor e pode reduzir significativamente os dias de crise. A enxaqueca afeta cerca de 15% da população mundial e pode causar dor intensa, náuseas, vômitos e sensibilidade à luz e ao som. O novo medicamento amplia as opções de tratamento disponíveis no país.
2: Esporte. A 27ª rodada da Série B do Campeonato Brasileiro tem 2 jogos hoje. Às 8h30 da noite, Cuiabá e Atlético Mineiro se enfrentam na Arena Pantanal. O Cuiabá, que perdeu para o Criciúma na última rodada, ocupa a 13ª posição, com 36 pontos. Já o Atlético está em 11º, com 37 pontos, depois de golear o Vila Nova por 5-0. Às 9 da noite, Criciúma e Juventude jogam no estádio Heriberto Hussey. As duas equipes têm 47 pontos e brigam pela liderança da competição. O Juventude leva vantagem no saldo de gols, enquanto o Criciúma pode assumir a ponta em caso de vitória.
1: Notícia internacional. Coreia do Norte e a Rússia inauguraram uma ponte de 1 quilômetro sobre o rio Tumen, na fronteira entre os dois países. A estrutura é a primeira ligação rodoviária entre eles e foi construída em 16 meses. Segundo os governos, a ponte deve ampliar o comércio e a cooperação bilateral. A inauguração acontece em meio ao fortalecimento da aliança entre Moscou e Pyongyang durante a guerra na Ucrânia. A Coreia do Norte já enviou soldados e equipamentos para apoiar a Rússia no conflito. Em troca, recebe, segundo analistas, alimentos, energia, recursos financeiros e tecnologia militar. Notícias para você, ouvinte da RTM Brasil, fontes CNN Brasil e Globo Esporte.

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0: Final de tarde, entramos, Joyce, entramos na nossa última hora aqui.
1: Tá nesta
0: terça-feira, tá quase indo embora, mas a gente ainda tem um tempo aqui de muito crescimento, de aprendizado da palavra de Deus. São 6:04, virou reloginho, 6:05, e juntos a gente acompanha o Através da Bíblia. Bora?
1: Bora.
0: Bora aprender mais da palavra do nosso Deus. Bora lá.

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1: Como é bom ter certeza da companhia do Senhor conosco. Como é bom saber que o Senhor ouve e atende a nossa oração. Você se lembra do Salmo 66:20? Veja que promessa maravilhosa. Bendito seja Deus, que não me rejeita a oração, nem aparta de mim a sua graça. Eu vou repetir. Bendito seja Deus, que não me rejeita a oração, nem aparta de mim a sua graça. É muito bom ter certeza da companhia de Deus conosco no nosso dia a dia. No programa de hoje, eu quero chamar a sua atenção para algumas verdades básicas sobre a vida cristã. O Novo Testamento mostra claramente que o propósito divino para a igreja coletivamente e para os cristãos individualmente é a maturidade espiritual. Coletivamente, Paulo nos mostra a necessidade da maturidade ao declarar que o propósito é que não sejamos mais como crianças, levados de um lado para o outro pelas ondas, nem jogados para cá e para lá por todo o vento de doutrina e pela astúcia e esperteza de homens que nos induzem ao erro. Isso está em Efésios 4:14. Mas individualmente, também através do apóstolo Paulo, percebemos que o cristão tem como alvo principal da maturidade cristã, da maturidade espiritual, tornar-se semelhante a Cristo. A vontade de Deus para cada um de nós, para cada cristão, é expressa claramente através da declaração que Paulo mesmo nos faz na sua carta aos Romanos, capítulo 8:29. Eu repito, capítulo 8:29 do livro de Romanos, diz assim: pois aqueles que de antemão conheceu, também os predestinou para serem conformes à imagem do seu filho, a fim de que ele seja o primogênito entre muitos irmãos. Se a maturidade espiritual, o desenvolvimento do caráter cristão, é o alvo de cada um de nós, pergunta-se:

através das seguintes afirmações. Primeiro, afirmamos que a Bíblia é um livro extraordinário. As sociedades bíblicas afirmam que bilhões de pessoas têm pelo menos um exemplar da Bíblia disponível nas suas mãos. Mas certamente, uma pequena porcentagem delas reconhece claramente o valor, o que é a Bíblia. A Bíblia, por ser a palavra de Deus, é um livro único, singular, pois além de termos no seu conteúdo o registro de fatos memoráveis do relacionamento Deus-homem, o fato de termos ainda hoje, no início do século XXI, esse livro nas mãos de tantas pessoas, ora, isso comprova que a Bíblia é um livro extraordinário. Em segundo lugar, afirmamos também, em razão da sua origem, que a Bíblia é o manual para o nosso crescimento, pois a Bíblia, em sua origem, ela é especial. Veja só, Deus revelou-se ao homem de diversas maneiras. Hebreus 1, de 1 a 3, diz exatamente isso. Ele revelou-se audivelmente, comunicando-se com o primeiro casal, lá no Éden. Por exemplo, nas passagens que temos em Gênesis, capítulo 1, capítulo 2, capítulo 3, Deus falava com Adão e Eva. Mas Deus revelou-se também através da criação, dando oportunidade a todo ser humano de conhecer a sua glória. É o que diz o salmista no Salmo 19 e é o que diz Paulo no capítulo 1 de Romanos. Mas Deus também se revelou através dos profetas, que indicavam a vinda de uma nova época em que o homem poderia ter de novo plena comunhão com ele. São palavras do profeta Jeremias, do profeta Malaquias. E Deus também se revelou plenamente através da encarnação, quando Jesus Cristo mostrou o único caminho de volta para ele, Deus. João 14, 16 e João 1, 14 dizem exatamente isso. E por fim, o Senhor Deus se revelou ao inspirar homens separados por ele mesmo para registrar a sua vontade para nós, assim produzindo a Bíblia. Por isso dizemos que a Bíblia, na sua origem, é um livro especial. Em terceiro lugar, afirmamos que a Bíblia é um livro extraordinário porque a sua unidade é perceptível. Mesmo tendo sido escrita durante um período de aproximadamente 1.500 anos por um grupo próximo de 40 escritores, esses escritores produziram 66 livros em diferentes épocas e contextos reconhecidos como livros sagrados, inspirados, que formam, na verdade, um só volume, um só livro. Um único livro que contém uma única mensagem, a salvação que Deus oferece através de Jesus Cristo ao ser humano separado dele por causa do pecado. Assim, a unidade da Bíblia é confirmada. Mas a Bíblia é, em quarto lugar, um livro extraordinário porque a sua transmissão, através de milhares de cópias, foi preservada até os nossos dias. Escrita em hebraico, grego e em pequena quantidade em aramaico, pelos escritores originais divinamente inspirados, a pureza do seu conteúdo pode ser comprovada pelo estudo da sua transmissão. Somente o supremo controle de Deus sobre os autores e os escribas que a copiaram pode explicar esse fenômeno da transmissão. Afirmamos também que a Bíblia é um livro extraordinário porque a sua sobrevivência através desses 30 e tantos séculos pode ser comprovada pela história. Depois de ter enfrentado a ordem do imperador Diocleciano em 303 d.C., de ser destruída pelo fogo, ela se mantém para todos que procuram nas suas páginas a orientação divina que tanto o homem necessita. Ela ainda enfrenta ameaças e proibições de governos e regimes totalitários. Os regimes passam e se desfazem, mas a Bíblia tem sobrevivida como a poderosa palavra de Deus. Em sexto lugar, a transformação que a Bíblia provoca demonstra-a como um livro extraordinário, porque a sua aceitação e influência são atestadas mundialmente. É o livro mais publicado do mundo.
É o livro mais traduzido no mundo.

0: Seu conteúdo tem produzido transformações marcantes na vida dos mais diferentes tipos de homens, desde bandidos até religiosos sinceros, desde grandes autoridades até homens doutos, até os mais simples e letrados, desde os mais ricos e abastados financeiramente até aqueles que carecem do favor do próximo para sobreviver. Todos têm experimentado o poder transformador da Bíblia, um livro extraordinário. Ora, diante dessas colocações, a sétima e a última afirmação nos diz que a Bíblia deve ser usada corretamente. Veja o seguinte: muitos ministros de Deus sofrem pressões quase que insuportáveis para assumirem todas as responsabilidades ministeriais, deixando ou até relegando a uma posição de menor importância a sua maior responsabilidade, que é a proclamação da palavra de Deus. Muitos têm sido desafiados a fazerem as suas comunidades crescerem, e para satisfazerem as demandas, têm se tornado psicólogos, porta-vozes dos conceitos de autoajuda, narradores de histórias e até humoristas. Querem alcançar, motivar e fazer crescer de todas as maneiras o seu auditório, e assim usam quaisquer métodos. Usam a Bíblia com o objetivo de satisfazerem os seus ouvintes, fazendo-os sentirem-se bem. Infelizmente, não usam a Bíblia da maneira adequada e assim não a assumem como um livro de estudo deixado por Deus para padronizar as nossas vidas. Muitos pregadores têm se esquecido das últimas e importantes recomendações do apóstolo Paulo a Timóteo, seu filho na fé. Pregue a palavra, esteja preparado a tempo e a fora de tempo, repreenda, corrija, exorte com paciência e doutrina. Essas palavras de Paulo a Timóteo estão em 2 Timóteo capítulo 4, versículo 2. Em acréscimo a essa recomendação, ele destacou que esse procedimento deveria acontecer. Por quê? Porque haverá tempos, versículo 3, em que os homens se inclinariam para ouvir aquilo que lhes faz bem. Isso já acontecia nos tempos de Paulo e de Timóteo, e certamente é o que acontece nos nossos dias. Afinal, os últimos dias, esse tempo foi iniciado quando da vinda de Jesus e será concluído quando do seu retorno. Por isso, nós somos convidados a valorizarmos a Bíblia, aproximando-nos dela com reverência, com atenção e com receptividade. Aproximemos-nos da Bíblia em dependência, amor, submissão a Deus, reconhecendo nele o seu autor, pois a Bíblia é a palavra de Deus. A Bíblia, na verdade, é o único manual apropriado para a vida humana. Como alguém já disse, quanto mais lemos a Bíblia, mais a amaremos, e quanto mais a amamos, mais a leremos. Alguém já disse que a Bíblia e o ser humano foram feitos para andarem juntos, pois ambos foram originados pelo mesmo sopro de Deus. Em meio ao Jardim do Éden, a comunicação se dava de forma audível. Depois, a comunicação se deu interiormente através do Espírito Santo ao Espírito humano. E, finalmente, a comunicação se deu através da linguagem escrita, onde Deus pôde dar instruções à humanidade sobre a maneira correta de viver. Alguns a têm chamado, com acerto, de manual do fabricante. O seu próprio autor, o próprio Deus, quer que leiamos, estudemos, meditemos e coloquemos em prática os seus ensinamentos, pois eles são o guia de instrução para a nossa vida humana. A vida humana será alimentada e fortalecida desde que leiamos, estudemos, acreditemos e obedeçamos à recomendação divina. Não se engane, não sejam apenas ouvintes dessa mensagem, mas ponham em prática o que ela manda. Essas são palavras de Tiago, no capítulo 1, versículo 22. Eu repito para que você possa anotar. Tiago 1, 22. Há necessidade de estudarmos a Bíblia, pois assim como nos alimentamos frequentemente para desenvolver o nosso físico, a Bíblia deve ser estudada com frequência, pois o nosso espírito requer atenção ainda maior. A Bíblia é o nosso alimento espiritual para vida e crescimento. como disse o autor de Jó, do mandamento dos seus lábios nunca me apartei, escondi no meu íntimo as palavras da tua boca. São palavras de Jó no capítulo 23, versículo 12. Jó 23, 12. Portanto, devemos reter as palavras que vêm de Deus mais do que o alimento que nos é indispensável. Mas para que experimentemos todos os efeitos benéficos da leitura, estudo e meditação da palavra de Deus, nós devemos colocá-la em prática, pois só assim comprovaremos o seu valor. A aplicação pode acontecer em dois aspectos: em nossa relação com o próximo e em nossa relação com Deus. É necessário colocarmos em prática aquilo que ouvimos, lemos e estudamos e acreditamos acerca da palavra de Deus. Isso requer uma vontade nossa, requer a nossa ação. Em nossa relação com os outros, devemos ficar atentos e perceber se temos acertos a executar, relações a reatar, exemplos a seguir, erros a evitar, pecados a confessar, ordens a obedecer, promessas a apropriar e orações a fazer. Em nossa relação com Deus, a nossa atenção deve estar voltada para nos apresentar pedindo mais fé, clamando por suficiência, reagindo com obediência e submetendo-nos com reverência. Somente com essas atitudes experimentaremos que a Bíblia é o alimento que fortalece a vida humana. Querido amigo, você precisa experimentar os efeitos poderosos da palavra de Deus. E é importante que você conheça, que você defina alguns termos que provavelmente vão lhe ajudar a entender mais o significado correto da palavra de Deus. Com certeza você ouvirá mencionar outras vezes, em algumas de suas leituras, talvez você encontrará esses termos. Portanto, nós queremos definir, de um modo geral, 7 palavras importantíssimas para a sua compreensão no estudo da palavra de Deus. Primeira palavra é revelação. Revelação. O que significa essa palavra? Ela é o processo pelo qual Deus se tornou conhecido aos homens. Ele mesmo se tornou conhecido a nós, seres humanos. A sua vontade e as suas obras se tornaram conhecidas. Aqui nós temos 3 verdades. Primeira, Deus existe, Deus pode ser conhecido e Deus comunica-se com o ser humano. Segunda palavra que talvez você ouvirá em nossas transmissões ou lerá em algum livro é a palavra inspiração. Significa o seguinte: palavra soprada, palavra exalada por Deus. Aqui temos 4 implicações. A origem da palavra é divina. Os agentes escritores da palavra são ou foram humanos. O registro da palavra foi inspirada. E a superintendência da preservação da palavra foi e é obra do Espírito Santo. Você ouvirá também uma terceira palavra, é a palavra inerrância. Eu vou repetir, inerrância. Isso significa o seguinte, que as escrituras não contêm erros. É inerrante porque é palavra de Deus inspirada. A Bíblia, assim, é inerrante, não contém erros. Uma outra palavra que você encontrará em vários livros e você nos ouvirá dizer em várias ocasiões é a palavra autoridade. Essa é uma palavra mais fácil de compreendermos. Autoridade. Autoridade se refere ao direito e ao poder vindo de Deus, outorgando autoridade à sua palavra. Nós temos aqui 4 implicações. Por ser palavra divina, serve como nossa regra de fé e ordem. Por ser palavra divina, devemos nos submeter a ela. Por ser palavra divina, o seu poder transcende a pessoas, épocas e locais. E por ser divina, essa palavra, ela é eterna. Uma outra palavra que você vai encontrar, que você vai nos ouvir dizer várias vezes, é a palavra iluminação. iluminação. Qual é o significado? Significa simplesmente trazer luz. Refere-se à ação do Espírito Santo, dando aos homens condições de compreenderem a palavra que ele inspirou. Nós temos aqui algumas implicações também. Só Espírito pode revelar o que ele inspirou. Só Espírito pode capacitar-nos a obedecer, demonstrando o valor prático da palavra de Deus. Agora temos uma outra palavra, que é uma palavra talvez um pouquinho difícil. Eu vou dizer com mais vagar e você pode anotar. Hermenêutica. Hermenêutica. Essa palavra significa, na verdade, ela é o nome técnico dado às regras de interpretação. Hermenêutica é o nome técnico dado às regras de interpretação. É encontrar o significado do texto. É necessário conhecer as regras da hermenêutica, isto é, da interpretação bíblica, para que possamos aplicá-la corretamente às nossas vidas. E uma última palavra que eu gostaria que você anotasse, na verdade é uma pequena frase, é a seguinte frase: estudo sistemático. Estudo sistemático. Isso é o meio ou processo de estudo contínuo da Bíblia. Tem a ver com a metodologia que seguimos no estudo individual e particular da palavra de Deus. Amigo ouvinte, com essas definições, eu creio que você está melhor habilitado para valorizar a palavra do Senhor. Caminhando para o final do programa, temos que ter consciência de que a Bíblia, além de ser estudada e praticada, precisa ser proclamada a todo ser humano. E é isso que nós fazemos através desse programa. Pois, como disse Paulo a Timóteo, as sagradas letras podem tornar-te sábio para a salvação pela fé em Jesus Cristo. É responsabilidade de todo cristão ser testemunha do Senhor Jesus Cristo para todas as nações. A maneira mais prática de experimentarmos o poder transformador da Bíblia é mostrar a sua praticidade àqueles que ainda estão longe de Deus. Como palavra de Deus, ela é a semente que germina e cresce. Mais do que nunca, o homem de hoje precisa ser confrontado com a mensagem da salvação que proclama o arrependimento dos pecados e a fé em Jesus Cristo. Chegando agora bem ao final do programa, quero concluir mencionando vários textos que demonstram cinco propósitos da palavra de Deus. A palavra de Deus tem como primeiro propósito revelar a verdade eterna e imparcial de Deus. Para sempre, ó Senhor, está firmada a sua palavra no céu. A tua fidelidade estende-se de geração em geração. Salmo 119, 89. Em segundo lugar, um outro propósito da palavra de Deus é revelar a verdade objetiva, isto é, ela é o padrão segundo o qual todas as demais afirmações devem ser medidas. São palavras do Senhor Jesus. Santifica-os na verdade. A tua palavra é a verdade. João 17, 17. Depois é Paulo que fala em Romanos 15, versículo 4. Pois tudo quanto outrora foi escrito, para o nosso ensino foi escrito, a fim de que pela paciência e pela consolação. Versículo 4. Pois tudo quanto outrora foi escrito, para o nosso ensino foi escrito, a fim de que pela paciência e pela consciência objetiva usou a palavra de Deus, citações retiradas do livro de Deuteronômio, para combater Satanás. Um quinto e último propósito é que a palavra de Deus transmite todo o conhecimento e os planos maravilhosos de Deus para a vida humana. Ela revela os planos divinos para nós. Querido amigo, estamos terminando esse programa e eu quero convidá-lo para estar conosco em nosso próximo encontro. Deus te abençoe.
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5: A Bíblia não quer esconder nada, tanto é que o adultério de Davi e todos os problemas estão lá em Samuel. Mas ficar ressaltando isso de novo, nesse momento em que a gente quer esquecer o passado...
4: Este é um momento especial. É a vez do programa Rota 66. Caminhando e estudando, seguindo os passos de fé. Já estamos na série Primeiro Livro de Crônicas e vamos logo para os capítulos 17 até 20. Você tem a vida que pediu a Deus? Não? Como assim? Bom, o professor Luiz Saião vai nos contar como isso é possível. Tema desta aula: o reino que ele pediu a Deus. Sucesso parece estar ligado à ação. Pessoas prósperas continuam se mexendo. Eles cometem erros, mas eles não desistem nunca. Nada de desânimo e muito menos cabeça baixa. Levanta, sacode a poeira e continue a buscar a vontade de Deus para a sua vida. Confira essa meditação.
5: Rota 66, continuando em nossa jornada pelo primeiro livro de Crônicas. E hoje nós vamos estudar primeiro livro de Crônicas, capítulos de 17 até o capítulo de número 20. E vamos falar hoje sobre o tema O Reino que ele pediu a Deus. Certamente você já ouviu alguém comentar sobre a vida de uma pessoa que está muito bem, que está bem na vida familiar, que está bem financeiramente, que está muito tranquilo em todas as áreas da vida. Essa pessoa diz: olha, fulano está com a vida que ele pediu a Deus. Pois é. E agora vamos aqui, no primeiro livro de Crônicas, estudar sobre Davi, que tinha o reino que ele pediu a Deus. O rei Davi passou por uma época difícil no início do seu reinado, até conseguir uma certa unidade em Israel e até conseguir se estabelecer, mas aqui nós vemos os relatos no livro de Crônicas que, na verdade, em grande parte falam novamente aquilo que já vimos no segundo livro de Samuel, mas vamos ver as bênçãos extraordinárias de Deus sobre Davi, que consegue vencer os seus inimigos e, mais do que isso, está aqui agora sob a mão abençoadora de Deus através da grande aliança que Deus faz com Davi. Tudo começou quando Davi, ainda estando no seu palácio, recebe a visita do profeta Natã. E ele então diz a Natã: olha, eu aqui estou morando num palácio de cedro, enquanto a arca da aliança do Senhor permanece numa simples tenda, diz a NVI no primeiro versículo. E então, diante disso, Natã traz uma resposta da parte de Deus, que é a seguinte: vá dizer ao meu servo Davi que assim diz o Senhor: não é você que vai construir uma casa para eu morar, não tenho morado em nenhuma casa desde o dia em que tirei Israel do Egito, mas fui de uma tenda para outra e de um tabernáculo para outro. Por onde tenho acompanhado todo Israel, alguma vez perguntei a algum líder deles que mandei pastorear o meu povo: por que você não me construiu um templo de cedro? Agora, pois, diga ao meu servo Davi, assim diz o Senhor dos Exércitos: eu tirei das pastagens onde você cuidava dos rebanhos para ser o soberano sobre Israel, meu povo. Sempre estive com você por onde você andou e eliminei todos os seus inimigos. Agora eu farei tão famoso quanto os homens mais importantes da terra, e providenciarei um lugar para Israel, meu povo, e os plantarei lá para que tenham o seu próprio lar e não mais sejam incomodados. Povos ímpios não mais os oprimirão, como fizeram no início e têm feito desde a época em que nomeei juízes sobre Israel, meu povo. E assim Deus promete ainda que haveria de vencer todos os seus inimigos e, como diz o verso 10, saiba também que eu, o Senhor, lhe estabelecerei uma dinastia. Quando sua vida chegar ao fim, você se juntar aos seus antepassados, escolherei um dos seus filhos para sucedê-lo e eu estabelecerei o reino dele. É ele que vai construir um templo para mim e eu firmarei o trono dele para sempre. Eu serei seu pai e ele será meu filho, nunca retirarei dele o meu amor como retirei de Saul. Eu farei líder do meu povo e do meu reino para sempre, seu reinado será estabelecido para sempre. Aqui vemos Deus, na sua absoluta e livre decisão, estabelecendo uma aliança, um contrato, um pacto com Davi, dizendo que essa monarquia teocrática que havia iniciado de maneira inadequada com Saul, agora, tendo a plena bênção de Deus na vida e no reinado de Davi, não só Davi estava agora recebendo e tendo o reino que ele pediu a Deus, mas a sua dinastia, ela nem sequer foi pedida a Deus, mas foi outorgada, foi concedida, e exatamente através dessa dinastia é que nós vamos chegar ao conceito de Messias e ao nascimento do Rei dos Reis, que se cumpre na pessoa de Jesus Cristo, nosso Senhor. E então, diante dessa informação que Davi recebe, Davi que estava querendo agradar a Deus, dando um lugar especial reservado à arca, e Deus lhe trouxe uma notícia muito mais surpreendente, muito mais importante e especial, e dizendo que ele não precisava de casa ou de lugar de adoração, que isso não era prioridade, nunca foi exigência divina. Diante disso, Davi, então, diante da notícia extraordinária, entra no tabernáculo, assenta-se diante do Senhor e ele ora. E o texto da Nova Versão Internacional da Bíblia diz: quem sou eu, ó Senhor Deus? E o que é a minha família para que me trouxesses a este ponto? E como se isso não bastasse para ti, ó Deus, tu falaste sobre o futuro da família deste teu servo? Tens me tratado como um homem de grande importância, ó Senhor Deus? O que mais Davi poderá dizer-te por honrares o teu servo, tu conheces o teu servo, ó Senhor, por amor do teu servo e de acordo com a tua vontade, realizaste esse feito grandioso e tornaste conhecidas todas essas grandes promessas. Davi está absolutamente emocionado, absolutamente contente e feliz pela grande bênção extraordinária da parte de Deus, não só pelo tamanho da bênção, mas pela maneira como esta aliança foi estabelecida. Essa aliança é, na verdade, garantida unilateralmente. Deus jamais deixará que falte o descendente de Davi para ser o rei de Israel, o seu ungido, como aparece muitas vezes na linguagem poética. E assim, isso está garantido, porque não depende de uma postura ou de uma atitude de Davi. Deus nunca retirará o seu amor leal e fiel, preservando essa dinastia. Davi, então, está emocionado e agradecido e diz: não há ninguém como tu, ó Senhor, nem há outro Deus além de ti, conforme tudo que sabemos. E quem é como Israel, teu povo, a única nação da terra que tu, ó Deus, resgataste para ti mesmo e assim tornaste o teu nome famoso, realizando grandes e impressionantes maravilhas ao expulsar nações de diante do povo que libertaste do Egito. E assim, Davi vai encerrar a sua oração de gratidão e de felicidade a Deus, dizendo: agora, Senhor, que a promessa que fizesse a respeito de teu servo e de sua descendência se confirme para sempre. Faze conforme prometeste, para que tudo se confirme, para que o teu nome seja engrandecido para sempre e os homens digam: o Senhor dos Exércitos, o Deus de Israel, é Deus para Israel, e a descendência de teu servo Davi se manterá firme diante de ti. E assim vemos esta confirmação desta aliança que aparece lá em 2 Samuel 7 e agora é mencionada aqui. Nesse reino que Davi pediu a Deus, este reino extraordinário e abençoado, nos próximos capítulos nós vamos ver os registros das grandes vitórias de Davi na sua posição de rei. Lendo o capítulo 18, nós vamos ver como Davi conseguiu vencer todos os inimigos que ameaçavam a firmeza e a estabilidade do seu reino, da sua monarquia. Capítulo 18 nos fala da sua vitória sobre os filisteus. Você deve claramente lembrar e reconhecer que o povo filisteu era o mais difícil de ser vencido, e agora Davi os subjugou. Venceu também os moabitas. Lembre-se que os moabitas viviam do lado de lá do Jordão, na parte oriental, depois do Rio Jordão. Davi também derrotou os moabitas, derrotou também Hadadezer, rei de Zobá, na região de Amate, venceu os arameus de Damasco, a região de Aram ou da Síria também foi conquistada, e as vitórias de Davi foram absolutamente definidas, claras. Davi consegue guerrear e vencer os seus inimigos, os povos menores ali à sua volta, se tornando uma espécie de potência regional invejável, de modo a vencer inclusive os próprios filisteus. E o texto ressalta as grandes vitórias de Davi, também falando sobre os seus grandes oficiais. E mais uma vez, no capítulo 18, nós vemos menção de Joabe, vemos também menção de Josafá, de Zadok, de Aimeleque, a Salsa, que era secretário, Benaia, filho de Joiada, entre os seus principais oficiais que serviam a Davi, quer como administradores ou arquivistas e secretários, mostrando aí a bênção de Deus na estrutura administrativa do reinado de Davi. Depois, capítulo 19, o que já foi também mencionado, conta a história da vitória de Davi sobre os amonitas. Houve um problema sério numa espécie de visita dos mensageiros de Davi, que foram expressar condolências a Anum, porque o seu pai havia morrido, e nesse momento nós vamos ver que aquilo foi mal interpretado, o que trouxe uma guerra muito insensata com os amonitas. Mas mesmo assim, apesar dos amonitas, diz o versículo 6, que os amonitas trouxeram aliados da Mesopotâmia, de Arã, de Maaca, de Zobá, e trouxeram muitos carros de guerra para lutar contra Davi, mesmo assim eles foram derrotados. O final do capítulo 19 nos diz que Davi reuniu todo Israel, atravessou o Jordão, avançou contra eles e formou linhas de combate defronte deles. Mas começando o combate, eles fugiram de Israel e Davi matou 7 mil dos seus condutores de carros de guerra e 40 mil dos seus soldados de infantaria. Davi foi mais uma vez vencedor, conquistando estabilidade no seu reino, vitória sobre os inimigos que ameaçavam a sua integridade e o reinado de Israel, se tornando assim o rei poderoso que jamais Israel tinha visto antes. E finalmente, no capítulo 20, nós vamos ainda ter a menção da vitória de Davi contra Rabá, a famosa capital dos amonitas, e também mais uma vitória na guerra contra os filisteus. Davi não conhecia derrota nesses dias. Na primavera seguinte, diz a NVI, na época em que os reis saem à guerra, Joabe conduziu seu exército até a terra dos amonitas e a arrasou. Davi estava em Jerusalém. Joabe cercou Rabá e atacou e a deixou em ruínas, e foi grande a sua vitória naquela cidade. Da mesma maneira, na guerra contra os filisteus, Davi foi mais uma vez vitorioso. Interessante observar como Davi foi muito abençoado por Deus. Aquele moço simples, aquele moço que talvez não parecesse ser alguém tão importante e especial, mostrou a sua atitude adequada para com Deus e foi subindo cada vez mais até ser um rei top de linha. Davi, por causa da sua obediência, por causa do seu coração, por causa da sua atitude, da sua sabedoria, chegou à posição que ele chegou, e certamente a sua vida deve servir em muitos aspectos para nos orientar e nos abençoar. Afinal de contas, ele foi o primeiro grande rei de Israel vencedor antes de o reinado cair nas mãos do próprio Salomão. Davi, sim, foi aquele rei que teve o reino que ele pediu a Deus.

Já voltamos com o professor Luiz Saião. Este é o programa Rota 66, o caminho para entender o ensino teológico dos 66 livros da Bíblia. Esta é a série do primeiro livro de Crônicas. Hoje, capítulos 17 até 20, com o tema O Reino que Ele Pediu a Deus. 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

0: Vamos seguindo em frente aqui no Rota 66, agora com as perguntas que você já estava esperando. Afinal de contas, depois dos capítulos 17 até 20 de primeiro livro de Crônicas, surgem perguntas. Quantas batalhas, quantas vitórias do rei Davi? Mas, professor Luiz Saião, nestes episódios todos aqui narrados, o adultério de Davi que o marcou em sua vida nem aparece. E isso é relatado lá em Samuel. Por que isso é omitido aqui? E olha que ainda outras coisas são omitidas aqui, como os descendentes de Saul. Por que eles não estão aqui sendo mencionados, falados?
1: Pastor Alberto, é importante destacar que o livro de Crônicas é a história recontada, aquilo que a gente já escutou, já aprendeu, já viu lá em 1 e 2 Samuel, agora é apresentado mais uma vez. E quando a gente lê isso, a gente fica, puxa, mas parece realmente que o texto tem segundas intenções, né? Porque lendo o texto de Samuel, a gente vê questões paralelas, né? Relatos próximos ao texto, e o adultério de Davi, de fato, não é mencionado. Não são mencionados, por exemplo, os massacres mais duros que Davi faz contra os outros povos, como os amonitas. Também não aparece nada sobre Mefibosete, sobre os descendentes de Saul, a casa de Saul, vamos assim dizer. E o que está acontecendo aqui? De fato, a história do cronista, ela tem que ser entendida do ponto de vista da época do cronista, que é o final do 5º século antes de Cristo. O pessoal está olhando para o futuro e está querendo ver o que vai acontecer no futuro e olhando também para o passado para ressaltar as experiências positivas que sejam motivadoras para o povo de Deus. Porque, como se diz na nossa linguagem popular, não adianta chorar o leite derramado. A Bíblia não quer esconder nada, tanto é que o adultério de Davi e todos os problemas estão lá em Samuel. Mas ficar ressaltando isso de novo, nesse momento em que a gente quer esquecer o passado e, vamos assim dizer, bola para frente, porque temos que enfrentar o futuro, aqui nós vemos o texto, então, de Crônicas tendo esse aspecto de ênfase mais positiva na intenção de levar o povo a uma postura de maior motivação para o futuro da nação.
0: Agora, grande preocupação aqui do cronista e também do rei Davi é mostrar que eles estão com a intenção de construir um grande templo, uma grande arquitetura. Por que Davi faz questão de construir um templo sagrado a Deus, quando Deus parece que nem é prioridade dele pensar uma coisa dessa neste momento da história?
1: É, pastor Alberto, essa questão é bastante importante e relevante, né? Por quê? Porque a gente vai observar aqui em Davi uma atitude, de uma certa forma, bem positiva. Ele está mostrando o lugar que o cuidado com as coisas de Deus tem na sua vida. Então, Davi quer dar prioridade para Deus, ele levou a arca para Jerusalém, então ele quer, né, fazer aquilo que ele crê que vai agradar a Deus. E ele está pensando, puxa, eu moro num palácio, né, e a arca de Deus está aí numa cabana, numa tenda, né? Então eu vou dar um lugar digno para essa arca. E ele faz essa proposta. Mas as ideias de Deus não são as nossas ideias. As prioridades não são as nossas prioridades. Então Deus, mesmo que Deus tenha ordenado a construção do tabernáculo, Deus tenha depois permitido e ordenado a construção do templo na monarquia de Salomão, ele vai mostrar que isso não pode ser mal entendido. Deus não mora numa igreja. Deus não mora num templo. E então, ele diz, olha, eu estive com vocês a vida toda, durante todas as trajetórias, nunca morei e habitei em templo nenhum, e, portanto, né, essa não é a grande prioridade, não é isso que você deve considerar como questão importante. E vale a pena ressaltar que no Novo Testamento isso é ainda mais enfatizado quando Jesus diz que Deus quer adoradores que o adorem em espírito e em verdade, não em templos simplesmente feitos de pedra de material de construção.
0: Tá certo, diz o poeta que recordar é viver. Agora, por que tantas guerras aqui são mencionadas e um rei como Davi, né, ele não podia ser simplesmente grande, né, com a sua política da boa vizinhança, sendo pacífico. Ao mesmo tempo, ele tem que fazer essa abordagem, mostrar que olha quantas guerras nós passamos e enfrentamos.
1: Pois é, ao ler uma coisa dessas, a gente fica assim até um pouco preocupado e fala, puxa, mas tanta guerra na Bíblia, o mundo já não está tão ruim com tanta guerra. Por que que o Davi tem que ser um rei aí, né, guerreiro, belicoso? Ele não poderia ser mais pacífico? Pois é, esse tipo de atitude, de postura, pastor Alberto, é parecido com muita gente que vai ver, por exemplo, a bandidagem solta e perguntar por que que a polícia tem que ser tão mal educada, por que que a polícia tem que parar todo mundo e pedir documento, né? E ficar procurando aqui e ali, tratando algumas pessoas com pouca cortesia. Então, quer dizer, diante de um perigo brutal, a gente não pode, né, permitir que o mal tome conta da sociedade. Então, se Davi, vamos assim dizer, cochilasse, ele estaria perdido e derrotado. Não que Davi tenha desejado destruir outros povos pela sua índole destruidora e bélica, mas é que a gente vê pelos relatos que esses próprios reis o provocaram, que vieram contra ele. Então, ele naturalmente teve que consolidar a posição de Israel perante os filisteus e venceu também os outros inimigos que incomodavam a Israel. Não foi uma atitude assim imperialista de Davi, mas se ele não ajusta a situação perante os inimigos, naturalmente Israel nunca se estabilizaria enquanto nação.
0: É, tem muita gente dizendo, uma guerra é ler a Bíblia. Puxa, quanta dificuldade. Saiu, obrigado pela resposta. Você que está nos acompanhando, ainda temos mais um minuto para a aplicação desse estudo para você.
1: No Rota 66 de hoje, você acompanhou com atenção os capítulos de 17 a 20 do primeiro livro de Crônicas. Nós falamos sobre o tema, o reino que ele pediu a Deus. Certamente você já sentou no sofá da sua casa e já sonhou com dias melhores. Puxa, eu gostaria de ter a vida que eu peço a Deus. Eu gostaria de ter uma vida tranquila, com prosperidade econômica, com uma vida bastante abençoada em todas as áreas da minha vida. Pois é, nós olhamos alguém como Davi, vemos como esse moço prosperou e de fato tinha não só uma vida, mas um reino que ele pediu a Deus. E qual é o segredo desse sucesso de Davi? A grande verdade, a verdadeira aplicação é que sucesso e vitória só com a bênção do Deus da glória. Busque isso de coração.
2: Nosso tempo se esgotou. 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Até o próximo Rota 66 e aquele abraço, ouvinte.
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0: Acabou o nosso tempo. É. Louvado seja Deus. Calma aí. Você tá me ouvindo?
1: Tô te ouvindo.
0: Tá? Bom demais. Faltando agora 2 minutos para as 7 horas. Ou para as 19. Você sabe que a gente aqui 7 da noite, né? Não gosto muito das 19, das 21. Eu acho que... Eu falo que eu sou das antigas, né? Então, assim, 9 da noite, 7 da noite. Faltando 2 minutos, que privilégio foi passar essa tarde aqui na RTM Brasil. Conhecer você,
1: Joyce. Foi um prazer pra mim também, né?
0: Um privilégio, a gente aprendeu junto algumas coisas.
1: Com certeza.
0: Não é? E principalmente das coisas de Deus, né?
1: Verdade.
0: A palavra do nosso Senhor. Tô indo embora, vim aqui pra suprir a ausência do Cacá. Claro que não fiz a altura do Cacá, porque ele é o cara também da comunicação. Graças a Deus pela vida do Cacá. Amanhã, se Deus permitir, estará de volta, Cacá Rodrigues. Pela manhã também, Renatinha. E você deve estar junto com ela amanhã,
1: amanhã,
0: né?
1: Amanhã estou de volta aqui com a Renatinha.
0: Joyce está sendo treinada para ser mais uma das vozes da RTM Brasil, para a glória do nosso Senhor. E eu estou indo embora, grata a Deus, pela vida do Ricardo Santos, que me ajudou muito hoje. Michele Gomes também, preciosidade. Os meninos da técnica, o Pedro, o Giovanni.
1: O Luizinho.
0: Gente, o Luiz, né? Gente que tem sido trazida pelo Senhor para este lugar, para enriquecer tudo que tem sido feito aqui para a glória do nosso Senhor. Tô indo, que Deus te abençoe, ouvinte da RTM Brasil. Pai do céu,
1: você
0: fortaleça sua fé, te ensine, te ajude, te guarde. E até a próxima vez que precisar, pode me chamar que eu dou um jeito e eu apareço aqui para a glória do Senhor. Quero fazer tudo com excelência, em nome do Senhor Jesus. Joyce, felicidades, viu?
1: Muito obrigada por você também.
0: Abençoe seu caminho aqui, viu?
1: Amém.
0: Em nome do Senhor Jesus. Daqui a pouquinho, Dinho, chega aqui, vem para os microfones para ser mais um tempo de continuação da programação da RTM Brasil. Beijos nas bochechas de cada um.
1: Beijos.
0: Tchau.
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0: Muito bem, são 7h13. Boa noite para você que acompanha a programação da RTM Brasil. Estamos chegando, hein, para mais uma edição do nosso Noite RTM e também Revista RTM nesta noite de terça-feira. Hoje é dia 8 de setembro de 2026. Sou o Marcos Olivares, estou aqui no estúdio E da RTM Brasil nessa noite de terça-feira, onde nós vamos trazer para você o Hinos que Tocam. Vamos começar, né, nossa programação com hinos clássicos aqui da RTM Brasil. Hoje também você vai acompanhar o Questões sobre a Vida, nós vamos falar sobre finanças, vamos orar pelos homens, pelas mulheres, vamos ouvir boa música, tudo isso para você que está ligado e conectado conosco aqui no nosso Noite RTM. Sou o Marcos Olivares aqui no estúdio E da RTM Brasil no interior de São Paulo, e esse estúdio está conectado ao nosso estúdio C em São Paulo, capital, onde está ele, Dinho Oliveira, que apresenta junto comigo essa edição do Noite RTM. Ele que ontem estava descansando, né? Aproveito para agradecer mais uma vez aí ao Héctor Nóbrega, que deu aquela força legal para a gente ontem. E hoje ele está de volta, Dinho Oliveira conosco. Como é que você está, meu jovem? Tudo bem contigo? Seja bem-vindo.
1: Olá, Olivares, boa noite. Muito obrigado pelas boas-vindas. Estou de novo, graças a Deus. Que alegria, hein? Estou bem descansado. Ontem aproveitei para dar uma descansada e, né, ficar ali com a família foi bom demais. E, claro, é muito bom estar novamente aqui, né? Quero agradecer ao nosso querido Héctor Nóbrega, que estava por aqui, né, fazendo essa gentileza enquanto eu estava descansando. E deu uma sapeada ontem na programação, hein, Olivares? Deu uma ouvida, ah, é? Legal demais, gostei. Parabéns aí ao Héctor Nóbrega, que esteve aí representando em alto nível Dinho Oliveira, viu, Olivares? E você, meu jovem, é muito bom. Deixa eu pôr um close aqui.

0: 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Ô, Olivares, é muito bom vê-lo e ouvi-lo, Olivares, nesta noite, viu? Quero dar o meu boa noite, antes de concluir aqui, aos nossos ouvintes, Olivares. Ah, para você que estava acompanhando a programação hoje, bem especial, bem diferentona, né? Estava aí com a Niceia, com a moça aqui que eu esqueci o nome.
1: É verdade, né?
0: Ela estava fazendo um treinamento, né? Está integrando a equipe aqui da RTM, né? E bacana demais. Então, quero dar o meu...
1: A Joyce, né?
0: É a Joyce. Boa noite a todos os ouvintes.
1: Muito bem, tá certo. Olha, então, nesta noite de terça-feira, já vamos iniciar aqui, né, a programação do nosso Noite RTM, porque eu já percebi aqui, né, mesmo que o Cacá Rodrigues não estava aí hoje, mas o estúdio tá bonitinho, arrumadinho, tudo limpinho, cheirosinho, né, Nilceia Paris deixou bonito para você, Dinho Oliveira. Então, sendo assim, né, já que tá tudo funcionando, por gentileza, aperte aí a tecla REC e vamos à edição de hoje do nosso Hinos que Tocam.
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1: Está no ar mais um programa Hinos que Tocam e seguimos destacando hinos que fazem parte da série Hinos Belos Hinos da RTM Brasil. Seguimos com esta série especial e destacamos hoje o hino Nada Falta, que faz parte do álbum Hinos Belos Hinos de número 1, que tem todas as suas músicas interpretadas pelo Quarteto de Bonaire. A RTM Brasil começou a transmitir sua programação para todo o Brasil a partir do ano de 1970. Porém, antes disso, já havia as transmissões da Rádio Transmundial em AM 800 kHz em português, a partir de Bonaire, Antilhas Holandesas, que fica na América Central. Compunham a equipe de transmissão missionários de diversos países, entre eles alguns brasileiros que produziam programas de rádio em língua portuguesa. O ano era 1964. Existiam poucas gravações musicais cristãs de qualidade em português. O envio de LPs ou fitas rolo para Bonaire, que é uma ilha que fica ao norte da Venezuela, era muito complicado. Por isso, a maneira mais fácil de ter música para compor ou ilustrar a programação em português era gravar lá mesmo, em Bonaire, com os missionários que estavam ali. De fato, foram gravados muitos hinos, desde grandes clássicos até alguns que foram compostos naquela época. Vários missionários participaram das gravações, seja cantando ou tocando. Como normalmente o grupo era dividido em quatro vozes, ele foi chamado então de Quarteto de Bonaire. É legal e interessante saber que se tratava de um quarteto misto, nunca somente com brasileiros. Missionários estrangeiros, mesmo conhecendo muito pouco do nosso idioma, se esforçavam para cantar em português, contribuindo então para o trabalho do Quarteto de Bonaire. Entre tantos hinos gravados, um dos mais conhecidos foi Nada Falta. Esse hino teve a melodia composta no século XIX por John T. Grape. Vamos então ouvir esse belo hino, que também é tema do programa Através da Bíblia, apresentado pelo professor Itamir Neves, aqui no nosso Hinos que Tocam de hoje.

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1: Muito bem, nós ouvimos Nada Falta, cantado pelo Quarteto de Bonaire, que gravou diversos hinos que ouvimos e cantamos, tanto em nossos cultos como aqui na programação da RTM Brasil. Este Nada Falta é hino que faz parte do álbum Hinos Belos Hinos de número 1. E amanhã seguiremos com esta série de hinos, né, que compõem esta série, estes álbuns Hinos Belos Hinos, que vai do número 1 até o número 6. Mas o programa de hoje ainda vai trazer para você outros belos hinos clássicos e você pode participar conosco através do nosso WhatsApp 5511-974-181-456. Enquanto você vai participando, solicitando seu hino, sugerindo, né, um belo hino clássico para o nosso programa, nós vamos já ouvir o próximo hino do programa de hoje. Dinho Oliveira, que hino então vamos ouvir agora?
2: Olivares, vamos ouvir agora o hino Preciso de Jesus, por cantores do Exército de Salvação.

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1: Muito bem, seguimos ouvindo belos hinos clássicos aqui na programação da RTM Brasil, no nosso Hinos que Tocam de hoje. Já vamos ouvir o próximo hino então do nosso programa. Dinho Oliveira aqui, não vamos ouvir então agora.
2: Olivares, vamos ouvir agora o hino Jesus Habita em Meu Coração, por Celso e Renan.

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1: Olha, daqui a pouquinho nós vamos agradecer a você que está participando com a gente, sugerindo um belo hino aqui para o nosso programa, não é? Mas é daqui a pouquinho, porque ainda dá tempo de ouvirmos mais um hino clássico ainda na edição de hoje do Hinos que Tocam. Dinho Oliveira Aquino, então vamos ouvir agora.
2: Olivares, estarás tu vigiando. Por Harpa de Ouro, vamos ouvir agora.

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1: Muito bem, chegou a hora de agradecermos a você que tira aquele tempinho para enviar a sua mensagem, nos abençoar com a sua interação, sugerir belos hinos aqui para o nosso programa. Então, nosso muito obrigado de hoje vai para quem, meu caro Dinho Oliveira?
2: Olivares, nosso muito obrigado de hoje vai para Mara Beth, ela que está em Fortaleza, no Ceará. E ela fala assim: Olivares, hinos que tocam trazem louvores com uma qualidade musical que tocam mesmo o nosso coração. Gostaria, e ela pede hino, né? E manda um abraço para nós aqui. Então é o registro de Mara Beth de Fortaleza, no Ceará. O Miguel Furtado Mendes, ele que está na cidade de Breu Branco, que fica no Pará, também está por aqui, viu? Sempre ligado aqui na programação, ouvindo a programação da RTM Brasil, viu, Olivares? Uma bênção para a nossa edificação espiritual.
1: Amém.
2: Olha só o Flávio Silva, ele fala assim: a paz, estamos aqui ligadinhos na programação. Eu, minha filha Ana Beatriz e a minha tia Maria Baltina. Quem está com a gente também é a Francisca Carvalho de Teresina, no Piauí, no Piauí. Olivares, Piauí. Ah, Piauí é uma cidade do interior que eu conheço. Edmilson de Natal também está por aqui, ele que está em Parnamirim. E o Vitor Marques, ele que está aqui em São Paulo, viu? Ouvindo a programação. E essas são as participações de hoje aqui na programação do Hinos que Tocam, viu, Olivares?
1: Muito bem, nós agradecemos a cada uma dessas participações, nossos ouvintes que tiram esse tempinho para enviar as suas mensagens, nos abençoar aqui no nosso Hinos que Tocam. O programa de hoje fica por aqui. Volta amanhã, se Deus quiser, sempre a partir das 7 da noite, no horário de Brasília. É claro que você já está convidado a estar conosco também na edição de amanhã do nosso Hinos que Tocam, onde ouviremos mais hinos clássicos da programação da RTM Brasil. E o Noite RTM de hoje está apenas começando. Trouxemos o Hinos que Tocam, ainda tem muito mais para abençoar a sua vida ao longo dessa noite de terça-feira, tá bom? Então fica com a gente, vamos para o intervalinho agora, mas é bem rapidinho. Na volta, mais belas canções para você. Fica por aí, intervalo é rápido, a gente volta já.

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3: Muito bem, já estamos de volta aqui com o nosso Noite RTM nesta terça-feira. E olha, lembrando que você pode continuar participando com a gente no nosso WhatsApp, que é o 5511-974-181-456. Mesmo que você tenha participado do nosso Hinos que Tocam, pode continuar participando com a gente, pedir a sua música favorita, oferecer para quem você quiser, comentar sobre os programas que você vai ouvindo ao longo de toda a edição do Noite RTM. Se algum dos nossos programas falar de uma maneira especial seu coração, não deixe de compartilhar isso com a gente. É muito importante para nós, né, sabermos que os programas que a gente está levando ao ar aqui na RTM estão realmente fazendo diferença na sua caminhada com Cristo, na sua jornada cristã diária. Então, se os programas estão realmente fazendo diferença para você, não deixe de compartilhar isso conosco, tá certo? 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Faltando 15 minutos agora para as 8 da noite. E nós seguimos aqui com o nosso Noite RTM. Meu caro Dinho Oliveira, na sequência aqui do Noite RTM de hoje, o que você preparou pra gente?
4: Olivares, sempre é bom ouvir boa música. E quem tá chegando pra cantar pra gente é o Paulo César Baruch, ele que canta a música Jardim da Inocência. Vamos ouvir então.

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5: Muito bem, são 8:06 no horário de Brasília. Voltamos com o nosso Noite RTM. Vamos lá então para mais uma hora juntos aqui, noite de terça-feira, dia 8 de setembro de 2026. Você pode continuar participando com a gente no nosso WhatsApp 5511 974181456. Dinho Oliveira, quem vai falar o seu nome no ar daqui a pouquinho. Então não deixe de participar conosco nessa noite de terça-feira, tá certo? E olha, deixa eu dar aqui uma boa dica para você, né? 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Então tá aí a boa dica pra gente começar bem essa hora aqui no nosso Noite RTM de hoje. Dinho Oliveira, você que tá aí de olho nas mensagens dos nossos ouvintes, né? Tem pedido musical que vem aí agora na abertura dessa nova hora.
6: Olivares, agora vamos ouvir boa música, né? Tá chegando aqui as participações e daqui a pouquinho a gente vai ler todas as participações. Mas olha, quero mandar um abraço para Mariana Velasco, que tá mandando um oi pra gente aqui. Ela que está em Cuiabá, Mato Grosso. Também pro Josias, né? O Josias aqui da Grande São Paulo. Aqui da Grande não, da capital aqui de São Paulo, né? Pra ficar melhor ainda a informação. A nossa querida Magnólia de Macau, Rio Grande do Norte, também tá por aqui. A Regina de Almeida, aqui de São Paulo, também por aqui. E a Jussara, aliás, Gildete Rebouças, ela que está em Jussara, que é a cidade e que fica em Goiás. E olha, quem chegou um pouquinho mais tarde hoje, viu, Olivares? Ele disse que hoje chegou um pouco mais tarde.

0: O dia inteiro no outro trabalho dele, foi o que ele falou, viu, Olivares?
1: Bom, muito bom, muito bom.
0: Sendo assim, então, vamos ouvir boa música aqui, né? É o Jonathan Oliveira de Macaé que mandou essa mensagem, só pra frisar aqui, tá, Olivares?
1: Certo. Claro.
0: Bom, agora vamos ouvir, então, o pedido musical aí do Jonas, viu, Olivares? Do Jonathan. Jonathan Oliveira de Macaé, Rio de Janeiro, ele pediu Banda Resgate. Vou me lembrar. Música boa, né? Então, vamos ouvir então?
1: Sim. Vamos lá.

0: bem, são 8:16, 8:16. E olha, já começou, hein? O 90 Segundos com Deus, aquela nova coluna do programa Fique Por Dentro, que a gente falou nos últimos programas na semana passada, não é? Com produção e apresentação da Cristina Roche, aquele programa que tem o propósito de levar a você mensagens de encorajamento, esperança e inspiração para o dia a dia. É, sempre às terças-feiras. Hoje foi o segundo programa, estreou no dia 1º de setembro, hoje foi o segundo programa, é o 90 Segundos com Deus. Se você for lá no nosso site rtmbrasil.org.br, na aba de programas, procure pelo programa Fique Por Dentro, e aí nas colunas, né? A coluna 90 Segundos com Deus, nova coluna do programa Fique Por Dentro, apresentada pela Cristina Roche, né? Então você que gosta de ouvir mensagens de encorajamento, de esperança, inspiração para o dia a dia, né? Tem tudo a ver com você, então, a coluna 90 Segundos com Deus, tá certo? 8:17 agora, seguindo por aqui, daqui a pouquinho, às 8:30, tem Questões sobre a Vida, hein? Fica ligado com a gente aqui, já começa o Questões sobre a Vida. Dinho Oliveira, e antes disso, o que é que vem na nossa programação aqui do Noite RTM?
1: Olivares, vamos ouvir Guilherme Kerr, Shayla Kerr, Guga Xavier e Tiago Vieira. Olha, toda essa turma aí cantando a música Você Pode Ter. Vamos ouvir então esta linda canção.

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5: Muito bem, já estamos de volta com o nosso Noite RTM desta terça-feira. E terça-feira, você sabe, é dia de questões sobre a vida. Aquele programa de perguntas e respostas sobre assuntos importantes, pertinentes. Muitas vezes aí estão sendo falados nas rodas de conversa, no trabalho, na família, na igreja, não é? Muitas vezes assuntos difíceis de serem conversados, né? Mas sempre muito importantes, muito relevantes, e a gente traz respostas baseadas sempre na palavra de Deus. Então, nossa sugestão é que você anote todas as referências bíblicas que nós vamos trazer ao longo do programa. Se você puder também, ouve a pergunta, ouvindo a pergunta, escreve ali um resumo, um tópico da pergunta, e no final do programa você vai ter lá as perguntas e as referências bíblicas das respostas. Eu tenho certeza que você vai aprender muito com o programa de hoje, o nosso Questões sobre a Vida. A apresentação é de Fernanda Lima.
6: Olá e bem-vindo ao programa Questões sobre a Vida, trazido até você pela CTTW e a Rádio Transmundial. Obrigada por nos ouvir. Sou sua anfitriã. Meu nome é Fernanda Lima e estarei junto com você no programa de hoje. Aliás, estes programas estão no formato de perguntas e respostas e consistem em perguntas típicas que ouvintes como você podem ter sobre diferentes assuntos que são muito importantes, incluindo perguntas e curiosidades sobre Deus, Jesus, céu, oração. E nenhuma dúvida está fora dos limites. Inclusive, algumas perguntas que você vai ouvir podem ser bem antagônicas e até hostis. Mas eu e meu convidado, que estamos à frente aqui dos programas, nós respeitamos todos os diferentes pontos de vista. Meu convidado hoje é o Marcos Olivares. Marcos, seja muito bem-vindo ao nosso programa.
7: Olá, Fernanda, e olá aos nossos ouvintes também.
6: Bom, Marcos, o programa de hoje se chama Quem é Jesus? E claro que vai ajudar a entender um pouco mais sobre Jesus, como você pode se relacionar com ele. E o programa, claro, ele tem esse formato de pergunta e resposta. A gente vai, inclusive, responder as perguntas que são reais, feitas por pessoas como eu e como você. E a gente vai começar então pedindo a Deus para nos ajudar. Querido Pai Celestial, por favor, ajude-nos enquanto buscamos aprender mais sobre Jesus. Em seu nome. Amém. Bom, eu vou fazer as perguntas e o Marcos vai dar as respostas e a gente começa agora com a nossa primeira pergunta, que é: Jesus afirmou ou não afirmou ser Deus?
7: Sim, Fernanda, Jesus deixou claro muitas vezes, em termos inequívocos, que ele é Deus. Jesus disse aos judeus, está lá em João 10:30, eu e o Pai somos um. Ele disse ao seu discípulo Filipe, quem me vê, vê o Pai, está lá em João 14:9. Olha, um certo dia os judeus estavam lá se vangloriando, né, para Jesus sobre Abraão ser o pai deles. Aí Jesus disse para eles o seguinte: Abraão, pai de vocês, regozijou-se porque veria o meu dia. Ele o viu e alegrou-se. Aí os judeus disseram para Jesus: você ainda não tem 50 anos e viu Abraão? Respondeu Jesus: eu afirmo que antes de Abraão nascer, eu sou. Então eles apanharam pedras para apedrejar Jesus. Mas Jesus se escondeu e saiu do templo. Está lá em João 8, de 56 a 58. Olha, o que Jesus disse foi o que Deus disse a Moisés junto à sarça ardente quando Moisés perguntou a Deus seu nome. Deus disse a Moisés: eu sou o que sou. Está lá em Êxodo 3,14. Os judeus sabiam que Jesus estava se identificando com Deus. Olha, na noite anterior à sua crucificação, Jesus passou por um julgamento perante o Sinédrio, que era um tribunal judeu que tratava de assuntos religiosos. O sumo sacerdote então perguntou para Jesus: você é o Cristo, o Filho do Deus bendito? Sou, disse Jesus. E vereis o Filho do Homem assentado à direita do Poderoso, vindo com as nuvens do céu. Está lá em Marcos 14, 61 e 62. Em muitas outras ocasiões, Jesus se revelou como Filho de Deus. A Bíblia se refere a Deus como o Alfa e o Ômega. Está lá em Apocalipse 1:8, usando a primeira e a última letras do alfabeto grego. Jesus usou exatamente esse mesmo título para se referir a si mesmo. Ele disse: eu sou o Alfa e o Ômega, o primeiro e o último, o princípio e o fim. Está lá em Apocalipse 22:13. Portanto, Jesus é Deus.
6: Aliás, eu acho esse versículo muito bonito, né? Eu sou o Alfa, o Ômega, o primeiro e o último, o princípio e o fim. Jesus é Deus, como você mesmo falou. Agora, a pergunta que não quer calar: afinal, Jesus pecou ou não pecou? Ele pecou alguma vez?
7: Não, Jesus nunca pecou. Olha, diferente de todos nós, ele nunca cometeu um único pecado. Ele era sem pecado. Jesus disse para aqueles que queriam prendê-lo: qual de vocês pode me acusar de algum pecado? Está lá em João 8,46. Simão Pedro, um dos discípulos, né, de Jesus, que esteve com ele todos os dias por mais de 3 anos, escreveu o seguinte. Está lá em 1 Carta de Pedro, capítulo 2, versículo 22. Ele não cometeu pecado algum e nenhum engano foi encontrado em sua boca. E o apóstolo João escreveu: nele não há pecado. Está lá em 1 João 3,5. A palavra de Deus diz o seguinte: pois não temos um sumo sacerdote que não possa compadecer-se das nossas fraquezas, mas sim alguém que, como nós, passou por todo tipo de tentação, porém sem pecado. Está lá em Hebreus 4,15. Porque Jesus não tinha pecado, ele pôde ser o sacrifício perfeito pelos nossos pecados. O apóstolo Paulo escreveu, está lá em 2 Coríntios capítulo 5, versículo 21, Deus tornou pecado por nós aquele que não tinha pecado, para que nele nos tornássemos justiça de Deus.
6: É verdade que Jesus morreu pelos nossos pecados? E que como a gente pode saber se isso é verdade?
7: Sim, é verdade sim. Jesus morreu pelos nossos pecados. O apóstolo Paulo escreveu o seguinte: mas Deus demonstra o seu amor por nós. Cristo morreu em nosso favor quando ainda éramos pecadores. Está lá em Romanos 5,8. Deus tornou pecado por nós aquele que não tinha pecado para que nele nos tornássemos justiça de Deus. 2 Coríntios 5,21. E o apóstolo João escreveu o seguinte: ele é a propiciação pelos nossos pecados, e não somente pelos nossos, mas também pelos pecados de todo mundo. 1 João 2,2. Nisto consiste o amor, não em que nós tenhamos amado a Deus, mas em que Ele nos amou e enviou seu Filho como propiciação pelos nossos pecados. 1 João 4,10. E o apóstolo Pedro escreveu o seguinte: pois também Cristo sofreu pelos pecados uma vez por todas, o justo pelos injustos, para conduzir-nos a Deus. 1 Pedro 3,18. Pois vocês sabem que não foi por meio de coisas perecíveis, como prata ou ouro, que vocês foram redimidos da sua maneira vazia de viver, transmitida por seus antepassados, mas pelo precioso sangue de Cristo, como de um cordeiro sem mancha e sem defeito. 1 Pedro capítulo 1, versículos 18 e 19. Então olha, somos pecadores e estamos sob a condenação da lei de Deus. Não podemos fazer nada para nos salvarmos. Mas Deus enviou seu Filho, Jesus Cristo, para morrer no nosso lugar, como nosso substituto. Jesus morreu pelos nossos pecados.
6: Eu acho que essa é a dúvida que muita gente tem, né? Afinal de contas, Jesus morreu por nós, mas Jesus voltou à vida depois da sua morte? Essa é uma dúvida muito comum, porque eu não acredito que alguém possa ressuscitar dos mortos, porque se você está morto, não tem como voltar. E aí, como que você explica isso, Marcos?
7: Fernanda, esse assunto é muito importante, viu? E essa opinião é muito interessante, porque o escritor Lucas foi um historiador cuidadoso e fez uma investigação detalhada sobre a vida de Jesus, e ele disse o seguinte: depois do seu sofrimento, referindo-se à sua morte, Jesus apresentou-se a eles, referindo-se aos seus discípulos, né? E deu-lhes muitas provas indiscutíveis de que estava vivo. Apareceu-lhes por um período de 40 dias, falando-lhes acerca do reino de Deus. Está lá em Atos 1:3. E o apóstolo Paulo escreveu o seguinte: pois o que primeiramente lhe transmiti foi o que eu recebi, que Cristo morreu pelos nossos pecados, segundo as Escrituras, foi sepultado e ressuscitou no terceiro dia, segundo as Escrituras, e apareceu a Pedro e depois aos 12. Depois disso apareceu a mais de 500 irmãos de uma só vez, a maioria dos quais ainda vive, embora alguns já tenham adormecido. Depois apareceu a Tiago, e então a todos os apóstolos. Depois destes apareceu também a mim, como a um que nasceu fora de tempo. Está lá em 1 Coríntios 15, de 3 a 8. Então Jesus morreu pelos nossos pecados, foi sepultado, mas no terceiro dia ele voltou à vida e foi ressuscitado dos mortos, e ele está vivo hoje.
6: Marcos, e o que você me diz? Você acha que Jesus algum dia vai voltar à Terra?
7: Claro, Jesus vai voltar sim à Terra. Na noite anterior à sua morte, ele disse aos seus discípulos: na casa de meu pai há muitos aposentos. Se não fosse assim, eu teria dito a vocês: eu vou preparar lugar para vocês. E quando eu for e preparar lugar, voltarei e os levarei para mim, para que vocês estejam onde eu estiver. Está lá em João 14, 2 e 3. E o apóstolo Paulo escreveu o seguinte: pois, dada a ordem, com a voz do arcanjo e o ressoar da trombeta de Deus, o próprio Senhor descerá dos céus, e os mortos em Cristo ressuscitarão primeiro. Depois nós, os que estivermos vivos, seremos arrebatados com eles nas nuvens, para o encontro com o Senhor nos ares. E assim, estaremos com o Senhor para sempre. 1 Tessalonicenses 4, 16 e 17.
6: Marcos, e aquela pessoa que entendeu todo o contexto que nós falamos aqui no programa, mas ela quer se tornar um seguidor de Jesus? Como que a gente pode ajudar essa pessoa a se tornar um seguidor de Cristo?
7: Sim, eu posso te ajudar, mas antes de dizer exatamente o que você deve fazer, deixa eu resumir algumas verdades da palavra de Deus que vão te ajudar a saber como se voltar para Jesus e ser um seguidor, ser uma seguidora de Jesus. Olha, presta atenção. Número 1. Deus ama você com amor eterno. Sua palavra nos diz: porque Deus tanto amou o mundo que deu seu Filho unigênito para que todo aquele que nele crer não pereça, mas tenha a vida eterna. João 3,16. Número 2. Mas os nossos pecados nos separaram de Deus. A palavra de Deus diz: pois todos pecaram e estão destituídos da glória de Deus. Romanos 3,23. Somos pecadores que precisam de um Salvador. Número 3. Mas Deus ainda nos ama. Ele preparou um caminho para que os nossos pecados sejam perdoados. Esse caminho é por meio de Jesus Cristo. A palavra de Deus diz em 1 Timóteo 2,5: pois há um só Deus e um só mediador entre Deus e os homens, o homem Cristo Jesus. o qual se entregou a si mesmo como resgate por todos. Número 4. Jesus morreu na cruz pelos nossos pecados. A palavra de Deus diz, em Romanos 5:8, mas Deus demonstra o seu amor por nós. Cristo morreu em nosso favor quando ainda éramos pecadores. Ele morreu em nosso lugar. Ele ressuscitou dos mortos e está vivo para todo sempre. Ele tem poder para entrar na nossa vida, perdoar os nossos pecados e nos dar a salvação eterna. Perdão dos pecados e a vida eterna são o dom gratuito de Deus. Nós não trabalhamos por ele. Nós o recebemos como um presente. E número 5, para receber o perdão de nossos pecados e a vida eterna, devemos abandonar os nossos pecados, depositar a nossa fé, a nossa confiança em Jesus e recebê-lo em nossa vida como Salvador e Senhor. Como fazemos isso? Pela oração, falando com ele. A palavra de Deus diz em Romanos 10:13, todo aquele que invocar o nome do Senhor será salvo. Olha, eu vou fazer uma oração agora. Eu quero que você ouça atentamente enquanto eu oro. E quando eu tiver terminado, eu vou fazer de novo essa mesma oração, uma frase de cada vez. E eu vou fazer uma pausa depois de cada frase para que você possa repetir e assim orar comigo. Querido Deus, eu agora abandono os meus pecados. Estou colocando a minha fé e a minha confiança unicamente em Jesus para ser o meu Salvador e me perdoar. De hoje em diante, seguirei Jesus. Obrigado, Senhor Jesus, por me amar e entrar em minha vida. Amém. Agora eu quero convidar você a se juntar a mim para fazer de novo essa mesma oração. E depois de eu falar cada frase, vou fazer uma pausa. E eu quero que você repita essa mesma frase logo na sequência. E faça desta oração a sua oração para Deus. E se você puder, ore aí em voz alta, com todo o seu coração. Querido Deus, eu agora abandono os meus pecados. Estou colocando a minha fé e confiança unicamente em Jesus para ser o meu Salvador e me perdoar. De hoje em diante, seguirei Jesus. Obrigado, Senhor Jesus, por me amar e entrar em minha vida. Amém. Olha, muito obrigado por fazer essa oração e seja muito bem-vindo, muito bem-vinda à família de Deus.
8: Bom, nosso programa mais uma vez trouxe aí temas esclarecedores. Eu espero que você, que esteja em casa e que nos ouve nesse momento, possa ter sido aí iluminado com essas respostas e também com esses esclarecimentos que o Marcos trouxe aqui no programa de hoje. Mas infelizmente nosso programa chegou ao fim. Mas eu quero agradecer a você que nos ouviu até agora. Obrigado, Marcos Olivares, por estar junto conosco. E também quero lembrar e encorajá-lo a ouvir mais programas Questões sobre a Vida, trazidos até você pela CTTW e a Rádio Transmundial. Lembrando que a gente está aqui para ajudar você a ser um seguidor de Cristo e a estar cada vez mais próximo de Cristo. Eu, Fernanda Lima, fico por aqui e agradeço muito a sua companhia e a gente se vê no nosso próximo programa.
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5: Tá aí, né? Obrigado, Fernanda Lima. Mais uma edição do nosso Questões sobre a Vida para você que acompanha a nossa programação. Se você gostou e quiser compartilhar conosco, né? Dar o seu feedback, fazer o seu comentário a respeito do programa de hoje, não deixe de participar com a gente no nosso WhatsApp 5511974181456. É sempre muito importante pra gente esse retorno que você nos dá. Então, se esse programa aí foi um bom programa para você nessa noite, né? Você gostou do assunto, foi importante, foi relevante, não deixa de compartilhar isso com a gente no nosso WhatsApp 5511974181456. 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Vai encontrar o programa de hoje e muitos outros programas que estão disponíveis para você sobre vários assuntos, né? Assuntos diversos e importantes para você dentro do Questões sobre a Vida, sempre com uma abordagem bíblica, respostas baseadas na palavra de Deus, com todas as referências bíblicas para que você possa acompanhar, para que você possa estudar, para que você possa verificar, né, as respostas que a gente traz no programa. Então é muito legal você ter essa oportunidade, tá certo? E olha, a gente tem temporada do As Questões sobre a Vida em vídeo também. 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Então esse programa que você ouve aqui, você também tem a oportunidade de assistir no canal oficial da RTM no YouTube, tá bom? youtube.com/RTM Brasil. É o Questões sobre a Vida, sempre com assuntos importantes para você e que te ajudam na sua jornada cristã, na sua caminhada diária com Deus. E é muito legal, né? Porque de repente, né, justamente por saber que você é cristão, muitas pessoas podem vir falar com você sobre determinados assuntos importantes, difíceis, né? E porque querem um auxílio, querem um conselho, né? Estão ali aflitas, ou de repente muitas pessoas, justamente pelo mesmo motivo, sabendo que você é uma pessoa cristã, querem perguntar para você, para ver se você realmente conhece, se você tem uma resposta baseada na palavra de Deus, né? Então é para confrontar mesmo. Então você tem aí dois tipos de pessoas que podem abordar você. Então quando você tem, quando você está bem embasado, né, na palavra de Deus, certamente você vai poder ajudar essa pessoa que está aflita e você vai poder responder de tal forma para essa pessoa que vem te confrontar que ela vai, quem sabe, entender, não é, que Jesus quer o melhor para a vida dela, tá certo? São 8 horas e 49 minutos agora. Meu caro Dinho Oliveira, vamos seguindo com o nosso Noite RTM. Depois do Questões sobre a Vida de hoje, o que é que vem na sequência aqui do nosso programa?
11: Olivares, boa música é sempre bom, né? Bom demais. Alegra, alma, exorta, consola. E, enfim, música. Eu sempre lembro daquela frase que o Vavá Rodrigues sempre fala, né, que a vida é muito curta para se ouvir música ruim, é isso?
5: Exatamente, né? Para a gente perder tempo ouvindo música ruim.
11: Perder tempo, é verdade. Então, vamos ouvir agora Carol Barros e Kiara Vitória cantando Se Isso Não For Amor. Vamos ouvir então?
5: Vamos lá.

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